0: torcendo pro Hexa. Você tá torcendo pro Hexa?
1: Lógico que eu tô torcendo. Você acha que eu vou torcer contra?
0: Não, é.
1: Pelo amor de Deus, meu filho, eu quero que ele veja a seleção ser campeã. Tô fazendo o negócio das figurinhas com ele.
0: Ah, você tá fazendo o álbum?
1: Lá que eu fiquei sabendo.
2: Fiquei revoltado que não tem Neymar no álbum também.
0: O que que é?
1: Aí que eu vi, não, na figurinha que eu descobri que a seleção nossa, quem que é? Eu não tô acompanhando, né? Aí eu fui colando assim, falei, opa.
3: É que tem uns nomes ali que realmente a gente, né?
1: É.
3: Não são que... daquela nossa época que falava que a gente escalava a seleção.
1: Nós viu o Ronaldo, Rivaldo, Kaká, Adriano, Roberto Carlos, Cafu. Ronaldinho Gaúcho.
2: Não, só tinha monstro.
1: Misericórdia, era uma série, não. É aquele negócio, o time já entrava, o time que já entrava, o adversário, já sabia que ia perder, só não sabia de quanto. Entrava,
2: mas
1: já
2: sabe, eu
1: a marretada ia ser nas costas.
2: Eu vi um vídeo na internet da reação da criançada, dos adolescentes, das crianças com a convocação da seleção e o tanto que eles estão torcendo. É, a gente que é mais velho, a gente tem muito isso, que antigamente era melhor, né? Lógico, tinha muita coisa.
1: Nossos
2: que era
1: pais
2: melhor.
1: Também
2: né?
1: Falava isso.
0: É verdade. Não
1: viu o Zico.
2: Né? Eu lógico que eu tenho saudade de muita coisa da minha época, mas eu torço sim, porque eu quero que meu filho vibre, eu quero que essa molecada que tá torcendo pra seleção, vibro que eu vibrei, né? Então, e a gente quer, claro. E a gente tem essa coisa do brasileiro, igual eu falei. Pô, a Itália já é tetra, né? Quem mais é tetra? A Argentina já é tetra. Pô, não pode, caramba, né? Tem que disparar. Ali. Igual se alguém começar a ganhar, eu sou bimundial, eu já começo a ficar irritado, entendeu?
3: Não, vai demorar, tamo aí.
2: Não, não ganha mais não, esquece.
1: Contenta que esse aí que tá aí tá bom.
3: Muito bom. Aliás, daqui a pouco tem mais pergunta aqui da nossa plateia, então já vão pensando aí, eu quero mais pergunta, quero que vocês deem umas cutucadas também nos dois aqui. Né?
0: Tem o Ronco também, o Ronco quer fazer uma pergunta.
3: Ah, o Ronco, da hora do Ronco, aí, hein? Olha lá.
0: O Ronco vem aqui fazer uma pergunta.
3: É, ai, ai, ai, ai, ai. Então daqui a pouco...
1: As perguntas dele é meio complicado.
0: Pois é.
3: Aguenta.
1: Ele tá quietinho.
3: Tá quietinho, tá quietinho. Mas vamos ouvir mais música?
2: É um programa que eu gosto de ouvir também.
3: É, então, Cristiano conhece. Cristiano avarava a madrugada, pegava a hora do ronco e ia embora com a Band FM na farmácia.
2: Doido. Ouvia a noite inteira e embora ouvindo o ronco.
3: Aí, ó.
0: Coruja. Band Coruja, o Diguinho, né?
2: Diguinho, nossa.
0: É. Nossa, a senhora era louco, né? Era, né?
2: É muito bom, muito bom, muito bom.
3: Legal.
0: Tá certo.
3: Então vamos ouvir mais? Mais Zenete Cristiano de pertinho nova. Com a Band FM?
1: Mais uma nova.
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0: Muito bom, muito bom. De pertinho com a Band FM, Zé Neto e Cristiano. Se preparem, hein? Agora vem a pergunta.
1: Vixe.
0: De um apresentador.
2: Da
0: lenda. Novo, apresentador novo. A gente contratou há pouco tempo.
3: A força pra esse menino tá começando agora.
0: É, tá começando agora. Vamos deixar ele fazer uma pergunta, né? Já tem algum tempo de Band FM, assim, mas tá começando ainda, né?
2: Bom, Ronco, o microfone é seu, a pergunta...
4: Bom, primeiro eu quero agradecer por vocês terem participado, estão participando. Se vocês soubessem, na hora do Ronco, o que tinha de ter, o que teve de telefonema pedindo para que eles comparecessem para assistir o show de vocês ao vivo...
1: Que alegria.
4: Então, que alegria. É porque... E outra coisa que eu achei maravilhoso, vocês falarem da importância dos artistas do rádio.
1: Com certeza.
4: Mas, sem dúvida. Isso dito, eu quero fazer uma pergunta. Todo mundo fala a Hora do Ronco, programa sacana, só fala bobagem.
3: Igual nós. Igual nós, que a gente gosta, né?
4: Não, não é bem isso. Então eu quero fazer uma pergunta profissional, vocês me permitem?
1: Claro. Com certeza.
4: Vocês viajaram o Brasil inteiro, centenas e centenas de cidades. Quero saber, responda sem fugir da pergunta. Quantos puteiros vocês visitaram?
0: É, Ronco! Ronco!
2: Seu Ronco do céu! Ah,
4: fala!
1: Não deve ter dado um 6, não.
3: Ó, que nós sabia que era, assim, uns 3.
1: É.
3: Mas que nós tocamos sem saber uns par de...
4: Valeu, então. Olha, muita saúde pra vocês, sucesso.
1: Depois vamos ali que nós fala a verdade pra você.
4: Tá bom. E em nome da direção, do Murilo, de toda a Band FM, obrigado por esse presente. E...
0: Isso, irmão. Ronco, Ronco, Ronco, Ronco, Ronco, Ronco.
1: Fez parte da minha vida, viu?
3: Tá doido, cara.
1: Muito, muito mesmo.
4: Obrigado.
3: Obrigado, Ronco.
0: Obrigado, Ronco.
3: Maravilhoso.
0: Muito bom, muito bom, muito bom. Tem história, viu? Tem história. Bom, a maioria você sabe como é que é ali no rádio, né?
1: Não, é.
0: Essa
1: é a
0: nossa figura.
1: É.
0: Aliás,
1: muito bom.
0: A gente tem também um convidado, vou aproveitar, que a gente tem um padre hoje na plateia.
3: Ah, é?
0: É, o padre Sabino tá ali, disse que tem uma pergunta pra fazer. Vou pegar o padre pra fazer pergunta.
3: Tem o padre.
0: Aqui, ó.
3: Ô, padre, sua benção.
0: Aqui.
1: Benção, padre.
0: Levanta, padre. Padre Sabino, obrigado pela presença. Antes de mais nada, assim...
1: Vou lá tomar a bênção dele, né?
0: Aqui, aí, ó. Diz que você tá indo na missa todo dia que eu tô sabendo. Você tá...
3: Todo dia.
0: Não é? Aí, ó. Aí, muito bom. Padre Sabino fez questão de vir. Tá cantando todas as músicas que eu tô vendo aí.
3: Epa,
0: de pertinho.
3: Prazer.
0: Muito bom, muito bom. Qual é a pergunta? Vamos lá, manda uma pergunta.
5: Mais do que a pergunta, é... Vamos por a sua experiência, as suas caminhadas até Aparecida.
0: Aí, boa. Oh,
3: rapaz, boa pergunta, viu?
0: Boa.
3: Olha, tem acho que 6 anos que eu faço, né? Todo ano eu vou. Só o ano passado, por conta de... Todo mundo sabe, né? Que eu não fui, mas esse ano eu vou. Mas sem dúvida nenhuma, eu acho que cada um, né, tem a sua particularidade, cada um tem o seu, né, a sua crença, enfim. Mas eu acho que é uma das melhores experiências da minha vida, né? É, quando você vai chegando, eu acho que... com todo respeito a todas as religiões, mas eu acho que eu não me daria bem numa religião que eu não tenho uma mãe. Porque a mãe é, sem dúvida nenhuma, a parte mais importante, né, da nossa vida. E lógico, dentro da nossa fé, eu sei que tudo, né, tudo que me leva a Deus é Jesus Cristo. Mas eu não teria como, né, deixar de ter o carinho e o conforto de uma mãe. E eu tenho nessa mãe, né, na mãe Aparecida, que quando eu fiz uma promessa na beira da estrada, montado no burrinho que eu tinha, voltando de noite para casa, né, que era o meio de transporte que eu tinha na época, eu parei, ajoelhei, muita gente não sabe, mas eu parei, ajoelhei na beira da pista, assim, era uma lua cheia, e eu ajoelhei e falei: mãezinha, ajuda eu tirar minha família da pobreza, ajuda eu tirar minha família da miséria, eu quero ter um futuro diferente, eu gosto muito de cantar, então se for da vontade de Deus, intercede por mim, né? A gente sabe que santo não faz milagre, mas o santo, ele fala mais perto de Deus, né? Principalmente a mãe dele, né? Você acha que Jesus... O primeiro milagre da Bíblia, né, foi feito nas bodas de Canaã, que é quando a mãe de Jesus pergunta, né? Fala: meu filho, né, esse povo tá sem vinho, ajuda, né? E Jesus fala: E ela fala assim, não, agora quando, né, mãe? A senhora pedindo e ele vai lá e realiza. Então, através da mãe, né, acho que Zeneto Cristiano é muito, muito devoto à Nossa Senhora da Aparecida e, sem dúvida nenhuma, tem o dedinho dela aqui hoje pra gente estar aqui pisando aqui nesse palco.
2: A gente até comentou, um padre tinha que vir bem quando Zeneto e Cristiano estão aqui, porque a gente acompanha vocês. E ali, já na bio ali do Instagram, a gente já vê logo ali, católico, né? Cada um com a sua religião, com o seu respeito. Mas eu acho isso, assim, todo mundo, né, se comove, porque vocês têm não só a alegria que vocês passam, mas a mensagem mesmo, né? De Deus mesmo que vocês passam. E tem uma outra passagem. Vocês frequentaram, vocês vão, ou foram, mas vocês vão sempre no Frei Gilson. Contem-me sobre Frei Gilson.
1: Ah, o Frei é um cara incrível, né? Ele apareceu no momento. Ele acolheu a gente no momento difícil da nossa. Que a gente tava passando pessoal, né? Com o Zé. E foi um diretor espiritual muito importante, né? A gente tem os nossos diretores espirituais, que é o Padre João,
3: Padre Luiz,
1: da nossa paróquia. Tem o Padre Luiz também, que não é da nossa paróquia, mas é um grande amigo. Final de semana passada ele tava de folga, ele conseguiu viajar com a gente. Então é muito bom a gente ter esse discernimento. E o Frei, ele é uma pessoa assim, que tá perto dele é indescritível, né? Ele passa uma calmaria. Eu brinco muito que eu gosto de confessar com ele, né? Mas só que você confessa com ele, você sai de lá e fala, rapaz.
3: Você fala com o Frei, ele...
1: Eu vou tentar não piorar minha situação no inferno, porque acho que pro céu eu não dou conta.
3: Mas o Frei, assim, o Frei é um cara incrível. Né, eu acho que é um santo na terra. Né? Aquele homem vai virar um santo, eu tenho certeza disso. Porque ele respira Deus, ele fala de Deus. Cara, ele lembra. Em pequenos detalhes, tipo assim, no aniversário do meu filho, no meu aniversário, ele manda mensagem. Tudo bem? Vi que é aniversário do Zezinho hoje. Deus abençoe, tá. Como é que você está? Como é que tá a Natália? Tá tudo bem? Saudade de vocês, amo vocês. Cara, ele é incrível, né?
1: E tudo que você pergunta, você confessa, você questiona, ele abre a Bíblia em Mateus 8, não sei o quê.
2: De
1: qual? Aí vem a lapada. Não, tudo ele responde com a Bíblia, ele não fala nada.
2: Mesmo porque, né, vocês, todo mundo tem milagres na vida, mas sim. você...
3: Rapaz do céu.
2: Cada milagre, né?
3: Nossa Senhora.
2: Gente, tem mais pergunta aqui, ó.
1: Os anjos da guarda nossa tá de fora.
6: Aliás, as ouvintes sobre isso, inclusive a Lédia quer falar com vocês também. Oi, Lédia, tudo bem?
7: Tudo bem. Zé e Cristiano, eu queria fazer uma pergunta pra vocês. Eu acompanho muito as redes sociais, vocês há um certo tempo. E eu tenho notado que vocês tiveram uma virada de chave na fé. Vocês, antes dos shows, frequentam missa, sempre têm postado rezando o terço. Que momento que virou essa chave para vocês?
3: Olha, para mim, eu acho que foi quando eu percebi, porque eu acho que as trevas, né, a escuridão, é a ausência de luz. Né? E eu acho que a depressão, no meu caso, né, para mim, por isso, através disso, a minha depressão foi a ausência de Deus. Então aí eu comecei a buscar uma busca enlouquecida e graças a Deus encontrei na fé, né, o que a ciência não conseguia me explicar, eu encontrei na fé. E a partir daí, hoje eu comungo diariamente, todos os dias eu vou na missa, todo dia, eu rumo ao horário, duas coisas que eu não deixo de fazer, de ir na academia e de ir na missa. Porque também é não só espiritual, também o físico, a gente precisa cuidar. Mas a comunhão diária foi uma das melhores escolhas da minha vida, né? É como eu costumo postar lá, que eu escrevo, quem me acompanha sabe, é a hóstia, é o remédio dos fracos e o alimento dos fortes. Então eu acho que, sem dúvida nenhuma, o Padre Pio falava assim, é muito mais fácil o mundo, a terra, viver sem o sol do que sem a Santa Missa. Então, eu costumo levar desse jeito também.
6: Tem um ouvinte que quer pedir uma música pra vocês de fé, é isso? Qual que é a música?
3: Rapaz, essa música a gente gravou ela num projeto da Magia das Estrelas, do projeto que a gente fez, né? Que a gente gravou agora, antes do Vocês e Deus. E só que ela é da da comunidade São João Paulo II, né? Fraternidade São João Paulo II. Que a gente gravou, mas não liberou pra gente soltar. A gente ia soltar nesse projeto.
1: Mas a gente entende eles um pouco.
3: Era primeiro, mas eu entendo eles também. Né? O padre
1: tá certo.
3: Gente finíssima.
1: A gente vai gravar com eles um dia.
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0: Ótima pedida, hein? Como que é seu nome?
1: Zé Neto e Cristiano.
0: Daniele? Daniele, pedida da Daniele.
2: Obrigado, Dani, parabéns.
0: Nossa, incrível. E olha, momento bom, né? Que só o de pertinho proporciona pra gente. Que coisa gostosa.
3: A gente ainda tem mais perguntas. A gente quer ouvir mais músicas também. E daqui a pouco você fala mais desse momento de superação, principalmente da tua carreira. Tem muita gente perguntando. A gente obviamente quer ouvir, porque tem história, acho que muito importante pra todo mundo. É história de exemplo pra muita gente. Daqui a pouco a gente fala um pouco mais sobre isso. Mas vamos ouvir mais música, né?
2: Bora!
3: Bora! Bora lá, nossa, de pertinho, com a Band FM, Zé Neto Band e Cristiano. FM,
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2: Olha lá, aqui tá tudo ao vivo, pode fazer, né?
3: Lógico.
2: Eu ligo pra você, né?
4: Boa.
2: Acaba de falar de Deus e começa com essa música aí, já não vai dar certo.
4: Mas é, mas não é casou com a igreja, tá certo, né, padre?
2: Vai.

0: bom. Sabe que eu fiquei sabendo de uma história? Depois eu conto quem contou. Mas diz que quando vocês receberam o primeiro cachê legal, vocês pegaram esse dinheiro e foram pro Paraguai comprar... comprar... instrumento, comprar...
1: Só falar quem falou não, eu sei. Inclusive, ele tá aí, tava junto no dia. Rapaz, deu tudo errado, compramos tudo falsificado, não deu, funcionou nada.
2: Rapaz, nós vendemos um show. Na época, assim, era... O show, acho que foi 8 mil reais. Cara, nós falamos, nossa, 8 mil dá pra nós comprar. Nós fizemos uma conta aqui na nossa
1: devia
2: conta.
1: Devia ter gastado tudo comigo.
2: Dá pra comprar o cenário do Luan Santana. 8 mil, na época. Chegamos no Paraguai achando que ia ser na...
1: com a carreta.
2: É. Chegamos lá, não, não, lá vai ser tudo baratinho. Você compra tudo, rapaz. Aí nós não sabia, não entendia bosta nenhuma. Pegou lá o... não tem garantia.
1: Cara, e esse aqui, ele era assim, ó. O Zé atravessava o...
2: exatamente.
1: Atravessava o Pacífico com comprimento de São Luizão. Hoje, graças a Deus, não.
2: É, hoje...
1: mas nó...
2: aí, rapaz, vai... não, qual que é esse aqui? Não, esse é mais barato. Não, pega esse aí. Não, esse aqui. Aí, as luzes, pra pôr as luzes lá atrás, a mãe do Cristiano costurou uma cortina, a mão, cortina gigante, a mão, e nós foi lá atrás de umas lâmpadas pra pôr luz nessa cortina, pra pôr essa cortina. Rapaz do céu, só que nós não sabíamos, nós chegamos lá e falamos, não, essa aqui é barata, compra essa, pega essa aqui, pegamos um de cada um e pra ligar um na outra, pra ligar pra pôr. Aí vai, metade já veio não funcionando.
1: Microfone não funcionou.
2: Microfone aí.
1: Os body pack. Não, a antena não conecta com essa antena.
2: O empresário que nós tínhamos, foi que tava com nós também, tava perto do Natal, sabe?
1: Ah, não, vou falar pra você, viu? Inclusive, o apelido dele é Marquinhos Band, né?
2: É, Marquinhos Band.
0: O próprio.
2: O desgramado que ele fez. Ele falou assim: ó, vocês vão escolhendo as coisas ali que eu vou pegar umas coisinhas pra minha mulher. Nós tava num carro dele, uma. Não sei como é que chama aquele carro.
1: É na Santa Fé.
2: É um carro assim, grande até o carro, né? Aí ele falou assim: ó. Eu vou ali pegar umas coisinhas pra minha mulher. E aí vocês vão escolhendo os equipamentos e tal. Aí, beleza. Você foi lá, escolheu tudo, coloquei tudo num carrinho. Falei, nossa, Cristiano, tá tudo isso aqui no porta-malas, não vai ficar muita coisa, né? Se a polícia parar, nós tá fudido. Aí, rapaz do céu, eu olho assim de lá pra cá, aqueles carrinhos de mercado, tá vindo um bitrenque, assim, com seis carrinhos emendados um no outro. De bolinha de Natal, lantejoula, pisca-pisca, que esse Marquinhos tava trazendo.
1: Cara do céu.
2: Não, eu preciso levar, cara, senão minha mulher vai me matar. Eu falei, cara, mas como é que você vai levar isso? Não cabe nós as coisas e essas coisas aí dentro do carro. Você esqueceu que você veio? Vai vir de carro, caramba. Não, vai caber, vai caber. Ele entrou, cara, aí o que acontece? Não cabia mais, não tinha mais lugar pra pôr nada. Aí nós entramos dentro do carro, ele abriu a janela até aqui assim e foi jogando bolinha pra dentro, sabe?
1: Então, se pega nós, era preso por tráfico internacional de bolinha de Natal.
2: De bolinha de Natal. Aí, rapaz... e falou, não, vamos à noite, que a noite é mais... olha só nós falando isso aí. Vamos à noite, que a noite é mais...
1: não, tranquilo. Mas hoje
2: a polícia é amiga nossa.
1: A PRF sabe já como é que funciona. É.
2: Não, vamos à noite, que a polícia não pega nós, né? Nós trazendo os equipamentos.
1: Não, eu já declaro tudo, já tomei na tarraquita de
2: boa. Aí, rapaz, nós voltando com esse trem tudo. Aí, de repente, essa...
1: em cima da
2: essa
1: ponte.
2: Bundiça desse carro, desse cara. Acabou, morreu, não ligava, não faz mais nada, assim.
1: No meio da ponte.
2: No meio da ponte, nós aqui assim, falei, Marquinhos do céu.
1: Não, já dá passou
2: partida,
1: a viatura.
2: Dá partida. Ele, tô dando, não pega. Né? Em cima da ponte aqui assim.
1: Bom, a polícia
2: vai descer lá aqui. Pra ver. Ele falou, se eu abrir a porta, vai cair as bolinhas. Aí vieram a cu de nós, rapaz. E a polícia federal passava assim, passava pra lá e passava pra cá. Eu falei, meu Deus do céu, gente, agora, nem começou a carreira, vai acabar.
0: E disse que pra descontrair ainda, você ligou pra uma rádio imitando alguém.
2: Nossa, rapaz.
0: Olha, tá
1: carro
0: vendo?
1: Quebrado, ferrado.
0: Não tinha o que fazer.
2: Né? Aí nós tava passando. Olha, até pedi perdão pra esse nunca mais. Rádio Caio Oasis. Nunca mais vou esquecer.
1: Eu não queria ter ido, lembra, Geninho?
2: A tal de Rádio Caio Oasis, né? Não sei se existe ainda. Na região Nossa. De Dourados. Tava passando lá e eu gostava de imitar o Mato Grosso.
3: Mato Grosso e Mateus. São quase 40 anos. Eu mando música,
1: isso é coisa do Rafael.
3: É, isso aí dá.
2: E aí eu...
0: você ligou pra rádio e passou no trote.
2: Mas ligou. Aí eu tava parado lá lascado, né? Marquinhos que esteve nesse telefone, nós escutando a rádio lá. Aí o locutor falou assim, né? O número pra ligar agora na rádio é esse. Tal. Falei, ó, será que se eu ligar lá e falar que é o Matão, eles atendem? Rapaz, eu liguei, o cara atendeu. Aí, oi, tudo bem?
3: Oi, alô. Oi, o Mato Grosso aqui, do Mato Grosso e Matias. Tô passando aqui por Dourados, é. Rádio Caio Asa. Aí o cara, não acredito, Mato Grosso, que é você. É, sou eu mesmo.
1: Tava passando aqui,
3: aí, tava ouvindo. Passando aqui, tô voltando, vai ter um
1: tocaram show. Tocaram a música nossa.
3: É, tá tocando a música nossa, vai ter um show. Não, pera aí que você vai entrar ao vivo. Falei, não. Até eu comecei, mas, meu Deus, não é possível esse cara fazer isso. Aí do nada o cara fala, olha só, agora 7 horas e 17 minutos, estamos aqui. Adivinha quem tá na linha e soltou a música de fundo, Mato Grosso, assim, né? E tal, é ele mesmo, Mato Grosso, tudo bem, Mato Grosso? Eu,
4: bom dia.
3: Aí ele falou assim, ah, tá aí e tal, mas que prazer falar. E antes dele falar isso, ele já vomitou um monte de coisa pra mim, que ele sabia, e ele, Mato Grosso, devia ter amizade mesmo. Nossa, lembra quando você foi na minha casa no lanche, que eu falei pra você que minha irmã virou pastor e tal? Eu falei, ah, é? É. Aí na hora do ao vivo lá, eu falei, inclusive mandar um beijo pra sua irmã, que agora é pastor e tal. É verdade, Mato, aí tá. Aí falou, mas vocês estão indo pra onde? Eu falei, não, tem show nosso em Dourados hoje.
1: Dourados? Ao vivo. Prefeito Murilo? Chamava pro Murilo,
3: prefeito. Tratado do prefeito Murilo. Aqui na Grande Dourada. Onde vai ser? Na praça. Aí, na praça Antônio João? Na praça Antônio João. 8 horas. Falei assim, inclusive, quero que você vá lá. Eu falei, não, vou estar lá. Quero te dar um abraço e tal aqui. Depois você acha, gente. Vê se acha e manda pra ele aqui com a cara, velho.
5: Aproveitando que você já está imitando, a Paola, nossa diretora, que está lá em cima organizando tudo aqui, falou assim, pede para o Zé Neto fazer locução de rodeio. Parece que nossa você senhora. Faz, né?
1: Vem cá, Gaiter. Gaiter tem aqui. Que ajudar.
3: Você vai montar nele? Vou. Olha, não faço isso em casa. É, você vai ter que deixar um tema aí, vai deixar, põe um tema aí no piano também.
5: Olha, tem toda uma produção,
3: ah,
5: gente.
3: É, dá um tema por qualquer coisa aí. Vem embora, vai abrir a porteira, vem ele. Não vem, estava, tá aqui, agora tá tudo prontinho. Na Band FM, é de pertinho, tá tudo pronto, mandar pro Murilo lá. Vai fazer alguma coisa, gente. O rodeio tem o sonoplasta, vocês têm que ser o sonoplasta, vai tocando, vai fazendo.
1: Nossa!
3: É, também precisa correr. Sem nenhum efeito em nada.
1: Cavalo!
3: Ao vivo é assim, gente, é a casa do capiroto. Tudo tá errado. Vai, carteiro, puxa uma moda aí.

0: Muito bom, muito bom.
1: Americana. Aquele bandeira é todo rumão. É da companhia. Aí, ó. Aí.

0: Cristiano, pode descer daí. Ei, nota dele vem chegando ali. Alô, Cacá, qual que é a nota dele aí?
1: 1000.
0: Nota 1000, meu amor.
2: Muito bom, muito bom. Tinha uma pergunta que chegou também. Vamos botar do ouvinte no totem aqui, Paola? Vamos botar aqui a pergunta do ouvinte?
3: O que eles querem saber é o que eles mais gostam de fazer quando estão na vida da fazenda. Relembrando, quem quer saber é o Rogério Silva.
2: Nada. Isso, aí, ó.
0: Eu preciso falar.
3: Vários
4: não vai fazer
3: anos.
4: Nada.
0: Eu gosto de pescar.
2: Rogério Silva
3: Rogério
2: perguntou.
3: Rogério Silva.
2: Tá aqui, ó. Na tela.
5: Olha, quando estou na fazenda, eu gosto de andar de cavalo, andar de burro. Gosto de pescar. Pescar, na verdade, eu gosto mais que tudo, né? Só não gosto mais do que...
4: Graças a Deus que ele gosta de pescar, gente. Porque ele tá vindo cantar pra ter dinheiro pra comprar trás de pesca, senão...
5: Rapaz do céu. Não, eu gosto demais de pescar. Eu gosto, gosto de dirigir carreta, de caminhão, quando eu tô de folga. Pego carreta, às vezes ando 1000 quilômetros. Vou lá, puxo o boi e volto. Vai, faço frete, meu pai.
4: É... Cara, eu sou mais cegado, né? Eu gosto de ficar ali com as crianças, brincando, fazer um churrasquinho debaixo das árvores.
5: Jogar videogame?
4: Cegado. Não, o videogame não tá indo na fazenda, né?
5: É verdade.
3: Se levar o videogame pra fazenda, a mulher...
4: Não, ó, eu falei... Não, nem levo, não. Falei pra Paula, né? A gente tem umas férias agora de 10 dias em julho. E ela falou, a gente vai viajar pra... Eu falei, lugar nenhum. Eu viajo todo dia, não aguento mais viajar, né? Eu falei, eu quero ir lá pro sítio, eu quero ficar 10 dias enfurnado lá. Não quero fazer nada, sabe? Nada. Eu vou pra lá. Passa lá na paz de Deus.
6: Aliás, esse negócio é totalmente compreensível, mas esse negócio aí de show. Como é que vocês estão fazendo? Porque eu sei que o volume de shows é grande. Vocês conseguiram ali se equilibrar entre show, família? Como é que vocês estão fazendo,
4: sim,
6: aí?
4: Sim. A gente mudou muito a nossa rotina, né? De alguns 2 anos pra cá. Então tá muito tranquilo, eu não tenho que reclamar de quanto que eu tô aproveitando minha família, não. Tá bem equilibrado, bem prazeroso mesmo. Ficando...
3: Porque antes era mais agitado, assim. Aí depois da parada que vocês deram, quando vocês voltaram, foi com o objetivo de vocês fazer menos?
5: Não, né? Na realidade, a gente sempre quis, né, fazer isso, né? Acho que, assim, a gente tem que fazer as coisas...
4: Porque, assim, eu como bem, durmo bem, tenho vontade de trabalhar.
5: Não, aí assim, a gente fazia muito show e aí acaba ficando muito... É muito corrido e aí é muito cansativo, porque as pessoas acham que... Fala, não, mas vocês trabalham 1 hora e...
4: Show,
5: 2 horas.
4: O show é uma maravilha.
5: 1 hora e 40, 2 horas é uma pensa. Se fosse, dá pra fazer 10 no dia, que é uma delícia.
4: 3 horas de show, tranquilo.
5: Agora o duro é, pega avião, vai em tal lugar. Aí desce, aí anda tantos quilômetros de van. Aí pau, aí chega no hotel. Aí vai pro quarto do hotel, fica trancado no quarto do hotel.
4: Aí você vai dormir no quarto de hotel de dia, tem obra, tem carro de som na rua. De dia ninguém dorme.
5: Aí tem que inverter os horários pra dormir. Aí você sai de novo, viaja. Aí tipo assim, tem dia, cara, que você praticamente não dorme. Você só passa viajando. Sai do avião, pousa no lugar, aí tal lugar não dá pra ir de... O avião tem que pousar em outro lugar, tem que acabar de chegar de carro. Aí monta no carro, anda lá 4 horas de carro pra chegar no lugar às vezes. Aí você chega lá no hotel, até você pegar no sono, o Cristiano falou... Geralmente o hotel começa, o povo trabalhar, batucar tudo, né? Faz durante o dia. E aí às vezes você não dorme, aí às vezes tem que sair pra viajar. Aí você anda 4 horas pra chegar no aeroporto, pega o avião, decola, roda mais 3 horas e desce, anda mais 5 horas. Aí você fala, cara, e vai cansando, cansando.
3: Uma vez, beleza, ouvir,
5: mas
3: gente.
5: Você faz todo dia.
4: Eu sempre brinco, meu sonho é ter teletransporte, né? Acordar e... Puf, puf,
5: o
4: né?
5: Cantar, né? O cantar, show, o tá no show, acho que é assim,
4: Eu brinco que o que acontece até chegar no palco
5: é
4: a parte difícil, né? A gente tem um avião. O avião, meu Deus do céu, salva muito a gente, né? Principalmente pra voltar pra casa. Mas se a gente fizer... Vou chutar um número aqui, tá? Se fizer 20 shows no mês, desses 20, 4 a gente pousa na cidade do show. O restante é tudo horas e horas de van de carro, né? Então é... E aí, assim, você vai na van, você vai com o olho no motorista, né? O motorista tá de boa.
5: Rapaz, você passa cada...
4: O cara tá te levando pro aeroporto 4, 5 horas da manhã. Esse cara dormiu, os cara bebeu, os cara...
5: Já aconteceu muito, já, de motorista. Assim, eu falo, daí que eu vou dirigindo eu.
6: Sério? Mas você pegou, não?
5: Pego, aí o cara tá lá, o cara tá assim, né? De repente começa a comer faixa. Aí o cara assim, falou, ô, meu amigão, você não quer tomar um Red Bull? Ele fala, não, eu tô de boa. Eu falo, não, mas eu não tô. Aí vai dirigir, né? Complicado, vai. Mas tá bom, Demioque e os Calavage.
2: A gente ouviu alguns,
4: com certeza.
2: Alguns trechos de modão aqui. Queria pedir que vocês saíssem um pouquinho do roteiro e de repente cantar uma música que vocês escolhem qual for aí. Pra gente, pra enfim, dessas de começo de carreira também, que vocês cantavam antes de fazer sucesso, alguma moda ou alguma música que tenha... Só pra gente aqui, quem sabe faz ao vivo.
5: Essa aqui é boa, hein?
2: Vamos.
5: Essa aqui é da época, misericórdia.
2: Vamos.
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0: Já emenda aí, vambora. Boa, não, vai, segue aí a sua.
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0: você. Você tá doido?
1: Ó, já que a gente tinha falado ali, eu queria tocar nesse assunto, porque a gente, obviamente, tá até acompanhando as perguntas aqui dos ouvintes, eles gostam de ouvir o teu momento de superação, porque você passou por um momento em que até a voz falhava e até a voz, você teve uma recuperação hoje, que é quase que um milagre que você passou,
2: que...
1: né? E eu acho que é um exemplo também, porque quando eu ouço você falar de cigarro eletrônico para os jovens, para a galerinha que gosta de abusar disso, eu acho que é bom a gente enfatizar isso, porque esse foi um dos grandes problemas que acabaram...
2: Sem dúvida.
1: Né?
2: Eu acho que foi a chave do verdade, chave verdadeira do meu problema mesmo, foi o cigarro. E assim, já fiz muita cagada na minha vida, mas eu, sem sombra de dúvida, a que eu mais me arrependo, a que mais me marcou, assim, que, inclusive para vocês jovens que estão ouvindo, para você que faz o uso dessa bosta, desse tal de cigarro eletrônico, gente, isso é o pior atraso de vida que qualquer ser humano pode ter. Ele acabou, né, com a minha voz na época, não tinha fôlego, né, porque geralmente pra gente cantar, a gente precisa ter fôlego, né, a gente precisa pra ter extensão vocal pra você e tal, porque o som nada mais é do que o ar que recua nas pregas vocais e faz sair o som. Eu não tinha fôlego, cara, não tinha voz, não conseguia falar. Eu ia gravar um vídeo de show, era assim, era agonizante. Falou, galera, que é o Zé Neto. Não tinha voz, cara. Eu fumando aquela bosta e não conseguia parar. E a nicotina, né, ela dá aquela relaxada quando você fuma. Então é gostoso você ficar. E aquela merda, aonde você vai, não é igual um cigarro normal, que também é uma bosta, mas... o cigarro eletrônico é pior porque você pode fumar em qualquer lugar. Você fuma aqui, cheira baunilha, cheira babalu, cheira caralho, quatro. E aqui lá, a pessoa fuma perto de você, você não acha ruim. E é horrível, cara. Aquilo é horrível, horrível. Quando eu fui ver o meu... essa semana eu fui fazer um exame lá. E aí eu vi... Tomografia, radiografia. Aqui não é radiografia, é uma tomografia do meu pulmão. O cara me mostrou, falou, cara, olha aqui como é que tava. Olha como é que tá agora, olha como é que tava. Então assim, cara, ele detonou meu pulmão, assim, a ponto de eu achar que não ia dar mais. Falei, não vou conseguir mais cantar, não vou conseguir fazer mais nada. Acabou, né? Acabou. E aí, nisso, quando eu sentia isso, eu ia fazer um show, por exemplo. Pô, eu sou cantor, eu preciso da minha voz. E eu não entendi isso. Eu fumava, aí chegava na hora do show... não saía a voz, aí eu olhava as pessoas assim, apontando, e sempre foi, eu nunca liguei com nada, né, até rachei a cabeça, tudo, pra mim tá tudo bem, cicatriz, não tem problema nenhum, mas o meu ego era cantar, eu chegava no lugar, eu cantava, as pessoas elogiavam, falavam, nossa, que legal, e não tinha mais isso, né, eu cantava, na verdade, pra cumprir tabela, pra cumprir agenda de show, cantar, porque a gente nunca fez playback, a gente nunca...
3: cantava, eu pedia desculpa.
2: Nunca cantamos, assim, gravado, sabe? Em um lugar gravado, não sei, que é um programa de televisão, você tem que ir, não pode levar banda e tal, aí você faz um playback, mas assim, show, a gente nunca, por tudo que é mais sagrado, a gente nunca dublou uma música, a gente sempre cantou mesmo com a voz fodida, eu ia lá e tentava cantar, né, quando saía. E aí eu via as pessoas olhando e falava, meu Deus, acabou, né, e aquilo me dava uma tristeza tão grande. Aí eu pegava, o que eu fazia? Bebia. Aí acabava de lascar tudo, que é a bebida, anestesiava, aí a língua soltava, falava que não devia, né? Aí no outro dia era aquela depressão, eu acordava rouco, sem voz, sem pulmão fudido, e olhava aquele monte de merda que eu tinha feito, tudo que eu tinha postado, falava, cara, tô destruindo. E foi assim, foi, até o dia que eu resolvi, ó, deu um basta, eu parei com tudo, e graças a Deus, Deus restaurou minha voz, e comecei a cantar na igreja, e comecei, né, louvar a Deus, e assim as coisas foram andando, e minha voz veio voltando devagarzinho. Até hoje ainda tá, né? E graças a Deus não tá igual era, mas tá 99% já. E o médico fazendo acompanhamento e tratando, vamos voltar ao 100% de novo. E a graça de Deus, Deus me deu a segunda chance, né? A vida me deu a segunda chance.
1: Muito bom.
4: Então, que apoio importante, né, do Cristiano também nesse momento, pra dar um chacoalhão. Como é que era aí pra você, Cristiano? Fala, meu, o que você tá fazendo? Para com isso. Como é que foi essa fase pra você enquanto dupla aí do Zé Neto?
3: Rapaz, foi... Eu falo assim, quem tem... A pessoa que acompanha alguém com depressão, as pessoas sofrem muito, né? Assim como a família dele, a esposa, né? primeiro, lógico, veio a preocupação da dupla, mas chegou num ponto que não era mais a dupla, né? Era aquele molequinho que a gente cresceu junto, né? Que me tacou na fossa, né? Bateu com a bolsa. E a gente tava falando ali nos bastidores, demos uma entrevista, que eu e o Zé tem um compromisso um com o outro. De o Zezinho e o Irineu sempre vão vir acima e à frente do Zé Neto e do Cristiano, né? Então, independente do que
4: aconteça... Você é Irineu, né?
3: Isso.
2: Importante é ter saúde.
3: O Cristiano me salvou. Então, assim, chegou um momento em que eu falei, cara... É difícil pra mim falar nesse assunto, porque eu sempre choro, mas hoje eu vou... E é difícil eu chorar, eu vou firmar, mas... Chegou um ponto que eu olhava pro filho dele, e aquilo me doía muito. Eu falava... Você via tristeza no olhar do Zezinho. E vinha aquela sensação, assim... Eu tinha pesadelos com essa imagem todos os dias, em que o filho do Zé ia chegar um dia em mim e fala assim... Você deixou meu pai morrer, você não fez nada, você era o único que podia ter feito, era o único que tinha força pra isso, não fez. Aquele sentimento de culpa, de que eu tava usando o Zé como objeto financeiro, e eu não queria aquilo, né? Acho que Deus coloca, capacita muito a gente, né, pra tudo, porque foi um momento em que eu tinha perdido minha mãe, meu pai adoeceu com depressão, eu tive que cuidar do meu pai, então eu tive minha depressão, mas eu tive que falar assim, não, eu não posso ter que cuidar do meu pai agora, depois eu sofro. Aí logo aconteceu do Zé, eu falei, depois eu sofro, vamos cuidar. Depois veio o Miguel também, foi tudo de uma vez. E assim, era muito difícil tomar a decisão, né? Porque o mercado nosso não perdoa. E teve uma vez que eu marquei uma reunião e falei assim, olha, eu compro essa agenda agora aqui de setembro, mas a partir de outubro eu não venho mais. E não quero mais, eu passo meus direitos de Cristiano, vocês fazem o que vocês quiserem da vida, eu não vou mais mexer com música, porque pra mim perdeu o sentido, o que tá acontecendo, o Zé vai morrer. Eu falei, entre os empresários. E aí chamamos ele pra reunião, eu falei, a hora que eu falei, ele falou assim, ó, eu já perdi meu casamento praticamente, meus filhos, perdeu o Zé Neto Tiano, eu vou me matar, né? Eu fui pra casa e falei, puta, e agora? Esse moleque acontece alguma coisa, porque eu quis parar, não... Eu falei assim, não, eu vou... Aí eu falei pra ele num show em Jaguariúna, né? Ele tava muito, muito ruim, sem condição de fazer o show. Eu falei, irmão, eu vou sangrar até a última gota por você. Enquanto tiver sangue aqui, a gente sangra junto. E eu finalizo dizendo assim, ó, tudo que eu fiz, eu sei que ele faria pra mim, em dobro. Então, eu acho que a nossa amizade, ela vem disso, ela vem dessa união do outro. Eu fiquei muito feliz de... O Zé, ele era muito chucro, né? Então era muito difícil pra ele aceitar essa doença, aceitar esse problema que ele tava passando. E a gente olhava nos bastidores, todo mundo, a Flor, o Guilherme Tião, o Bi, todo mundo que convivia no staff ali, né? O Genilson, a esposa do Zé, a minha esposa, a família, todo mundo sofreu muito, né, com isso. E quando ele tomou a decisão, foi um alívio, né? Eu lembro que logo que ele tomou a decisão, a gente foi numa missa. E ele me viu na missa. E ele teve uma... A gente já tava parado, já tinha umas duas semanas. Ele teve uma crise do pânico, foi pro carro. Aí a Natália falou assim, ó, Zé, quer falar com você. E aí eu fui até o carro, ele tava... Quem tem síndrome do pânico sabe, né? Conversei um pouco com ele. E tava no olhar dele sentimento de culpa, né? Nossa, cara. Parei tudo isso aqui, vou ferrar o Zé Neto Cristiano e tal. E aí foi onde eu falei pra ele, cara, você fez a melhor escolha da sua vida pra todos nós. Você deu paz, deu esperança pra todos nós, porque do jeito que tava, era uma questão de tempo de perder o Zé, assim, pra mim, eu tinha certeza disso. Então, eu volto a falar dessa cena do filho dele, eu falo assim, ele vai me cobrar e eu não vou poder falar nada. Então, eu vou falar o quê pro filho dele? Eu falo assim, imagina, ele olha pra mim e fala assim, você era o único que podia ter feito alguma coisa, você não fez nada. Né? Então...
4: É maravilhoso ver isso agora.
1: E é impressionante, né? Assim, tá, né? Foi uma coisa na sequência de outra, e como mudou a vida a partir do momento que teve uma decisão de vou parar aqui e vou ser diferente. E as coisas voltaram a andar, né? E graças a Deus, enfim, o sucesso que vocês fazem até hoje. Tem muita gente pedindo seu polícia. Vocês não cantaram Seu Polícia, não cantaram Seu Polícia. Eu acho que é uma virada de chave também Seu Polícia pra vocês, né?
2: Sem dúvida, acho que foi... Né, pode falar de coisa boa agora.
1: É.
2: Por Deus, isso já foi esse tempo, graças a Deus. Agradeço a Deus e vocês. É por isso que a gente gravou o DVD, vocês e Deus. Mas a Seu Polícia, ela projetou o Zé Neto Cristiano realmente assim. A nível nacional foi a música mais tocada de 2016. Todas as rádios, inclusive na Band. E sem dúvida, né? Foi o divisor de águas. Até mandar um abraço pro Vander, que foi um dos nossos empresários, cara que acreditou nessa música. O Júnior Angelim, que é o compositor. E a gente não queria gravar Seu Polícia quando chegou. Ah, não, é porque ela falava. É, parece que eu já sentia, né? Ela falava.
3: Com cerveja e cigarro.
2: É, fala...

0: Arrou! E eu falo, não, isso é muito pejorativo, né?
1: Falar, fumava,
0: de cigarro, falar de fumar, mas não fumava. Acho que era Deus já querendo falar com nós. Aí nós trocou. Né? Trocamos essa parte da música. E aí o trem foi, graças a Deus, deu bom demais.
2: Bora ouvir?
0: Bora ouvir!
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0: Muito bom! Olha, tem uma pessoa que quer fazer um pedido, é uma convidada também especial. Vem cá, vem cá, vem cá. Olha ela aí! Ana Maria Brisa!
1: Como eu assisti você com a minha mãe.
0: Olha lá, olha lá.
2: Oi, gente! Tudo bom, menino?
3: Tudo jóia.
2: Eu queria pedir uma música aqui, mas antes queria... Posso fazer uma pergunta pra ele antes? Dá tempo, Zé Neto? Ninguém comentou disso, mas eu vou ter que comentar. Desculpa, gente. Quando viralizou o negócio da sunga, é verdade que seu apelido virou Zé Metro?
3: Rapaz do céu. Pois é.
1: Eu queria saber o que o Mano Brown acha disso.
4: O bagulho é louco, né, truta?
2: Então.
4: Ana Maria Brown.
3: Rapaz do céu, essa da sunga aí eu vou te falar, viu?
2: Né?
3: Foi bom e foi ruim, viu?
2: Foi ruim e foi bom, né?
3: Foi bom, é que todo mundo criou aquela expectativa, né? Mas não tinha nada aqui.
5: Vou falar pra você, ele tava na Bahia nesse dia e eu tava em Campos do Jordão.
2: Na Bahia,
5: ele tirou essa foto lá na Bahia e resbalou esse Bilal em mim, em Campos do Jordão, cara.
2: É, né?
3: Rapaz, eu fui mijado que eu voltei, tinha 3 milhões de seguidores. Falei, nossa senhora.
2: Rapaz do céu, meu Deus, vou fazer um pensamento do dia aqui, da noite agora, né?
3: Vai.
2: Antes de pedir a música, que tem tudo a ver com isso, né? Pensamento de hoje. Olha, e diz que existem alguns homens que não são igual a ele, não. É igual a geladeira de pobre, só tem ovo.
5: Ovão bem grandão, o nome dele é Bob.
2: Agora deixa eu pedir minha música. Eu queria Oi Balde. Vocês cantam pra gente?
3: Agora.
2: Vamos lá então.
3: Vambora, Ana Maria Brisa.
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0: Muito bom, muito bom. A gente já tá chegando ao fim. Cara, foi muito bom mesmo, de verdade.
1: Obrigado.
0: Agradecer, mano, a vocês, a presença de vocês aqui pra gente engrandece essa nossa... os 50 anos da Band FM, porque chegar em 50 anos não é pra qualquer um. E aí, assim, a gente tem alguns presentes pra entregar pra vocês. Esses são...
2: Pera, só um minuto. Vamos primeiro... A Sil aqui... Que a nossa ouvinte, ela tem um presente. Oh, pra... A gente nem sabe o que, que é.
3: Gente.
1: Vem cá.
3: Muitos anos, Zé e Cristiano. O meu sonho era conhecer vocês, minha família sabe. O Anjo conseguiu isso pra mim.
0: Muito bom, muito bom.
3: Era o meu sonho conhecer o Zeneto e Cristiano.
4: Tanta coisa boa pra sonhar, né, mãe?
0: Muito bom, trouxe presente.
2: Aí, um pra cada um
0: ainda.
1: Obrigado. Rapaz, já, só de você ter vindo aqui, eu já gostei.
0: Mas pode abrir já? Vai ter surpresa? Vai abrir.
2: Ai, olá, o que eles ganham? Vivo, eles ganham cada presente no show.
1: Nossa, então. O Cristiano, o último agora, ganhou 4 ratos.
2: É!
0: O quê?
3: Não é ratinho, não, tá? Não é rato.
0: Tem de tudo. Aliás, você já deve ter ganho também de tudo, né, em show, né? Já imagino que...
1: Pai, eu vou te errar de cor.
0: Aliás, teve uma pergunta dessa aqui, né, que a gente ficou surpreso até.
2: Deixa eu ver. Caramba, tá difícil assim?
0: Ó, arrancou já o canivete, ó. Ah lá. Aí sim, hein, aí sim.
1: Mas é do sítio, rapaz, nós andamos
0: perrengue. Não passa perrengue, não. Aí, ó. Tem isso. Por
4: que, que não cabia no bolso do cadu?
2: Nossa, ficou todo mundo curioso.
1: Ah, tem outra embalagem.
4: Olha que lindo.
1: É pegadinha, não.
0: Olha isso.
2: Ah, ela que faz.
4: Nossa, que lindo. Graça. Acho que a última vez que eu ganhei isso foi com minha mãe viva ainda.
5: Quanta coisa boa. É um jogo americano, é isso?
1: Que trem chique.
5: Ai, que lindo, gente.
4: Lindo, lindo, lindo.
5: Olha lá.
1: Pra quê?
5: Onde ele ia pôr, gente?
3: É o suplá de crochê pra colocar na mesa. Tem uma cartinha que eu fiz pra cada um.
1: Meu amor, obrigado, que eu sou burro mesmo.
4: Só se fosse o tapete da Branca de Neve.
0: Tapete.
1: Já ia aqui, foi um pra cada quarto.
0: Muito bom.
1: Só não vou ler agora porque não dá tempo.
4: Por isso que eu falo, eu não sabia o que era, eu fiquei quieto, né? O
1: Cristian, nossa, a última vez que eu ganhei um desse, eu nunca ganhei um desse.
4: Não, minha mãe fazia, cara.
1: Sua mãe fazia.
4: Crochê, ué.
5: A gente também tem presente aqui, ó, pra vocês.
0: Ah, é o nosso mascote.
2: Mascote.
0: Tem também mais presente aqui, o mascote da Band FM. É o mascote dos 50 anos da Band FM. A gente ainda tá escolhendo o nome dele, então ainda é mascote da Band FM.
5: Será que eles têm uma sugestão pra gente?
1: Eu já vou dar uma sugestão.
5: Do nome, ó.
0: É.
5: Eu quero saber do Zé Neto, qual nome você daria pro nosso mascote? Eu tô louca pra saber.
0: É, mascotinho.
5: Olha bem pra carinha dele.
0: Mas fala um negócio legal, tá?
1: Eu te juro por Deus que tava pensando nisso, cara.
2: Eu falava, nome, pode falar.
1: Bandidinho não, não dá, né?
0: Não dá, não dá.
1: Bandidinho.
4: É porque ele não tem.
1: Bandidinho não, né?
2: Não.
1: Errou!
4: Eu botava Bandeco.
0: Bandeco aí, ó.
4: Bandeco.
0: Bandeco.
2: Sugestões.
1: Quem falou Bandeco?
5: Bandeco.
0: Aí, ó. Aí, ó. Bandeco. Ficou bonitinho o Bandeco, simpático. Simpático do Bandeco.
5: Qual que é, Cristiano?
2: Os
5: seu?
2: Presentes.
4: Bandeco.
5: Bandeco? Aí o Zé Neto.
1: Tô pensando ainda. Que eu tô pensando. Cara, que
5: olha
1: que
5: bem.
1: Parece.
5: Olha bem.
4: Então vai ser Bandrício.
2: Bandrício.
0: Aí, ó.
5: Ai, meu Deus, eu tô com medo.
1: Eu também. Só pensei coisa que não pode falar aqui. Bandeco.
0: Agora, a pergunta que a gente fez antes foi qual é o presente...
1: Band-Aid.
0: Dos presentes que vocês ganharam, o que tem, assim, o presente mais esquisito, mais diferente, ou mais...
1: Tem vários.
4: Ah, cara, hoje as fãs só me zoam, só, né?
0: Né?
1: Os fãs me levaram um kit da Fricô, sabe aquele negócio de peito, de bosta? Tudo adesivado com a minha cara.
4: Não, mas acertaram.
1: Zeco.
4: Acertaram no presente.
1: Você não, cara, sabe, essa semana minha
4: tia... tá mandando com... O Zé começa na academia, começa com essas graças, cara.
1: Proteína é complicado, vocês sabem.
4: O assessor desse dia chegou e disse, cara, não aguento mais. Eu entro na minha casa, eu sinto cheiro do peito do Zé. Eu entro no caso, cheiro do peito do Zé, eu não aguento mais, cara. Ô, onde eu vou, impregnou.
0: Dieta.
4: Mas tô tia... passando Vic Vaporub no avião.
1: Cara. Tem uma tia da minha mulher que tá na minha casa agora, né? Ela foi lá passar uns dias lá.
4: Irmã que bacana, né? Bacana, né?
1: Gostoso. Aí. Aí o pessoal pegou e colocou isso lá no banheiro. Ela falou assim: eu não sabia que você fazia propaganda de picô. Eu não faço, é meus fãs maravilhosos que mandaram. Papel higiênico com a minha foto. Olha. Tanto lugar pra passar eu, né?
4: Olha só, rapaz.
1: Ah,
4: a gente ganha muita coisa, não lembro
2: mas
4: agora.
2: Mas como é que foi? Você ganhou então, agora? Rato? Foi
1: rato,
2: isso?
1: Já ganhei porco.
2: Porco.
1: Porco. Peixe.
4: Eu queria.
1: Eu queria ganhar
2: Eu vi um vídeo você ganhando calcinha, isso é normal, né? Chega a ser normal.
1: É, normal não é, né? Mas a gente ganha.
2: Eles foram
4: divulgar.
2: Mais
4: pro humor, né? Não, mas aproveita que tá ao vivo aí, divulga a nossa numeração pra elas não errar mais, né?
1: É verdade. Jogar, eu falei pra você, eu falei, mas não vai servir.
2: Foi, dá.
1: Eu tô com a bunda muito cabeluda. Não, mas.
4: Não, os ratos foi. Eu ganhei de uma fã super amorosa. Ela. É... Ela mandou uma vez, mandou dois, né? Era dois machinhos. Só que, cara, eu cheguei em casa, botei eles numa gaiola, que era gaiola de passarinho, sabe? Eles fugiu.
1: Por que será, né? Será que ou eu boto, você tá com de subir naquele ninho lá?
4: Eles conseguiu passar na frente.
1: Faz pezinho.
2: É. Ia passar.
4: Aí agora ela deu...
1: Ela caprichou, ela trouxe quatro.
4: Trouxe quatro, só que aí como eu tô com... Eu nunca gostei de gato, gente. Eu detestava gato. Hoje eu tô apaixonado, tô com dois gatos. Tudo arranhado aqui, ó.
2: Ixi, nossa, tá mesmo.
4: É bom que agora tem uma desculpa pra chegar em casa.
5: Entendi. Por que ele tá gostando de gato?
4: E aí eu falei, cara, não dá pra ficar com esses
1: chegou em casa, os gatos não iam, eu fui cesta básica.
4: Mas tá com os meninos da equipe. Ai, tá com... O Tavinho pegou dois, o Rick tá com um. Quem que tá com o outro?
1: O gato.
4: O Bruce.
1: O gato tá lá brincando com ele até hoje. Uma hora vai matar.
4: Então, os ratinhos bonitinhos. Então, bem o sovão do Bob, os ratinhos, cara.
2: E aí foram esses que você ganhou, aí você teve que se desfazer por causa dos gatos,
4: gato,
2: é né? Por causa do gato,
4: não,
2: né?
4: Gato é de boa. É, não, eu... Mas tá bem cuidado. Os meninos mandam vídeo pra mim. Pô, tá com o Tavinho um deles.
1: Já ganhei uma cobra, você acredita?
2: Cobra? Não.
1: Mas morta.
2: Mas não entendi por quê. Não entendi.
1: É, o cara empalhou uma cobra.
2: Ah.
1: Um cascavel. Levou no show, com o rabinho e tudo.
2: Mas, que presente é
1: eu também
2: é
1: não entendi, eu tô igual você também, olha que me deu. Fiquei assim, falei, ah, isso aqui, eu tava precisando mesmo do mais. Isso aqui, o que minha sogra quiser dormir lá em casa, eu já sei onde eu vou colocar.
0: Gente, obrigado mais uma vez pela presença.
1: Obrigado, Bruno.
0: A gente passou aqui horas muito agradáveis.
1: Rapaz,
0: a gente...
1: Foi rápido demais.
0: Foi rápido. A galera, assim, a gente falou desde o começo aqui que elas iam passar, né, momentos aqui que elas iam guardar para a vida inteira. E acredito que sim, por tudo que a gente conversou, ouviu, cantou, se emocionou. Enfim, foi uma noite muito legal. Agradecer mais uma vez a presença de vocês. Aliás, todas as vezes que vocês vêm aqui na Band FM, é sempre muito legal o astral de vocês, a maneira como vocês... Porque é aquilo que a gente conversava lá também. Chega um momento que o artista é pauleira, a gente sabe, a vida de vocês muda, mas vocês são os mesmos desde que a gente começou essa parceria juntos. Parabéns.
4: Não amadurece, né? Não cresce nunca.
1: Obrigado. Rapaz,
0: muito
1: obrigado,
0: bom,
1: Murilo.
0: Obrigado,
1: viu? A gente fala isso, né? E meu pai sempre falou pra mim, e eu também tenho isso. Falei, se for pra nós mudar um dia, falei que, senhor, até pra Deus, né? Se a gente mudar um dia, que Deus tira tudo que ele deu pra nós. Né? Porque a nossa essência é isso. Então a gente vai ser sempre assim, né? E a gente é assim aqui, a gente é assim em casa, assim com nossos filhos, né? Eu acho que verdadeiro significado. A vida não tem sentido. Pra que eu vou mudar? Né? Eu acho que foi assim que deu certo, foi assim que Deus me fez. Então, agora vocês aguentam.
4: É isso aí. Muito obrigado. Bom.
0: Obrigado mesmo.
4: Bom. A gente falou aqui, né, falamos o tempo todo com vocês da importância do rádio na nossa carreira, né? É, tudo que muda quando uma música ela é executada no rádio. Então, a gente jamais poderia recusar esse convite, não só pela música, mas o jeito que vocês sempre trataram o Zé Neto e Cristiano, né? Desde quando a gente era dois, era praticamente o Zezinho e o Irineu somente, a Band abraçou. Né? Acreditou. Mas tiveram
1: coragem de tocar a festa do Cabide.
4: É, pois é. Tá aí.
1: Você é foda.
4: Mas é isso. É. Marta.
5: Ninguém quer ir embora, né? Vocês já viram que elas estão pedindo Mulher Maravilha.
0: É, tinha notificação preferida.
4: Vocês escolhem com qual nós vamos encerrar. Mulher
5: tem
4: Maravilha.
5: Muita música ainda.
4: Notificação preferida. Ou Festa do Cabide.
1: Não, aí é sacanagem, né?
5: Já li uma Festa do Cabide que não vai ser.
4: Quem é notificação, levanta a mão.
5: Notificação.
1: Quem é Mulher Maravilha, levanta a mão. Maravilha. Infelizmente, vocês não vão ouvir.
4: Teve gente que não levantou a mão, que é nenhuma das duas. Né?
1: Quem não quiser ouvir nada, tampa o ouvido também.
0: Bora de notificação preferida, bora. Então. Para a gente encerrar o Band FM de pertinho com Zé Neto e Cristiano. Obrigado mais uma vez, obrigado a todos também pela presença. Sempre bom ter vocês aqui, voltem com Deus. Muito obrigado pelo carinho que vocês têm com a Band FM, viu? De verdade, de coração.
1: Obrigado, Murilo, obrigado, Band, obrigado.
4: Pra gente não ser chato, então vamos fazer isso aqui, ó.
1: O refrãozinho da Mulher Maravilha, então.

0: FM, obrigado! Bora!
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0: de pertinho.
1: Obrigado, obrigado, obrigado, obrigado, obrigado, obrigado.
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0: Olha, esse de pertinho foi especial. Fala sério, senhoras e senhores. É isso, minha gente. Curtiu aí muita coisa legal. Versões exclusivas aqui na Band FM, que claro, você depois vai escutar na programação da Band. É lógico, né? Também muita curiosidade da dupla. Você só confere aqui nesse projeto, que foi mais uma vez, mais uma edição incrível pra você, ouvinte Band FM, certo? Gente, é o seguinte, daqui a pouquinho, aliás, agora vai começar a Voz do Brasil. E daqui a pouquinho nós teremos o Band Love. Mais um Band Love que vai emocionar você com mais uma história de amor. E a gente quer sempre aquela parceria de, né, de sempre. Você mandando mensagem, você interagindo com a gente, você participando através do nosso 11 99991 9197. Posso contar com todo mundo? Então fica junto com a gente, vai ter agora a Voz do Brasil. E daqui a pouquinho o Band Love aqui na Band FM, a sua rádio do seu jeito. 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

0: 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Fala pessoal, tudo bem? Tudo certinho? Uma ótima noite pra você que tá junto com a gente aqui na Band FM. Eu sou o Fernando César e a partir de agora tem Band Love aqui no seu rádio. 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
0: Uma excelente noite pra você que tá junto com a gente aqui na Band FM. A partir de agora, Band Love, aqui no finalzinho da sua quarta-feira. Você que tá junto com a gente, vai escutar agora a história de amor do nosso Band Love. Uma história que fala sobre esperança, uma história que fala sobre dificuldades, uma história que fala sobre fé. A gente vai escutar a partir de agora e depois eu quero a sua participação através do nosso WhatsApp 11 99991 9197. Está no ar a história de amor do Band Love.
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3: Tem momentos em que a gente entende que já não tá mais segurando nada. Nem a própria força, nem a esperança, nem a vida de quem mais ama. Naquele hospital eu ouvi palavras que mãe nenhuma está preparada para escutar. E foi ali, entre o medo, o silêncio e a oração, que eu aprendi que a fé só revela sua força quando todo o resto acaba. Eu conheci meu marido na saída de uma festa. Ele mexeu comigo, fez algumas brincadeirinhas, tentou puxar conversa. E eu simplesmente nem dei bola. A vida seguiu e um ou dois anos depois a gente se reencontrou de novo. E no lugar mais improvável possível. Na frente da mesma festa. O Davi estava dentro do carro porque, na verdade, nem queria entrar. Mas quando ele me viu chegando, mudou de ideia na mesma hora. Saiu do carro, veio atrás de mim e simplesmente falou...

0: você.
1: Na hora eu ri, eu até achei graça, mas não é mesmo que ele estava certo. Eu e o Davi namoramos, nos casamos, estamos juntos há 14 anos e construímos uma família linda com 2 filhos, o Miguel e a Manuela. E olha que a verdade é que eu nunca fui aquela mulher que cresceu sonhando em ser mãe. Não, não foi mesmo. Eu cresci em meio a muitos problemas familiares dentro de casa. Sempre enxerguei a maternidade mais com medo do que como desejo. Quando a vida ensina cedo demais o peso das dificuldades, às vezes a gente aprende a ter medo até das coisas mais bonitas. Já o Davi sempre sonhou em ter filhos. E foi por causa dele que eu conheci os maiores amores da minha vida. Nossa vida era boa, tranquila, normal, uma vida normal. Mas em julho de 2023, no mês de aniversário do Miguel, tudo mudou completamente. Naquele dia, o Miguel acordou estranho, sem força. Ele estava com febre, tremendo, estava enjoado, não era ele. Sabe quando mãe percebe que tem alguma coisa diferente? Foi exatamente assim. Eu achei que fosse só uma virose. Mas como ele estava fraquinho, eu resolvi levar ele comigo para o salão em que eu trabalhava. Eu não fazia ideia de que poucas horas depois a nossa vida ia virar de cabeça para baixo. Algumas horas depois, a minha sogra passou no salão para buscar o Miguel. Eu fiquei trabalhando, cheguei a ligar para ela para perguntar do jantar e fui rapidinho para o mercado. 5 minutos. 5 minutos e foi o suficiente para tudo acontecer. 5 minutos depois de desligar o telefone, o meu celular tocou. Quando eu olhei a tela, eu vi que era meu irmão e alguma coisa dentro de mim gelou. É estranho explicar isso, é muito estranho, mas antes mesmo de atender, meu coração já parecia saber que alguma coisa estava errada. No segundo em que eu coloquei o celular no ouvido, o meu mundo parou. Ele gritava, desesperado. Disse que estava levando o Miguel para o hospital, que o meu filho estava convulsionando. E eu lembro que por alguns segundos eu simplesmente não consegui entender o que, é que ele estava falando, porque existem palavras que a mente da gente se recusa a aceitar. Eu saí correndo e assim que eu cheguei na avenida principal da cidade, que era uma cidade pequena, eu vi o carro do meu irmão passando em alta velocidade. E eu fui acelerando atrás. Eu não lembro dos sinais, eu não lembro do caminho, não lembro de mais nada. Quando eu cheguei no hospital, eu vi a minha sogra descendo do carro com o Miguel nos braços e eu nunca vou esquecer aquela imagem. O corpinho dele estava mole, sem reação, os olhos arregalados, perdidos. Naquele instante, eu achei que eu tinha perdido meu filho. Eu comecei a gritar, desesperada, pedindo para salvarem ele. Foram levando Miguel, ele estava entrando sozinho naquela sala e eu não podia fazer nada, nada. Eu não podia pegar ele no colo, eu não podia proteger, eu não podia nem segurar a mão dele.
2: Grace, olha pra mim, olha aqui. Cadê o Miguel?
1: Davi, como é que você chegou aqui?
2: O hospital me ligou. Disseram que o Miguel tinha dado entrada. O que foi? O que aconteceu?
1: Eu não sei. Eu não sei. Ele tava tão bem. A sua mãe buscou ele no salão, ele tava bem. Aí eu fui no mercado e...
2: Pera, calma. Respira.
1: Eu não entendi nada. Meu Deus do céu, eu não entendi o que aconteceu com o nosso filho, eu não sei.
2: Olha aqui, olha pra mim, calma. Me conta o que aconteceu desde o começo.
1: Eu contei o que minha sogra tinha falado. Que ele tinha acabado de sair do banho quando ouviu um barulho vindo da sala. Ela saiu correndo e encontrou Miguel caído no chão, convulsionando. E o pior de tudo é que minutos antes, ele estava brincando, ele estava rindo e aí do nada tudo aconteceu. Nós demos entrada no hospital por volta das 8 da noite. As horas passaram e ninguém explicava nada. Médicos entravam, médicos saíam, pessoas andando pelo corredor e nada. Depois disseram que o Miguel precisaria ser transferido para Porto Alegre.
0: Mas foi só isso. Sem mais respostas, sem mais explicações. Eu e o Davi fomos em casa pegar algumas roupas porque ninguém sabia quanto tempo ficaríamos fora. Mas quando a gente chegou em casa e abriu a porta, eu desabei. Os brinquedinhos do Miguel ainda estavam todos espalhados pela sala. Tudo tinha ficado exatamente do jeito que ele deixou. Horas antes, o meu filho estava correndo pela casa, ele estava brincando, ele estava falando, ele estava vivendo, e agora? Agora ele estava lutando para sobreviver. A transferência só aconteceu às 2 da manhã e eu fui sozinha na ambulância com ele. Nunca vou esquecer aquela cena, nunca. O Miguel estava todo inchado. Estava desacordado, usando só uma fralda, deitado naquela maca gelada. Tão pequeno, tão frágil. Olhar para ele daquele jeito não parecia real. Parecia que eu estava vivendo a vida de uma outra pessoa, porque mãe nenhuma imagina sair de casa com o filho pela mão e, horas depois, encontrar ele daquele jeito. Cada apito dos aparelhos fazia o meu coração parar, porque a cada som eu achava que ele estava morrendo ali, bem na minha frente. Eu segurava as mãozinhas dele, tentando passar força, como se ele pudesse sentir, como se eu pudesse proteger ele de alguma forma. Mas não tinha ninguém segurando a minha mão. O Davi e meus sogros vinham atrás da ambulância de carro. E ali, naquela ambulância, eu nunca me senti tão sozinha. Então eu só rezava. Porque chega um momento em que a gente entende que já não tem mais controle de absolutamente nada. Eu entreguei o meu filho nas mãos de Deus porque já não existia mais nada que eu pudesse fazer. Quando nós chegamos, começou um entra e sai desesperado dos médicos. Porta abrindo, gente correndo, pessoas falando termos que eu não entendia o que eles estavam falando. Eu fiquei ali naquele corredor tentando decifrar tudo o que estava acontecendo. Qualquer olhar, qualquer expressão, qualquer mudança no rosto de alguém, qualquer sinal que pudesse me dizer se meu filho ainda estava comigo. A equipe era maravilhosa, era humana, muito atenciosa. Mas existe uma sensação que uma mãe não consegue explicar. E no fundo da minha alma, eu sentia que tinha alguma coisa muito errada acontecendo. Cerca de 1 hora depois, a médica voltou. E bastou olhar para o rosto dela. Tem notícias que chegam antes das palavras, né? Naquele instante, eu entendi que vinha a pior notícia da minha vida. Ela explicou que o caso do Miguel era gravíssimo. Os rins estavam entrando em falência, o xixi dele estava preto. Existia risco de falência múltipla dos órgãos e eles não sabiam se... Eles não sabiam se o meu filho voltaria a acordar. Depois, ela começou a falar sobre hemodiálise, tentativas, possibilidades, procedimentos, mas que o corpinho dele não estava reagindo. E eu confesso que chegou um momento em que eu nem escutava direito o que ela estava falando. Porque quando alguém fala sobre a possibilidade de perder um filho, parece que o mundo inteiro fica longe. A única frase que ficou presa aqui na minha cabeça foi só o que eu poderia fazer. Esperar. Esperar. Esperar para saber se o Miguel sobreviveria até o amanhecer. Sinceramente, Não existe dor maior para uma mãe do que olhar para um filho cheio de aparelhos e encarar a realidade de que você não pode fazer nada para salvá-lo. Foi só muito tempo depois que eu descobri a verdade. Naquela época, no meio do desespero, ninguém me explicou o que tinha acontecido. Eu só sabia uma coisa: o meu filho estava entre a vida e a morte. Ninguém conseguia me dizer o porquê. Mas quando eu descobri, a dor voltou. E voltou de um jeito diferente, porque eu precisei lidar com uma revolta que até hoje é difícil colocar em palavras. Naquele primeiro atendimento, aconteceu um erro médico. O Miguel recebeu uma superdosagem absurda de um medicamento. O máximo que uma criança do tamanho dele poderia receber era uma ampola. Uma. Mas sabe quantas ampolas aplicaram no meu filho? 10. 10. 10 ampolas. 10. E foi aquilo que fez o organismo do meu filho entrar em colapso.
2: Que cara é essa, Grace? O que a médica falou?
0: Davi.
2: O que foi? Fala comigo. Fala aqui.
0: A médica disse que o Miguel, ele pode ficar em coma pra sempre.
2: Como assim? Como?
0: Falou que os órgãos dele estão falhando, que talvez ele nunca mais acorde.
2: Não, não. Olha aqui. E quem determina o destino do nosso filho não é médico nenhum. É Deus. A gente vai orar e o nosso filho vai lutar. Deus vai nos ajudar.

0: mundo caiu de joelhos no chão daquele hospital para orar pelo Miguel. Eu nunca vou esquecer desse momento. Enquanto os médicos corriam pelos corredores e os aparelhos apitavam por todos os lados, a minha família inteira estava de joelhos. Estava pedindo a Deus para não levar o nosso menino. No meio da nossa oração, os médicos chamaram o Davi para entrar no quarto. O meu marido levantou e entrou, sem saber que estavam chamando ele para se despedir do próprio filho. Mas naquele mesmo dia aconteceu uma coisa que eu nunca vou conseguir explicar. Menos de 30 minutos depois da pior notícia da minha vida, aconteceu uma coisa que eu nunca vou conseguir explicar, nunca. No meio de todo aquele caos, daquele medo, daquela dor absurda, eu senti como se Deus falasse comigo. Não foi uma voz, não foi, foi uma certeza. Uma sensação muito forte dentro de mim, que me mandava ir olhar o xixi do Miguel. Xixi que até aquele momento saía pela sonda preto que nem carvão, mas... quando eu olhei, ele tinha mudado. Ele estava clareando. Pode parecer pequeno para quem está ouvindo hoje, mas naquele momento eu soube. Eu soube que alguma coisa estava acontecendo. Foi naquele instante que tudo virou. Eu saí correndo pelo corredor, chorando, gritando. Minha cunhada se desesperou. Ela achou que eu tinha enlouquecido, mas não. Pela primeira vez, depois de horas vivendo dentro do pior pesadelo da minha vida, eu senti esperança. É esperança. Depois daquilo, Miguel começou a melhorar muito rápido. Ele começou a dar sinais de que queria acordar. E pela primeira vez, depois de dias vivendo dentro do medo, eu senti o peso no meu peito diminuir um pouquinho. Foi em um daqueles dias que eu conheci melhor uma técnica de enfermagem que cuidava do Miguel como se fosse o filho dela. Quem vive dias dentro de um hospital sabe que existem profissionais que Deus coloca no caminho da gente. Conversando comigo, ela contou que estava passando dificuldades financeiras. E com vergonha perguntou se tinha sobrado alguma coisa do hospital para ela levar para os filhos. Aquilo apertou meu coração e eu resolvi postar a história dela para tentar ajudar. Em 4 horas, nós arrecadamos R$4.000. Eu nunca vou esquecer do sorriso dessa mulher. Ela repetia, emocionada, que Deus não faz nada por acaso. E até hoje eu penso nisso porque no meio da pior fase da minha vida, Deus ainda estava usando a nossa dor para alcançar outras pessoas. Dias depois, eu e o Davi estávamos ao lado da cama quando Miguel abriu os olhos.
1: Você ouviu? Ele falou pai, filho, filho.
0: Filho.
1: Você falou com o papai, filho. Eu tô aqui, meu amor. Eu tô aqui.
0: Ai, obrigada, Jesus. Obrigada. Ai, meu Deus. Obrigada, obrigada. Ai, obrigada.
1: Tá vendo, Grace? Eu falei pra você.
0: Eu sei.
1: Deus não abandonou o nosso filho.
0: Mesmo nos piores momentos, eu sentia Deus segurando o nosso filho. Eu sentia Ele segurando Ele aqui. Eu sentia.
1: E esse é só o começo. O mesmo Deus que trouxe Ele de volta vai terminar a obra completa na vida dele. Você vai ver.
0: Naquele momento, nós desabamos chorando. Porque pela primeira vez, desde que tudo começou, parecia que o nosso menino estava voltando pra gente. Depois disso, começaram a acontecer coisas que arrepiavam todo mundo. O Miguel começou a falar coisas que ninguém entendia. Ele dizia que tinha visto Deus. Falava que Deus tinha dado sangue por nós. E ficava repetindo que ia conseguir. Eu nunca vou esquecer. Ele falava com uma certeza tão grande, com tanta força, que não parecia vir de uma criança. Tinham momentos ainda mais difíceis de explicar. Às vezes, o Miguel chorava e começava a cantar ao mesmo tempo. Enquanto isso, pessoas da igreja fizeram uma corrente gigantesca de oração e muita gente viajava horas só para visitar ele. Aos poucos, o nosso menino foi voltando para a vida. Até que no dia 9 de agosto ele recebeu alta. Foram 12 dias vivendo dentro daquele hospital. 12 dias em que o tempo parecia ter parado. Meu marido dormia dentro do carro enquanto eu ficava ao lado do Miguel. Nossa família inteira se revezava naquele quarto, vivendo aquela batalha minuto por minuto. E durante todos aqueles dias, nós esperamos por um milagre. Um milagre que veio. Por quase 2 anos eu tive medo de dormir. Medo de fechar os olhos. Medo de acordar e descobrir que estava vivendo tudo aquilo de novo. Medo de perder o meu filho. Uma parte de mim nunca saiu daquele hospital. E o pior é que o Miguel nunca teve epilepsia. Nunca existiu um diagnóstico anterior. Nunca teve um histórico. Foi um episódio único. Mas trauma não escuta explicação. Eu simplesmente não conseguia tocar nesse assunto sem desabar. Muita gente me aconselhou a colocar a médica e o hospital na justiça, mas eu não tive coragem. Porque para lutar por aquilo, eu precisaria abrir cada ferida de novo e doía tanto, meu Deus. Hoje eu entendo que Deus precisou primeiro me reconstruir antes de me dar coragem para testemunhar tudo isso, porque antes de contar a história do Miguel, Deus precisou cuidar da minha. No ano passado, eu fui para um retiro espiritual por estar em depressão, exausta. E naquele lugar eu fui curada também. Eu recebi uma profecia dizendo que Deus queria que eu testemunhasse tudo o que tinha acontecido. Então eu gravei um vídeo, sem imaginar a proporção que aquilo ganharia. Pessoas que não acreditavam em Deus começaram a acreditar. Pessoas me escrevendo dizendo que voltaram a orar, que recuperaram a esperança, que desistiram de tirar a própria vida depois de ouvir a nossa história. E foi ali que eu entendi que Deus usou a vida do Miguel. Usou a nossa dor. Usou o pior momento das nossas vidas para tocar milhares de pessoas. Porque existem coisas que a medicina explica, mas existem outras coisas que só quem viveu consegue entender. E eu sei disso porque eu vi. Eu vi. Vi médicos perderem respostas. Eu vi. Eu vi uma família inteira cair de joelhos no chão de um hospital. Eu vi. Vi meu marido entrar em um quarto sem saber que estavam chamando ele para se despedir do próprio filho. Eu vi o medo. Eu vi o desespero. Eu vi tudo de perto. Eu vi a dor. E depois eu vi o meu filho voltar. Naquele dia eu descobri que existem notícias que mudam uma vida inteira. E existem orações que mudam destinos. E desde aquele dia eu nunca mais duvidei de uma coisa. Quando todo o resto acaba, a fé continua.

0: Band FM, Suede Silva, Existe Vida. Gente, que história emocionante, que momento, que mensagem que a gente conferiu aqui, não é verdade? Olha, quando a ciência para, a esperança não precisa parar junto. Não é verdade? É o erro de um homem quase matou o Miguel, mas a fé de uma família o devolveu à vida. E a Grace mandou uma mensagem pra gente aqui no nosso Band Love. Oiê!
1: Oi, oi, aqui é a Grace. E eu tô passando aqui pra agradecer a Tatá, o Murilo e a Band FM que nos convidaram a contar a história do Miguel, tudo que nós passamos no ano de 2023. E trazer aqui pra mais pessoas o nosso testemunho daquilo que Deus fez e ainda continua fazendo em nossas vidas.
0: Sim.
1: Hoje nós seguimos a nossa vida, Miguel estuda, ele não tem mais, não ficou com nenhum tipo de sequela, então vivemos uma vida normal e testemunhando aquilo que Deus fez em nossas vidas. Muito obrigado pelo carinho de cada um de vocês, que Deus abençoe infinitamente.
0: É isso. O menino de poucos anos viu que muitos adultos duvidam, né? Ele viu que Deus age. E age no tempo certo. Você que tá junto com a gente aqui nessa noite, você que se emocionou com essa história, você que tá ouvindo o seu coração agora, eu quero saber, se você tivesse uma oportunidade de falar com essa família, quais seriam as suas palavras? Você vai mandar sua mensagem a partir de agora no 11 99991-9197. Daqui a pouquinho eu vou colocar sua participação ao vivo aqui no Band Love. Uma coisa é certa, não importa o tamanho da luta, mas enquanto houver fé, sempre haverá uma chance. E quando existir uma chance, com certeza o milagre pode estar a caminho.
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0: Olá pessoal, tudo bem? Uma ótima noite para você que tá junto com a gente aqui na Band FM. Ó, já mandou a sua mensagem? Daqui a pouquinho eu coloco ao vivo aqui, tá bom? Só você opinar sobre a história, pode mandar seu recadinho de amor. 11999919197. 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

FM, Celine Dion, To Love You More, é o que a gente ouviu aqui no Band Love. E essa música, daqui a pouco, aqui na programação Band Love...

0: aumentar o volume e curtir. Fala sério, não é verdade? Muito obrigado aí pela sua audiência, você que tá junto com a gente. Se emocionou com a história? Uma história que mexe com fé, uma história que mexe com esperança, uma história que mexe com união familiar. E eu tenho certeza que mexeu muito com muita gente que participou conosco. Você que não participou, que não mandou mensagem ainda, fique à vontade para interagir com a gente através do 11 99991 9197, tá? A gente tem aqui o kit personalizado João Bosco e Vinícius e Band FM. Vem com Big Copo Térmico, vem chaveiro com abridor de bebidas, suporte de celular, bolsa térmica, tudo isso com a marca João Bosco e Vinícius e Band FM, tá bom? Você manda sua mensagem aqui, eu coloco ao vivo daqui a pouquinho, ou agora se você já participou com a gente, tá bom? Deixa eu ver aqui as primeiras mensagens sobre a história de hoje. Olá, tudo bem? O que, que você achou sobre a história do Band Love?
1: Quando Deus age, nada pode impedir.
0: Verdade.
1: História maravilhosa, história linda, história de superação.
0: É.
1: Deus abençoe essa família muito, muito, muito.
0: Amém.
1: Deus possa estar continuando a cuidar, que eles sejam alicerce para outras famílias que eventualmente possam estar passando por isso. Gilberto, carreteiro da madrugada.
0: Ô Gilberto, obrigado aí pela sua mensagem, uma ótima noite pra você. Boa noite, Fefo. Boa noite, Band Love.

0: história é mais que superação, é uma história que mostra que a última palavra é simplesmente dele, de Deus. Ele que sabe de tudo. Eu desejo muitas bênçãos, eu desejo muita saúde para o pequeno Miguel. O nome é de anjo, mas ele lutou como um grande guerreiro. É isso, exatamente. Muito obrigado pela sua mensagem, uma ótima noite para você, viu? Oi, tudo bem?
1: Aí está, para quem não acredita em milagre, é um milagre aí. É. Que fé dessa mãe aí, desse pai. História muito forte, linda história. Que milagre maravilhoso, Deus operou aí na família deles. Que Deus continue abençoando eles. Com certeza vai ser a história mais comentada da semana, vai se repetir no domingo. Um abraço a todos.
0: É verdade, uma história que mexeu com muita gente. Com certeza vai ser uma história muito comentada aqui nessa noite, né?

0: Band FM Sorriso Maroto, me olha nos olhos, é o que a gente ouviu aqui no nosso Band Love para fechar muito bem o nosso programa. Gente, muito obrigado todo mundo que participou com a gente, todo mundo que interagiu conosco através do nosso WhatsApp, você que se emocionou com a história de hoje, realmente mexeu bastante conosco, né? Muito obrigado aí pelo seu carinho. Tamo junto e amanhã estarei de volta aqui a partir das 9 horas da manhã, certo? E agora a gente descobre quem vai ganhar o kit personalizado João Bosco e Vinícius e Band FM. Vem com Big Copo Térmico, chaveiros, o chaveiro com abridor de bebidas, suporte de celular, bolsa térmica, tudo isso com a marca João Bosco e Vinícius e Band FM. Você participou? É? Cruzando os dedos e boa sorte. Quem se deu bem foi a Vanessa Alves de Oliveira. Olha a Vanessinha. Ô, Vanessinha, obrigado pela sua participação. Um beijo, parabéns. Dieguito!
1: É nóis, mano. Bora lá.
0: Agora quintou, é verdade. Você vê,
1: cada dia tá melhorando.
0: Mas você sabe que isso me ilude, essa virada de horário?
1: É.
0: Porque eu durmo achando que é quinta.
1: É.
0: Quando eu acordo, eu vejo que ainda é quinta.
1: Acordei na quinta de novo.
0: Aí eu falo, o que que tá acontecendo?
1: É verdade, cara.
0: Quarta-feira, pra mim, foi eterna.
1: É.
0: Que eu acordei e falei, rapaz, ainda é quarta.
1: Pior que é, cara.
0: Aí eu passei a tarde trabalhando, a noite aqui trabalhando, eu falei, rapaz, ainda é quarta-feira.
1: Não acaba nunca.
0: Meu Deus do céu, gente.
1: É verdade, porque você pega a virada. Né,
0: eu pego a virada. Eu dou uma virada. Não, peraí, veja bem.
1: Ficou estranho.
0: Gente, um abraço a todo mundo. Amanhã tem mais.
1: Valeu,
0: gente. Falou, tchau.
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13: Olha, meu povo, já estamos na quinta-feira. Se você não sabe ainda, já está pertinho. Já está pertinho da sexta, faltando um minuto para uma. Tá tudo bem aí? Tá tudo de boa? Tudo tranquilinho? Tá feliz? Cadê? Cadê o sorrisão? Bora que tá na hora de começar nossa resenha. O Band Coruja no ar. Band Coruja no ar.
14: Começou, eu.

0: Bora começar a nossa festa, nosso barulho, a partir de agora até as 5 da manhã. Band Coruja no ar! Cadê, hein? Cadê? Cadê a mensagem? Manda aí, o nosso WhatsApp já liberado pra você. 11 999 919197. Deixa eu ajeitar esse negócio aqui, olha, a partir de agora, bicho, apaguei todas as mensagens, limpei porque tava lotado de coisa aqui. Então, se você já tinha mandado algum áudio, alguma coisa, manda de novo, larga a mão de ser preguiçosinho e manda de novinho. Aperta no microfoninho do áudio aí, manda sua mensagem, fala comigo, conta como é que tá a sua vida nessa quinta-feira, quais são os planos pra sexta, porque aqui assim, a gente vai empurrando com a barriga, não, vamos empurrando até chegar nela. Deixa eu ver quem tá por aqui já, fala aí, bebê.
1: Bom dia, Diegão, bom dia, Deus abençoe seu dia, seu trabalho aí, tá bom? Vamos mexer o doce, vamos? É nós aí rasgando o asfalto aí, tá bom? Tudo de bom, Deus abençoe o grupão aí. Band Coruja é nóis, câmbia.
0: Pra que você tá gritando, cara? Você chega assim na tua casa? Você chega assim na tua casa? Ô, bom dia. Você chega assim na padaria? Ô, me dá 6 pão. Você é doido da cabeça? Fala, não grita no meu ouvido essa hora. Não me irrita não, hein? Não começa me irritando não, hein?
2: Não, bom dia, um ótimo dia aí, Deus abençoe. Bora que bora, hein?
0: Bora.
2: Tamo aqui no Rodanel aqui. Eu, Ricardão, Anderson e Ricardo. Bora que bora, hein?
0: Bora,
2: motorista da LSR.
0: Um abraço pra todo o pessoal da rodagem que tá dando uma carona pra nós aí. Sempre dando uma carona pra gente, né? Muito obrigado aí. Fala, bebê.
3: Fala, Diegão, bom dia.
0: E aí, mano?
3: Bora sortear o corte.
0: Hã?
3: Deixar essa madrugadinha bem legal.
0: Vamos lá. Sortear o corte.
4: Bom dia, Diegão.
0: E aí, mano?
4: Coruja no ar, irmão. Olha o programa aí da madrugada.
0: Valeu.
4: Aqui de Mogi Guaçu.
0: Alô, Mogi.
4: Sintonia sempre, Diegão.
0: É nóis.
4: Tamo junto, meu parceiro.
0: Valeu, abraço.
5: Bom dia, Diego Lopes. Bom dia, cambada do Band Coruja. Diegão, o caminhoneiro chega em casa buzinando. 3 quilômetros antes, ele já vai buzinando.
0: Olha lá.
5: Que é pro Ricardão sair correndo, hein?
0: Olha a graça. Cara, tinha um vizinho meu. Ele tinha um golzinho, cara. Um golzinho. Eu não sei se vocês vão saber aqui o que é. Como vocês são muito jovens, vocês não sabem o que é. Vocês não vão saber o que é um gol chaleira. Você sabe o que é um gol chaleira? Eu também não sei se pra cá chama assim. É que lá em Lages faz e sempre fez muito frio, né? Então a gente colocava a chaleira no fogão a lenha. Quando tem a chaleira, quando você coloca no fogão a lenha, a água vai começando a ferver, ela começa a tremer. E tinha um gol. Eu não sei se é o primeiro gol quadrado que teve, não sei. Aliás, o primeiro gol era quadrado, né? E ele tinha esse golzinho chaleira, por quê? Porque o gol chaleira, você ligava, ele ficava tremendo. E aí esse cara chegava toda noite com esse gol chaleira. Só que essa nossa vizinha, ela aprontava. E a gente sempre sabe das coisas que os vizinhos fazem, né? Vizinho fofoqueiro é uma maravilha. Então, quando a gente ouvia o golzinho chaleira vindo lá no outro... Você acredita que já aconteceu isso já, velho? A gente prestava atenção que tinha noites que quando o barulho do golzinho chaleira aparecia, o cara abria o portão de trás da casa, que era a casa tudo junto, geminada que chama, né? O cara abria o portão de trás da casa e saía fora. E eu nunca esqueci disso aí, velho. Você falou agora, veio na minha memória nitidamente. O barulho do golzinho chaleira do marido dela chegando e o barulho do portão de trás abrindo e o cara indo embora. Mas é muita sacanagem. Você já teve um golzinho chaleira? Será que era você, meu vizinho? Você, minha amiga, já se envolveu com alguém que teve um golzinho chaleira? O barulho do seu marido, o carro do seu marido faz barulho? E aqueles motoqueiros que fazem... Eu tenho pra mim que é pra avisar a mulher que eles estão chegando em casa.
1: Fala, Diegão, seu cavalo, velho lixo, sai cachorro. Ô, Diegão, vou mandar uma na madrugada pra você pra nós cantar. Essa é boa, tá?
0: Tá.
1: A das antigas. Beleza? Prepara uma madrugada pra nós.
0: Já prepara
1: e
0: aí.
1: Boa noite, esse requinguelado aí, beleza?
0: Tá bom.
1: Com essas meninas aí, beleza?
0: Tá bom. Velho
1: lixo, sai cachorro.
0: Valeu.
6: Bom dia, Diego. Pra gente aqui no Nordeste, esse gol que você tá falando aí era o Gol Motor BX.
0: BX?
6: Era um motor de Fusca.
0: Ah, não.
6: Ele tremia.
0: Isso.
6: E o Nordeste.
0: Era aquele
6: gol. De Alagoinhas. Chama e cuida.
0: Era aquele golzinho que tinha uns farolzinhos quadrados na frente, né? Não, ele faz, porque ele fazia igualzinho a chaleira, cara. Ele começava a ferver a água, ele começava a tremer assim a frente dele.
7: Ah, Diegão, isso é normal lá em Lages. É, né? A terra dos boi, não é?
0: Não, mas não foi. Cara, a sua boca. Não vem falar de Lages aqui, não. Não era nem Lages, só pra ficar calar sua boca. Eu morava em São Paulo já, era lá em Guarulhos. Era em Guarulhos. Alô, Guarulhos.
8: Fala, Canela Fina, beleza? Aqui em São Paulo nós chamamos esse gol aí de gol batedeira.
0: Gol batedeira.
8: Zoado, hein?
0: É, gol batedeira, é. Pra ela era perfeito. Eu queria ver se ela chegasse, se ele chegasse em casa com outro tipo de carro qualquer dia.
9: Bom dia, Diego Lopes. Bom dia, bando de requenguelados da madrugada. Diegão, começou, hein? Vambora, até as 5 da manhã, Diegão. Eu já não tô vindo trabalhar mais nem pelo salário, meu irmão. Tô vindo trabalhar só pra poder acompanhar esse programa da madrugada que é sensacional. Um fenômeno de audiência, Diego. Vambora, até as 5 da manhã.
0: Obrigado,
9: Diego,
0: mano.
9: Diego da cidade de Tiradentes.
0: Valeu, meu xará, tamo junto. Abraço pra você aí. Tá indo trabalhar só pra ouvir o programa. Eu tô falando.
5: Diego, mentiroso é esse cara aí que falou que era motor de Fusca. Na verdade, não é nem isso a questão, se era motor de Fusca ou não. A verdade é que naquele tempo lá só tinha jegue.
0: Não, que jegue.
10: Bom dia, Diego. Bora se embora. Diego é o gol batedeira.
0: Gol batedeira.
10: Conheço ele como golzinho batedeira.
0: É.
10: Valeu.
0: Não, lá em Laje era a chaleira que chamava. Porque nós colocava a chaleira no fogão a lenha e ela tremia igual o capô do gol.
11: Boa madrugada, locutor da Canela Fina.
0: Canela Fina é teu pai.
11: Vamos embora mais uma madrugada. Cuida pra cuidar. Tamo junto.
0: Valeu.
11: 5 da manhã, botando bem no meio aí. Aí mesmo, do seu rádio aí.
0: Por que você não abre a boca pra falar, hein, cara? Que agonia, velho. O cara fala pra dentro. Abre a boca, articula pra... Ai, a fulana tá dormindo. Vai, sai. Coisa, abre a boca pra falar, cara.
12: Ô, Diegão, aqui em Curitiba é gol chaleira mesmo.
0: É chaleira tá mesmo, assim, tá vendo?
12: Agora não vou gritar mais, tá bom?
0: É, não grita mais. Para de gritar no meu ouvido.
10: Zinando logo na cara da irmã dele lá. Diego, a irmã dele fala isso mesmo, né?
0: O que, cara? Não entendi o contexto da piada. Já esqueci, se não era pra esquecer, esqueci. Vai.
13: Bom dia, Diegão. Parabéns pelo programa aí. Vamos pra mais um dia da semana. Chegando o final de semana, hein? Mandar um alô aqui pra Santana do Livramento. O padeiro Cristiano trabalha na padaria e o Alex que trabalha na Delícias do Trigo. Temos teu programa todos os dias aí, tamo ligado aí.
0: Obrigado, irmão. Obrigado.
5: Fala, Diego.
0: Falo.
5: Perna de sabiá.
0: Teu pai.
5: Não muda de assunto, não. Fala pra nós aí que ano era esse seu gol batedeira aí que você tinha. Fala aí pra nós aí.
0: Era tu que tinha, que eu sei. Eu tô vendo tua cara de boi aqui, ó.
14: Bora, Diego. Bom dia, hein. Quintou, hein. Vamos que vamos, hein. Bom dia, cambada de vagabundo. Esses ouvintes é tudo vagabundo. Você é o mais vagabundo de todos, Canela Fina.
0: Ô, Tatu, você viu que até no meu stories lá o pessoal te homenageou, né, mano? A galera respondeu a caixinha lá.
15: Que? Vai ter cantoria? Ha! Preparado pra ligar. Sai do lixo, velho cachorro!
16: Bom dia, Diego Lopes.
0: Olha ele!
16: Passando aqui para desejar uma boa noite, boa madrugada. Meu macho velho gostoso, você é maravilhoso, Diego. Você não tem nada de canela fina. Suas coxas...
0: Para de ligar, cara. Para de ligar, animal. Deixa ele falar. Deixa ele falar, que coisa chata. Toda vez é isso. Pera aí, deixa eu mudar essa configuração. É, eu vou bloquear, vou mandar pra vala, hein? Ficar ligando aqui. Pera aí. Também não sei quem mexe nisso aqui, velho. Todo dia eu tenho que mudar. Pera aí. Vamos ver. Notificações. Só um momento, gente.

0: Pronto.
1: Bom dia, Diegão. César Faleiro aqui de Brumadinho, Minas Gerais. Rapaz, aqui a gente conhece esse gol como gol bufador. É o gol bufador, o gol BX. Ainda tem uns 3 ou 4 rodando por aqui ainda, viu? Pensa num carrinho bom.
0: Ah, mano.
1: Forte abraço. Vamos que vamos.
0: Hoje em dia, pra você achar... Cara, eu tava procurando um cadete esses dias. Eu quero ter um cadete, qualquer hora, um cadete. Ou um Monza Hatch. Lembra do Monza Hatch? Quero ter um Monza Hatch vinho. Só que hoje em dia você vai procurar esses carros, você não acha mais. Só tem placa preta, velho. E placa preta é 100 mango, 150 mango. Pra cima, né? Mas eu acho legal. Eu quero ter ainda um cadete. Cara, cadete era muito da hora esse carro, né, velho? Igual os golzinhos também, golzinho quadrado, golzinho chaleira, pra você comprar hoje em dia. Quem tem placa preta não vende, né? Esse cara é louco em carro velho, né? Mas eu queria, só pela nostalgia, imagina, você dá um rolê de Del Rey. Del Rey também você não acha mais. Ah, uma Belina bonitona.
2: Eu vi lá um vagabundo falando que a vida já me zoou bastante, né?
0: É.
2: Diego, cada dia que passa... Eu me convenço mais que esse Ivanés tá doido pra te comer.
0: É, César. Deixa ele com a vontade dele pra lá.
3: De um Versalhes vermelho vinho.
0: Olha.
3: 4 portas completo. Eita, carro bom, meu filho. Ai, não tinha se o Fusca falasse? Ai, se o Versalhes falasse. Sai, cachorro!
0: Ô, velho, deixa eu... Versalhes é aquele que tinha outros parecidos? Eu sempre confundo Versalhes com Santana e com Apollo. Olha os caras falando de carro velho essa hora, velho. É o Versalhes que era parecido com o Santana ou com o Apollo, não era?
3: É, o Santana é parecido. É o mesmo motor, né?
0: É o Versalhes que é a mesma coisa.
2: Eu já passei... Ô, Diego, tava olhando aqui a Rosa aqui no...
0: Calma.
2: No Insta aqui.
0: Calma, Tatu.
2: Com todo respeito, hein?
0: Ei!
2: Mas é comestível.
0: Ei!
4: Que não aguento, eles querem jogar bonito.
2: Diegão, tinha um cadete GSI, Diegão, 2.0.
0: Olha,
2: o esse. Último que saiu, 95, Diegão.
0: Legal, esse, hein, cara.
2: Diegão, aquele carro só faltava decolar, Diegão.
0: É, cara, hein, velho. Eu lembro quando era moleque, eu ia pegar a estrada. Pai tinha um, né? Pegava a estrada com aqui, nossa senhora. Ei, Max, e o bancão, aquele bancão de sofazão? Ah, camurça, acho que era camurça, não sei o que era camurça, não sei. Bancão de sofazão também não tem mais, né? Eu acho que hoje em dia as coisas é tudo feita pra trocar rápido, né, cara?
3: Diegão, meu primeiro carro foi um Escort XR3.
0: Olha, carrão também.
3: Eita, aquele carro ali era nave, Diego.
0: Ah, mas aí você era rico, né? Ô, você era rico, você mexia com coisa errada. Cara, esse Escort conversível também era. Só os boy. Ah, tinha uns vermelhão com um farolzinho de milha. Aqueles farolzinhos redondos na frente, né?
5: Bom dia, Diego. Bom dia, meu povo. Com bastante sono hoje, mas bom dia.
0: Mano.
5: Boa semana, bom quase final de semana. Beijos, Amanda.
0: Tá com soninho, bebê? Acorda, Amanda.
6: Diego, nossa, antes de procurar Rocha, o Versalhes era parecido com o Santana.
0: É.
6: O Apollo parece o Verona.
0: Ah, é Verona, é verdade.
6: A Volkswagen queria copiar a Ford ou a Ford queria copiar a Volkswagen.
0: É verdade. É verdade, cara. É o Versalhes parecia o Santana e o Apollo parecia o Verona. Era quase tudo igual. É, Diego, eu tive um Gol GT. Ah, meu amigo, aí era máquina, hein? Ainda é, também tem quem. Hoje em dia quem tem não vende. Todo dia eu passo em frente àquela Porsche, eu e Edinaldo Plácido. Ficamos toda vez que a gente passa ali em frente à Porsche, a gente faz aquele pensamentinho positivo. Aquela lei da atração. Vai que dá certo, né? Comigo sempre deu certo, cara. Você acredita nisso? Cadê o Edinaldo? Deixa eu falar com o Edinaldo. Fala, Edinaldo.
7: Fala, Diegão, seu vagabundo. Caramba, Diego, falando de carro antigo, cara. Eu tinha o quê? Uns 8 para 9 anos, Diegão. Morava na roça.
0: Ah.
7: O primeiro carro que eu vi foi um Jeep. Lembra daquele Jeepão antigo, Diegão? Quando eu vi esse Jeep vindo naquela estrada de terra, Diegão, eu corri, cara. Corri. Eu corri porque eu nunca tinha visto um carro na vida. Eu corri pensando que era um bicho, cara. Aí foi o primeiro carro que eu vi, foi um Jeep.
0: É, a gente esquece do Edinaldo. Não podemos esquecer que o nosso pequeno Edinaldinho nasceu e foi criado na roça, comendo palma. O primeiro carro que ele viu foi um Jeepão, deveria ser o Willis. É o Willis? Tá falando, Willis? É que antes o Jeep era carro. O Jeep já foi carro um dia. Aí ele vendo aquele Willis, o pequeno Edinaldinho saiu correndo de medo, com suas sandálias feitas de garrafa PET, mesmo que não existisse garrafa PET naquela época.
8: É, galera bonita! A onda agora
0: é toda! É, Jeepão também, eu já quis ter um. Eu quase comprei um, mas agora, depois de velho já, lá no Guarujá. É que o Jeep, cara, é carro só pra rolê, né? Não dá pra pôr na estrada, pra... Ah, vou trabalhar em São Paulo, pôr o Jeep na Anchieta, não dá. Mas também vou comprar um dia ainda. Mas eu quero o Puma da eu quero o Puma da Maratacina. Maratacina tem um Puma parado na garagem. Fica enrolando pra mim vender aquele Puma lá.
7: Eu juro por Deus, cara. Passei hoje, lembrei de novo, cara.
0: Cara, uma vez eu contei aqui no ar que eu passo em frente à Porsche, aí eu fico fazendo pensamento, a lei da atração, né? Cara, é um negócio simples, mas que funciona. Eu queria saber se você acredita na lei da atração. Começa agora! Começa agora! Primeira enquete da noite! Você fez o teste que eu mandei você fazer? Eu já falei disso aqui. Eu não, o Davi, né? Eu já falei disso aqui, eu mandei você fazer um teste simples. Do jeitinho que eu falei, desejar, agradecer como se já tivesse acontecido. Vai lá, faz um test drive no carro que você quer. Pega um post-it, escreve de um post-it no espelho de manhã. Pega uma foto do apartamento que você quer, bota no teu espelho. Sabe essas coisas de Pablo Marçal? Essas coisas? Você fez o teste, não? Mano, tudo que eu faço dá certo. Já pensou, Edinaldo? Nós estamos de Porsche daqui a pouco?
9: Bom dia a todos. Se eu não me engano, o Gugu, nos anos 90, fez uma história já com o Edinaldo Plasto. O Gugu, o Geraldo Luiz. É uma história muito triste desse menino, viu?
0: É verdade, cara.
10: Bom dia, Diego. Tava falando aí, eu fiquei pensando, fiquei imaginando aqui esse Edinaldo aí.
0: Olha lá.
10: Aquela estrada de chão.
0: É isso, rachado.
10: Descalço, com esse pé com cor de carvão.
0: Isso.
10: Barriga inchada de verminose, de lombriga. Catarrento. Aí vem um Jeep. E o moleque sai correndo achando que é o quê? Um disco voador?
0: É. Foi bem essa situação, né, Edinaldo?
11: Ah! Bom dia, locutor de Canela de Tuiuiu.
0: Fala,
11: de quero, quero.
0: E aí?
11: Vamos que vamos.
0: Vamos lá.
11: Quintou, tá perto da maldade.
0: É isso.
11: Com
12: Ô, Diegão, bom dia a todos, todos Nesquik, mistos. Viu? Sobre a lei da atração aí, minha esposa anota num caderno. Ah, eu quero reformar tal coisa. Ah, eu quero comprar tal coisa. Ela anota num caderno, aí depois ela vai riscando lá o que ela conquistou e o que nós não conquistamos ainda.

Qual já teve um Fiat 147, cara. Mano, isso aí também foi carro, hein? Eu não caibo dentro hoje, não. Só se eu arrancar o banco da frente e sentar no de trás. Oi, Lucimara, tudo bom? A Lucimara falou o seguinte: bom dia, eu tive um Apollo 92 1.8 completo. Tu colocava o dedão do pé no acelerador, o carro voava. Eu quase atolei numa valeta. Foi o meu primeiro dia que eu comprei o carro. O Simara de Santa Maritinha, viu um Gol 94 branco completo. Em 2008 ganhei do meu marido um Del Rey 86 a álcool, que tinha que secar o radiador com um secador de cabelo no inverno. O carro não pegava se não fizesse essa gambiarra. Imagina, antes de sair de casa tinha que ligar o secador de cabelo, esquentar o carro no secador, velho. É, porque lá no... Gente, tudo no Rio Grande do Sul, em Santa Catarina, é diferente. Você vê, as caminhonetes lá, a Ranger, ela tem um departamento do lado de fora do capô do carro, que é pra você colocar gasolina. Não é o tanque, é um departamento de gasolina só pra aquecer a caminhonete. Aqui em São Paulo eu nunca usei, agora lá em Lages, só... Se você não colocasse gasolina ali pra fazer a primeira partida, você não sai com o carro. O que a Lucimara tá falando aqui do Del Rey é real, cara. A álcool ainda tinha que aquecer o motor com o secador de cabelo.

0: Geraldo Luiz pro Edinaldo. Me lembrou quando o Geraldo Luiz foi visitar a menina da bota lá, pra dar os dentes pra ela.
1: Não, teve um que é o Pepe Moreno visitando o cara. Nossa, esse aí é pesado, hein? Depois você joga no Google, no YouTube aí. Pepe Moreno visita gêmeos. Você dá uma olhada. Ô, Lucimara, manda áudio pra gente ouvir a sua voz bonita e o seu sotaque de gaúcha aí, Edna. Ô, Lucimara.
2: Fala, Diego Lopes, bom dia. Você tá bom, filho? Por aqui é o Plácido Carreteiro, que Deus abençoe nossa quinta-feira aí, hein? Então por aqui até às 5 da manhã empurrando no bumbum da concorrência.
1: Empurrando.
2: Eu sei que você não quer saber, mas o palco do momento é a
1: não
2: cidade
1: quero
2: de
1: saber.
2: Tatuí. Estamos indo ali em busca da cidade de Bauru.
1: Não quero saber.
2: E hoje completando mais uma primavera, chegando nos 4.5, Diego.
1: Opa.
2: Com muita saúde e força. E é nóis, hein? Tamo junto até às 5. Um abraço, Diego. Tudo de bom, tudo de band.
1: Parabéns, cara. Parabéns,
2: fala, Diego. Bom dia.
1: Parabéns, mano. Tudo de bom pra você aí. Felicidades, muita saúde, muita paz. Muita esfirra de carne.
3: O primeiro caco que a minha família teve, né, o carro do meu pai, primeiro e único, depois disso eu não teve mais carro nenhum, foi um Corcel 2, ano 86, eu acho, 82, não lembro. Meu pai, no prazo que teve, ele trocou umas três embreagens, que não sabia dirigir direito, só andava com o pezão em cima da embreagem.
1: Nossa, que catingava a embreagem, então, queimava.
4: Boa noite, Diego. Eu tive um Cadete 99, 2.0, uma máquina no conforto, motor. E aqui em Seabra você acha, viu? Cadete, Del Rey, esses carros antigos arrumados aqui tem.
1: Não, mas arrumado.
4: Seabra, Bahia.
1: Arrumado eu não quero. Arrumado é 100 pau um carro desse. Eu quero pra mexer mesmo com o tempo, deixar ele lá. Ó, a Mara Tassini com a puma dela. Mandou foto da puma aqui. Fala, Mara Tassini.
5: Oi, Diego. Bom dia. Tudo bem, Diego? Eu não tô te enrolando, tá? É você é que não me chama, tá? A hora que você quiser, você vem aqui, ó. Faz um test drive, tá? E, ó, podemos fazer negócio, hein? Metade do preço. Aqui, ó. Entre eu e você, tá entendendo? E a parte de enrolar meu marido pra ele não descobrir, deixa comigo. Quando você quiser, é só me chamar.
1: Eita, nós. Eita, proposta indecente. Essa hora, proposta indecente. Ai, ela chegou. Ela chegou. Bom dia.
5: Bom dia, Dieguinho Lopes. Bom dia, Bande Coruja. Ai, Dieguinho, que delícia acordar ouvindo tua voz. Bande Coruja, ontem eu vi a colega falando aí de Vitória Conquista Bahia, que delícia, você tá no mundo inteiro, Dieguinho, obrigada, Carla Dias da Bahia.
1: Alô Bahia, alô Bahia, alô Bahia, alô Bahia!

beleza, que beleza. Sassarica, vai. Alô, Salvador, alô, Salvador. Alô, Feira de Santana. Alô, Ribeira do Pombal.

0: Diegão, que carro é esse aí, Diegão? Diegão, esse final de semana a gente saiu junto, né, Diegão? Ela, o marido dela, eu, minha esposa, né? Tinha mais outros pessoal lá, amigo deles, né? Diegão, nunca acreditei que ia passar essa vergonha, Diegão. Ela com essa roupa aí, Diegão, todo mundo caindo em cima, matando, olhando, Diegão. Fiquei, foi desconfortável, Diegão. Aí tirei várias fotos, a mulher foi e apagou tudinho, Diegão. Brincadeira, velho.
1: Diegão, 70 vezes. E outra, ninguém entendeu nada porque ninguém viu a foto que você mandou. Explica o negócio. Explica o contexto do que você tá falando. Quem é essa moça? É, o Marcos mandou uma foto de uma moça com uma roupa de... uma roupa pouca roupa, né? E aí ele tá falando que ele saiu junto. Quem é essa moça? Você saiu com ela junto com a sua esposa? Eu não entendi nada, cara.
0: Faz 10 segundos, Diegão, e tampa o rosto.
1: Não, dela, não, né, vou fazer 10 segundos, tá louco? Essa hora tá cedo demais.
2: Ô, Diegão, você sabe quem que fala mais Diego? Se é o Max ou se é o Baiano de Segurança?
1: É. Eu acho que um aprendeu com o outro, né, velho? Aliás, falando em baiano.
3: Bom dia, Diegão. E aí, meu brother? Tranquilidade pura, na paz. É o Baiano Segurança. E um bom dia pra todos os requengueladas aí, guerreiro aí da madrugada. Ligadinho no Band Coruja. Tamo junto até as 5 da manhã, Diegão. No QAP, no QRV total.
1: Alô, Bahia, alô, Bahia, alô, Bahia! Cadê a galera de Salvador, hein? Cadê o pessoal da Bahia? Cadê o pessoal de como é que é a dama da terra do cacau lá? Esqueci, velho. A terra do cacau, gente. Me fala aí como é que é o nome. É. Caraca, minha memória tá uma bosta.
4: Ilhéus,
1: Ilhéus, cadê meu povo de Ilhéus? Ilhéus, não, não é Ilhéus, é Ilhéus? É Ilhéus, é.
5: Diegão, a terra do cacau é Ilhéus.
1: Ilhéus, Ilhéus. Cadê o povo de Ilhéus? Ilhéus.
6: Bom dia, Diego. Você tá bom? Você já ouviu? Prestou atenção que esse baiano aí, na hora que ele vai mandar o áudio, começa sem barulho e logo depois começa a pitar? Eu acho que ele faz isso daí de propósito. Não é possível, velho.
7: Alô, Diego. Bom dia. Aqui é Kleber de Belém da Paraíba. E eu acredito que a lei da atração é importante para quem persiste em coisas boas. E acreditei com fé em Deus também.
1: É
7: agora
1: isso.
7: Eu sou professor aqui. Feliz da vida. Tchau, gente.
1: Pronto. Valeu. Isso aí, cara. Isso aí. Pode falar, pode ir de mim.
8: Diegão.
1: Oi.
8: Você é bem vagabundinho, hein?
1: Por quê?
8: Quando você escuta uma baiana falando com essa voz bem macia, bem calminha.
1: Ei.
8: Aí tu fala, alô, alô, Bahia, alô, Bahia. Ei, menino, sei não. Eu só fico imaginando essa baiana falando bem macio, bem devagarzinho. Venha, maninha, venha.
1: Eita,
8: venha.
1: Eita, aí eu vou pra Salvador, hein? Eu vou...

0: É, mas tá bom também. Tá bom também. Senão eu vou querer jogar, mostrar minhas artes aqui e o pau vai torar. Dança com... Olá, Michele. Cadê o áudio, Michele? Cadê o áudio, hein? Itabuna, Camacuã, Uruçucá, Ubaitaba, Costa do Cacau. Você adora a Bahia, né? Eu amo a Bahia, você tá doido. Eu caí em todos os golpinhos lá, todos. Todos. Paguei pela tinta guache no do Olodum no braço. Paguei caro, R$50 na fitinha do Bonfim. Paguei a reza dos pais de santo. Caí em todas, todas, você pode imaginar, eu caí. Peguei o chaveirinho de coco. Tirei foto sem perguntar pra baiana quanto que era. Tive que fazer o Pix depois. Caí em tudo que você pode imaginar. Mas eu vou, lógico que eu vou voltar lá. Faltou tomar aquela canelinha lá no lá, como é que é o nome lá? Esqueci o nome do lugar.
1: Meia lua inteira. Como assim? Supapo na cara do gato.
0: Do fraco?
1: Estrangeiro, gozador.
0: Ei!
1: Coca de coqueiro macho. Porra, que porra de música é essa, Guilherme?
0: Tu que é de lá, tu tem que saber, Edinaldo. Tu que é baiano, não sabe, tá perguntando pra mim. Ai, Diego, pelo menos a reza do pai de santo deu certo? Deu certo, graças a Deus. Graças a Deus, Deus. A Deus ou a Olorum, sei lá.
2: Foi. Se eu for pra Bahia para não cair nesse golpe aí, Diego, eu vou levar R$5.000 em dinheiro falso.
0: É. Não, mas agora eu não caio mais nenhuma. Eu caí em todo. Mas turista tem que cair, né? Aí o meu querido amigo Pedro Ornelas. É, me salvou lá do resto dela. Lá você tem que assim, você tem que contratar um cara lá pra poder te guiar onde você ia, vai, como é que você anda, pra você não cair nas outras coisas lá. Mas é apaixonante, né, cara? A Bahia é maravilhosa.
3: A terra do cacau é Itabuna, Diegão.
0: Agora já não sei, cada um fala uma coisa?
4: Bom dia, Diego Lopes. Aqui é a Leide Medeiros de Campinas. Acabei de chegar do trabalho e já estou aqui na minha terapia da madrugada, que é o banho de coruja. Um abraço aí para todos os ouvintes. Só para avisar que estou aqui na sintonia, tá bom?
0: Beijo. Eu quero saber quando que você vai cantar para nós com essa vozerão que você tem aí. Quando você vai cantar para nós? Canta uma música do que você gosta. O que você gosta de cantar? Ela é cantora. Não, ela é cantora. Pera aí. A nossa audiência é qualificada, cara.
1: Ô, Diegão, não é só turista não, Diegão. Eu sou baiano. A primeira vez que eu fui de férias pra Bahia, se eu vacilo um pouco, eu ia voltar só com a roupa do corpo, Diegão. O colega vê você com a bermuda. E aí, pai, essa é a bermuda aí, tem jeito? Você vai dar a bermuda. E aí, pai, tem jeito dessa camiseta aí? O baiano é assim, Diegão.
0: Como assim você dá bermuda pro cara, velho? Como assim? Você vai andar pelado na rua?
5: Fala aí, bando de trouxa, bando de otário, burraiada do cacete, otaraiada, canalhada.
0: Ei!
6: Ô, Diegão, Rio de Janeiro ou Bahia? Qual dos dois estados aí tem mais golpista, hein?
0: Ah, você tem em todo lugar, velho.
7: Ainda bem que o cara não falou pra ele. E aí, pai? E esse anel aí?
0: Quem disse que não? Chegou gostosinho, mamãe! É, que essa parte não conta, né? Hein? O Edinaldo todo musculosão. E aí, pai? E esse bumbum aí?
8: Faltou ir lá no... Terreiro de Jesus, Bar do Cravinho.
0: Ah, é? Cravinho. Isso!
8: Tem que tomar com, vai ficar logo doidão.
0: É isso. Bar do Cravinho, é esse que eu tenho que ir lá. É exatamente esse. tomar a canelinha lá, não é? É, faltou. Eu vou ter que voltar lá só pra isso, cara. É que quando eu fui, o navio tava saindo já. E aí não deu tempo, cara. Falei, meu Deus do céu. Tava quebrado aquele... Aquele elevador vive quebrado também, né?
9: Ai, brincadeira. Essa rádio tá aparecendo o grupo do Bolinha, hein? Oi. É sempre as mesmas pessoas falando o mesmo áudio.
0: É, então não vou colocar você pra falar. Vai cagar no mato e para de encher o saco, velho chato.
10: Não, Diego, mas é o baiano aí fica com dó. Ele tira a bermuda e dá pro outro.
0: Que é isso, cara?
11: Ô, Diegão, você sabia que baiano, qualquer palavra terminada em um, ele não pronuncia?
0: Em um? Eu já ouvi falar nisso mesmo. É verdade isso, gente? Pera aí, deixa eu ver aqui. A cantora mandou um tostão da voz dela. Vamos ver.

0: Não, eu não gosto assim. Eu quero que você aperta o microfoninho e bota a boca na hora. Não, é na hora, é agora, é agora, é agora, é agora. Quero que você aperta o microfoninho e fala, vamos lá, Diegão. E 3, 2, 1 e tome, ninho. Ah, é isso aqui. É, coisa produzida não. Ah, eu sou chato pra essa aí. Vai, aperta o microfoninho, canta agora aí um... Pode ser essa música mesmo, bonita.
1: E cadê a rola? E cadê a rola?
0: Calma, moço, calma, moço. Calma, moço. Quieta, moço.
2: Porra, tá aí em cima, botou meu áudio, né? Bota o áudio não, pra tu ver.
0: Fecha essa bosta desse vidro.
2: Rio, meu irmão. Daniel Rocha, pensando o quê? Ah.
0: Fecha a janela.
2: Agora, tu vai na Bahia, a próxima vez tu vai perder um anel lá. Tu vai dar um anel.
0: Fecha a janela pra mandar pra áudio.
2: Ser malandro. Tu vem no Rio, meu irmão, tu perde tudo.
0: Baixa o rádio. Cavalo.
3: Diegão, cadê a Carla? Cadê aquela Rose, né? A de ontem também, com aquelas histórias. Cadê a Camila? Com aquelas historinhas, né? Calientes. Sumiram, velho.
0: Ó o tarado, ó o Zé tarado. Zé tarado tá osso hoje.
4: Ai, pai, para!
0: Calma, baiano.
5: Ah, eu tenho uma ideia. Eu sou mais louco que todos vocês. Por mim, virava Brasil do Sul, Brasil do Norte.
0: Ei! Isso é crime, hein, cara? Seu separatista de boss.
6: Todo turista, na verdade, é um trouxa, Diego. Cai em golpe.
0: É.
6: Ano passado eu caí no golpe do Fundi, lá em Campos do Jordão. Fala 300, conto o Fundi. Quando você vai vendo, você vai comendo que nem um porco, velho, e um chocolate velho derretido. Paga 600 conto. Sai quase pelado de lá.
0: É, em Campos... Na verdade, cara, Campos é complicado, né, mano? Essa época ainda... Sabe por quê? Porque você não paga pela comida, você paga pela experiência. Regininha Poltergeist. Essa é a frase que o idiota fala. Eu já falei muito. Não, não, amor, calma, não tá cara. Porque a gente não paga pela comida, a gente paga pela experiência. Pela vivência. Vai lá dar R$2.000 num prato de sopa. Cara, em Campos do Jordão, presta atenção. Tem um restaurante que fica dentro do Parque Prana, sei lá. Mano, é o maior absurdo que eu já vi na minha vida. Quando você for lá, vão falar, não, vai lá, ó, no Parque Prana tem um restaurante bom. Mano, o negócio é o seguinte, primeiro que já é 30 mango só de estacionamento. No fim de semana, feriadão ou temporada, é 50 mango. Aí você vai, vamos no restaurante? Vamos lá conhecer esse restaurante. Aí você deixa lá o carro lá. Ah, não, mas tem que pagar pra entrar. Eu não sei, quanto, nem lembro quanto que era. Se era 50 mango, 60 mango pra entrar. Aí você fala, não, eu vou no restaurante. Não, mas é justamente, é pra entrar no restaurante, precisa ter acesso ao parque. Não, mas eu não quero curtir o parque, eu só quero ir comer. Vamos almoçar, tá na hora do almoço. Então, senhor, aqui pra entrar no parque é assim. Tá, beleza, tá bom. Toma essa bosta. Pega. Beleza, deixa o carro no estacionamento. Aí, do estacionamento até o restaurante é 1 quilômetro. Aí, beleza, você não vai andando. Tá, e como é que eu faço pra ir pro restaurante? Ó, tem a opção de você ir pela Maria Fumaça ou pelo bondinho. Tá, quanto que é isso aí? Mais R$40 por pessoa. Mais quarentão por pessoa. Eu, a personal, mais 80 mango. Vamos lá nessa... Ah, não, não. É 40 pra ir, 40 pra voltar. Pera aí, moço. 160 mango, mais os 30 do negócio, mais assim, já tá 300 conto só pra sentar nessa bosta dessa mesa. É, e lá no restaurante ainda tem o couvert, porque tem... Tem artistas cantando lá. Beleza, vamos lá. Já tô morrendo de fome, não vou sair daqui já que eu paguei já três, já gastei R$400. Não vou sair daqui sem comer essa bosta desse macarrão. Aí fomos lá na Maria Fumaça. Olá, tudo bem? Tudo bem. A carta de vinhos. Ô moço, não tem um chalice? Onde é que fica aqui o sangue de boi, chalice, os pérgola? Não tem um pérgola? Aí o garçom, nossa. O garçom era o mesmo atendente do pet shop. Ô moço, você não tem uma catuaba? Não tem uma sangria, um... Ô garçom, nossa. É, nós temos aqui, eu vou pegar a outra carta de nacionais. Isso, moço, faz um cantinho do vale, porque...
7: Se tá caro, é só não comprar, companheiro.
0: Cala a boca, Lula. Aí veio lá a carta de vinhos nacionais, mais baratinho, cento e poucos. Foi, mano, na adeguinha, R$30 esse pérgola. Eu não posso trazer de casa o vinho, pera? O garçom. Nossa.
8: Ei, Diego. Vinho bom é o Sabatini.
0: Sabatini. Eu não tinha Sabatini. Beleza. Aí eu fui lá, peguei o mais barato que tinha lá. Ué, mas não vai... Você não vai rebolar na taça? Não. Essa aqui, a gente não rebola na taça. Não fazemos... Ó. Como é que é o nome daquele negócio? É, decantar. Então, esse já vem decantado. Falou, nossa. E aí eu falei, nossa. Aí vem lá, pedimos lá um prato de macarrão com bife horrível. Só vai querer sobremesa. Não, não quero não sobremesa. Então, cara, lá não é que é golpe. É um tipo de golpe, né? Mas assim, pra você comer um prato de macarrão com cantino do vale, que ele só muda pra uma jarra, você vai deixar 1000 mango lá, brincando, velho, brincando. Isso é qualquer lugar, velho. Deixa rolar que vai, deixa rolar que vem, fantasia. É, não tinha lá, não tinha. Cantina do vale não tinha. Vou mergulhar na flor, sentir o teu sabor. Mas é aquilo, né, cara? É aquilo. É isso.
7: Se tá caro, é só não comprar, companheiro.
0: É isso, pode crer. É, a gente que é trouxa. A gente que é trouxa ainda faz umas dessas, né? Tá bom. Você já caiu em alguma dessas? Conta pra nós. 11 99991-9197.
9: Salve, Diegão, beleza? Ô, Diego, você também é uma preguiça, hein, mano? Você e sua esposa frequentam academia, ficou com preguiça de andar 1000 metros? Tem que pagar caro mesmo.
0: Vai tu
9: que
0: andar 1000 quilômetros na ladeira, subir barranco pra poder comer num restaurante. Ela de bota, o animal. Como é que nós vamos andar de bota?
10: Ô, trouxa, otário, santista trouxa, quando for assim, tu leva a porra do vinho de casa e paga só a rolha.
0: Kiko, cala tua boca, ô velho doente. Cala a boca, ô idiota. Sabe nem o que tá falando. Vá, volta pra catacumba, ô velho do diabo. Fica me enchendo o saco essa hora. Levar a rua, pagar a rua. Vou mostrar a rolha que eu vou pagar pro seu cretino cavalo.
11: Lindo, se você vai no restaurante, estiver caro, não come.
0: É, o presidente já falou isso, já falou. Piadinha velha.
8: A rolha vai enfiar no seu...

0: E aí, Diegão, uma vez eu ganhei um voucher de R$150 de um restaurante no Jardins. Foi com a minha esposa, né, meu, fazendo mó preza. A conta deu 1.400 conto no final. Voucher desgraçado!
1: É, sempre.
0: Abraço,
1: assim.
0: Renan Taguera.
1: Olha, você ganhou um voucher de R$150, né? R$50 você não compra uma água no lugar. Uma água!
2: Esses dias atrás eu caí num golpe. Ele falou, ai, vou pôr só a cabecinha.
1: Ei! Ei!
2: Quando eu vi, já tava...
1: Peraí, Maratacinha!
3: É, Diego, mas você tá perdendo o tempo falando pra sua audiência, né? São pouquíssimas as pessoas que sabem o que é realmente degustar um bom restaurante. Eu lembro da vez que fui para Monte Verde com a minha amada e fomos pra comer uma sequência de fundis. Paguei o olho da cara e chegando no final eu tive que fritar meu próprio bife. Puta que
1: pariu. Já viram na internet que viralizou um cara que ele fica na Paulista com uma tacinha de espumante na mão? Eu sou rico. Já viram esse cara, não? Ai, eu não atravesso a rua aqui. Depois você procura lá. Lembrou o Murilo Louco agora.
4: Ele não tinha dinheiro pra pagar o fudis e teve que dar o fudis dele pra pagar.
1: Ei! É assim mesmo. É assim mesmo.
0: Muito bom, Diegão. É o Rico Snob.
1: Isso.
0: Cara, é muito bom, meu.
1: Rico Snob, é esse mesmo, cara. Dá uma pesquisada aí pra você ver. Mano, mas ele esnoba os caras, velho. E os caras que não conhecem o personagem ficam sério olhando pra ele. Fala, caraca, o cara tá me humilhando. Ele vai no ponto de ônibus. Tem um que ele vai no ponto de ônibus que é maravilhoso. Eu não vou pegar esse ônibus. Só vim rir de vocês, pobres.
5: Ô, Diegão, aqui em Americana, aqui tem uma churrascaria aqui, cara. Pensa na churrascaria top.
1: Americana?
5: R$39,90. Você comer à vontade, rodízio. E vem carne, hein? Beleza, R$39,90 é barato, pô, não é caro. Aí você vai beber, só vende KS. 18 pau a KS. Uma água com gás, R$14. Você pede uma jarra de suco pras crianças, R$28 a jarrinha de suco com meio litro de suco. É um absurdo, você tá maluco.
1: É.
5: Pura bucha.
1: Pois é. Diego, eu lembrei do episódio do Zé Curubu arrancando todo o dinheiro do pica-pau. É verdade, ele dividindo o dinheiro, né? Um pra mim, dois pra você. Dois pra mim, um pra você. Dois pra mim, um pra você.
6: Não, não, não, nada disso, Dieguinho. Eu tenho uma estratégia melhor.
1: Como é?
6: Você leva, assim, uma barata ou uma mosca.
1: Ah!
6: Num potinho.
1: Olha.
6: E depois vocês comerem tudo.
1: Por que que eu não...
6: Vocês deixam um restinho, óbvio, e colocam o bicho lá dentro. Ou do prato. Ou no copo.
1: Uma mosca.
6: Ah, faz um escândalo. Ah, mas mete bronca daí. Usa o artista que tem dentro de você. Mete bronca. E vou chamar o Procon. Não sei lá se lá é Procon. Vou chamar a polícia. Olha que nojo, que nojo. E ai, depois comeu, né? Será que cola? Ah, Diguinho, uma boa ideia, né?
1: Por que que eu não pensei nisso, hein? Caraca, vovó, por que que eu não pensei nisso, hein? Coitado. Pô, já sei o que que eu vou fazer na próxima vez que eu for pra lá. Vou lá naqueles coco bambu, aqueles bem caros, você vai ver se eu não vou meter. Vou filmar ainda e postar, você vai ver.
7: É melhor almoçar no rancho da pamonha, sentido Santos.
1: Ah, eu quero comer em Campos do Jordão. Ah, vamos lá no Pastel do Maluf, que tá ótimo. Pastelzão do Maluf, ó. Tá beleza já. Já foi, já. Oh.
0: Ai, meu Deus do céu. Se alguém colocasse o bichinho dentro dessa véia aí, ela não tava gravando esses áudios maior merda aí.
1: Ei.
0: Pelo amor de Deus. Que falta faz um bichinho dentro dessa véia?
1: Deixa, vovó. Deixa, vovó.
8: A infeliz, pra não pagar a conta, leva uma barata de casa. Depois eu que sou o petista, né?
1: Ei, ei, ei.
9: Bom dia, Dieguinho. Tudo bem com você, meu querido? Bom programa.
1: Não, bom programa nada. Quero saber quando é que vai chegar a fogaça aqui. É, tá escrito aqui, ó, no WhatsApp dele, Fogaças Lanchonete. Fogaças, anjo, quero saber da Focaccia. Focaccia!
10: É não, Diegão, aquele outro episódio lá que o Pica-Pau compra um mapa lá e vai pra ilha, paga pra ir pra ilha, paga pra pegar um barco, paga pra comprar um extintor. E paga pra comprar a chave. É desse naipe aí. O Zé Corubu vai tomando dinheiro do Pica-Pau.
1: Ah, eu não lembro, cara. Eu não lembro. Eu não lembro. Quando era criança, eu não assistia. Quando era criança, eu não tinha tempo pra assistir desenho do Pica-Pau. Quando eu era criança, eu e o pequeno Edinaldo tínhamos que pegar no cabo da enxada. Mentira, isso aí é o Edinaldo que fazia.
10: Ah, era o moleque do troca-troca, hein?
1: Não, senhor, enxada de roça.
11: Ô, Diego, seu cabação, seu furo, vai na pizzaria do velho do lixo lá comer aquela pizza lá.
1: Ah, pera aí, não, pera aí, a pizza do velho do lixo... É a melhor, uma das melhores que eu já comi. Aliás, tá devendo pra nós, hein, velho? Só fala que vem chegar essa pizza e não chega mais. Mas é uma das melhores que eu já comi, cara. É, eu e o Trucão.
12: Ai, que delícia!
1: O quê, amor? O quê?
10: Caraca, meu pastel de maluco ainda tá em peça bosta, cara. Quando eu fui lá, nossa, minha mulher pegou um pastel de carne e falei... Ai, que paladar de pobre, né? Mas tudo bem, gostei sim. Aí ela passou mal, velho, passou mal. Comeu um terço do pastel, o papai foi lá e acabou com o pastel dela. Aí no final, terminei o pastel, ela passou mal. Foi no banheiro correndo, vomitou. O gerente foi lá, reembolsou a gente, pediu mil desculpas. Eu falei, olha, eu só não volto mais aqui, hein, meu filho?
1: É, porque é muito óleo, né? Qualquer pastel assim, você não. Você até dá, por exemplo, até eu quando eu tô na dietinha, eu não sou fresco pra comer, não. Mas você fica um período muito grande em dieta, isso é real mesmo. A galera que faz dieta aí sabe disso. Do nada, você quer meter um pastel de óleo, cheio de óleo, de carne ainda. Aí passa mal mesmo.
12: Você pegando no cabo. Ai, adoro.
11: Ô, Diegão, você não vai na padaria do Cleito Padeiro lá comer... Lá
1: Deus o livre.
11: Faz lá, daquele jeito lá, né?
1: Deus o livre, vou nada, porque, mano, depois que eu comecei a trabalhar com um padeiro aqui de uma... Eu penso mil vezes antes em qualquer padaria.
10: Ah, não, meu parceiro, eu tava fedidinho mesmo, né? Eu só comi porque eu tava no booking. É booking que fala, né? Que ele, quando os caras maromba tá crescendo. Então, tá em fase de crescimento, né? Aí, mas eu não. Eu já comi logo um pastel de camarões albinos com caviar.
1: Tu vive no booking 24 horas por dia, a vida inteira, ô Murilo. Tava no booking. Aí, Edinaldo.

0: Diegão, pode encostar, Diegão, não dá nada. Ah, um pentelho de saco no meio do pão.
1: Ei!
0: Catupiry artesanal nas coxinhas.
1: Ei!
0: Dá nada, pode
1: chega,
0: vir.
1: Chega.
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5: 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Olha a hora, 2 em ponto. Bom dia, um ótimo dia pra você. Uma ótima quinta-feira, quintou, hein? Você tá bem? Tá tudo bem aí? Tá tudo tranquilo? Olha, até as 5 da manhã o Band Coruja, nossa resenha de toda a madrugada. Aqui na Band FM, a sua rádio do seu jeito.

0: Agora chegou a hora deles. Ah, é o jeito. Você que nunca mandou mensagem pra nós, você que manda e não é ouvido, você que é um chorãozinho da madrugada. Você, meu amigo, minha amiga. Agora é os meus bichinho novo. Ou não, vá, para de reclamar. Olha os velhos reclamando aqui. Para de reclamar. 11 99991 9197. 11 99991 9197. Você, meu bichinho novo. Você que não participa sempre. Você que tem um sonho de ouvir. Olha, mas que sonho de voz. Você que tem um sonho de ouvir a sua voz no Band Coruja. Mande a sua mensagem agora. Pode falar onde você tá. Pode falar o que que você tá falando. Pode falar qual é o palco do momento. Pode falar o que que você tá levando até entupir, até enjoar. Pode falar o que você tá fazendo agora. Pode contar pra nós o que aconteceu com a finada falecida sua avó. Pode falar. Fica à vontade.
1: E aí, Diegão, beleza? Aqui é o Eliseu de Adema. Rapaz, contou a Deus de comer uma boa.
0: Ei!
2: Ô, Diego! Ô, Diego!
0: Fala comigo, cara.
2: Aí, Diego! É Ronaldo de Franco da Rocha.
0: Olha lá, eu me arrependo, cara. Eu me arrependo.
3: Ah, Diego! Já cansei de mandar mensagem.
0: Olha, aí. eu me arrependo.
3: Você não ouve, você não responde.
0: Eu me arrependo.
3: E você não põe no ar.
0: Eu me arrependo.
3: Não, já desisti.
0: Se você tivesse desistido, eu tinha mandado essa bosta.
4: Fala, Diego, beleza? O William aqui de Sorocaba.
0: Boa, garoto.
4: Porra, sensacional de pertinho hoje, hein, com
0: cê...
4: o Zanatti Cristiano, hein?
0: Você tava?
4: Sensacional, só que teve também muito clima de bosta.
0: Sério?
4: Os caras, né, meio que depressivo e tal, mas no geral foi sensacional.
0: Não, eles não são depressivos, eles são sensíveis. Todos, eu tô, olha, eu não sei, eu não lembro. Se eu fui num show do Zeca, ele não se emocionou, cara. É, ele é sensível, sensível demais. Ele é só um alguém que chora. Mas foi legal, tô vendo aqui pelas redes sociais, aliás, tava vendo isso agora. Hoje teve de pertinho o Zé Neto e Cristiano. Tá tudo postadinho lá no @BandFM. Vai lá pra você ver. Bacana, legal. Qual é o próximo artista? Vou perguntar pros bichinhos novos, vai. Qual é o artista que você gostaria de ver no nosso próximo?

0: Ah, não vai Aldi Cro. Não dá pra trazer uma Aldi Cro. Ah, eu sou pro Tim Maia. Deixa de ser burro. É um artista que dá pra você ver de pertinho, pra nós trazer. Dá sugestões pra nós. Vai, sugestões.
1: Michael Jackson, chama o Michael Jackson.
0: Olha lá, acabei de falar, o idiota. Acabei de falar. Acabei de falar.
2: E aí, Diego? Eu gostaria de ouvir de pertinho aí o Vando, Leandro do KLB.
1: Michael Jackson, chama o Michael.
3: Belo, belo, belo, belo, belo do cavaco.
0: Belo do cavaco, gostei.
4: Diegão, aqui é o Bugrão. Berra um segundo.
0: Para de ligar, não é pra ligar. Quem ligar, eu vou bloquear, hein? Quem ligar vai tomar vala. Vai pra vala.
5: Manda aqueles que cantaram aquela música For África lá. Qualquer um deles.
0: Caramba, velho. Quem que tá com nós ainda do USA For Africa? Não, tem uma galera ainda. Lionel Rich. É, Cyndi Lauper. Cyndi Lauper tá entre nós ainda? Tá. Quem mais? Tina Turner. Tina Turner tá entre nós ainda? Eu não sei. É, mas mais perto, né, cara? Gente de mais perto. Imagina de pertinho com Lionel Rich. Ia ser legal, hein?
6: Michael Jackson tá entre nós.
0: Cala
6: aí.
0: Cala a boca! Ah, é, tem uma galera que acredita mesmo que ele tá, né? Igual o Elvis. Não, o Elvis nunca... Não, o Elvis tá... Vixe, tá morando ali na Argentina. Tá com 115 anos, mas tá vivo.
6: Pode falar que o locutor também tem canela de sabiá, Diego?
0: Cala a boca.
7: Fala, Diegão. Bom dia. João Gomes de Goiânia.
0: João Gomes.
7: Diegão, não desiste não, cara. Eu tô aqui na luta, tô tentando e hoje eu consegui.
0: Olha aí.
7: Passando aí pra desejar aquele excelente noite pra todos. Boa madrugada aí pra gente, até às 5 da manhã. E... tamo junto.
0: Tamo junto, valeu.
8: Bom dia, Diego. Aqui é Adriano, de Sorriso, Mato Grosso. Sou motorista caminhoneiro, viajando aí a madrugada, fazendo um horário aí. Desloquei ali de Sorriso, Mato Grosso, para Rondonópolis, positivo. E ouvindo a programação aí, antes não consegui mandar mensagem porque você não tinha falado o número e eu não consegui agendar. E agora nessa aí, eu consegui agendar agora.
0: Tá vendo?
8: Mandei a mensagem e vi que vocês estavam falando dos carros antigos. Rapaz, um carro antigo que eu me lembro da minha juventude, assim, lá com meus 18 anos, uma vez eu andei num Tempra 1.8.
0: Nossa, turbo. Mano.
8: Era o carro ostentação também, esse carro aí, viu?
0: Cara, posso falar?
8: Um abraço.
0: Eu tive um, cara. Eu tive um, mano. Eu tive um, mano. Só que eu não sabia dirigir na época. Já aconteceu de você ter um carro e não saber dirigir? Comigo foi tudo, a minha vida foi toda muito esquisita, muito louco. Quando eu comecei a fazer locução em porta de loja com 14 anos, com 20, 18 pra 20, eu abri a minha própria empresa de promoção e evento e carro de som, né? Que na época podia. Aí depois o caçabão veio, fez essa bosta dessa lei do silêncio que não pode ter carro de som na rua de São Paulo. Mas eu tinha. Aí, meu amigo, eu lembro de comprar carros pra poder fazer carro de som, porque eu fazia uma rede grande de supermercado e lá eu não andava lá. E uma vez eu comprei um Tempra Turbo. É que eu não sabia, eu andava com motorista. Motorista que fazia o carro de som pra minha empresa. Eu fazia locução na loja, aí eu contratava locutores pras outras lojas, pegava os carros de som que eu tinha, colocava o somzinho em cima. Então, é uma época que eu tinha carro, mas não sabia dirigir, você acredita? Mas aquele tempo eu gostava de andar naquele ali. Passava, eu lembro que o turbo dele passava de 100 e ativava, não era isso? Tempra Turbo. Aí depois veio uma areia que explodia. Brincando, nem sei se explodiu.

0: DJ Fernando. Diegão, liga a câmera aí que a gente quer ver a tua carinha, o teu rostinho lindo. Eu não sei mexer nessa câmera, cara. Eu acho que é o Fefo que desliga, porque ele é feio. Ou é porque ele, sei lá, o que ele faz aqui, que ele não quer que o povo veja. Aí ele desliga, eu não sei ligar a câmera. Não sei mexer lá ainda. Tô aqui um ano, não sei mexer. Qualquer hora eu vou fuçar naquilo ali, você vai ver. Eu tô precisando,
1: Diego, eu gostaria de ver no de pertinho o Henrique e Juliano. Tu sabe que eu sou apaixonada pelo Henrique. Mas o problema é que o Henrique não gosta muito de dar entrevista. Eles não frequentam rádio muito e nem TV. Mas se vocês pudessem trazer o Henrique e Juliano, eu ia ficar muito feliz. Beijos, Lucimara, de Santa Maria, no Rio Grande do Sul.
0: Mas quem falou que ele não gosta? Eu nunca tive problema, sempre entrevistei os meninos, sempre receberam muito bem a gente nos camarins, foram na rádio, não sei disso não, viu? Só se for agora.
2: Ah, Fefo, desliga as câmeras, porque a Mara tá assim, fica tirando print, dando zoom da calça dele.
0: Para de fazer isso, Mara Tassini, que ele desliga a câmera, não sei ligar depois.
3: Bom dia, Diego. Aqui é o Edemar Porteiro de Araçatuba.
0: Oi, Edemar.
3: Tá aí, ó. Compra um carro que você nunca pôde dirigir. É. Era seu e não era, pôde dirigir. Compra o Tempra Turbo pra você agora.
0: Ah, mas pra achar agora.
3: Entendeu? Difícil vai ser achar.
0: É.
3: Valeu.
0: Mas eu queria, junto. Cara. Eu queria porque eu lembro que meu irmão veio de Portugal pra cá e ele pegou o carro pra dirigir e aí a gente deu uma chamada. Aquela Dutra, velho, ali ficou pequena, velho. É, parecia que era uma delícia mesmo. Eu não tive a oportunidade de dirigir esse carro, mas se eu achar, eu compro. É porque carro, cara, não tem. Tem uma loja aqui em São Paulo que é especialista em carro antigo, mas é pra tudo placa preta. Tudo original. É muito caro, velho. Eu quero ver se eu acho um pra mexer. Sabe como é que é? Coisa de velho. O velho não tem o que fazer, ele arruma dor de cabeça. Ah, vou comprar um Bianco. Porque é o Bianco é de... Aí ele vai lá, fica caçando peça.
4: Boa, Diegão. Aqui é Denis de Portugal. Olha, de pertinho com a Band, ia ser bom com o Manuel Gomes, Caneta Azul.
0: Boa.
4: O melhor artista que o Brasil tem a oferecer.
0: Gostei. Você tá... Eu senti uma ironia aí.
5: Diegão, já que você deu uma abertura aí pros novatos... Você tem uma abertura pros novatos aí.
0: Lá ele.
5: O companheiro aí da estrada aí falando negócio de tempo. Na época esse negócio de tempo aí era carro de malandro, hein?
0: É, positivo. Né?
5: Tchau, obrigado.
6: Bom dia, Diego Lopes.
0: Eu acho que assim, geralmente o cara, quando ele gosta de carro antigo e ele deseja algum carro, geralmente tem alguma ligação com a infância dele, eu acho. Comigo é assim. É, os carros que meu pai tinha, eu nunca dirigi, né? Será que todo mundo é assim? Será?
6: Fiz, parabéns pela audiência. Aqui é Thiago de Sorocaba.
0: Fala, Thiagão.
6: Eu vim de 65, mas eu vou ter 6 também, também com dor de excesso. Ah? Eu lembro que meu tio tinha um Palão, coisa mais linda.
0: Ah, não. Aí eu tava
6: pegado. Nossa, aquele carro era um carro. O Pala também.
0: Diplomatão,
6: foi
0: hein?
6: Foi que arrasou aí também, Brasil todos.
0: É verdade.
7: Fala, Diego. Aqui é o Jonathan de Sorocaba. É um prazer.
0: Nossa, grande falar audiência em Sorocaba.
7: Primeira vez que eu mando mensagem. Por eu não ir a destino, eu tive que trabalhar esse mês de madrugada. E aí, com o que eu tô fazendo aqui, eu tô conseguindo ouvir a rádio.
0: Que bom.
7: Foi uma surpresa muito boa poder conhecer vocês aí, ver a loucura de todo mundo.
0: Olha que legal. Enfim, ó.
7: Tá acabando, infelizmente tá acabando. Vou voltar pro meu horário normal. Mas foi muito satisfatório, viu? Deus abençoe vocês.
0: Amém, obrigado, mano. Tá vendo? Mensagem legal aí, ô idiota. Fica mandando mensagem reclamando. Manda áudio legal assim, ó. Puxando meu saco, que eu gosto. Aliás, eu fiz uma caixinha no Instagram. Muito obrigado a você que mandou mensagem no Insta. É a melhor forma de mandar, de ouvir as mensagens é quando eu coloco caixinha lá, cara. Porque senão, eu já falei isso aqui, mas eu sempre... gosto de falar, porque senão fala, ele é metido, ele não responde. Ele tá se achando o Henrique e o Juliano. É porque as mensagens que da galera não segue pra. Não, que eu não sigo, não chega pra mim. Fica lá num tipo de mensagem oculta, sabe? Aí eu não consigo ver. Então quando você responde a caixinha, aí eu vejo e eu fico muito faceiro.
8: Bom dia, Diegão! É o Manuel de Sorocaba.
0: Olha lá.
8: Pô, desistiu do Negão, Diego. Não quer saber mais do Negão, não, meu?
0: Que Negão?
8: Ah, não acredito, hein? Porra, não quer mais o Porsche, então?
0: Ah, só não, quer carro não, não, agora. Não. Viu?
8: Não. A Mara Tassini quer levar você na traseira dela, ali no... atrás dela, no Puma dela.
0: Ela tem um Puma
8: conversível. Vai lá dar uma voltinha com ela no Puma.
0: Quem não tem cão, caça com gato. Quem não tem Porsche,
8: quem
0: fica
8: sabe
0: com Puma.
8: Não ganha aquele Puma na mãe.
0: Na, já pensou? Não, mas uma coisa não tem nada a ver com outra. O cara pode desejar uma Porsche, mas pode desejar um Fiat 147 ao mesmo tempo. Uma coisa não tem nada a ver com a outra. Uma é ligação emocional, o outro é conforto, ostentação, sei lá. Qual é o motivo que leva um cara a desejar uma Porsche? É um baita de um carro. Mas o outro não, cara. O carro velho é outra pegada. O cara que tem carro velho por gosto, não porque ele tem um carro velho, porque só dá pra comprar aquele. Mas o cara que, né, que fica caçando pra arrumar, cara, é alguma coisa emocional ali, não é?
4: Olha, Diego, meu pai tinha uma Brasília. Uma vez ele precisou fazer a funilaria, a lataria da Brasília, levou pro funilheiro, só que a oficina do cara era numa subida. O desgraçado não me fez a carroceria torta. A Brasília andava, parecia que tinha um gordo sentado do lado direito e ninguém do lado esquerdo. Era uma loucura.
0: Parecia que tinha um gordo. Porque sonho com você. Ai.
9: E acordo com o dragão. Eu tô é precisando. Rapaz, se eu fosse querer carro que tem ligação com a minha infância, eu tava na bosta, viu? Eu lembro na Bahia, lá quando eu morava na Bahia, aqueles carros velhos, sabe, nas roças? Aqueles carros velhos todo mal acabado, aquele Jeep bem antigo, antigo mesmo. Você sai fora, aquele C10 lá, D10, sai fora, nada a ver.
0: C10. É, Diego, carro velho é uma máquina de fazer amigos. Ah, deve ser mesmo, cara. Meu irmão, quando ele morava no Brasil, ele era presidente do Clube do Chevette, lá em Santa Catarina. Cara, fim de semana era uma festa. Chegava aquela chevetaiada, velha. Tem o Chevette, Chevette Tubarão. Sabe o Chevette Tubarão? É, Diego, você lembra da antiga Ipanema? Meu tio tinha uma bege. Não, Ipanema. O tanto que Ipanema tinha que ser bege, a Belina tinha que ser azul calcinha.
10: Fala, Diegão. Aqui é o Mário do Japão. Diegão, falar uma coisa pra você, cara. É, toda vez que eu venho pro serviço, eu passo na frente de uma loja aqui, da Dodge. Rapaz, cada carro lindo, ué. Esportivo. Um mais lindo que o outro. Qualquer dia desse eu vou tirar foto e vou mandar pra você, só
0: manda,
10: pra você ver.
0: Manda pra nós.
10: Cara, o carro... Tem carro ali que você olha, tem dois dedos de altura do chão, cara.
0: Caramba, mano.
10: Muito lindo os carros.
0: É, mas Japão é outra pegada, né? Japão é outra história. Eu falei aqui que eu já tive um Daihatsu. Cara, o carro era completinho. Acho que foi um dos carros que eu mais gostei na vida. Parecia uma van. Só que não acha peça, né, velho? Aí que é ruim. Qualquer coisinha tem que importar. Não tinha essa facilidade também de Mercado Livre, na época que eu tive ele, de comprar pela internet as peças. Mas, você tá louco. Ele dá errado se você deitava todos os bancos dele, parecia um cinema, uma salona de cinema. Era uma minivan, sabe? Ai, se aquele Daihatsu falasse. Ai, se aquele Daihatsu falasse. Era um Grand Movie, lembra? Já ouviram? Fala, cadê meu povo do Japão? Ainda tem Grand Movie aí no Japão?
11: Boa noite, Diego, tudo bem? Meu nome é Simone, aqui de Sorocaba. E para partilhar também que eu sempre ouço a Band de madrugada. E no meu trabalho, meu chefe também estava comentando que escuta a Band quando a gente está indo embora para casa. E é um prazer, tá bom? Feliz aí de ver a alegria de todos. Bom trabalho, beijos.
0: Que mensagem linda! Olha! Que mensagem, tá vendo? É assim que tem que mandar mensagem, seus cavalos. Que bonitinha. Beijo pra você, viu, minha linda? Obrigado.
4: Ô, Diegão!
0: Não, só ouvintes novos agora. Pera aí, ainda tamo aqui no momento bichinho novo.
4: A
12: Rapaz, eu aprendi a dirigir num Monza Classic Prata, 4 portas, automático. Era do meu tio. Só que naquela época não falava automático, falava hidramático. Eu não sei qual que é a diferença.
0: Eu também não sei.
12: Mas era Classic 4 portas, prata. Aquilo parecia um sofá, hein, cara? Pensa num trem confortável.
0: Legal, né, cara? Monza. Eu quero ter um Monza Hatch. Vinho.
13: Fala, Diegão, Rogerinho de Tuna Voz Carreteiro. Diegão, o rapaz comentou da tarde aí Ipanema aí, cara. A única lembrança do carro Ipanema era as polícias militares que tinha aqui na minha cidade, que tinha esses carrinhos Ipanema, cara.
0: Verdade.
13: Nós vinha da escola assim à noite e vinha aquele farol, era um Ipanema da polícia. Rapaz, o cara engatava aquela ré, ela fazia. Chegava uivar pra trás o barulho da mocinética.
0: É verdade, cara.
13: E vinha pra enquadrar nós. Cê tá doido, Ipanema era, olha. O policial botava o terror aqui, mano.
0: E a Veraneio, hein? E a Veraneio? Lembra da Veraneio? A polícia andava de a Veraneio vascaína. Veraneio pretona, preta e branca ali. O pau torava, né? É, boa noite, Diegão. Te acompanho há um ano. Esse é o meu cadete. Olha que legal. Eu tenho ele há 7 anos, tá no processo pra ficar igual da foto ao lado. Manda um beijo no zóio da goiaba do Júlio e um operador que me apresentou vocês. Top, top, top. Aqui de Itu. Carro velho é a melhor coisa nos eventos. Legal. Obrigado, meu amigo. Bonito seu carro, hein? É um cadetão, um cadete verde. Legal, né, cara? É, pintura bicolor, é verde metálico, né? Roda branca. Rebaixadinho. Vidro escurecido. Lembra, tinha um vidro verde, lembra?
14: Fala, Diegão. Bom dia, beleza? Como é que tá?
0: Bom.
14: Meu sonho, cara. É conseguir comprar ainda aqueles Escort conversível, velho. Puta, sou apaixonado por aquele carro, mano. É lindo demais.
0: S. É bom, é bom. Mas também pra achar é difícil, viu, cara? Eu acho que a maioria... É, vidro degradê, exatamente. Eu acho que a maioria da galera que tem o desejo de ter esses carros antigos é alguma coisa ligada à lembrança da infância, essas coisas assim, né? Eu acho que é.
15: Fala, Diegão, bom dia. É o Paulinho de Santa Bertina. Ô, Diegão, você tá falando dos carros aí, rapaz. É, eu lembro de uma Belina que eu tinha, rapaz, LDO. Ela tinha umas lanterninhas na frente, rapaz, era bonita, hein. Você tá doido. Que parecia uma caminhonete, rapaz. Baixava o banco dela ali. Parecia uma caminhonete, traseira da bicha. Beleza? Manda um abraço aí pro Borel, da usina Colombo, Santa Albertina. Tamo aqui na rodagem, aqui no Puxa do Palito Doce.
0: Obrigado, positiva. Meu amigo. Abraço, tamo junto, valeu.
16: Bom dia, bom dia. Bom dia. Diegão. Já tive um Voyage AP 1.5. Coisa mais linda, preto. Coisa mais linda. Na época, vendi ele por 6 mil. 5,5, 6 mil, alguma coisa assim. Fui pesquisar esses tempos atrás quanto que tá um Voyaginha. Misericórdia, tá um absurdo.
0: É.
16: Depois dessa história de que não é mais carro velho, é carro clássico.
0: Ah, é.
16: Cara,
0: gourmetizou.
16: Tá doido, os carros velhos tá um absurdo o preço.
0: Gourmetizou, né, velho? Gourmet. Agora não é carro velho, é carro clássico. Aí o preço vai lá em cima. Não existe mais carro velho. Por isso que eu falo que é difícil de achar hoje em dia, né, cara? Muito bem, muito bem. Chega de falar de carro, que a mulherada tá aqui. Olha, mas cadê a mulherada? Não tem carro? Não foi na... Ah, tem um depoimento triste aqui pra gente encerrar o papo. Ah.
17: Sempre que ouço o barulho de uma mobilete, meu coração aperta. Quando eu era mais novo, prometi que um dia teria uma. Parecia um sonho simples, pequeno, mas a vida foi passando e junto vieram contas, responsabilidades, urgências. O sonho foi ficando para depois e o depois nunca chegou. Hoje, vejo outras pessoas passando com a delas, sentindo o vento no rosto, e eu só fico ali, parado, com uma saudade estranha de algo que nunca foi meu. Pode tirar agora, Diego. Lá ele,

Diego, eu tenho o Daihatsu Move, olha lá, ó. Eu acho que é a cesta da vida. Pra você ver o tanto que eu amo. É essa aí mesmo, ó. Ah, não, não. Eu tinha uma Grand Move. Era tipo vanzinha assim, só que é a maior. É popular aí no Japão o Daihatsu, né? Legal, bonita a sua, hein? Muito bonita, parabéns. Já tem elétrica? Já não?

0: Obrigado. Cadê? Manda um áudio pra nós ouvir a sua voz, Kathleen. Vai, Kathleen. Vai, Kathleen.
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2: Então, Diego, eu já andei num Chevette Tubarão verde, abacate.
0: Nossa!
2: E quando passava no balão, a porta do Chevette abria. E também ficar segurando muito na porta, era perigoso cair, porque não tinha cinto de segurança.
0: Meu Deus, cara.
2: Então, era viver perigosamente. Sem contar que quando saía do carro, a gente saía todo cheirosinho, maravilhoso, né? Aí saía do carro já fedendo gasolina. Não sei o que aconteceu naquele carro, mas ele tava com algum problema que a gente saía fedendo gasolina.
0: Ai,
2: nossa, era horrível. Era um fumaceiro. Mas era legal, era gostoso.
0: É, gostoso.
2: O ruim é ter que empurrar, né?
0: É, o ruim é ter que empurrar depois. Não, mas o cara que tem o carro velho, ele não liga pra essas coisas de conforto, ar-condicionado, tipo assim. Tem, não tinha, não tinha. É, o Fábio mandou a foto aqui do gol quadrado dele, placa preta, olha. Parabéns, cara. Diegão, olha o meu bebê aí. Ele chama o carro de bebê. Não vendo por nada, avaliado em 80 mil, tenho desde 92, olha só, um gol por 80 mil reais. E vale mesmo, né? Ah? Não, o negócio da placa preta é o grau de originalidade, não é? Tem uma porcentagem do carro que tem que ser original. Eu acho que é isso. Conservação, não é?
3: Cara, eu não sei, Diegão, que tesão que é esse na Porsche, velho. Eu dirigi uma aqui no Japão, aqui, não é tudo isso, não. É muito botão, eu não conseguia nem trocar a marcha, não conseguia nem ligar o carro. Nossa, uma dificuldade da bexiga pra aprender a dirigir uma Porsche. Vai por mim, não vai não.
0: Qual que
3: Fica
0: era?
3: Fica na Puma que é mais fácil.
0: Qual que era? Qual que era a Porsche que você dirigiu, né? É, mas nós vai achar difícil mesmo. Nunca pegou nem no...
4: Puma sabor Porsche. É parecido, é bem igualzinho, são.
0: Deixa eu ver. Lá em Guarulhos tinha um cara que tinha uma. Todo mundo achava que era Porsche, mas era... Aí você encostava nela, era fibra de vidro, era uma Puma que o cara fez da carroceria de Porsche.
5: Diegão, o carro que eu acho top antigo assim, velho. Meu pai, ele era motorista, né, do MEC, Ministério da Educação, ele era motorista do ministro, né? Hoje em dia ele é aposentado, graças a Deus. Mano, ele vinha pra casa às vezes...
0: Quem era o presidente?
5: Com aquele aquele Opala Diplomata.
0: Olha!
5: Ou aquele Comodoro, tá ligado?
0: Nossa!
5: Preto, senhora. Mano, todo filmado. Nossa senhora, mano, eu era molequinho, mano. Andava naquele carro deitado no banco de trás.
0: Já tinha ar.
5: Nossa, o bicho era mais confortável do que minha cama, mano.
0: Esse já tinha ar-condicionado.
5: Cê é louco, aí é bonito, hein?
0: Não tinha ar-condicionado? Já esse? Saía pelos quadradinhos ali, se eu não me engano, esse já tinha. Esse era confortável, cara. Parecia um sofazão atrás, né? É que antes o carro clássico, os políticos, né? As autoridades, o carro clássico, por exemplo, você trabalha com eventos. Locadora de carro, você sabe disso. Ele é um determinado carro para algumas autoridades, né? Hoje em dia eu não sei o que é mais. Não sei o que é. Até um tempo atrás era o Fusion.
6: Rafaela agora tá lembrando do Chevette. Tá abrindo tudo.
0: Ei!
6: Ah, então tá explicado por que surgiu do Creighton petista, já vem desde infância.
0: Quem que era o presidente que teu pai trabalhava, o Creighton? Só tira essa dúvida nossa aqui. Bom dia, cheguei. Não sei quem é você porque você não colocou nome no seu WhatsApp. As autoridades gostavam de Galaxy e Landau. Mas peraí, aí era o Juscelino Kubitschek, né? É, eu tô falando de agora. Não sei o que é agora, se é Corolla. Não, Corolla não. É carro grande sedanzão clássico. Ah, era o FHC. É, tudo da panelinha. Tudo da mesma panela.
7: Ah, eu vou comprar um Monza, né, mano? Pra descer a serra com o Monzão no pau.
0: Quem que canta essa música? Tem uma música assim, não tem? Como é o nome daquela dupla que canta um grosso? Eu vou descer, ó, Monzão no pau. Qual que é o nome dessa dupla mesmo, gente? Tem um vozeirão grosso. Ô, oh, Diego, hoje em dia carro do presidente é camburão. Pera aí, cara, pera aí, mano. Ô, ô, ô, ô.
7: PPA.
0: Não, que PPA, PPA.
8: Bom dia, Diego. Bom dia, Band Coruja. Rapaz, só consegui parar agora o trampo e sentei.
0: Sentou?
8: Tava finalizando o jogo aqui no Arena Corinthians. E olha, vou te falar. 2-0. Eita, Corinthians.
0: Como é o seu nome, moça? Não, parece que eu já conversei com ela, mas não tem nada salvo. É, Diego, quem canta com a voz grossa, peraí. Não é Teodoro Sampaio. Monzão no pau é do Teodoro Sampaio? Não, ele tem uma voz mais grossa que a Teodoro. Ele tem um que tem a voz mais grossa que a Teodoro. Não lembro quem que é, cara.
9: Felipe Falcão.
0: Ah, boa, boa. Cadê? Deixa eu ver se eu acho aqui. Só um momento, gente. 3, 2, 1...

0: Tô com mãozão no pau.
1: Calma!
2: Essa música fala picaça amarela. Você já viu um bicação amarelo,
1: Diego? Não, lá ele. Eu não vejo, eu não presto atenção nessas coisas, não. Lá ele, deixa pra lá. Muito bem, Felipe Falcão, mãozão no pau. Ah. Pô, já vou adicionar na minha playlist.
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1: Tá.
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1: Tá.
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1: Tá.
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1: É do carro, do carro.
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5: Ô, Diego, quando você comprar um Monza, Diego, não deixa sua mulher andar nele, não, tá? Quando você comprar um Monza, não deixa a personal andar nele, não, hein?
1: Uai! Por quê, hein? Ô, Diego, já que o assunto é carro, pergunta para os ouvintes nossos do Japão por que que o volante lá é do outro lado, errado. Não é lá, velho. É lá. Lá também? Oxe, como é que dirige?
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0: Vocês são tudo chique. Vocês são chiques demais, eu já andei de carroça no meio da cidade.
1: Ah, mas eu também, né, Rafael? Quem nunca? Aliás, lá em Lages, ó, lá vem ele falar de Lages de novo. Eu e o Edinaldo. Lá nós andava de carroça. E o pior, ainda tinha que descarregar um milheiro de lenha. Cara, será que tem alguém que conta milheiros? A minha vida inteira, a minha infância inteira, nós comprava milheiro de lenha. Eu descarregava, né? Só que eu nunca contava se tinha mil lenhas lá. Alguém conta milheiros? Alguém conta cento de salgados? Ninguém conta milheiro de tijolo. Alguém mede 3 metros de areia? É mais fácil do que contar mil de... Não é? Eu nunca contei milheiro de dia a dia.
5: Diego, eu já andei, foi de carro de boi. Carro de boi. Lá em Minas, lá em Ponte Nova. Aquela roda gemia, a roda gemia. E você cutucava o boi, anda, Rintinto. Olha o nome do boi.
1: É. Ele era Uber, aplicativo ou era caminhoneiro, meu amigo?
4: É um programa legal.
1: Mas tenha carro de boi hoje.

0: Ah, eu ia fazer uma piadinha, eu ia falar que o carro de boi era o carro do John Tatu.
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12: 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Band FM, 3 horas, 1 minuto, 3 e 1 agora. Bom dia, meu povo. Bom dia, bom dia, bom dia. Um ótimo dia. Até as 5 da manhã, o Band Coruja que tá no ar aqui na Band FM. A sua rádio do seu jeito. Bora bagunçar. Vamos lá. Tá todo mundo ligado aqui na Band, que coisa, não?
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14: Bom, Diego, você sabe qual que é o carro que dá a previsão do tempo?
12: Claro que eu sei, é o da Stephanie Toso.

0: É o Daniel. Muito obrigado, Daniel, pra falar a verdade. Olha, vocês são muito vagabundinhos. Tirando 3, 4 que me avisaram aqui, o resto tava tudo quieto, né? Seus vagabundos. É, acontece.
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0: O botão tá com defeito aqui, aí não fechou direito o microfone, essa voz.
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0: Ainda bem que não foi nada demais, né? Não foi nada demais.
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2: Avisar pra quê? A gente gosta de ver um amigo se lascando de vez em quando, fazendo uma cagadinha.
0: Filho da mãe.
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0: É, até porque os maiores absurdos a gente fala é com o microfone aberto, né?
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3: Ô, Diego, tá vazando o áudio no, na hora da música.
0: Ai, o Xande lá no Japão com 3 minutos de...
4: É, por pouco que não foi nada demais. Por pouco, hein? É, anos de profissão e esses errinhos bobos, assim, ó. É, hashtag volta, Fabinho.

0: Nando Lopes. Valeu, obrigado, Luciano. Luciano de Natal. Ô, Diego, tá vazando o áudio aí, eu vi a véia falando do cadete.
1: É paco de outro, eu tô aqui paco de você.
0: Ai, meu Deus.
1: É pouco, cadê? Amigo é de verdade.
0: Não, mas o áudio dela é interessante, vou até colocar de novo, você quase ouviu todo, né? Eu tava ouvindo com o botão apertado. Mas ela quase vendeu o cadete dela. Fala, Vânia, Wanda.
2: Oi, Diegão.
0: Oi.
2: Eu vendi o meu cadete faz pouco tempo. Cadete bordô, meu
0: nossa.
2: Deus, que coisa mais amada,
0: coisa
2: mais
0: linda.
2: Pra fazer as curvas rebaixadinha, olha, não tinha outra.
0: Rebaixa.
2: Eu comprei um Siena, meu Deus, põe coisa que balança nas curvas.
0: É.
2: Ainda mais aqui na Serra Gaúcha, cheia de curva essas estradas aí. Ia falar de carro velho, eu tive Diplomata,
0: olha,
2: Comodoro,
0: olha,
2: Maverick,
0: olha,
2: lá nos anos 77.
0: Nossa, Maverick eu quero um, hein?
2: 76, que eu tinha meus 16 anos, eu dirigi esses carros aí que eu tive. Casei com 15 anos e só comprava e vendia carro.
0: Caramba!
2: Nossa, que maravilha! Caravan, Del Rey, todos esses carros aí,
0: ô,
2: maravilhoso,
0: tem,
2: eu
0: não
2: tive. Eu sempre adorei andar, correr, pisar,
0: nossa,
2: fundo mesmo, que maravilha. Hoje em dia esses carrinhos aí não aguentam muita coisa.
0: É verdade.
2: Tô adorando o papo.
0: Obrigado,
2: sobre
0: Wanda.
2: Carro, que é uma coisa que eu adoro.
0: Obrigado, Wanda.
2: Valeu, Diegão.
0: Olha, e a Wanda, ela mandou a seguinte mensagem: Diego, meu, cadê a trilha, gente? Só um momento, peraí, que hoje o pau tá, o que que é? Diego, meu pai tinha uma linheira e eu me criei carregando carroça de linha, cortando as mil lascas. Olha só. Eu lembro como se fosse hoje, eu descarregando a carroça de lenha. Porque quem comprava, descarregava. Era o pai dela, talvez, que vendia pra nós. E o velhinho ficava lá. E nós, molecada, ia descarregando lá. Meu pai tinha uma linheira e eu me criei carregando carroça de lenha, cortando as mil lascas para não... Olha só como é que era a técnica. Para não me perder, eu tinha lá meus 7 anos de idade, eu tinha que carregar a carroça pro meu pai. Para ele na cidade vender a lenha. Então a gente fazia assim, a cada 10 lascas de lenha que a gente colocava dentro da carroça, separava uma para depois o meu pai contar pra saber quanto tinha colocado na carroça. Eita vida sofrida, hein? Rapaz do céu, velho. É, Elaine, eu não tenho. Então, essa técnica. Então, realmente tinha mil lenha na carroça. Eu sempre que eu pensava, eu não vou contar isso aqui. Primeiro, que eu não sei contar nem até 10. Como é que eu vou contar até mil? Ah, eu vou descarregar o que tem aqui, vamos acreditar nele. Mas ninguém conta mileiro de lenha. A não ser o cara que vem. Hoje em dia, né? Hoje em dia, ai, eu quero... Nossa! Eu vou contar quantas lenhas tem aqui nessa...
3: Muito bom dia, Diego.
0: Olha ela!
3: Oi, meus amores, como vocês estão? Tá tudo bem?
0: Ela
3: eu
0: chegou!
3: Espero muito que sim. Ai, Diego, eu tava vendo vocês falar aí de carro, entendeu? Sabe o que eu lembrei? Quando eu cheguei na rua, né, na avenida, muito tempo atrás, as minhas amigas falaram pra mim que os homens que pagavam melhores eram os que vinham no carro velho, entendeu? Esses carros porque. Aí uma vez, tá tudo bem, né? Aí uma vez saí com... Foi pro motel com ele. Menino do céu, na volta o carro não quis pegar. Ele pediu.
0: Ah, pera
3: ele pediu
0: aí,
3: pra
0: Catrícia.
3: Me descer do carro, entendeu? Pra me ajudar ele.
0: Pera aí.
3: Agora imagina.
0: Pera aí, Catrícia.
3: Uma cavalona, entendeu? Com salto de 15 centímetros e ter que descer pra empurrar carro.

0: Começa agora! 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Vantagens de namorar uma trans. Puta que pa... Catrícia, que maravilhosa você é, Catrícia. Como a gente te ama, Catrícia. Tô com vontade de lamber a tua cara, Catrícia. Não se cansa agora, começou a festa. Cara, como é... Eu imaginei a Catrícia. Deixa que eu empurro essa bosta, seu velho idiota. Fala, Catrícia.
1: Não, então, por uma parte elas não erraram, porque realmente eles pagam bem mesmo, entendeu? Até mais do que esses que vêm em carro finíssimo. Mas foi horrível porque aconteceu essa parte do final do carro não pegar, né? Aí imagina aí uma cavalona com salto 15, toda gostosona, tem que descer pra empurrar carro.
0: Não, essa parte, isso foi maravilhoso, Catrícia. Ô, Catrícia, ainda bem que não foi bateria, né, Catrícia? Senão você ia ter que fazer uma... Catrícia, eu te amo, Catrícia. Obrigado por isso, por esse momento, Catrícia. A Catrícia saiu com o tiozão do carro velho, porque falaram pra ela que os carros velho, os tio paga mais. Deixa a calça Saint-Tropez e deixa um biquinho. Ela saiu com o tiozão, mas o carro não pegava. Ela teve que empurrar o carro. Ai, Catrícia. Maravilhoso, maravilhoso.
2: Pra fazer uma chupeta que o carro pegar, ué.
0: É, mas ela fez, né? Quer dizer.
3: Ai, a parte mais gostosa de sair com o carro velho é quando ele fica sem partida, que eu tenho que fazer chupeta. Ai, que delícia.
4: Ô, Diegão, Diegão, galinho das pizzas de 10. Carro velho não, mano, é carro clássico.
0: É, agora é clássico, é clássico, é verdade.
5: É que a Catrícia operou, senão a Catrícia ia empurrar o carro e ia empurrar outra coisa ei também.
6: Não, Diego, se fosse bateria, ela não ia ter que fazer uma chupeta. Ela ia ter que fazer outra chupeta.
0: É.
6: Uma ela já tinha feito.
0: Não, imagina a cara do velho. Já sem força. Já com as perninhas bamba. Tendo dado conta da Catrícia, meu amigo. O velhinho devia estar só o catarro já.
7: Ô Diego, o problema aí foi que ela fez chupeta antes do carro quebrar.
8: Não, você tá doidinho pra lamber a cara de neca da Catrícia, né? Bom dia pra nós aí.
0: Cara de neca. A Catrícia é maravilhosa. Ai, agora, de verdade, velho, eu fico imaginando a cara do Mitri no dia.
9: Chegou o Gastazinho!
0: Fernando Mitri.
10: Ah, a Catrícia é maravilhosa, mas aquela sensação de desarmar acabou, né? Aí perdeu a graça.
0: Pera aí. Imagina a cara. Mano, olha só a vantagem da Catrícia. Primeira coisa, que o que todo homem quer pra ela é a única opção. Vamos falar a verdade aqui. Outra coisa, é bonita. Numa situação dessa, pra precisar empurrar um carro, a Catrícia vai dar uma força. Ah, vamos trocar o Nunes, por exemplo, lá. Deu problema no caminhão? Vai lá, Catrícia. Ela resolve. Ah, num assalto. Vamos dar um pau nesse cara, velho. Ô, presta atenção na quantidade de vantagem que tem que você sair com a Catrícia, cara. Não é, Catrícia?
1: Ai, agora, pra que eu fui falar isso, hein, Diego? Do jeito que você é, você vai ficar imaginando agora.
10: Ô Diego, mas a Catrícia, ela passa e lava e só cozinho?
0: Não. Você cozinha, Catrícia? Se é que você me entende.
9: E o melhor de tudo, a Catrícia não fica de TPM.
0: É.
9: Não sente cólica, não tem aquele tempo, ai, hoje eu tô naqueles dias.
0: É.
9: É pau pra toda, toda obra, é, mano. Pau... Ela tem o que o homem quer sempre.
0: É, o pau pra tudo já não tem mais. É, mas TPM mesmo não tem mais não. Não tem não, né? Essa parte é boa. Ah, não é, tô com dor de cabeça. Não, vai lá, vamos, filho. Vamos.
1: E Diego, e o pior não é nada. É que uma vez passou, eu tava lá no meu ponto, né, paradinha, né, toda na posse, né, aí vai para um carro, entendeu, era um casal, era uma senhora e um homem mais novo que ela, entendeu, você acredita que eles tiveram a cara de pau de pedir ajuda, de que pra me empurrar o carro deles, porque eu não queria pegar, aí eu falei assim, ah, minha senhora, me desculpe, mas não vou conseguir, não.
0: Ai, a velha, ô, oh, minha filha, você pode me dar uma empurradinha? A Catrícia de Yves Saint Laurent, com a sua bolsa da Valentino, ou aquele sapato, aquele com o seu escarpão da, da, da... Como é que é o nome daquele escarpão, Catrícia, que tem a sola vermelha, que eu esqueço? Aí vem a senhorinha. Ela de aquele perfume caro, aquele Chanel número 5. Vem a senhorinha lá, a filha, me ajuda a empurrar, por favor. Oh, a Van falou o seguinte: Grazi, sinto muito, mas seu marido vai te trocar pela Catrícia. Ela que vacila pra ver. Ela que fica, ai, eu tô com TPM. A Catrícia não tem esses problemas, não.
11: Bom dia, meu tiozão gostoso, tudo bem? Diego, eu queria dormir, mas o sono não vem. O que, que você sugere pro sono vir?
0: A Jessiquinha sempre com essa bosta dessa insônia. Ô, Jessiquinha, só toma um chá. Eu vou mandar um chá pra você.
1: Então, tem vários saltos, várias sandálias de que embaixo é vermelho, mas eu gosto da Carrano e da Carmen Stefani.
0: Ah, claro, Carmen Stefan. É uma mulher de classe. É boa, eu esqueci o nome da marca lá, do salto vermelho lá, esqueci.
12: Diegão, tô imaginando a Catrícia, rapaz, empurrando o carro, torcendo, pega aquele salto alto e xingando o velho.
0: Ah, eu cobrava mais.
13: Ô, Diegão, é só eu que acho a voz dessa Jessiquinha muito parecida com a da Pipoquinha, velho. Rapaz, é igual demais.
0: Não, é que a Pipoquinha é o jeitinho de falar, né? De cachorrinha. É o sotaque de cachorrinha.
1: Ô, Diego, fala pra Jessiquinha tomar um chá de picão.
0: Ei!
1: Que ela vai resolver rapidinho essa insônia dela aí, tá bom? Ei!
0: Cadê? Você não cantou pra nós ainda, cantora? Canta pra nós, vai.
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0: dente, viu? Bastante vergonha.
1: Que isso?
0: Mas dá pra passar, né? Eu acho.
1: Ô, como é que é o nome seu mesmo? Que tá aqui, tá LM Produções e Eventos. Gente, vamos colocar o nominho no WhatsApp? Vamos? Vamos normalizar isso aí? É a Lady Medeiros. Ah, porque é LM de Lady Medeiros, tá bom. Pera aí, deixa eu salvar. Pera aí. Pronto. Ô, Lady, você canta muito, hein, Lady? Por que você não é famosa? Por que, que a Gica é famosa e você não é?
2: É porque eu tô meio gripadinha.
1: Calma, Lady. Pera aí, Lady. Ô, Alexandra, manda aí você também, vai. Vai. Pera aí, vamos lá, deixa eu falar. Vamos fazer certinho, vai, vamos, deixa eu ver. 25, 3 e 25, agora dá tempo, será? Só um momento, gente. Só um momento. Pum. 3, 2, 1.
3: 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Está na hora do karaokê do Band Coruja.
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1: A partir de agora começa o nosso karaokê. Atenção, você que canta mal, não? Não precisa, não. Ah, olha lá, o Xande lembrou. Só um minuto, gente. É o Labutan. Labutan. Ô, Catrice, o nome do sapato que eu falei é o Labutan. O Xande sabe tudo, né? Ô, Xande, tu é um baita de um nerd, né, Xande? O Xande sabe tudo. Qualquer pergunta. Faz qualquer pergunta que o Xande vai responder. É, Diego, a Lady canta muito. Ela canta muito. Cara, nós temos vários talentos aqui. Nós temos uma outra cantora, a Liz. Cadê a Liz, hein? Cadê a Liz? Do beijo do você dizer. Rala, rala, loura, Liz.
5: Rala. 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
1: Nossa, peraí. Aí não valeu porque você usou a seduzência. Aí não, aí você usou a seduzência pra ganhar votos. Alexandra cantando, vai, Alexandra. Hoje é na capela, vai.
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1: Olha! Alexandra, como você canta bem, Alexandra. É, eu não sei se cantora profissional vale. Vale, né? Você é profissional? Uber? Cara, o Brasil é uma maravilha. Se esse povo tivesse lá fora, ia ser artista famoso já.
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1: Boa essa aí, hein, cara? Gostei. Não conheço essa aí. Pô, como é o nome dessa música? Cabaré de herança?
7: Eu sou Uber.
1: Ela é Uber, gente. Cantando desse modelo. Vai, Alexandra.
5: Ó,
1: você que mandou áudio cantando, escreve ali. Cabaré. Escreve karaokê, vai.
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1: Eita!
7: Eu sou Uber!
1: Rapaz, que coisa mais linda, hein? Parabéns, viu? Parabéns. Ele chegou.
8: Vai, Diegão, canta essa comigo, ó.
1: Vai.
8: O que é?

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1: Só um minuto. Quem ligar vai ser bloqueado. Eu já tô avisando que é pra não vir me encher o saco depois. De novo, velho do lixo. Vai, pega lá de cima, vai.
0: 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E a
1: é, mas eu não podia participar, né? É, eu não posso.
0: O meu desejo é que viva melhor. Vai com Deus, sejas feliz com o seu amado. Eis aqui.
1: Para de ligar, vagabundo! Eu falei pra não ligar! Vai, não, eu tô bloqueando. Todo mundo que ligar, eu tô bloqueando. Não quero nem. Não adianta ficar mandando mensagem. Ai, me desbloqueia, Diegão. Ai, me desbloqueia, Diegão. Manda a mulher, manda. Ai, mano, desbloqueia meu marido. Você acredita que tem esposa que me mandou mensagem falando o seguinte: Diego, por favor, desbloqueia meu marido. Ele te ama, ele te ouve toda madrugada. Foi por que ele foi bloqueado? Ah, porque ele falou um palavrãozinho. Ah, meu. Não fui eu que bloqueei, não posso desbloquear. Então presta atenção. Vai.
2: Eu Cleiton. Hoje tô tão dividido, sem saber.
1: Só um minuto, só pra avisar. Esse aqui é o Cleiton Padeiro. Esse aqui é o Cleiton Padeiro. Vai.
2: 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Uma tá sempre comigo e a outra eu sempre quis ter. Será que esse é meu castigo? Não sei se ligo ou não ligo. 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Mas desejo uma morena linda, que já faz parte da minha vida. Eu sempre digo que a amo, meu bem.
1: Ó, afinado.
2: 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Mas se estou com minha namorada, eu fico tão bem. 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Só tendo dois corações no meu peito. Mas eu só tenho um pra comportar esse amor incomum. Eu sei que hoje estou dividido. Quem sabe um dia talvez decidido.
1: Foi bem.
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1: Olha o Cleiton, cara! Que é isso, cara? Surpreendentemente, o cara é bom. Afinadinho, vagabundo. Que coisa, vai, mais um, vai. Mais uma, vai.
3: Foi agitão, Zico.
1: Vai.
3: É mexere, tcharecho. A mexere, tcharecho, tchus. Bye, bye, voyage. É mexere, tcharecho, tcharecho. Vai voyager, te beretiron, deu lá, Diego. Vai voyager, me fatale, não tirou, tirou. Vai voyager, se me fatale, rorirorirô.
1: Muito bem, Davi! Muito bom, cara. O Davi é maravilhoso. Vai, mais um, mais um.
4: Então também canta. Vamos meter o pé na jaca, quer ver?
1: Vai.
4: 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Sabão, cracra, não deixe os cabelos do saco enrolar.
1: Então você vai cantar essa aqui, vai. Vai, vai.

0: 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Música difícil, Diego. Af Maria.
1: E aí, chupa toda.
2: Vai, capitão.
1: Toda.

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1: Não.
0: Sabão, crecre.
1: Para com isso.
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1: para
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1: com isso.
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1: Não.
0: Sabão, cru-cru. 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
1: Não, não, não.
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1: para.
0: Do saco.
1: Para! Para!
0: Enrola com os do...
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0: Chupa rola.
1: Ei, ei, ei,
0: ei. 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
1: Ei.
0: Glo, glo, glo, glo. 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
1: Ei.
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1: Para, Edmilson.
2: Ô, Gaipira, você cantou a música errada, a sua é aquela.
1: Olha o Fabiano caçambeiro. Fabiano caçambeiro.

0: 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Pedro KLB.
1: E eu já pensei num programa pra gente sair.
2: Opa, opa, opa.
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2: Eu quero é ter você pra mim, vai. Esqueceu o resto da planta. Muito bem, palmas pra ela.
3: Olá. Viajo de madrugada dando carona.
2: Não, peraí. Com o violão vale, gente? Vale, porque eu fiquei curioso, que ele tá afinadinho, cantou num tom alto que só o cabunco. Vai, Naldo, vai. Peraí, vai. Não, você não vai chegar no refrão nesse tom, mas nunca. Vai, eu quero só ver. Olha, velho do lixo, dá uma ligada no tom que ele vai cantar essa moda. Vai. Especial pros meus amigos caminhoneiros, que essa aqui é pra galera da rodada. Vai, quero ver.

0: Faz a segunda aí, Capirão. Ô, oh. Beto Lixo.
1: O choro da turbina anunciando o fim da banquela.
0: Não dá, é muito alto, até a segunda.

0: a saudade tá
1: vai, agora pesada. Que eu quero ver. Agora que eu quero ver, vai. Quem é o vagabundo que ligou na hora do negócio, Cretinho? Eu vou bloquear. Eu vou bloquear!

0: vai cagar. Muito bom, cara. Cê tá doido, mano. Naldo Pardim é o nome dele. Grande Naldo. Parabéns, hein, velho. Canta muito. Deveria cantar menos. Não, tô zoando, tô zoando.
1: Beijinho na boca.
0: Gostando do cinema.
1: Meu amor.
0: É, Diego, essa aqui o velho do lixo conhece.
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0: Um delírio de felicidade. Tá, mas tá bom, chega também, que já encheu o saco, né? Tá bom, chega. Muito bem, esse foi o nosso karaokê do Band Coruja. Vamos lá, vamos pra votação, vai.

0: Diegão, posso cantar também?
1: Vai.
0: É saber que nossos filhos nem vão nascer. Evento cancelado. Henrique Juliano, Diegão, no próximo pertinho vão ser ele.
1: Muito
0: você
1: bom.
0: Você me convida?
1: Vou, lógico.
0: Nota 10.
1: Muito 10. Gostei, gostei. O Edinaldo vai vir no próximo de pertinho. Mano, eu queria ver o Edinaldo. Aquela dupla do Apaga, Apaga, Apaga.
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1: Nossa, não sabe nem
2: essa
1: qual
2: é a música do...
1: Tá.
3: O cara canta, ficou bom demais. Você tá
1: viu?
3: Doido?
1: Você viu? Você viu? Oh, fomos surpreendidos novamente.
3: Ô, Diegão, fala pra ele cantar uma navio ali que a gente conhece, pô. Pra nós fazer segunda aqui.
1: Eu vou mandar pra você aí, velho.
3: Beleza? Fala aí que nós fazemos uma segunda aqui.
1: Tá. Gostou, Capirão? Gostou?
4: Fabiano, cuida da sua vida, cuida da sua vida. Um banho, talvez, você não gosta, né? Vai tomar um banho com a Sambiro. O Sambiro não gosta de tomar banho,
1: ô,
4: né,
1: Fabiano, Diego? Fabiano.
4: Não faço nem meia, agora eu vou fazer segunda, rapaz. Presta atenção no serviço. Meu pai falou pra mim uma vez, não quer passar vergonha, não canta, meu
5: filho. Ah, vai te cantar o cacete, mano. É The Voice essa bosta.
6: Ei,
5: The Voice. Não, eu tô um fiozinho, ei, mano.
1: Um fiozinho. Tô no fiozinho.

0: Diego, todos cantaram legais, entendeu? Mas eu vou ficar com o Cleitinho. Essa música que ele cantou é maravilhosa.
1: Ai, Cleitinho! Ai, Cleitinho! É legal, o pagodinho foi bom, foi bom. Eu, vocês sabem, meu voto é do Davi e ninguém tira.
2: 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Pede pro menino tocar o sax, tantarã, pra maior até tarde. E avisa o Chambursi que vai ter Danone à vontade.
1: Chambursi.
2: Vai ficar legal, agora na Coab com o maior astral. Em frente à lanchonete, sambando, fazendo o grande alto astral.
1: Ah, é, Davi! Gostei, agora, meu voto é do Davi, não diga.
3: Nossa, Dieguinho, só cantores maravilhosos que cantou hoje, né? Que tudo,
1: não é,
3: adoro. Beijos.
1: Beijo, Michele, coisa linda.
4: Ô, Davi, por que toda hora que você tá cantando parece que você tá com um negócio bem grande na boca?
1: Ei!
5: Ô, Diegão, é show de calouros agora aí no programa? É que negócio é esse, meu? É show de calouros agora? Hein, Canela Seca?
1: Cala a boca.
6: Ah, não, música brasileira é fezes puríssima.
1: É, fezes com selo de puríssima. Canto pagode é fezes, giga é fezes. Porra, sertanejo de. Ué, pô.
2: Pela minha taça, hein, ó. Tá, realmente tem um negócio aqui na tua.
1: Ei,
2: tá na tua boca aqui. Tem um negócio mesmo na tua boca aqui, ô.
1: Para!
2: Quer chupar?
1: Para!
7: Quem
1: é o cantor?
7: Entre ouvir o Davi cantar de novo e passar caco de vidro na bunda, eu prefiro, viu? Vai doer menos.
8: Ô, Diego, por que Canela Seca? Fala aí.
1: Canela Seca é o calibre do 38 que eu vou colocar na boca do Dudu.
7: Diego, o Naldo aí até cantou mais ou menos, mas o desgraçado tem que aprender a tocar violão, né? Só duas notas não dá, né? E outra, ele foi cantar outra música, ele entrou com as mesmas notas, o mesmo tom. Ô, Naldo, me ajuda aí, pô.
1: É o tom dele, pô. Cadê o Naldo? É o tom dele, lógico. Pô. Ô, Naldo, canta aquela que eu gosto, Naldo. Aquela... Hã? Não, aquela que eu gosto, Naldo. Aquela que eu gosto. Qual... Essa aqui é a que eu gosto, Naldo.

0: entrar menor. Um homem censurou, tava de mau humor, não tinha dormido bem porque não
1: Essa é
0: levantou.
1: boa, essa é boa, essa é boa.
0: Pense como ia ser bom se nós fizesse o som que ultrapassasse
1: Ultrapassasse
0: a
1: a barreira
0: barreira das
1: das
0: AM e FM dos elevador. Aí sim,
1: elevador. Aí sim,
0: dá
1: dá
0: um
1: um
0: selinho
1: selinho.
0: e mostra o seio tete sal.
1: Quando
0: Quando
1: eu
0: eu
1: te
0: te
1: vi,
0: vi,
1: o
0: o
1: meu
0: meu calção
1: calção
0: se
1: se
0: abriu
1: abriu.
0: e caiu uma lágrima
1: Paulo,
0: de um olho. E se
1: se
0: for
1: for
0: dos
1: dos
0: dois,
1: dois,
0: então
1: então
0: é
1: é namoro.
0: namoro. Meu cabelo é ruim, mas meu terno é de lim.
1: Sabe quem é?
0: Você, seu salgadinho, você vai gostar de mim se
1: Se
0: eu
1: eu tocar
0: tocar
1: no
0: em seu
1: seu
0: radinho.
1: radinho. Quem é esse? Vocês sabem? Vamos ver se são bons. Ó.
2: Ah, sabe qual é o tom do Davi? É o Teleton.
1: Fala a boca! Chega! Que Teleton.
3: Pego. Falando em Naldo, você viu o Zezé de Camargo falando lá no... Pra aquele rapaz que queria ser presidente lá, quantas horas de amor ele faz? Nossa, o Naldo essa hora comentou embaixo. Para, Zezé, tá ficando feio, Zezé.
1: Que menino que quer ser presidente? Não, eu sei, a música é do Raimundos, mas quem tava cantando?

0: Então, bom dia para nós. Pergunta o Davi se ele está aceitando o pedido.
1: Tá aceitando o pedido, Davi?
2: Nem cantar, Murilo. Tá falando o quê? Essa música é dos dois do Cap, tá aí, ó.
1: Peraí, vou encaminhar pro velho do lixo.

0: Essa aqui, ó, essa, ó, esse é o Naldo, esse é o Naldo, ó.
1: Depois de muito tempo acordar.
0: As mesmas notas.
1: Já cansado.
0: Vai, faz a segunda aí, velho do lixo, que eu quero ver se é bom mesmo.
2: Não, não, você até canta bem, entendeu? Mas se puder cantar em silêncio.
3: Não, Zezé, Diego, falou que já ficou 12 horas no gancho. Não, pinto de aço.
0: Ah, para, velho.
3: Não, não, não, não, não. E pra ele parece que era normal. Ele tá falando, naturalmente, você nunca fez.
0: Ó. Ah, é. Não, é certo, sério? Sério que ele deu essa naldada? Doze horas. Só se foi o período do motel que ele pagou 12 horas. Não, e pior, cara, aí tem os caras que levam a mulher junto nesses podcasts, e o pior é quando ele olha pra cara da mulher e fala, amor, não é verdade? E aí a coitada tem que confirmar.
4: Não é os porcos que aguentam um tempão com o negócio lá dentro? Oi, Edmilson, você já ficou reparando o tempo que os porcos demoram aí pra fecundar?
0: É verdade, Edmilson?
5: Aí, caipirão, essa aqui é pra você, ó. Eu quero na minha mão, um, dois, três, pode ser gigante ou de japonês.
0: Oxe.
5: Eu quero na minha mão, um, dois, três, pode ser gigante ou de japonês.
0: Aí, caipirão.
5: 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Leandro do KLB.
0: O Leandro tá querendo do caipirão na mão dele. Essa modernidade. Essas modernidades.
3: No cozinho, não.
0: Ei, cala a boca. Ah, ele não cozinha. Sempre que ele fala que ele não cozinha, é, eu tomo um susto aqui, cara.
3: Não, não, nunca reparei, não. Aliás, eu até tenho, eu já vi, né, o saca-rolha. O porquinho que eu tenho aqui, saca-rolha, ele entra fazendo rosqueando, sabe? Quase sai, dá um trabalho, faz som aqui, ó.
0: Saca-rolha.
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0: O saca-rolha, parece um saca-rolha mesmo, o pingulinho do porco, né?
7: Ô Diegão, bom dia. Diegão, visou o velho caipira aí pra deixar um espacinho pra turma participar também. Meu Deus do céu, toda hora.
0: É o que eu falo, a galera perde oportunidade, velho.
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0: Ei, ei, ei.
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0: Ei.
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0: Tá, eu sei dessa. Parou!
9: O Zezé não conseguiu sustentar nem a voz. Imagina a rola.
0: Cala a boca.
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0: Essa é a Sol, é a Sol.
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0: Boa.
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0: Obrigado, Sol.
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0: Obrigado, Sol. Vai!
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0: Tá bom, obrigado, Sol. Obrigado, Sol. Quem que ligou? Quem foi o vagabundo que ligou? Obrigado, hein? Que ligou aqui, cretino. Vou te bloquear, valeu, hein? Vagabundo.
11: Vai cantar? Você já vai cantar? Canta o trecho só, pô!
0: Deixa rolar que vai, deixa rolar que vem, fantasia na cabeça, todo mundo. Canta um trechinho só. Vou mergulhar. Vai, vai.
11: Ô Diego, você viu, rapaz? Foi aprovado agora. 4x3 agora, a escala do trabalhador no Brasil. Rapaz, agora vai tá bom pra você, uai. Você nem trabalha, agora vai ter mais essa pra você. Como é que vai fazer, meu querido?
0: Tudo de bom. Que tem a ver, seu vagabundo? Tem a ver? O que que tem a ver?
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0: cantor de bosta.
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10: Oi, meu povo, até as 5 da manhã o Band Coruja no ar, agora 4 em ponto. É a sua rádio do seu jeito, bebê.
11: Não é só Cleitinho que sabe inglês. Segura essa pedrada. Macho man, yeah. I've got to be a macho man. 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Música difícil, Diego. Ave Maria, eu quero macho.
10: Rasga o Tobias, você vai ver o que vai rasgar o Tobias.

0: Band FM, meu amigo, de volta. Olha, muitas mensagens chegando ali, o pessoal comentando sobre o nosso karaokê do Band Coruja. É maravilhoso, maravilhoso, maravilhoso. Eu gosto muito, Fala aí. Pera aí, aqui, se não apertar o botão aqui, não vai. Isso aqui, vai. Fala, mano.
1: Karaokê com o pessoal do Band Coruja. E logo depois, em seguida, você coloca Chitãozinho e Chororó pra cantar. Os dois parecem dois canarinhos cantando, é pra humilhar mesmo, né?
0: Não,
1: você
0: é pra...
1: fez de propósito, né?
0: Não. É pra dar uma limpada no uma renovada, uma limpada no ambiente. Só pra dar uma limpada no ambiente.
2: Olha, isso não é música. Isso é uma verdadeira obra de arte. Meu Deus do céu. Tá sangrando!
0: Para.
2: Tá sangrando meus tímpanos!
0: Calma, Edinaldo!
2: Meus pântanos! Meus ouvidos!
0: Calma, Edinaldo! Já passou, já passou, já passou!
2: Calma, Edinaldo!
0: Ô, Poca! Tudo bem, Poca? Cara, a Poca tá aqui, velho! Eu acho que o apelido da Poca é Poca por causa da Poca Roupas. Que ela parece a MC Poca Roupas.
3: Melhor agora falando com vocês.
0: Olha a Poca aí, olha a Poca aí. Tudo bem, Poca? Oh, yeah.
2: Então, mas ainda bem que o programador musical ia esperto. Aí colocou uma porcaria dessa antes, depois colocou Chitãozinho e Chororó. Com essa aula de arte.
0: É. Cara, o Chitão e o Chororó são duas coisas impressionantes. Eu não sei. Eu não sei o que que acontece, cara, com o Chitão e Chororó. Primeiro que eles não ficam velhos. E outra, os caras cantam no tom original em todos os shows a vida inteira. Não dá pra entender, velho.
4: Bom dia, bom dia, bom dia, Dieguito. Bom dia. Esse louco da madrugada, os caras que deixam a mulher ir pras baladas sozinha e ficam em casa dormindo.
0: É, beleza, a gente fez aqui o nosso karaokê, mas faltou uma que, inclusive aqui o nosso querido Carlos lembrou, o Marcelo lembrou bem. Karaokê do Band Coruja não é karaokê se não tivesse aqui, ó.

0: graça.
1: Vou confessar, nunca mais teria uma. Era só ficar, ficar.
2: Como assim? Tu tá falando porcaria se referindo a mim? Tá falando pouca ou porcaria? Não entendi.
3: É pouca, pouca.
1: Disse que eu era um fugitivo do amor.
4: Não, essa perigosa é linda demais. Não sei

0: Ô moça, ô moça, ô Poca, eu falei da música, mas se é cara possível pra você, então pega pra você.
1: E também o Zezé faz sexo 12 horas por noite. Só de linguada, quantas horas esse rapaz não gasta? Como é que vai manter uma voz assim? Não tem jeito. Olha, o poder tá subindo a sua cabeça já, hein? Tesourando as coisas aqui, né? Cala a boca, bezerro!
2: 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Eu gritei, vou me apaixonar. Atire, pode atirar.
3: Ô, Catrícia, aonde vai ser? Fala pra nós, fala pra nós. A Catrícia falou, olha, pra quem achava que não iria ter mais a parada do orgulho gay, quebrou a cara, vai ter sim, faltam apenas 10 dias. Será no dia 7 de junho em 2000. Aonde vai ser, Catrícia, pra nós ir lá?
4: É no dia 7, é na Avenida Paulista todo ano.
3: Ah, vai ser na Paulista? Oh, eu fiquei sabendo que ia mudar de lugar.
5: Perigosa, linda, mordeu minha língua.
3: Ei, bandida, ei,
5: uma bandida
3: faz cocô.
5: Perigosa e linda.
6: Ô, Diegão, aproveitando aí a pouca, né? Já que ela tá de pouca roupa, já aproveita aí os 10 segundos, Diegão. Hoje não teve ainda.
3: Você aceita, Poca, participar dos 10 segundos da Band Coruja?
7: Mas vocês estão desesperados assim só porque vocês não me ouviram a cantar. Eu não cantei. É só por isso.
3: Canta,
7: mas
3: pô,
7: eu canto bem.
3: Canta, antes. Raquel. Canta, Raquel. Queremos ver o seu canto, Raquel. É, se é que você me entende, Raquelzinha.
8: Bom dia, Diego. Bom dia, bom dia. A deputaiada aprovou a escala 6 por 1.
3: Começa agora! Começa agora!
9: Dança com...
3: Pautas importantes! Notícias notícias delas! Atenção, fim da escala 6 por 1, é isso? É o fim da escala 6 por 1. Aonde que vai ser a parada gay agora, o... Ah, ô, Catrícia, fala pra nós. Notícias.
10: Aê! Palma putaiada! Palma putaiada!
11: Ô, Catrícia, tira uma dúvida. Vai ter essa parada do orgulho gay na Paulista, né? Você já vai cachuca feita de casa?
3: Pera
11: ou lá
3: aí,
11: na hora você consegue um lugar
3: cala
11: que
3: a
11: você
3: boca, cala a boca!
8: Seis por um, não. A cinco... Cinco por dois.
3: A deputaiada. A deputaiada.
4: Então, nós lutamos por isso, né? Vai continuar sendo na Avenida Paulista. Falta 10 dias, vai ser no dia 7.
3: Ah, é? Eu não sabia. Ô, Catrícia, você sabia que naquela época que eu morava lá no Mediterrâneo, eu já trabalhava na parada gay? É, antes era parada gay só. Era GLS. Só. Não era o Simão Taiada de Letra, não. Era GLS só.
4: Mentira, sério, Diego?
3: Sério?
4: Nossa, tô passada.
3: Eu trabalhava lá numa empresa de trioelétricos. Eu fazia locução ao vivo. Mas daí, quando eu não fazia locução, eu ia lá também. Eu era técnico de som de um trio elétrico que ia lá puxar o som, né? Puxar lá a galera lá. E a DJ em cima, a gente ligava os cabos dos DJ. E era uma baguncinha gostosa em cima do trio elétrico. E melhor ainda no camarim. Eu gostava porque sempre sobrava Red Bull pra nós.
4: Nossa, Diego, que maravilha. Ai, eu acho que as meninas ficavam tudo louca por você, né? Porque você era um magrinho, alto, bonito.
3: Era assim mesmo.
4: Não que você não seja demais,
3: não,
4: né?
3: Mas eu era magrinho e eu era novinho, né? Aí eu via, e tinha umas coisas lindas lá, que a nequinha ficava como? A nequinha, cara de nequinha. Era legal.

0: E a, no meu trio ia uma moça que não, acho que ela nem existe mais, chamada Gildete Montilla. Se for, ela tá bem velha agora, se ela tá ainda na, na parada. É, no meu trio ia a Gildete Montilla. Você conhece a Gildete Montilla, Catrícia?
1: É a Silvete Montilla, ela ainda existe, sim.
0: É, Silvete, eu errei o nome.
2: É a Silvete Montilla, Diego.
0: Isso.
2: Silvete.
0: Tá bom.
2: Silvete.
0: Tá bom.
2: Todo mundo tá feliz.
0: Errou. Ela era maravilhosa, ela era alguma liderança da época. Eu lembro que ela era alguma liderança na época. Era muito engraçada as músicas dela, velho.
3: Essa boca ou bochecha pra trás? Vai sobrar pra mim, vai sobrar pra mim.
0: É o quê?
3: Essa boca ou bochecha pra trás? Vai sobrar pra mim, vai sobrar pra mim.
0: Cara de neve.

Ah, ela cantava. Não, mas. Ela cantava essa? Ah, não acredito, sério? Ah, vai lá, deixa eu chamar a Silvete então. Vem cá, Silvete, vem cá. Rapidinho, vem cá. Lá vem ela. Lá vem ela. Vai, Tami, agora é pra você dar a vida, hein? Dá a vida agora, Tami. 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Vai, Tami. 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
1: Simbora comigo na mãozinha do Band.
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0: Ai, que delícia, liberta agora, liberta, se liberte. Se liberte, se liberte. Abra o seu peito agora, abra o coração. Abra o coração. Abra o coração. Abra o coração.
1: Toda boa pra você, meu amor.
0: Ai, que delícia, que delícia, que delícia. Vai, abra o coraçãozinho. Abra o coração, vai.
2: Diego, você já imaginou

0: Tá bom, muito obrigado. Muito obrigado, Silvete. Silvete Montinho, muito obrigado, Silvete. Obrigado, Silvete. Muito bem.
1: Ai, ai. Tatu não vai cantar porque ele está com medo de ser traído pela língua dele.
0: O Tatu já cantou. Olha ele cantando, canta, Tatu. Calma, Tatu, calma, calma.
2: Olha ele cantando, canta, Tatu.
0: Ó, o velho do lixo gravou a rádio e mandou pra quê, velho do lixo? Pra quê?
3: Oi, Diego, boa noite. Ai, tira que eu vou cagar.
0: Calma, Verônica! Que é isso, Verônica? Ô, Rogério, quem é a Verônica, Rogério? O que essa louca tá fazendo aí na Love essa hora, Verônica? Louca, sua louca! Oi, Verônica!
4: Eu sou aquele pitinho gostosinho. Desenrola, bate, joga de ladinho.
5: Tá ela e a Karina aqui, amiga nossa.
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3: Um beijo, Diego, gostoso.
0: Oh, yeah. Tica, tica. Ei, tá bom, olha a hora, olha. Olha a hora, olha a hora. 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
1: Ô, Diego, quando você fala assim, ó, oi, Verônica, imagina, sabe o quê? Você é o dono do puteiro.
0: Ei, cala a boca.
6: Dieguinho, já está confirmado comigo o Caipira, o Edinaldo, Muriloco e o John Tatu. Iremos de Barbie na parada semana que vem.
0: Ai, Catrícia. Ai, ai, imitando a Catrícia, não dá conta, não.
7: Oh, Verônica, oh yeah. Oh, yeah. Caga, caga.
0: Cala a boca, cala a boca. Oi, Verônica.
3: Oi, Diego, boa noite. Ai, tira que eu vou cagar.
0: Oh, deixa eu ver, deixa eu ver, deixa eu ver, deixa eu ver, deixa eu ver. Essa é a Verônica? De vestido. Olha! Muita roupa, muita roupa! Muita roupa, muita roupa! Muita roupa!
1: Errou!
0: Tá bom, tá bom, tá bom. Pum, pum, pum, pum.
6: Esse ego, ai, já não deu conta, viu?
0: Não deu, não deu, não deu.
1: Para de LGTV. Dibudi. Debudar. Mentiroso! Você ia só manjar uns bundão de fora lá.
0: É, mas eu ia mesmo, eu, molecão, você imagina, molecão. Molecão, eu na parada de LS. Eu e a Silvete Montilla. Tinha umas coisas, tinha uns avatarzão bonito lá, rapaz. Como é que o Ratinho fala mesmo? Não é possível que ninguém tenha aquela vinheta do Ratinho.
8: Eu sempre imaginei que quem cantava essa daí era a Xuxa, não essa tal de Suzete aí.
0: É Gilde, é Silvete.
8: Ah, eu sabia que a Xuxa tinha o seu lado meio LGBTQV, que KYJ.
0: Não.
1: Que viadão bonito! Ô, oh, sombra!
9: O Ratinho fala assim, ô, oh, viadão bonito,
0: ei,
9: hein?
10: Ah, é o viadão bonito.
0: Cala a boca, chega.
11: Tá louco, hein, mano? Ô, oh, viadinho bonito.
0: Ei!
2: Diego Lopes, seu mal acabado, tu para com esse negócio de tum-tum ou música chata, já está dando nas paciências.
0: Ah, cala a boca, ratinho, você não é mais meu patrão, cala a sua boca. Sai daqui, sai daqui, sai daqui.
10: Catrice, eu morro de vontade de conhecer a parada gay. Você não me leva pra conhecer, não? Nelsinho Padeiro.
0: Nelsinho Padeiro. Cadê o Nelsinho, hein?
12: É, o Davi se empolgou, hein? Ah, viadinho bonito. Acabei de deixar a Verônica e a Karina aqui na lobby. Elas estão pegando o carro pra poder ir embora.
0: Ah, então tchau, então tchau. Então, cala a boca. Winston.
13: Errou!
14: Winston. Ô, negão, depois da parada gay, vai no lixo, vai ter que recolher o lixo todo. Fala pra Catrice ajudar nós aí.
0: Imagina o lixo de lá, hein? Imagina.
15: Mas também você não dá uma dentro, hein, Diego? Xingar seu papai no ar. Quem vai pagar seu advogado caso venha o processo?
0: Quem que não. Mais cagado que ele. Mais cancelado que ele.
16: Parada GLS virou LGBTQIAPN+. E aí? Você quer que eu faça piadinha ou sem
0: não,
16: piadinha?
0: Não, sem piadinha. Chega. As piadinhas tá muito perigosas ultimamente e eu tô sem dinheiro pra advogado.
17: Quem tá combinado com a Catrícia é o Região Taxista, certeza.
0: Região. Tá combinado com a... com a Catrícia na parada LGBT. Região Transformista.

Ah, não, mas se ele for na parada, tem que ter um showzinho, né? Região performista.

0: cabeça pura, menina.
1: Ah, e se eu for, eu vou arrancar uns dentes. Região Dentista. Começa agora. Começa agora. Desafio do Região com Moriloco. Vai, manda a próxima aí, ô bonzão. Tem tempo, 5 batidas. 5. 4.
2: Cintura solta.
1: 3.
3: É, mas pode ter tudo lá, né, mano? Gay, lésbica, tudo, menos mulher, né? Região machista.
1: É, mas vamos ter que travar a paulista, né, cara? Infelizmente, pra tristeza do Região Ciclista.

0: É. Só não pode o Vini Júnior, né? Região racista.
1: Ei! Acabou.
2: É, e na segunda-feira vou ter que dar notícia, né? Região jornalista. Vai, bonzão.
0: Esses grandes eventos, assim, em praça pública, né? Me lembra a Alemanha, 1944, região nazista.
2: Cala a boca, meu Deus do céu, gente, eu me arrependo. Ele não sabe pegar leve. É, e é perigoso derrubar um poste, vai me dar trabalho. Região eletricista.
0: O evento é seu, é meu, é nosso. Região comunista.
2: É, você fica fazendo piadinha comigo aí, ô Muriloco. Tá se achando o quê? Região humorista.

0: nessa parada também dá pra vender muita coisa lá, né, mano? Umas bichangas, uns bagulho, tudo, né? Região capitalista. Dança com
1: É, só tem que tomar cuidado pra não maltratar os animais, as plantas, os bichos. Região ativista.

0: Diego, eu também quero brincar de região, vai.
1: Eu fui no desfile gay, vou ter que depilar o bumbum. Região, bumbum guloso.
0: Não, você não entendeu, cavalo. Tem que ser tipo assim, ah, o Diego é locutor, mas eu sou melhor que ele. Região, radialista. Tem que terminar com ista, animal. Vai, desafio do Região, vai.
2: Pelo bem do país e pela energia, Região, lista.
0: Entendi bosta, né? Abre a boca pra falar, ó.
3: Se eu não estiver na Paulista trabalhando, eu tô fazendo manifestação. Região petista. É.
0: Pô, amor.
4: A Elisa Chances é gostosa, mas a Pampanha é melhor. Região pornografista.
0: Ei!
5: Ele é o macarrão, Davi macarronista.

0: chega, acabou. Como é?
1: Você não é o macarrão, Davi Macarronista.
0: Ai, com essa eu encerro.

0: Entendeu ou não?
1: Ah, é verdade, deixa eu falar com ele, vai. Cadê o Fenomenal? Deve estar dormindo. Só um minuto, só um minuto. Pera aí.
2: É depois do Ras fazer tanto vucu-vucu.
1: Deixa eu falar com o macarronista.
2: O rei do vucu-vucu, Eduardo Costa, meu irmão.
3: Alô, Ricardinho.
1: Chamando.

0: Diego, coloca o momento região todo dia, vou colocar.
1: Deixa sua mensagem na caixa postal.
0: Ô, Davi, atende aí, Davi. Que caixa postal? Pera aí.

0: Última tentativa.
1: Atenda esse telefone logo, Davi, senão eu vou cortar sua linha. É João, telefonista.
0: Vai, Davi.
2: Oi, Diegão.
0: Baixa o som.
2: Ah, tá bom. Daqui diamante de sangue, é muito bom isso aí.
0: Hã?
2: Diamante de sangue, lá de cá pra um outro cara lá que tá com ele lá.
0: Baixa o rádio, baixa o rádio, senão não dá pra entender nada.
2: Ah, tá bom, tá bom.
0: Vai, vamos lá. Qual que é a palavra da salva... É, como é que é? Mensagem motivacional com Davi. Bora, bora. A partir de agora. Vai, Davi.
2: Vamos lá. É... Falar de... É, limite extremo. Limite extremo, né?
0: Limite extremo.
2: É, às vezes acho que é uma coisa e ela demora pra acontecer. Muito distante. Muito distante mesmo, né? Às vezes nós luta e não chega lá, não. A verdade é essa, às vezes tem coisas que é pra acontecer, tem coisas que não é pra acontecer, não. E tem coisas que acontecem antes, que não é também pra acontecer antes também. Por exemplo, é, a vida é uma caixa de surpresas também, né? Às vezes você é pai, às vezes você... Infelizmente, você perde o pai de sua família, infelizmente pode acontecer também. Entendeu? A gente falando que pode acontecer nesse sentido. Mas tudo é superação, tudo é uma a nossa cabeça também é uma caixinha de surpresa, tudo é através da superação, através do limite, não? Tudo nós temos que, como diz, é superar a mente, através de nós mesmos e da fé em Deus que nós temos acima de tudo, não? E através de nós mesmos nós podemos lutar e chegar lá. Porque a luta é uma batalha, a batalha é a vida, é a batalha e nós perdemos a guerra, mas não perdemos a batalha, entendeu, não? E vamos chegar lá. Em nome de Jesus, nós vamos vencer, em nome de Jesus.
0: Boa.
2: É isso aí.
0: Boa, Davi. Palavra motivacional com Davi. Bora, bora. Valeu, Davi. Obrigado, Davi.
2: Valeu, Davi.
0: Davi, motosserra. Rapaz, que coisa linda que ele falou agora. Você reparou bem? Podemos perder a... guerra, mas não perder a batalha. Que coisa maravilhosa. Davi, você é muito bom, cara. Você é muito bom.
3: A cada participação do Davi, eu pressinto o carro do manicômio chegando mais perto dele pra pegá-lo.
4: Uma parte da mensagem motivacional do Davi aí que eu vou levar pra vida. Quando ele fala superação da mente. Quando o cara igual o Davi fala de superação da mente, você tem que carregar pra vida.
1: Ah, peraí, eu tava no 12º, você entendeu ou não? Eu perdi a contagem, a gente perdeu a guerra. A batalha se lasca, perdeu a guerra, já era.
0: Podemos perder a guerra, mas não a batalha. E se lasca a guerra, importante. Ai, meu Deus.
5: Tio, fala baixinho aqui, vamos fazer uma festa do Pedidi, na ilha do tio Jeffrey, Episten. Região usuário de óleo Johnson's Baby, ei. Até porque o Região só ei. Tem um óleo Johnson's e um sonho.
0: Ei, cala a boca.
6: Locutor das bochechas pra trás, querendo ver as meninas do Love Night.
0: Cala a boca.
6: Diegão, ex-radialista.
7: Não é com ele, perdemos a guerra e não a batalha. Você não postou a macarronada dele que ele mandou pra você,
0: Diego. Ô, Davi, posta lá a macarronada que eu vou repostar. O Edinaldo vai comer daqui a pouco, ele vê lá, tá? Posta sua macarronada e me marca, Davi, que eu vou repostar, tá bom, Davi? E a palavra da salvação também.
8: Davi, precisa melhorar um pouquinho sua voz. Região. Fonoaudiologista.
0: Nossa.
9: Se tiver o desmotivacional com o Davi hoje, fala pra ele que tá ajudando muito hoje, tá, cara? Hoje eu já pensei em pegar um banquinho, já arrumei a corda, agora só falta a árvore.
0: Pera aí, cara.
10: Rodrigo, eu procuro entender, entendeu ou não, do Davi, mas entendeu ou não, do Davi, não entendo, entendeu ou não?
0: Entendeu? Ele fala, vai entender ou não?
11: esfregando, rebolando até o chão.
12: Entendeu ou não? Ah, eu tenho um delay, hein? Entendeu ou não? Liguei na hora. Entendeu ou não? Entendeu ou não?
0: Davi, você é o cara, Davi.
13: Verdade é essa, né, Diego? Depois eu vou postar assim.
0: Isso.
13: É normal, mano. Perdemos a guerra, normal, mas não perdemos a batalha.
0: É isso aí.
13: Muitas guerras perdi através de uma batalha, é normal isso aí.
0: É, eu também concordo, lógico. Tá certinho. Tá certinho, Davi.
14: Ô, Diego, eu queria só conhecer o psiquiatra do Davi.
15: Boa, Davi. Na próxima, traz uma mensagem, um tapa na cara de quem é vagabundo, acorda meio-dia, preguiçoso. Traz uma mensagem da realidade, uma mensagem para acordar aí os preguiçosos.
0: Muito obrigado a você pelo carinho, pela companhia, pela audiência.
16: Eu ainda tô tentando juntar todos os pontos para ver se eu consigo entender
0: não
16: a mensagem motivacional dele.
0: Não tenta.
16: Quem sabe até a 1 da tarde eu consigo.
0: Não, nem tenta, não tenta não. Vai, não. A vida é muito curta pra você ficar tentando entender a mensagem do Davi. Não tenta não.
17: É, foi nesse pensamento de vencer a batalha e não a guerra que a Alemanha invadiu a União Soviética
0: para,
17: e perdeu.
0: Para!
18: Pra mim agora faz todo sentido aquele episódio do Chapolin, né? Não contrarie jamais os loucos, não.
0: Deixa falar.
19: É, Diego, fala pro Tadeu que eu mandei um beijão pra ele, tá?
0: Ah, fala você mesmo. Ele acabou de adentrar o estúdio todo cheirosinho. Vai ouvir sua mensagem em 3, 2, 1.
19: É, Diego, fala pro Tadeu que eu mandei um beijão pra ele, tá?
0: Catrice, essa é a Catrice. Bom dia, Tadeu. Bom dia,
20: muito
0: Tadeu.
20: Bom dia, Catrice. Obrigado, viu, pela lembrança, bebê.
0: É, a Catrice é...
20: Sim, sim.
0: Participou bastante hoje, tirando várias dúvidas com a gente aqui. A gente tem muitas dúvidas.
20: Sim, claro.
0: E ela tem uma profissão... Ela faz jobs.
20: Ah, entendi.
0: E é uma profissão interessante, sempre muito movimentada, cada dia com muitas novidades, né?
20: Sim, sim,
0: então
20: sim.
0: Ela
20: sim,
0: sempre
20: sim.
0: traz bons assuntos pra nós aqui, Tadeu.
20: Exatamente. Bom dia, Diego. Tá, você tá bem, cara?
0: Tudo bem, tudo certinho.
20: Graças a Deus, bem também.
0: Os dois uniformizados hoje.
20: Sim.
0: Que maravilha, tudo bom, né? Quinta-feira agora já.
20: Estamos quase lá, hein?
0: Quase chegando, já estamos sentindo o cheirinho.
20: Não desista agora, gente.
0: Jamais.
20: Você que tá ouvindo a Band FM, não desista.
0: Desistiu jamais.
20: Tá chegando no fim.
17: É legal, ele é divertido, entendeu? Alto astral, mas. É, não se compara a mim, né? Eu sou melhor. Região, narcisista.
0: Ei, tchau, já chega disso.
20: Ele já falou tudo, narcisista, né?
0: É uma brincadeira que a gente fez hoje. Ô, Tadeu, beijo, viu?

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14: Bom dia, são 5h02, gente. 5h02, hora de Brasília. Vamos lá, gente. Se a madrugada barra manhã mais animada no rádio. Tô falando da Band FM, viu?
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14: E sim, vamos começar mais uma edição do Band Bom Dia.
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16: Dá licença pra chegar por aqui.

0: Chega.
1: Às 5 horas e 4 minutos, gente. 5 horas e 4 minutos, hora de Brasília. Bom, bom, bom, bom, bom, bom, bom, bom, bom, bom. Quinta-feira já, hein? Reta final do mês de maio, dia 28 já, gente. 28 de maio de 2026. E que esse dia, especialmente esse dia, seja de muito amor, muita alegria na sua vida. Em todos os cantos desse país, em todos os cantos deste mundo, ouvindo via internet. Muito obrigado, viu? Por sempre escolher, sempre lembrar da Band FM e falar: eu ouço a Band FM. Eu ouço Band Bom Dia. 5 da manhã, tô na Band FM. Muitíssimo obrigado. É uma honra ter a sua audiência. Bebendo chá, mas tá quente. Muito bom dia, Raquel, bom dia.
2: Bom dia, Tadeuzinho.
1: Bom dia.
2: Ainda bem que o dia amanheceu, já estava morrendo de saudade. Uau. De vocês. Beijinho pra você e pra Vinheta.
1: Uau, Raquel, que voz sensual. Um beijo pra você, muito obrigado, hein? Bom dia, Márcio Soares de Santo André, bom dia, meu querido. Muito bom dia, José Márcio, bom dia. Bom dia, Elton Martins, bom dia. Bom dia, Catrícia. Continua com a gente aqui. Bom dia, um beijo pra você. Bom dia, Teio, bom dia.
3: Bom dia, Tadeu.
4: Oi.
3: Como é que tá?
1: Bem, graças a Deus. Tô bem.
3: Cadê esquenta da sexta? Pose?
1: Pose?
3: Tamo por cá.
1: Valeu.
3: E aí, motorista da Rede Veiga.
1: Tamo junto, um forte abraço pra você, Alô Padeiro. Da Oscar Freire, um forte abraço. Ai, minha garganta tá pegando ainda, gente. Tá
5: bom
1: pegando.
5: Bom dia, bom dia,
1: bom dia.
5: Bom dia,
1: bom dia.
5: Bom dia, homem Vinheta. Você tá
1: acabou de chegar.
5: Motorista.
1: Acabou de entrar aqui.
5: Excelente. Quinta-feira pra vocês aí na parte do céu.
1: Só um minutinho. Xalão! Interrompi a mensagem do ouvinte pra falar xalom, porque...
5: Vocês aí, papai do céu, cuida de todo mundo aí. Tchau, obrigado!
1: Amém, amém, meu querido. Um forte abraço pra você. Tudo de bom. Tudo de bom. Alô, Célio de Portugal, tô com a gente aqui também. Bastante ouvintes portugueses, né, gente? Um abraço pra você, obrigado pela mensagem.
6: Bora andar de mobilete.
1: Muito bom dia, homem.
7: Uou!
1: Vinheta!
7: Bom dia, Tadeu. Bom dia, ouvintes. Bom dia! É assim que tem que dar um bom dia.
1: É
7: receber um bom dia gostoso.
1: Uhum.
7: Receber um sorriso.
1: Uhum.
7: Uma palavra carinhosa.
1: Uhum.
7: Acordar bem é muito bom, né, bebê?
1: É muito bom. Muito.
7: Como é que você tá?
1: É tudo de bom, é tudo de band, né? Estou bem, ainda me recuperando aí da gargantinha.
7: Oh.
1: Começando a criar um pouquinho de coriza, né, agora, né?
7: É, bebê.
1: É. Ai. Mas eu vou ficar
7: bem. Você tá tomando alguma coisa?
1: Só no...
6: Bora andar de mobilete.
7: É, mas é que também não resolve tudo, né? Aí não resolve tudo, você tem que tomar alguma coisinha.
1: Cara, eu preciso melhorar até amanhã, sexta-feira.
7: Peraí, peraí, por quê?
1: Porque eu quero tomar vinho amanhã.
7: Ah, tá bom, entendi.
1: Eu tô com um remédio. E o senhor, como é que o senhor tá? Não, isso aí eu esqueço. Eu já desisti.
7: Não desiste.
1: Entreguei na mão do destino.
7: Não desiste!
1: Se pro destino é interessante eu estar sem ninguém, ok, cara, eu vou aceitar meu destino já.
7: Cara, posso falar? Olha, eu vou desejar algo pra você.
1: Por favor,
7: eu
1: é
7: vou
1: coisa
7: dese...
1: boa.
7: Eu vou desejar algo pra você, cara.
1: Por favor.
7: Eu vou desejar algo pra você. Nós somos amigos há 16 anos já, né?
1: Bastante tempo, né, lindo?
7: Bastante tempo, bebê. Então, primeiro lugar, engraçado como que um detalhe você já... Não deixa eu desejar pra você.
1: Você tá pegando a curva aqui.
7: A curva. Faltando um negócio aqui... Como a gente já assusta, né?
1: É, a gente tá ficando velho, né? Porque a gente... faltou uma coisinha, você já...
7: Você viu? Eu entrei e falei,
1: incomoda,
7: cara, né?
1: Uma...
7: Tiraram um negócio aqui do estúdio,
1: agora,
7: gente.
1: Quando tirar, põe de volta, porque minhas coisas estão lá dentro.
7: Eu acho que levaram só as coisas.
1: Cara, eu espero que não. Espero que não.
7: Agora, se eu precisar de alguma coisa hoje, eu não uso.
1: Pelo amor de Deus,
7: traz, gente, de volta.
1: Por favor.
7: Pô, quando tirar as coisas aqui de dentro, traz de volta.
1: É, gente. Mas, enfim, dizia o senhor.
7: É... Ou se não se tirou, avisa onde tá.
1: Não, eles vão
7: fala
1: avisar.
7: Assim, ó, gente, quem coloca coisa aqui embaixo...
1: Eu acho que vão avisar, não é possível.
7: Quem
1: não
7: coloca
1: é possível.
7: Coisa aqui embaixo... Bom, vamos lá.
1: Vamos lá, o senhor dizia...
7: É, o senhor põe um armário aqui dentro.
1: Ah, vai cagar.
7: Não, eu vou falar, vou falar. É, eu vou desejar pra você.
1: Ok.
7: Você tá sem ninguém, certo? Você não namora, você não... Enfim, olha o que eu vou desejar pra você como amigo. Eu só quero que você arrume uma pessoa...
1: Tá...
7: Pra ficar com você, que te respeite.
1: Eu recebo, senhor.
7: Que esteja ao seu lado.
1: Ô, meu pai, eu aceito, senhor.
7: Por amor.
1: Ô, Jesus, vem a mim.
7: uma pessoa que entenda você.
1: Quero, senhor, quero muito.
7: Que entenda o seu jeito, o seu estilo de vida.
1: Ouça o teu servo, senhor.
7: Que te respeite de verdade.
1: Sim, sim, pai,
7: uma pessoa que possa te fazer feliz.
1: Amém. Eu
7: porque agradeço. Você é um menino do bem.
1: Obrigado.
7: Um bom partido.
1: Ô, meu pai.
7: E outra.
1: Ô, senhor, escuta o
7: teu
1: servo.
7: Não tem dor de cabeça nenhuma sozinho. Não,
1: zero, zero, zero, zero.
7: O que esse menino economiza não tendo uma mulher é impressionante. Ah, não, não é só isso. O que esse menino economiza não tendo um carro, não sabendo dirigir, esse cara é feliz, velho.
1: Muito obrigado.
7: Então, pra ter alguém na tua vida que te faça feliz, senão eu prefiro que você fique do jeito que você tá. Vai embora daqui, não tem ninguém te enchendo o saco. Vai jogar seu videogame, vai ler seus livros.
1: Mas eu preciso transar!
7: Mas aí fala comigo, pô! Transa por transa, eu tô aqui! É sem compromisso!
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7: 5:10, entra no ar rasgando o seu gibi eletrônico, o Pulo do Gado, edição de número 7. É imperdível, é informação no talo. Aqui você nunca vai sair sem estar bem informado. Pulo do Gado ao vivo pra você, agora 5:11. Eu sou Pedro Quadras, bom dia Silvânia.
1: Muito bom dia Pedro Quadras, eu sou Silvânia Acre. Nós estamos começando o nosso gibi eletrônico. Já virou padrão da audiência da Band FM. Do ouvinte de rádio no geral, né?
7: Já,
1: virou já,
7: já
1: comum. Você acordou, ligou o rádio, tá no pulo do gato.
7: O pessoal até comenta agora, né? Poxa vida, antigamente a Band não tinha esse tipo de informação dinâmica, né? E precisa e verdadeira. E agora tem aqui pra você o Pulo do Gado, 5:11. Silvânia, quinta-feira, 28 de maio de 2026, as efemérides.
1: Hoje é dia do hambúrguer, viu? Ai, gostoso.
7: Ai, que delícia.
1: Você gosta,
7: gente,
1: do cheeseburger? Você gosta do onion burger? Você gosta do x-tudo? Do que você gosta?
7: Ah, e hoje em dia com esses hambúrgueres gourmet, né? Essa coisa mais...
1: Sim.
7: Que você pode escolher. E sabe, eu gosto de um que vem com a cebola.
1: Uhum.
7: E vem com ela meio agridoce.
1: Entendi.
7: Aquele hambúrguer que vai misturando os sabores.
1: Ah, gosto também.
7: Quanto
1: gosto
7: mais também. Recheado e mais gordo, melhor.
1: É isso. Também gosto desse tipo aí.
7: Então,
1: parabéns para hambúrguer. É, hoje é do ceramista também, viu?
7: Se nós recebêssemos um hambúrguer, agora você comeria, Silvânia?
1: Mas com certeza. Atenção, lanchonetes do Brasil.
7: Por gentileza.
1: Vocês ficam abertos, o famoso podrão, né?
7: É.
1: Pode trazer pra gente aqui.
7: Por gentileza, estamos aqui.
1: Por favor. É, parabéns, ceramista. Hoje também é dia mundial do brincar.
7: Que legal, gente. Vamos brincar, vamos voltar a ser criança. Faça o que você bem entender, mas faça aquilo que te faça feliz.
1: É isso. Dia Internacional da Luta pela Saúde da Mulher também. Importante, viu, mulher? Vá se cuidar, viu?
7: É.
1: Papa Nicolau, o exame isso, todo verdade, toca aqui nos seios,
7: verdade,
1: né?
7: Verdade.
1: Importante, viu, gente?
7: Inclusive, Silvânia, eu já marquei pra você o seu ginecologista, viu?
1: Ah, muito obrigado, viu?
7: Imagina,
1: quase que eu esqueço. Quase
7: imagina,
1: que eu esqueço.
7: Imagina.
1: É hora de fazer o Papa Nicolau.
7: Lembrando que não dá pra fazer via computador, tá? Você vai ter que ir, tá?
1: Ai, mas uma situação tão desagradável.
7: Eu assim. Sei, mas
1: você
7: eu vou
1: a posição
7: com você.
1: Que a mulher fica?
7: Eu sei, frango assado. 5:12.
1: Muito bem, hora do mugido especial.
7: Desculpa.
1: Pois não?
7: Deixa eu te interromper.
1: Ah, claro.
7: Aniversário da cidade de Purereré.
1: Essa vai ser difícil. Vai. Parabéns pra você de Purereré.
7: Purereré.
1: Purereré-ririririririririnses.
7: Isso.
1: Que estão ouvindo aqui o Pulo do Gado. Parabéns, viu?
7: Que nada menos significa em tupi-guarani do que... E aí, tudo bem?
1: Parabéns pra vocês da cidade, viu?
7: Bora.
1: Olha, mandar um forte abraço aqui pro Elke. Elke, que com certeza quer dar golpe na gente. Acabou de mandar um link aqui. Olá, eu sou o gerente da plataforma S917PG. Quero convidar você a entrar na nossa plataforma para ganhar dinheiro.
7: Claro.
1: Mandou um link aqui completamente suspeito. Se eu ligar aqui, se eu der um clique, ele vai roubar todas as informações da Band
7: FM. Eu gostaria, Silvana, que você compartilhasse comigo. Também quero entrar nessa plataforma e ficar milionário.
1: Vamos, dinheiro fácil?
7: Assim como muitos trouxas entram.
1: Eu quero dinheiro fácil.
7: Claro.
1: Olha, mugido especial, hein? Mande o seu aqui. Já já tem vaga de emprego. Já já tem também boca na botija. Vamos reclamar. Quer fazer uma reclamação? A reclamação do seu dia a dia? Bote a boca na botija aqui no Pulo do Gado. 11 999919197. Do que você vai reclamar?
7: Silvânia, estão me perguntando aqui se hoje vai ter momento esportivo. Acredito que não, né?
1: Se quiser fazer, a gente faz.
7: É, porque estão aqui, ó. Não para de chover mensagens.
1: Não, vamos fazer. Daqui a pouco
7: tem um expresso,
1: Zé,
7: então. Né?
1: Vamos fazer um expresso aqui com o Zé.
7: O pessoal perde,
1: a gente
7: atende.
1: Os campeonatos intercontinentais aí, né? O Continental?
7: Isso.
1: Enfim, daqui a pouquinho tem plantão esportivo, então.
3: Bom dia, bom dia, bom dia! Vitor de Bracena SP aí, mandando um abraço aí pra rapaziada da Band FM, hora do ronco.
7: Aí, ó. Então se liga mais tarde. Corta ele.
1: Band Bom Dia o nome do programa, cara. Você tá
7: mais
1: uma
7: tarde.
1: Hora adiantada.
7: Hora do ronco é
1: forte
7: depois.
1: Forte abraço.
4: Bom dia,
1: respeite.
4: Bom dia, vinheta. Aqui quem fala é o Anderson do Fritado. E Tadeu, tem um remédio pra sua garganta.
1: Pois não.
4: Abre bem a boca.
1: Ó.
4: É um jato de um líquido.
7: Tira
4: bom
7: do ar, Silvânia, por gentileza. É um possível, jornal cara. Sério.
1: O que tá acontecendo,
7: um
1: gente?
7: Gibi eletrônico sério.
1: A gente tá tentando levar cultura pro povo.
7: É não é isso, possível. Gente. Até parece, Silvânia, ouvindo esses áudios, a gente fala besteira aqui.
1: Exatamente.
7: Até parece que o gibi eletrônico não é sério.
1: Exato.
7: E outra, eu vou pedir encarecidamente, gente. É Pedro Quadras e Silvânia Acre.
1: Por favor, respeite os profissionais.
7: Sem ficar chamando por outros nomes.
1: Por favor. Olha, mugido pro Minhoca, o amigo do André Luiz. Um abraço aí pro Minhoca. Um abraço pro André Luiz também.
7: Minhoca, minhoca, me dá uma beijoca. 5 horas e 15 minutos.
1: Olha, o Jota manda uma notícia urgente aqui, hein?
7: Notícia urgente.
1: Olha, o Jota, segundo fontes.
7: Poxa vida, hein?
1: Ele está dizendo que o Neymar vai ser cortado da seleção brasileira. Ele fez um exame ontem, disse que o Santos disse que não é nada muito sério, mas disse que ele saiu mancando do exame. E segundo o nosso ouvinte Jota, que eu não sei quem é, eu não sei se nem é jornalista.
7: Não sabe nem se é verdade também.
1: Mas ele está no mesmo estado que o Neymar está, ele está no Rio de Janeiro.
7: Ah, pensei que era machucado. Às 5 horas e 16 minutos. Bom, também vamos te falar uma coisa, mano, um comentário rapidinho. Se o Neymar hoje... for cortado da Copa, ele passa a não receber alguma grana que tinha pra entrar aí. Mas ele já deve ter ganhado só nessa escalada uns 30 milhões de reais, o que você não vai ganhar nem na tua vida, nem da vida de ninguém. É isso.
1: Parabéns
7: aí,
1: pro Neymar, então. Parabéns pro Neymar.
7: É, Neymar. Olha, e outra, se o Neymar tiver desempregado, quiser fazer com a gente o jornal.
1: Quiser comentar a Copa junto com a gente.
7: Não é?
1: A gente só não tem dinheiro pra pagar, né?
7: Isso.
1: Talvez ele pague pra gente.
7: Isso seria interessante.
1: Simão, bom dia, Simão. Olha, mugido pra você também, meu querido. Tudo de bom. É, Maicon de Oliveira tá com a gente aqui.
7: Alô, Maicon.
1: Abraço para os Aquidauanos, da cidade de Aquidauana, no Mato Grosso do Sul.
7: Gente,
1: um abraço pra você.
7: Aquidauanos é uma cidade muito, hoje, desenvolvida, né, Tadeu?
1: Sim, sim, sim.
7: Então, um abraço pra todos de Aquidauanos, que em tupi guarani significa dar o que é seu.
1: Ah, que legal. Parece mesmo, nós temos uma sonoridade parecida com isso mesmo.
7: É.
1: Mugido pro Dirceu, tá com a gente aqui. Está no terminal Aê Carvalho, Dirceu.
7: Poxa vida.
1: Soldador de Itaquera, um abraço pra você, Dirceu.
7: Terminal Aê Carvalho aí, ali na Águia de Aia. Por gentileza, dê um abraço a todos aí.
1: É isso aí. Maicon tá com a gente também, mugido. Enfim, mugido pra todo mundo que tá acompanhando aqui o Pulo do Gado.
7: Silvânia, você percebeu que a cada dia aumenta a nossa audiência. Isso pra nós é muito gratificante. Porque a gente vê pelos recados no Pulo do Gado. Obrigado pra você que está junto com a gente e acredita na nossa credibilidade.
1: Plantão esportivo dentro do Pulo do Gado. É hora dos comentários dizer.
8: Alô, alô, alô, Vintes do Brasil, bom dia.
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8: 5 horas e 18 minutos rotados do primeiro tempo deste programa. Bom. Bom dia, Silvana. Bom dia, Pedro Quadras. Estamos aqui hoje no Express aí, rapidinho, porque até hoje eu tenho que fazer uns exames. Bom dia, Silvana.
1: Muito bom dia, Zé. Como vai o senhor?
8: Eu tô bem, graças a Deus. Poderia estar melhor se vocês não tivessem me chamado, né?
1: Mas
8: até
1: seu.
8: Porque hoje, uma quinta-feira, com muito frio, e a gente que já tá numa idade, já passamos da terceira idade aí, realmente a gente sente mais frio, né, Tadeu?
1: Você sente mais nos ossos, né,
8: Zé?
1: Mas a gente chamou porque teve campeonato continental aí, né? Os brasileiros jogando. Acredito eu que foi a última rodada antes da Copa.
8: É verdade.
1: Né? E agora os mata-matas começam só depois da Copa do Mundo.
8: Isso.
1: Mas ainda assim tem muito resultado aqui pra gente falar, ô Zé. Vamos então a eles?
8: Vamos a eles, os resultados então. Com ele, Tateu fala e eu comento. 5:19.
1: Olha, ô Zé, Sul-Americana, começar pela Série B da Libertadores primeiro, né?
8: Claro, falando aqui dos
1: brasileiros que jogaram nessa rodada.
8: Sim, sim, sim, sim.
1: O Atlético Mineiro derrotou o Puerto Cabello pelo placar de
8: 1-0. Certo, certo.
1: O Atlético está em primeiro lugar no seu grupo.
8: Sei.
1: Tá classificado aí pro mata-mata, né? O São Paulo Futebol Clube derrotou o Boston River 2-0 no Morumbi.
8: Que bosta, hein?
7: 5:19. Bom dia.
1: Também classificado por mata-matas, o Santos derrotou o Deportivo Cuenca pelo placar de 3-0. Vai pro playoff, o que é uma humilhação.
7: Ah, é?
1: Vai jogar contra algum eliminado da Libertadores.
7: Poxa vida, aí sim, hein?
1: Realmente complicada a vida do Peixe,
7: que
1: né?
7: Que coisa.
1: Mas enfim, segundo colocado aí, tá? Botafogo derrotou o Caracas 3-1. Também classificado para o mata-mata. Grêmio empatou com Montevideo. City Torque. E também vai disputar o playoff, tá? Segundo colocado do seu grupo.
7: Claro.
1: Vasco derrotou o Barraca Central. Os times são maravilhosos. Sim, né? Na Sul-Americana. O Barraca Central foi derrotado pelo Vasco 3-0. Vasco também, segundo colocado do seu grupo.
7: Vai falando, né? Que eu tô no Instagram, tá?
1: Bragantino derrotou o Carabobo 2-0, Zé.
7: Olha só,
1: Bragantino também em segundo lugar no seu grupo.
7: Claro.
1: Essa foi a Sul-Americana. Vamos lá, Libertadores da América, Zé? Vamos lá? Vamos!
7: Eu tô vendo aqui, tô vendo o Instagram, mas vai lá, você quer isso, é que vai.
1: Flamengo 3.
7: Ah, tô vendo Instagram, pode falar, desculpa. Ulisses Costa. Abraço, Ulisses!
1: Ah, abraço pra você. Flamengo 3, Cusco 0, tá? Mengão aí, líder do seu grupo, grupo A. Que mais de brasileiro? Fluminense 3, La Guaira 1. O Fluminense é segundo colocado no seu grupo.
7: Ah, meu Deus do céu. Tô vendo um segundo gol aqui de um time aqui. Bem que você sempre falou aqui o lance da saída de bola aí pro técnico.
1: Eu avisei, ninguém quis acreditar na gente. Mas
7: desculpa, Tadeu, eu tô no Instagram.
1: O Mirassol foi derrotado pelo Lanús 1-0, mas já tá classificado também pro mata-mata, né? O Palmeiras tem rodada decisiva aí, hein? Palmeiras vai pegar o Júnior Barranquilla e o Cerro Porteño pega o Sporting Cristal.
7: Ah, é?
1: Existe uma chance do Palmeiras ser eliminado?
7: Como assim, hein?
1: Não, né? Acho que pega o terceiro lugar, se for.
7: Não sei.
1: Na pior das hipóteses, né?
7: Não é de se duvidar, pô. Até porque aí sim vai voltar aquela história do Porcos Tristes.
1: Rapaz. Olha, teve o Corinthians também, viu, Zé?
7: O quê?
1: Corinthians enfrentou o Platense, mas já tá no mata-mata. Tranquilo, jogou
7: poderia
1: em casa.
7: Poderia perder.
1: De festa.
7: Eu sei, até pode perder, mas como é que é o nome do time?
1: É o Platense.
7: Ah,
1: né?
7: Não vai perder, não perdeu.
1: Platense?
7: Não.
1: Em Platense? Casa? Não. Em Itaquera?
7: Não.
1: Nem tá Fernando, lotado, né?
7: Não perdeu.
1: Isso? Claro
7: não. Então tá, e quanto foi?
1: Corinthians 0, Platense 2.
7: Porque, veja bem, eu tô vendo até um gol aqui na saída de bola, mas isso aqui deve ser jogo antigo, né?
1: Foi ontem. O Corinthians perdeu.
7: Pera aí, não pode ser. Só um minutinho. Ah, foi de ontem, isso?
1: Foi de ontem.
10: Ele dá a bola no pé do Zapiola fora do gol. O Zapiola dá
1: um... Bom, ó, eu avisei das saídinhas do Diniz.
7: Pelo amor de Deus, o que
1: ninguém
7: foi isso aqui?
1: Ninguém quis ouvir. Eu tenho experiência com esse tipo de jogo aí, hein?
7: Meu Deus do céu.
1: Que dá um desespero no coração do torcedor.
7: E não adianta vir falar, não, porque já tá. Bom, enfim. Lembra de separar isso aqui e colocar na hora do ronco?
1: Isso, pra ele gostar de ouvir, né?
7: Fala que estão pedindo.
1: É isso, Zé, esse foi o comentário. Agora, depois da rodada de hoje aí, a gente volta com os campeonatos continentais só depois da Copa do Mundo.
7: Tá certo, até eu não vou enrolar muito não, que eu tô indo fazer uns exames. Fiquei feliz. Eu queria pedir pra vocês, não sei se vocês vão se permitir, um comentário rapidinho. Vocês viram ontem um post do Tino Marcos que falando que tava desempregado.
1: Ah, tá junto com o Porta dos Fundos, né?
7: Depois ele desmentiu, foi uma pegadinha. Mas eu tenho uma pessoa que me ligou e pediu uma oportunidade. Sei que não vai ser fácil, precisa todo de um trâmite seu aí, mas se você permitir, ele me ligou, inclusive, ontem, Tateu, pedindo uma oportunidade para voltar pro rádio e fazer os comentários dentro, quando a gente for ter um momento esportivo aqui, vocês permitem, Milton Neves.
1: Oh, por favor, ele começou aqui, né? O comentário esportivo começou com ele.
7: Foi.
1: Depois o senhor chegou, enfim.
7: Foi. Então você permitir, a gente quando tiver numa segunda-feira, no brasileiro, a gente liga pra ele.
1: Durante a própria Copa do Mundo. É o nosso convidado especial, comentarista de Copa do Mundo.
7: Poxa vida, até arrepiou.
1: Realmente.
7: Só um minutinho.
1: O que foi?
11: Newton! É o Zé, tô aqui com o Tatel, com o Emerson também, aqui do Band Bom Dia. Eles aceitaram, viu? Tá, cê, pera aí só um minuto, ele tava ouvindo, pera. Oi, tá, vou perguntar no ar, a gente não tem vergonha não. Falou pra quanto ele vai ganhar?
12: Fala pra ele que é permuta, infelizmente, ele pode anunciar os anunciantes dele aqui, né?
11: É, você pode anunciar, você tem bastante anunciante, tá certo, tá.
12: Exatamente, tá, mas, então, mas dinheiro a gente não tem.
11: Não, não tem, eles não tem, não.
12: A gente é quebrado. Cachê,
11: não tem nada.
12: Aqui não.
11: Tá? É tá. Ele tá. Tá, ele topou.
12: Vai, maravilha, gente. Então, durante a Copa, vai ter aqui o Milton comentando aqui as partidas desse campeonato mundial. Ô, Zé, obrigado, viu?
11: Eu que agradeço a todos. Uma ótima quinta-feira e... Desculpa, Tadeu.
12: Esse gol de saidinha é muito engraçado,
11: não,
12: né?
11: É,
12: não é engraçado?
11: Parece piada. Parece piada. Parece, desculpa, cara, não tá nem aí.

0: Bom dia.
1: José Silvério. Tá aí, gente, tá aí. Ponto final em mais uma edição do Pulo do Gado, edição de quinta-feira, 28 de maio.
2: Gente, e assim termina mais uma edição, e de verdade, fala sério, um gibi eletrônico que tem tudo isso em pouco tempo, né, Silvânia?
1: Sim.
2: A gente se dedica, a gente se doa pra você. Bom, uma ótima quinta-feira, eu sou o Pedro Quadras, bom dia, Silvânia.
1: Bom dia, Pedro Quadras.
2: Até amanhã.
1: Bem, gente, 5h26. Oi.
0: Lá vem.
1: Eu ia chamar o Bribibri, mas levaram o Bribibri, né?
2: Ah, não, não tem problema, cara.
1: Vamos lá, já que ontem
2: só
1: não teve, né?
2: Como tem, né? A gente faz, mas aqui rádio é rádio.
1: Exatamente. Então vamos lá, senhoras e senhores.
3: Senhoras e senhores, agora rapidamente vamos chamar os nossos queridos, eles que apresentam, eles que são, claro, o nosso coral. Minions!

0: Opa, cai! Pronto, caíram. Vem aí, bri, bri, bri. Bro, bro, bro.
1: Bom dia, amiguinho!
2: Bom dia, bri, bri, bri.
1: Bom dia, amiguinho!
2: Bom dia!
1: Todo mundo cantando! Peguei o seu sapato na marra e eu dei um nó. O que que eu sou?
3: Eu sou o bri, bri, bri, bro, bro, bro.
1: Eu perguntei, amiguinho, tá feliz?
2: Eu tô!
1: Então aperte o meu nariz. Fique, fique, fique, fique.
2: Estamos sem nariz hoje do palhaço.
1: Seu nariz.
2: Estamos sem o nariz do palhaço.
1: Tiraram o meu nariz.
2: Tiraram o nariz do palhaço. Palhaço, antes de mais nada, manda abraço pro José Henrique, que sentiu sua falta ontem e cobrou você hoje.
1: José Henrique é o nome dele?
2: É.
1: Ei, José Henrique, olha aqui. Eu tô seu nariz, então aperte o meu i-i. Verdade, onde enfiaram meu nariz, hein?
2: Pois é, a gente vai descobrir ao longo do dia aí. Vamos encontrar seu nariz. O Bilola tá lá também.
1: Ó, tá o Bilola, tá o nariz, tá o...
2: As tampinhas do Mestre Bilu, tá tudo lá.
1: Tá o locutor de rodeio.
2: O locutor de rodeio também, meu Jesus.
1: Tá todo mundo lá.
2: Gente,
1: você viu como é que é?
2: Se tiver na TV, traz pra gente, pelo amor de Deus.
1: Não, se subir, eu vou ficar bem bravo.
2: São os equipamentos do nosso profissional.
1: Sabe, mas eu acho que até pra levar tudo era ruim pra eles. Eles tiraram, colocaram em algum lugar aí.
2: Em algum lugar deve
1: estar. Tenho certeza disso. Só não avisaram, né?
2: É isso aí.
1: É verdade.
2: Mas tá tudo bem.
1: Não precisa também, né?
2: Não precisa. Palhaço, tá tudo bem com você?
1: Eu tô bem, e você, amiguinho?
2: Tô muito bem também. Animado?
1: Tô assustado.
2: Por quê?
1: Eu fui no médico ontem, amiguinho.
2: Opa!
1: É verdade!
2: Exame de rotina, tá sentindo alguma coisa?
1: Ah, eu tô com uma coceirinha.
2: Uma coceirinha no sovaco, uma coceirinha nas costas.
1: Não.
2: Uma coceirinha na nuca.
1: Não.
2: Uma coceirinha no rosto.
1: Não.
2: Uma coceirinha na perna.
1: Não.
2: Onde tá a coceirinha, palhaço?
1: No parquinho.
2: Mentira.
1: Verdade.
2: Coceirinha no parquinho.
1: No parquinho, não é, no, não é na fossa, é no parquinho.
2: Você tá...
1: Verdade.
2: Você tá lavando direito o parquinho?
1: Ah, tô, né? Sempre lavei, né? Sempre tomei cuidado. Mas sabe o que que é? Amiguinho. Amiguinho.
2: Oi, palhaço.
1: Eu saí com uma menina, né, amiguinho?
2: Mas você se protege, né? Você se protege.
1: Então, sabe o que que acontece? Não pinha na hora, né? Acontece, verdade.
2: Meu amigo, você não me pegou uma doença venérea, não é possível.
1: Sim.
2: Nossa
1: senhora. Mas sabe o que aconteceu?
2: Fala, me conta.
1: Não pinha, o que que eu fiz? Você já viu sacolinha do supermercado?
2: Já vi.
1: Eu peguei, enrolei, passei durex.
2: Palhaço, esse tipo de coisa não protege. Tem que ser a camisinha mesmo.
1: Mas eu fui criativo, amiguinho. Fui criativo, porque eu enrolei com a sacolinha plástica.

0: E deixei aquele nome assim da sacolinha, volte sempre. Embaixo tava escrito assim: o cliente tem a preferência.
1: Entendi. O que que o médico falou que é, ô palhaço? Oi? O que que o médico falou que é?
0: Ele acha que é... Ah, não vou falar.
1: Então, os ouvintes estão pegando, estão dizendo aqui que você pegou chato. Você pegou chato.
0: O que é isso, amiguinho?
1: É, um bichinho, né?
0: É verdade!
1: Você é uma pulga humana.
0: Ah, pelo amor de Deus, amiguinho, não brinca!
1: Ai, que nojo, velho.
0: Eu vou ter que raspar.
1: Vai ter que raspar o parquinho?
0: É!
1: Oh, meu Deus do céu!
0: Poxa vida, vou ter que pôr grama sintética no parquinho.
1: Amiguinho! Você precisa começar a se controlar, cara. Não dá pra você pegar todo mundo que você vê pela frente, palhaço.
0: Ah, mas é que teve teste, né? Lá do circo.
1: Sim.
0: Pra novas assistentes de palco.
1: Entendi.
0: As partner.
1: Aham.
0: E aí uma menina se interessou por mim. Bonita ela, viu?
1: Bonita.
0: Linda. Uma menina limpa, menina... Uma maravilhosa.
1: Eu tô percebendo.
0: Maravilhosa.
1: Ela chegou em você ou você chegou nela?
0: Não, é, eu não posso, eu sou do circo, né? Ah,
1: profissional, né?
0: Profissional, se eu faço isso é assédio.
1: Assédio. Tem que esperar ela chegar em você.
0: Ela chegou em mim.
1: Ela chegou em você.
0: Chegou em mim, eu fui pro trailer, né? Sabe que eu tenho um trailer, né?
1: Sim.
0: Sabe que tem um trailer. Levei ela bonita. Parecia que tinha sido sair de um acidente. É verdade. Verdade, eu até achei que ela tava usando máscara de Halloween. E não era.
1: Você se apaixonou mesmo, hein,
0: palhaço? Você sabe aquele cara, o cara que tem um olho caído aqui, o Severo, parece?
1: Severó, né?
0: Severó? Eu achei estranho aquilo, é verdade, mas era ela.
1: Entendi. E aí?
0: E ela não ouvia também, ela tinha alguns defeitos, uma bobagem também, hein?
1: Ela era surda, palhaço? Ela era surda?
0: Não, ela tinha 5% de audição.
1: Tá, então você tinha que gritar bastante pra ela te ouvir.
0: É verdade que tava. E ela não falava também.
1: Palhaço do
0: céu. Ela não falava. Mas o que gemia?
1: Tá tocando um...
0: Ah, 5:30. Sabe por que eu deixei esse aqui?
1: Por quê?
0: Caso um desperte das 5, pelo amor de Deus, desperta. Não,
1: pelo menos pra hora do ronco você chega, né?
0: Ora, é verdade. Mas então, ela não falava, mas gemia, hein?
1: É mesmo?
0: Ah, menina. Não.
1: Fogosa.
0: Nossa, opa, opa! Verdade. Mas é, foi legal. Parecia que ela tinha saído do acidente, ela não tinha...
1: Palhaço.
0: Sabe o que eu percebi? Quando ela tirou a carça? Que ela não tinha perna, eram duas pernas mecânicas.
1: Palhaço do céu. Bom, você fez a alegria dela, pelo jeito, né? Que coisa.
0: Duas pernas, meio bonitas as pernas, viu? De aço inox.
1: Entendi.
0: E ela passava caol, a perna brilhava. Sabe que é aquele de aço inox? É, as duas pernas. Mas sabe o que é legal?
1: Fala.
0: Sabe o que foi interessante? Economiza tempo.
1: Ah, sim.
0: Porque o que ela faz? Ela desenrosqueia as pernas, não precisa abrir.
1: Pera aí, palhaço.
0: Ela desenrosqueou e colocou em cima da minha pia.
1: Pera aí. Deixa eu te falar. Foi uma coisa de momento ou você tem sentimento envolvido? Você já falou pra ela qual é a real? É pega e não se apega ou vai ter...
0: Eu acho que vai... Eu acho que a gente vai se ver de novo, viu, amiguinho?
1: É?
0: Eu acho. Sabe por quê?
1: Por quê?
0: Ela desenrosqueou as pernas e deixou em cima da minha pia. Eu acho que a gente vai se ver de novo.
1: Gente, não era...
0: Eu acho que ela fez de propósito. Fala, amiguinho.
1: Não era boneca reborn, gente.
0: Não.
1: Era um ser humano, né?
0: É.
1: Era um ser humano.
0: Mas sabe a mulher? Eu acho que ela fez de propósito.
1: Tá. Por que
0: Porque a gente começou a fazer e beber vinho.
1: Tá.
0: Tomamos duas garrafas. E uma eu e uma ela.
1: Tá, entendi.
0: E aí ela tirou as pernas. Colocou em cima da minha pia, da cozinha. Ela não foi embora e deixou as pernas?
2: Peguei o seu sapato na amarrei. Eu dei o nó! Eu sou bri-bri-bri!
0: Eu acho que foi pretexto. Eu perguntei. Amiguinho, tá feliz?
2: Eu tô!
0: Então aperte. Aperte o que você quiser. E...
1: Na minha época esqueci o guarda-chuva,
0: então,
1: né?
0: Então, a bolsa. Esqueci o batom, agora eu esqueci. Você sabe que não tem problema, eu emprestei pro homem da perna de pau lá. Agora ele tem aquelas bonitas, é de inox, ela brilha.
2: De

0: abraço pro Alexandre aqui. Vou passar pro palhaço Bibibri, tá? Você tá desempregado aí, pergunta se não tem vaga pra, sei lá, cuidador de leão. Vou passar, tá, ó, Alexandre, vou passar pro Bibibri. Vai que você arruma alguma coisa desse gênero, né?
1: Ele é viado, mas é meu amigo. Ele é baitola, mas
0: olha, Clemilson José, bom dia. Ainda bem que eram as pernas, né? Imagina se fosse outra coisa. Graças a Deus, foi só as pernas, né, cara?
2: É verdade.
0: É, um beijo pra Silvana, que tá com a gente aqui também.
1: Uma amiga.
0: Cláudio também tá com a gente. Ô, Tadeu, liga lá na Disney hoje, Tadeu.
2: Liga.
0: Ah, vamos ligar na Disney?
2: Será?
0: Faz tempo, né?
2: É. Bom dia, pessoal.
0: Bom dia, Pidoncio.
2: Ô, meu querido, hoje você anda chegando mais cedo, cara. É. Que legal isso aí, esse seu comprometimento. Oi?
0: Tem que ir trabalhar, né, cara?
3: Ah, mas eu não... Sabe que... Posso falar uma coisa pra vocês? Eu não vejo a hora. Eu venho e venho.
0: Tá.
2: Isso é importante.
0: Tá.
3: Isso é muito vocês importante. Vocês
0: estão bem? Tô bem. E você? Como é que você tá, hein?
3: Pô, cansado, né, Jadil?
0: Por quê, cara?
3: Tô cansado ainda dos preparativos da festa junina, né?
0: Ah, é verdade.
2: Verdade.
0: Tá chegando a hora. Segunda-feira já é junho. Olha que loucura.
3: Segunda-feira já é junho?
0: Já é junho.
3: Oh, meu Deus do céu.
0: Segunda-feira já é 1º de junho, cara. É, tá chegando a hora da festa junina na Vila do Pidôncio.
3: Ai, senhor. E tá uma correria, Jadil.
0: E eu acho que os últimos preparativos é que dá mais estresse, né?
3: Dá, porque é correria, né, Jadil? Procura isso, procura naquilo. A gente tá difícil. Hoje, muito difícil achar bambu.
0: É.
3: Pra fazer ali a cerca. A gente tá fazendo a cerquinha de bambu, né, Jadil?
0: Aham.
3: Então, muito difícil achar bambu. Então, a fogueira. Fogueira já tá rolando, né?
0: Tá.
3: Esse ano, se Deus quiser, a gente vai pro Guinness.
0: A maior fogueira do mundo.
3: A maior. A gente já vai pra... Esse ano
0: vocês estão projetando quantos, assim?
3: Ah, a gente vai bater os 2 metros e 2.
0: Ah, é Guinness.
2: Nossa senhora, que gigante,
0: é Guinness,
2: hein?
0: Com certeza é Guinness.
3: Então...
0: E pau de sebo, hein? Você não falou do pau de sebo. Vai ter pau de sebo?
3: Vai ter o... Eu te falei quem tá morando lá, não?
0: Quem tá morando
3: pudim.
0: Lá? Pudim. Pudim? Quem é pudim?
3: Um cachaceiro, já deu.
0: Tá, mas que ele tem a ver com pau de sebo?
3: O pudim de pinga, a gente chama. É pudim de pinga? Sim, aí a gente coloquei o apelido dele. Eu coloquei o apelido dele de pudim. Uhum. De pudim. Aí ele vai. O quê?
0: O que tem a ver com pau de sebo?
3: Ele não toma banho. E aí. O apelido dele era esse, mas eu não achei legal, né, Jadil?
0: Não, é aquela brincadeira que o pessoal tem que subir pra pegar o dinheiro lá em cima.
3: Ah, tá! É. Não, essa daí a gente já tá organizando também, porque precisa ser aquele pau de eucalipto. Olha o pudim aqui, ó. Deixa eu te mostrar ele.
0: Cadê o pudim?
3: Quer ver? Eu vou pôr o áudio dele aqui. É o pudim esse aqui, ó.
0: Mostra aí.
3: Pera aí. Deixa eu dar play aqui. Oi.
4: Eu tô bebendo.
3: Ó o pudim, ó.
4: Eu bebi pra só ver que eu tô inchado.
0: Você tá bem inchadão, né?
4: É, eu não sei se você bebe. Beto, vai.
3: Olá.
4: Eu hoje quase espremi esse papagaio pra você querer limão.
3: Esse é o pudim, tá inchado, você viu?
0: Ah, pudim, se não cuidar, vai ver papai do céu esse ano, hein?
3: Tá inchado.
0: É.
3: Tá inchado. Inclusive, eu posso trazer um dia aqui o pudim?
0: Claro que pode.
3: É?
0: Claro.
3: Ele queria assistir, ele gosta. Tá ouvindo agora.
0: Sim, mas só se a gente puder, pelo menos, tentar fazer ele parar um pouco de beber, né?
3: Porque então, tá difícil.
0: Isso não é legal, né?
3: Você sabe que eu bebia, né?
0: É,
3: já acontece
0: então.
3: A história aqui.
0: Gente,
3: vocês,
0: o Pidôncio, é verdade, ele entrava no estúdio, lá na rádio que ele começou, entrava no estúdio bêbado, gente.
2: Superação, cara. Esse foi um exemplo.
0: Hoje é outra pessoa. Eu não consigo imaginar você bêbado,
3: Pidôncio. Ah, era... Posso falar, Jadil?
0: Pode falar.
3: Tinha meus momentos de alegria, mas às vezes eu ficava muito triste também, né?
0: Uhum. Ah, é.
3: Por causa da cachaça, ela detona a gente,
0: não
3: né?
0: Não dá pra você ficar refém disso
3: eu,
0: aí,
3: eu,
0: né?
3: Eu morava na praia, então eu ia catando latinha na praia, eu ia nos quiosques.
0: Aham.
3: Aí eu, o pessoal bebendo, tá, ô, Pidon, chega mais. Aí eu comia umas porçãozinhas com a galera.
0: Uhum.
3: E aí eles me davam cerveja e tal, cachaçinha. Aí eu tomava, né, Jadil?
0: É isso aí.
3: Tomava, mas aquilo me fazia mal, Jadil. Mas eu entrei em depressão, hein?
0: Olha, misericórdia. É verdade. Eu não consigo imaginar você triste, Pidon, senhor. Você é a alegria desse programa.
2: Você lembra como que você era? É. Pra você fazer um pouquinho aqui, quando você...
0: Pelo amor de Deus,
2: bebia.
0: Vai ser uma coisa muito esquisita, meu Deus do céu.
3: Ah, não, quando eu bebia... Aí eu ficava com a voz mole, igual era o pudim, né?
0: É, então.
3: Ô, pessoal, tudo bom com você?
0: Ai, para, tá doendo meu coração.
3: Pidôncio. Eu bebi, tô bêbado hoje. É verdade,
0: meu bebê. Tá doendo meu coração.
2: Ó, oh, que coisa, meu.
0: Não faz isso. Que dó.
2: Que coisa. E você hoje,
0: bem que
2: graças...
0: você tá liberto,
2: gente, olha
0: né?
2: Que exemplo.
0: É isso aí.
2: É um exemplo de superação. Sim. Não foi fácil, né, Pidôncio?
0: Sim.
3: Não. Mas aí eu tive ajudas e tal. E hoje eu tô... Hoje, como dizem, eu tô limpo.
0: Tá limpo, né?
3: Não, graças nem tanto, né? Eu não tomei banho ontem.
0: Ah, vai ficar. Já que você tá limpo da cachaça, vamos celebrar, vambora! Fazer igual naquele programa da TV Aparecida.

0: Olha, vamos ligar pra Disney, tá? Vou ligar pra Disney.
1: Separa essa música, que eu acho que vai ser uma trilha boa pro pudim. Quando ele chegar.
0: Grande pudim.
1: Eu acho que rola um pudim, hein, cara. Você não gostou? Você não gostou?
0: Rola o pudim, rola o pudim, rola o pudim.
2: Pra que você vai ligar, Jairinho?
0: Pra Disney.
1: Ah, mas você tem que fazer com o esquema lá.
0: É,
1: aqui você tem que. Você tem que cabecear, cobrar escanteio.
0: Exatamente.
1: Quer dizer, é o contrário, né? Por isso que eu sofro nas suas férias aqui, velho.
0: Alô!
1: Ninguém faz, cara. Ninguém sabe o que é. Aí, puxa, aí não sabe onde tá a trilha, não sabe onde tá a vinheta.
3: Hello? Hello? Calling to United States of America.
1: Alô? É do Brasil!
3: Hello? This is United States. States of America.
2: Você viu que ele começou a fazer um curso de inglês comigo e ele já tá melhorando o inglês. Você viu só?
0: Alô, alô. Acho que caiu a tenente internacional lá, né? Alô, alô. Alô. Alô. Alô.
3: Minute, please.
0: Ok. Gente, eu liguei diretamente nos Estados Unidos. Estão falando direto na Disney. A gente tem uma conexão direta.
3: Hello.
0: Lá. Hello, good
3: Hello.
0: Morning.
3: Oh, my God. Oh, good morning.
0: Good morning. How are you?
3: Oh, I am fine, thanks. And you?
0: I'm fucking fine, thanks for asking.
3: Oh, yes. Oh.
0: This is from Brazil.
3: My God.
0: My name is Tadeu Correia. I'm from Band FM.
3: Oh, yes, stop. El saber falar pouco de português. Consultar que não conseguir falar só... Como dizer, quando estar feliz, eu tenho uma namorada carioca me ensinar. E estar, quando é feliz, ela ensinou que estou muito puto.
0: Não, desculpa. Sua namorada ensinou errado. Não é. Não, quando a gente está feliz, a gente não fala isso.
3: Oh my God.
0: A gente fala, estou muito feliz.
3: Uau!
0: Estou muito feliz.
3: A minha namorada ser muito gozada. Ele ser gozada, ela é demais gozada.
0: Tentar falar um pouco mais próximo do telefone,
3: oh,
0: please.
3: Red set?
0: Yes?
3: A minute, please.
0: Oh, so much better. So much better.
3: Oh, my God.
0: Ok.
3: Oh, my God.
0: Ok.
3: Sorry.
0: Ok.
3: Oh.
0: Peraí, a gente tá com um problema de comunicação aqui, gente, porque é uma ligação internacional.
3: Por que você não conseguiu fazer aqui? Como está? Ainda vou ficar longe.
0: Tá muito perto da boca já. Tá parecendo um piloto de...
3: Você não é que os atendentes de... Como dizer? Fast food?
0: Fast food.
3: Oh my God. Sorry.
0: Ok. Bom dia. Você fala português, né?
3: Okay. Oh, yes. Muito pouco. Estar. Como é que está? Está me ouvindo?
0: Perfeitamente.
3: Okay.
0: Perfeitamente.
3: Sorry. Estou com problema de retorno. Falar pouco. Desculpa, mas eu entendo se falar devagar, claro.
0: Ok. Então.
3: Oh, yes.
0: Nós somos uma emissora de rádio do Brasil.
3: Oh, my God.
0: É a Band FM. Acho que você já conhece a gente.
3: Oh, my God.
0: Não sei se você lembra da gente.
3: Nunca ouvi. Verdade. Aqui está o outro station. Station é aqui está diferente. Muito mais dinâmico.
0: Entendi.
3: E os comunicadores... Oh, yes! This terminal... É muito mais dinâmico.
0: É, aqui é diferente o processo.
3: Falar demais vocês.
0: É, né? Obrigado pelo seu feedback, tá?
3: Eu sou sincero e estou muito importante.
0: Muito
3: eu tenho
0: bom.
3: Namorada carioca.
0: É, você já me falou, ela parece que te ensina as coisas meio erradas, viu? Não dá muita atenção.
3: Eu não saber as palavras em português. Ela me ensinou a falar.
0: Okay.
3: Por exemplo, eu fui beijar rosto, que fala, face, rosto.
0: Rosto, face, oh, yeah. Rosto, isso.
3: Ela me ensinou, claro, em português, como ser, eu ficar, claro, eu beijei aqui a bunda dela.
0: Não é. Não é. Onde é que é a bunda que ela falou que é?
3: Aqui, né? Porque aqui.
0: Aí é o rosto, é a bochecha, não é aí, a bunda não é aí. Não é
3: eu
0: aí.
3: Acreditar, porque eu ouvi o rapaz do lado discutir e falar para a namorada, hoje estar com cara de bunda. Então acharam que estava certo beijar a bunda dela.
0: Não é bem por aí, não é bem por aí. Meu querido, posso falar com o Mickey?
3: Oh, yes, claro. Yes.
0: Por favor.
3: Ter um... Que seu dia ser uma bosta.
0: Pera, como assim?
3: Ela ensinou que isso é ser coisa legal.
0: Não, não, não tenha um bom dia em português. Não, oh, é, não, não é, é desejando que seu dia seja uma bosta.
3: Essa namorada é muito gozada. É, bye.
0: Bye, bye, bye, bye, bye, bye.
3: Thank you. Minute,
0: thank you.
3: Please.
0: Thank you.
3: Mickey?
0: Mickey, Mickey, okay, please. Okay, Mickey, okay. Please.
3: Bye.
0: Bye, bye, bye.
4: Olá, eu sou o Mickey.
0: Ô, Mickey!
4: Olá!
0: Que saudade!
4: Olha, pega no verde.
0: Então!
4: Nós falamos juntos.
0: Como é que você tá, Mickey?
4: Eu tô bem, graças a Deus. E você aí?
0: Tô bem também.
4: Como é que tá esse país maravilhoso?
0: A gente vai matando um leão por dia, né?
4: Aí vocês matam leão, rinoceronte. Agora o grande problema são as cobras. Olá, eu sou o Mickey.
0: É, a gente sabe que é o Mickey que tá
4: que
0: falando com a
4: gente. Que alegria ter vocês.
0: Alegria nossa. Manda um abraço carinhoso pro Paulo Victor. Tava morrendo de saudade de você. Falou, liga pra Disney.
4: Ei, Paulo Victor, ele é o maior vivo Mickey Mouse. Olá, Paulo Victor. Ele já veio pra Disney?
0: Você já veio pra Disney, Paulo Victor? Fala pra gente aqui se já foi pra Disney. Qualquer coisa a gente tenta aproximar você do Mickey, né?
4: Fala que nós estamos com descontos. Claro, ele... Caso ele queira vir, né? É só falar que vocês é da Band.
0: Eu pensei que você ia dar um passaporte pra ele.
4: Oi?
0: Pensei que você ia dar um passaporte pra ele.
4: Não, eu vou dar desconto.
0: Ah, mas por que você não dá um passaporte pra ele? Você é o dono do negócio.
4: Aqui, ó. Sabe aquela história? Não me peça de graça, a única coisa que eu faço pra ganhar dinheiro.
0: Isso é verdade, isso é verdade. E como é que tá todo mundo aí? Como é que
4: graças
0: tá?
4: Graças a Deus, tudo bem.
0: Mini, tá bem?
4: Tá bem. Poxa.
0: Acho que eu toquei num ponto aí que não era pra tocar, hein?
4: É, não é. Eu achei que ia ser pai.
0: Mas ela chegou a engravidar?
4: Ah, não. Ela comprou aqueles exames de palhaço, de farmácia, sabe?
0: Aham. Uhum.
4: Olá, eu sou o Mickey.
0: Já falou então, que é o Mickey.
4: Aí ela comprou e deu positivo. Nossa, fiquei muito feliz que ia nascer alguns ratinhos. Ah. Mas, na hora que ela foi no médico, que pena. Era, tava quebrado.
0: Ah, era alarme falso. Ô, Mickey, eu sinto
4: muito. Desceu pra ela ontem.
0: Tudo que eu queria era a imagem da mini menstruada.
4: Olá, eu sou o Mickey.
0: Já falou. Mas, ó, vai, continua tentando. Você já foi verificar se você é que não tem bala na agulha?
4: Não, eu fui. Eu fiz espermograma. Deu... Verdade.
0: Eu tô imaginando o Mickey com a revista Playboy na mão agora.
4: É verdade. Eu vi um ensaio fotográfico de uma hamster. Ela peladinha correndo naquela roda. É verdade. Eu sou o Mickey.
0: Você já falou.
4: É. Oi.
0: Bom, continua tentando aí. Então, com você tá 100%, né?
4: Tá 100%. Quem não tá muito bem é o Pluto.
0: Oh, meu Deus, o Pluto?
4: Tive que levar ele no veterinário.
0: Ah, é o teu cachorro, né?
4: É, verdade.
0: Mas qual é o problema
4: aqui,
0: com ele?
4: Pluto! Olha lá. Dá bom dia pra ele.
0: Bom dia, Pluto!
4: Você viu que bonitinho?
0: Eu vi.
4: Ele fala, ele te entende. Pede pra ele sentar.
0: Senta, Pluto! Não, senta. Não é, não.
4: Ele não gostou.
0: Não rosna pra mim, não.
4: É, ele não gostou. Tem que falar com delicadeza, vai.
0: Cê,
4: pede por favor.
0: Ô, Pluto, please, sit down.
4: Ai, que bonitinho.
0: Que bonitinho ele, né? E qual é o problema com ele?
4: Fala assim, Pluto, sua mãe é uma pluta. Fala.
0: Pluto, sua mãe é uma pluta.
4: Só um minutinho, Pateta tá aqui.
0: Ai, meu Deus, passa o Pateta, vai. Tá com soluço? Olá. Pateta, bom dia.
5: Olá.
0: Tudo bem com você, Pateta?
5: Engasguei com uma bala soft. Eu tô bem, você?
0: Que sensação horrorosa, né? Tá bem também? Como é que tá o Max?
5: Max! Max tá bem. Tá indo bem na aula. E você?
0: Tô bem, graças a Deus.
5: Só um minutinho.
4: O que foi?
5: Vou cagar.
4: Ih, ele tá com problema. Tadinho.
0: Tá com diarreia, o Pateta?
4: O Pateta.
0: Que meu Deus do céu.
4: Exagerou ontem.
0: Pede
4: né?
0: pra ele tomar bastante água, viu?
4: Muita exagerou hidratação. Exagerou ontem. Oi, pera só um minutinho. Vem cá.
0: O que foi? Ô, Pato Donald, bom dia! Bom dia, Pato! Eu não entendi nada do que ele falou. Vai traduzindo, Mickey, eu não sei.
4: Ele falou que tá muito feliz de estar falando com você.
0: A felicidade é toda nossa. Ô, Pato Donald, o nosso tempo tá meio curto hoje, mas eu quero encerrar aqui a participação direto da Disney com uma piada sua. Por favor. Duas. Eu não tô entendendo. Duas. Duas. Duas mulheres, ok. Duas mulheres gostosas, ok, ok. Tá bom. Encontrou um homem fortão. Ok, ok, ok. Mickey,
4: oi.
0: Um abraço pra você também, obrigado pela sua participação aqui.
4: Grande abraço, obrigado por ter ligado.
0: Os ouvintes adoram a sua participação. Olha aqui, ó. A Andri mandou uma foto com você, ó.
4: Que linda.
0: Que bonitinha.
4: Poxa, manda um beijo pra ela, fala que eu tô muito feliz. Ah, avisa ela que quem ela tá segurando sou eu. Olá, eu sou o Mickey.
0: Você já falou, Mickey. Um abraço pra você. Tchau, Mickey.
6: Quero um café, quero um café, quero um café.
0: Bonitinha a Andri, né? Esse Mickey saiu do hospício, não.
1: Saiu, cara.
6: Porcaria!
0: Não.
6: Isso aqui é uma porcaria!
1: Aí você vai pra Disney, todo mundo se empolga, né? Pô, a primeira coisa que você quer comprar é aquela orelhinha do Mickey.
0: Sim.
1: Que nada mais era que uma tiara de plástico com duas rodelinhas em cima.
0: Pagar $25.
1: Cara, não dá, cara. Olha.
0: É a magia.
1: Você levar a criança pra Disney... Vá preparado.
0: Exatamente.
1: Até porque é uma grande de uma tristeza você não poder dar pra criança alguma coisa.
0: É.
1: Então vai preparado.
0: Vai preparado, faz
1: falar,
0: um consórcio.
1: Posso falar? A Disney é pra adulto, cara.
0: É.
1: É pros adultos que cresceram e quando eram crianças não tinham oportunidade de ter ido.
0: É a hora de você retomar, né, a sua infância.
1: Nossa, velho, você se diverte mais muito, muito, muito, muito mais que criança. Você pode muito ter certeza
0: legal.
1: Disso.
0: Muito legal, gente. Ó, vamos de cafezinho expresso aqui.
1: Vamos.
0: Bom dia.
7: Fala, Tadeu, Vieta, Pidoso. Oi. Bora café aí.
8: Fala, queridão.
7: Marcelo, gravata aí, RS. Abraço.
0: Fala, Marcelão. Cafezinho pra você, meu querido.
7: Fala, Jadeu.
0: Falo.
7: Bom dia.
0: Bom dia.
7: Amanda aqui de Cotia. Manda um café pro Sidmar. Precisa sair da geladeira.
0: Fala, Sidmar, bom dia.
1: Sai da geladeira.
7: Cadê, Vieta, Pidoso.
8: Bom dia.
7: Aqui é o Edenilton, taxista. Manda um cafezinho pra nós aí.
1: Fala, meu
7: ótimo
1: querido.
7: Ótimo dia pra todos.
0: Valeu, Edenilton. Um abraço pra você, meu bom. Bom dia.
9: Bom dia, Tadeu. Bom dia, Vinheta.
0: Oi,
9: bom
0: amor.
9: Dia, Pitãozinho.
8: Fala, linda.
9: Olha, eu fui pra Disney aos 38 anos e vou dizer que eu me diverti muito mais que muita criança.
0: Eu tô falando.
9: Beijo da Lílio.
0: Ah, Lílio, um beijo pra você. Que demais, hein? Obrigado pela participação.
1: Eu acho que tem que ser de 10 anos pra cima. Aí
0: é
1: sim,
0: isso,
1: senão,
0: é
1: velho.
0: Vai entender alguma coisa, né?
10: Fala, Tadeu. Fala, Vinheta.
1: Falo.
10: Bom dia, bom dia, bom dia.
8: Bom dia.
10: De Osasco, esperando pra carregar, que nem Piratininga. Bora pra cima, mais um dia, um cafezinho bem quentinho.
0: Valeu, meu querido. Receba o cafezinho aqui do Band. Bom dia, cara.
11: Bom dia, Raniel de Guainás. Manda um cafezinho pra Rita de Cássia, a confeitaria da Rita.
0: Confeitaria da Rita.
8: Olha, Rita.
0: Cafezinho com docinho, né?
7: Bom dia, Tadeu. Bom dia, Vieto.
0: Bom dia,
7: Pidócio. Manda um café pra nós aí que tá no trecho. Pose.
0: Pose. Pose.
7: E só pra falar pro diretor aí que o Vieta chegou 5 minutos atrasado hoje.
0: Não, não, cala a boca. Cala, vamos terminar o programa. Acabou, gente.
1: Cagueta.
0: Ô, X9. X9.
8: X9. Obrigado.
0: Ponto final e mais uma edição aqui no nosso Band. Bom dia. Segue a gente nas redes sociais. Sou o Tadeu no Instagram. Sou o Tadeu no Insta.
1: E arroba Emerson Franca Oficial.
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2: Boa, Jadil.
0: Ponto final aqui no Band. Bom dia. Na sequência, mais uma edição da Hora do Ronco. Mais alegria na manhã, Campinas.
1: Ô, João Carlos, pega esses 3 centavos e dá pra tua mãe sair da...
0: Pessoal ainda faz a doação.
1: Ainda, alerta. Acabou de fazer. Pode,
0: manda de 100 reais pra cima, pelo amor de Deus,
1: um
0: gente.
1: Corno.
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0: para 6 horas da manhã, hora da previsão do tempo na cidade de São Paulo, com o renomado meteorologista Pedro Luiz Ronco. Muito bom dia.
1: Bom dia, Tadeu. Tá frio, hein?
0: Tá
1: Olha,
0: frio, né?
1: O negócio não dá brincadeira, não. No momento, nós temos, na capital paulista, 13 graus. E não vai subir muito, não. Deve chegar no máximo, aos 20 graus.
0: Muito bem. Vai aparecer um solzinho de geladeira ainda, né? Uma luz de geladeira, não é?
1: Sol agora? Você tá louco?
0: Não agora.
1: Ah, bom.
0: Uma hora o sol vai aparecer, não é possível. Pra amanhã o mesmo esquema, tá? Mínima de 13, máxima de 20 graus.
1: Ah, então deixa gravado o que eu tô falando.
0: Com muitas nuvens. E no sábado cai mais um pouquinho a temperatura.
1: Mais ainda?
0: É, seu Pedro. Pois é, infelizmente, né? Tá chegando a época do frio aí para os que não gostam de frio.
1: Deus.
0: Não é o meu caso. 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
0: essa altura do campeonato?
1: Ajuda.
0: Muito bem, né?
1: Ajuda. Final de mês.

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3: Bom dia, são 6 horas em ponto, gente. 6 em ponto, hora de Brasília. Maravilhosa manhã de quinta-feira pra você. Vamos com tudo? Vamos com alegria?
4: Bora, tem que ir.
3: Vamos com disposição? Vamos com mais uma edição de A Hora do Ronco.
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3: É isso, pedão, senhor.
4: Obrigado, sua linda.
3: Tá quieto, morugudum. Seis horas, um minuto, muito bom dia, homem vinheta.
4: Bom dia!
3: Bom dia, Pedro!
4: Excelente dia!
3: Muito bom dia, senhor Pedro Luiz Ronco.
6: Muito bom dia, Tadeu. 6 horas, 1 minuto, é quinta-feira, 28 de maio, 2026.
3: Falaremos sobre ciúme hoje nesse programa, hein? Você tem ciúme de alguma coisa ou de alguém? É a pergunta que faremos hoje nesse programa aqui.
6: É, já teve um ataque de ciúmes?
3: Sim.
6: Qual
3: já
6: foi o motivo?
3: Deu vexame por causa do ataque de ciúmes?
6: Mas pera, chorou?
3: Sim.
6: Mijou nas calças?
3: Quê?
6: Nada. Esquece.
3: Vamos lá falar de ciúme hoje, Ronco.
6: Então, nós queremos saber qual foi o seu grande momento de ciúme aqui na Band FM, na hora do Ronco, que começou...
3: Yeah!

0: FM de pertinho.
1: Band FM de pertinho, Zé Neto e Cristiano. Isso aconteceu agora há pouco, ontem, né?
2: Algumas
1: horas atrás, o Ronco estava lá presente nesse momento épico também, né, seu Pedro?
3: Pode falar uma coisa?
1: Pode falar, seu Pedro.
3: Valeu. E o que valeu também foi a alegria dos ouvintes que foram sorteados e que participaram. E eles são muito simpáticos. Só que eles falam muita bobagem, meu.
1: Ah, eles são besterentos, viu? Zé Neto e Cristiano, senhora, eles são bem besterentos.
3: Confesso, fiquei com vergonha.
1: Ah, o senhor ficou. 6:05, hoje aqui na Hora do Ronco, o nosso tema é ciúme. Você tem ciúme de alguma coisa ou de alguém? Você já deu uma crise de ciúme? Teve uma crise? Deu vexame por causa dessa crise de ciúme? Conta pra ele. Não toca no meu negócio não, hein? Não faz isso. Ei, não olha pra minha mulher não. Não olha pro meu marido não, você tá maluco? 11999919197, palavra-chave qual que é, hein?
2: Palavra-chave hoje, vamos lá, coco.
1: Coco, manda coco pra gente aqui. Mandou o coco.
2: É coco.
1: A gente sabe. É coco, não é cocô, tá? Coco, manda coco pra você entrar na hora e contar pra gente do que ou de quem você tem ciúme. 11999919197.
2: Pode mandar, gente.
4: Adulto. Baiano.
2: Deixa barata, comigo agora, já deu.
1: Tá girando, não.
2: Tocou a bola, agora deixa comigo.
1: Tocou.
5: Namorado, padre, papagaio, pastor, português,
6: religião, profissão,
2: Amigos. Hoje já deu dois amigos conversando. E aí, como é que você tá? Tô bem, e você? Ah, eu tô. Vai indo, né? Ah, por quê? Desanimado com meu emprego. Eu pedi pra Deus, né? Pedi pra ele que ele me desse um emprego novo, onde eu pudesse direcionar, sabe? Ter o controle de tudo na mão. Que abrisse portas. Que fosse grande. Entrasse dinheiro, lógico, né? E que passassem muitas mulheres lindas. E aí, ele te ouviu? Ouviu, virei motorista de ônibus.
1: É um emprego, né?
2: Ué, atendeu. Tem tudo isso aí.

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1: Hã? Seu Pedro, tá ligado o microfone, viu?
2: É, já abri.
1: Ah, desculpa. Tá ligado o microfone, diante desta belíssima canção, Leandro Leonardo, Cheiro da Maçã. 6h10 agora.
0: Que tocou essa música?
1: É, sucesso isso aqui, viu? Seu Pedro, hoje é dia do ciúme nesse programa, hein?
0: Alô?
3: Alô?
0: Bom dia!
3: Bom dia, seus maravilhosos, seus lindos.
0: Achou.
3: Ô, Tadeu, eu não gosto do frio não, viu? Eu sei que você adora, mas eu não gosto do frio.
0: É o cara que tá de mal com o mundo.
1: Vai ter que lidar com isso, porque tá chegando a época do frio, querida.
0: É, fica carregando videogame.
1: Ah, 9 meses de calor, gente. Deixa eu viver meu momento.
0: Quem tá falando?
3: Auxiliadora, aqui de Itaquera.
0: Auxiliadora de Itaquera. Hoje estamos falando de ciúmes. Já teve uma crise de ciúmes, auxiliadora?
3: Já sim, eu trabalhava numa empresa, trabalhava de dia e meu ex-marido à noite.
0: Sei.
3: Aí um dia eu resolvi fazer hora extra, aí eu pego na hora do lanche no refeitório, eu pego os dois, muito bom agarradinho, bem agarradinho lá no cantinho do refeitório. Ah, parti pra cima com a tesoura, que eu era costureira.
1: Que isso?
3: Peguei a tesoura e fui pra cima, a sorte que me seguraram, senão acho que eu estaria presa até hoje.
0: Que pelo amor de Deus, não vale a pena. Que
3: não.
0: Isso?
3: Hoje eu sei que não vale a pena mesmo.
0: Mas com quem que ele tava?
3: Ele tava com uma menina que trabalhava no setor dele.
0: É. Mas tava assim,
3: Tava nhenhenhé no cantinho lá.
0: E você me deixa, você me corta todo esse momento de emoção.
1: Não cortou não, não chegou a pegar tesoura não.
0: Tá bom. Graças a Deus.

0: Band FM Luan Santana, Sandy, mesmo sem estar aqui na Hora do Ronco. 6h15, agora seu Pedro, e hoje nossa perguntinha.
1: Crise de ciúmes, já teve? Qual foi o motivo? Conta na Band FM na Hora do Ronco.
0: Ô, Pidão, seu palavra-chave qual que é, hein?
2: Um minutinho, eu tô sem fone.
0: Então coloque o seu fone.
3: Sou profissional.
4: Ah, okay. É, era pra estar com fone já.
3: Pois não.
0: É, a palavra-chave.
3: Coco.
0: Coco, manda coco aqui.
1: Oh. Menina, você é um doce de coco, tá me deixando louco, tá me deixando louco.
0: 11999919197. Manda coco aí, manda.
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2: O Desafio América desse ano será marcado pela despedida de grandes craques do futebol mundial. Nomes como Lionel Messi e Cristiano Ronaldo devem encerrar ciclos por suas respectivas seleções nas próximas semanas, buscando um último título. No lado do Brasil, Neymar também vai ter a sua última dança com a amarelinha ao lado desses craques. 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
1: 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A sua rádio do seu jeito, 6h22. Agora, seu Pedro, hoje é dia de ciúme, hein?
2: Alô?
3: Alô, bom dia.
2: Bom dia, quem é?
3: É a Lilian.
2: Oi, Lilian, tudo bem?
3: Tudo, e você?
2: Muito bem. Hoje, dia de ciúmes, você já teve um ataque, uma crise de ciúmes?
3: Olha, eu morro de ciúme do videogame.
2: Videogame?
3: Pior que eu não sabe. Do videogame, do PS5.
4: Meu Deus, que geração, hein?
2: Do
3: Por
2: seu?
3: O que é que acontece?
2: Okay.
3: Por quê? O que acontece? Eu vou dormir, tô lá falando com ele, ele fica jogando em vez de atrás de mim.
4: Meu Deus.
1: Ah, isso que queima o filme dos gamers, gente. Não é pra ser
4: tá vendo,
1: assim também.
4: Tá vendo?
2: Quer dizer...
3: E o pior que você não sabe. O pior que você não sabe. Que foi eu que dei o videogame pra ele. Eu cavei minha própria cova.
2: Por que você não deu uma amante?
0: A hora do ronco!
1: Pelo amor de Deus, ronco.
4: É que isso a gente já tem.

0: Band FM, Chitãozinho Chororó. Brincar de ser feliz aqui na Hora do Ronco. 6h27 agora. Hoje é dia de ciúme.
1: Ciúmes.
0: Você tem ciúme de alguma coisa? De alguém?
1: E aí?
0: Conta aqui pra gente. 11999919197.
2: Bom dia, Pidoncio.
3: Bom dia.
2: Mãe. Bom dia, Ronco.
1: Bom dia.
2: Bom dia, Jadeu.
4: Oi.
2: Bom dia, homem Vinheta.
1: Ô, querido, bom dia.
2: Já tive um ataque de ciúme, sim, com meu carro.
1: Carro?
2: A mulher bateu meu carro. Meu Deus. Imagine aí. Meu Honda Civic, lindo, lindo, novo. Fiquei virado na peste. Valeu.
0: Eu imagino, viu, cara? Imagino.
2: Só, é Rafael de Alagoinhas aqui, um abraço.
0: Valeu, meu querido.
3: No mínimo foi a esposa que bateu o carro.
0: É, falou a mulher, deve ser, né? Deve
1: ser. Esposa, falou a mulher.
3: Ou era amante?
0: Não, pera aí.
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1: Filhos do carro.

0: Band FM, Henrique e Juliano, seu perfil aqui na Hora do Ronco, 6:30. Agora a informação pede passagem.
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2: Bom dia.
0: Bom dia.
2: Em São Luís, no Maranhão, um empresário deu um calote de 2.000 em uma prostituta após requisitar uma noite de prazer sem limites. A trabalhadora indignada começou a gravar tudo.
0: A briga saiu da casa noturna e foi para uma rodovia em frente, onde continuou filmando o homem e exigindo o pagamento.
2: Em meio à briga, o homem recebeu uma ligação da esposa, momento em que a mulher aproveitou para pedir para ele dar um tchauzinho para ela enviar a esposa dele.
0: Apesar das ameaças, o caloteiro prevaleceu. Ele fez

0: pose para a câmera e foi embora em seguida sem pagar, alegando que a moça não sabia fazer nada direito.
1: Os comentários é de Pedro Luiz.
2: Eu vou te falar uma coisa, esse rapaz, não sei, não conheço, mas vou defendê-lo porque ele tem toda a razão. Onde você já se viu cobrar R$2.000? É. Meu amigo, liga aqui pra Band FM, pra Hora do Ronco, eu vou te mostrar um lugar, vou te indicar um lugar que é trezentinho.
0: R$2.000 é caro mesmo, hein?
2: É, que isso? Tá pensando o quê?
1: É luxo, né? É de luxo.

0: Band FM, Paula Fernandes, mentiras aqui na Hora do Ronco, 6h34. Agora, senhor Pedro Luiz Ronco, hoje nossa perguntinha qual
1: é? É sobre ciúmes. Já teve um ataque de ciúmes? Qual foi o resultado? Aqui na Band FM, na Hora do Ronco?
0: Palavrinha chave qual que é, Pidão, senhor?
2: É coco.
0: É coco, manda coco aí, ó. 11 99991 9197. Coco, e vem falar. Você tem ciúme do quê? De quem? Conta pra gente aqui.
2: Vira lá, pronto. Vira pronto.
0: O que foi?
2: Pode tirar.
0: Pode tirar o quê?
2: É de outra rádio, sei.
0: tá escrito outra
2: pode
0: coisa
2: tirar,
0: aqui?
2: Pode tirar, pode tirar.
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25: Contra a Band FM, né?
26: Band.
25: Ah, gente, o que eu faço aqui?
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25: Band FM, a sua rádio do seu jeito. É a hora do ronco. Tem ouvinte na linha, seu Pedro.
28: Alô?
29: Alô, bom dia.
28: Bom dia, quem é?
29: Cudimar de Itajaí.
28: Não entendi o nome.
25: Cudimar?
29: Isso.
25: Não, não é Cudimar o seu nome?
30: Mora no mar?
29: R.U.
25: Ah, Cudimar.
30: Ah, agora melhorou.
28: Santa Catarina. E Você é o ciumento da história?
29: Não. Aconteceu comigo o ciúme.
28: Como é que foi?
29: Posso mandar um abraço pros gripidaminhas aí?
28: Não sei o que você falou, mas pode.
0: Vamos mandar um abraço pros meninos da mesa aí?
29: Um abraço pro Tadeu aí, pro Francis, pro
0: Piranço.
1: Tamo junto. Valeu, querido.
2: Valeu, filho da mãe!
0: É nóis.
29: Então, cara, uma vez eu tava na frente de casa lá na minha mãe lá. Aí passou uma mulher assim, encostou o carro e veio conversar comigo. Ó, não sei que rua, tal. E nisso aí eu minha ex de dentro de casa. O que tu quer conversando com essa mulher, com essa piranha? Eu falei, calma, meu. Ué, que isso? Não, que não sei o que, que tu fica dando pau pra essa mulher. Pô, a mulher nem da tia tá perdida aí. E ela não me interessa. Bom, correu com a mulher e ainda quase apanhei ainda na frente dos outros ainda.
28: Mas era piranha mesmo?
0: Vamos lá, gente.
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0: Que situação, hein?
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0: espera que ele vai agradecer.
1: Então espera só um pouquinho, deixa ele agradecer. Fica à vontade. Vai, filho.
2: Muito obrigado.
1: É isso.
0: Obrigado você, Gustavo Mioto, aqui na Band FM. 6h46 agora, homem vinheta.
3: Primeira aula do inglês pra vocês.
0: Com o professor Pidôncio Pidunga da Silva. Muito bem, vamos lá, hein?
1: É com muita tristeza que eu venho comunicar. Ah, tá aqui, já deu, gostaria que você pegasse. Depois, falta a sua assinatura. Só a sua assinatura, tá?
0: Tá, tá bom.
1: Eu tô pedindo a transferência. Eu vou ter que deixar o curso, então...
0: Ah, não! Ô, professor!
1: Só falta sua assinatura. Se você não assinar, eu não vou.
0: Não, não. Eu quero o senhor aqui.
1: Você não vai assinar?
0: Não vou assinar. Eu quero o senhor... Se eu assinar, o senhor tá fora?
1: E se eu quiser?
0: Não, não, não tem querer. Você não tem querer. Escuta, queridinho, você não tem querer.
1: Você não vai assinar?
0: O seu negócio é aqui.
1: Você não vai assinar?
0: Não vou assinar.
1: Então fico. Vamos lá.
0: Oba!
1: Oba!
0: Muito bem, Teacher Pidôncio, vamos a mais uma aula do inglês
1: pra vocês. Mais uma aula de inglês pra você que tá mudando a vida de muita gente, hein, Jadil?
0: Ah, transformou. Tem quantas pessoas, né, que não sabiam nada de inglês.
1: Nada, nada.
0: E hoje...
1: Sabe que eu fiquei feliz? Sabe que eu fiquei feliz, Jadil? É que eu fui barrado no corredor aí e tem muita gente da Bandeirantes que vão lá pra fazer a Copa, né?
0: Sim, sim.
1: E me abordando e perguntando algumas palavras que tem dúvida... E estão todos afiados.
0: Olha aí, gente. Estão preparados para a cobertura da Copa do Mundo nos Estados Unidos. Olha aí,
1: todos,
0: gente.
1: Todos. Meninos, ah, Pidôncio, pô, a gente sabe que você dá aula e tal, conversando. Tô ganhando dinheirinho fora, fazendo...
0: Eles estão pagando?
1: Ah, não é possível que eles paguem.
0: Como tem gente besta, né? Todo dia um otário e um malandro saindo.
1: É, sim.
0: Vamos lá, o Rafael...
3: Enquanto existirem os otários, os espertos sobrevivem. Não tem jeito.
1: Eu não tô entendendo as...
0: O Rafael vamos Silva.
1: Rifi-sive.
0: Rifi-sive quer saber qual é o significado da palavra otter.
1: Otter. É com R? Você tem que ser, você tem que...
0: Otter.
1: Não.
0: Não é assim que fala?
1: Otter. Faz com o dedinho assim. Otter.
0: Você
1: entendeu? É um D que puxa pra um R.
0: Tá bom. Entendi.
1: Então, o que aconteceu ontem, deixa eu te contar. Eu tava no meu rabaco. Bom dia, Aninha. Tava no meu rabaco e tal. Eu não vou indo pro banheiro, não bati esse dedinho aqui. Sabe o dedinho?
0: Sei, sei.
1: Na quina da pia. Oh, na hora que eu senti, velho. Putz, a vida.
0: Meu Deus do céu.
1: Me dá a caneta, eu vou assinar aqui.
0: Até boa, pô.
1: Eu vou assinar aqui. Me dá que eu vou assinar. Agora eu assino. Agora eu assino o documento aqui.
0: Ô, meu querido, odor. Se escreve do mesmo jeito, inclusive. É odor em inglês.
1: Não, mas é com E, com O, odor.
0: É O-D-O-R. Ah, não.
1: Então, um filme que eu vi ontem.
0: Que filme?
1: Horror.
0: Ah, meu batom. Ó, já assinei, obrigado, viu? Obrigado pelo serviço prestado.
1: Poxa, assinou mesmo, valeu, filha da mãe.
0: Tudo de bom.

0: preciso.
1: Mande FM Bruno e Marrone, vê se toma juízo aqui na Hora do Ronco. 8 para 7 agora, gente, bom dia.
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1: 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Hoje o tema aqui é ciúme. Você tem ciúme de alguma coisa, de alguém? Conta pra gente aqui.
3: Pode contar,
1: 11 999919197.
4: Na época que não existia Pix, meu marido foi comprar um pão de manhã cedo e deu um dinheiro inteiro na padaria. Um dinheiro grande. E ela não tinha troco. Quer dizer, eu morava anos no bairro, ela nunca me ofereceu, mas aí ele ofereceu vender o pão fiado. Aí no outro dia, eu tive lá e disse a ela, é vara que você quer, né? Deixe que eu que vou te meter a vara.
1: Que isso? A mulher ficou com ciúme só porque vendeu pão fiado pro marido.
5: Por causa de um pão.
1: Que isso, gente?
6: Tadeu, você faz bem de não casar.
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0: Band FM, tomando pagode, menos é mais. Bebe e vem me procurar aqui na Hora do Ronco, 5 para 7 agora, seu Pedro. E hoje o nosso tema qual hoje,
1: é? É ciúmes, Tadeu. Já teve um ataque de nervos? Não, de ciúmes, tá? Conta aqui na Band FM, na Hora do Ronco.
0: Palavrinha chave, pidôncio.
1: Coco.
0: Coco, manda coco aí pra gente. 11 99991 9197. Mandou coco, você vai contar aqui sua história de ciúme.
2: Eu tô achando você um pouco tenso, Jadeu, tá tudo bem?
0: Ah, eu tô ficando velho. Eu tô usando outro fone aqui, que não é o meu. Aí me deixa um pouco incomodado isso.
1: Entendi. Coisa,
0: tá incomodado? É coisa de costume,
2: toque,
0: sabe?
2: Toque, é, chama toque. Mas por que outro fone? Não entendi.
0: Mas é porque... Pedro, fica quietinho. 11 99991 9197. Pois não, seu Pedro?
1: Pô, fiquei preocupado. Você tá incomodado?
0: Eu tô incomodado, seu Pedro.
1: Com regulador Xavier, 1, 2, 1, 2. Vive melhor a mulher.
0: Mas eu não sou mulher, seu Pedro.
1: Ah, não?
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0: Eu sei que todo mundo tem ciúme de alguma coisa ou de alguém. É o seu caso? Então vou convidar você a participar aqui de mais uma edição de A Hora do Ronco.
22: Convida.
0: 11 99991-9197. Você tem história pra contar? Então, se por gentileza, o ouvinte que tem história pra contar, o que que ele precisa...
2: Pois não? Você não tá prestando atenção? Não, não, o que foi, Jadeu? Fala aí.
0: Eu quero só que você me ajude a vender o tema do programa.
2: Bora,
0: aqui.
2: Vamos lá, agora eu vou estar aqui.
0: A palavra-chave pro ouvinte coco. Falar com a gente. Coco. Manda coco pra gente no WhatsApp aqui. 11 99991-9197. Mandou coco? Você tá falando
2: era
0: com a gente.
2: Era só isso
0: aqui.
2: Que você queria?
0: Era só isso,
2: ah,
0: tá?
2: Dá licença.
0: Você pode gravar também a sua participação aqui. 11 99991-9197. Aperta o microfone aí, fala o seu nome e conta. Você tem ciúme de alguma coisa? Tem ciúme de alguém?
2: Só você quer falar?
0: Pode falar, então.
2: Agora eu não quero.
0: Ah, meu. Fala aí, Ronco.
1: Não quero também.
0: Ô, vinheta, se quiser pode falar.
2: Acabou a trilha. Pelo.
0: Ai, pista, viu?
2: Oi!
0: Paráxquedon.
2: Arranca.
0: A sua rádio do seu jeito, 7:03, seu Pedro. E tem ouvinte na linha, hein?
1: Alô?
23: Alô? Oi.
1: Bom dia.
23: Aqui é o Rafinha Cagão, não sei se vocês me lembram.
2: Mentira!
0: O Rafinha Cagão?
23: Fata, pista tal, curva buguinha do Rafinha.
0: Peraí, o que que tá acontecendo?
2: Se posiciona primeiro.
0: Peraí, se eu não coloco o seu nome,
23: Rafinha. História de filmes.
0: Alô?
23: Minha irmã, ela faz.
0: Gente, a ligação tá muito ruim. Se tiver algum adulto junto dessa criança, pega o telefone, por gentileza.
2: Tira do viva voz.
24: Valeu, Tadeu, é o pai do Rafinha.
0: Ô, Rafinha, é esse tipo de educação que você dá pro seu filho, rapaz?
2: Pelo amor de Deus, ouvi a gente.
24: Você adora, gente. Vocês são os nossos amigos da manhã. Todo dia cedo, a gente acorda escutando a Hora do Ronco.
1: Maravilha, obrigado.
24: A mãe dele é Mariana.
1: Bom, e quem é o ciumento da história?
24: Rafael, ele tem uma guitarra aqui, a irmã é louca pra tocar, ó, o celular já tá querendo pegar já aqui, ó.
0: Tem ciúme do quê?
24: Ela...
0: Gente, eu não tô entendendo, vocês estão falando entre vocês aí?
2: É, meu.
0: Precisa colocar a gente na conversa.
2: Você tem ciúme participar.
0: Tem ciúme do quê?
24: Ele tem uma guitarra, ele tá aprendendo a tocar guitarra.
0: Ah.
24: Ela é louca pra pegar a guitarra dele.
0: Entendi.
24: E aí ele sai aquele brigueiro em casa por conta da guitarra, eles vão...
0: O cara tem a guitarra em casa.
1: Ela é louca pra pegar a guitarra e quebrar, né? Porque ele toca mal pra caramba.
0: Ainda bem não é uma bateria, né?
2: Eu tentei entender alguma coisa, né?

0: Band FM, Zezé de Camargo, irmão da Lua, amigo das estrelas, aqui na Hora do Ronco. São 7:08 agora, gente, bom dia.
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2: Hoje a nossa pergunta é sobre ciúmes, não é verdade? Então, quero relembrar um fato. Você já ouviu falar de César Menotti e Fabiano?
0: Sim, sim. Eles sim. eram gordinhos. Hoje não são mais gordinhos, né?
2: Estão fazendo regime. E eles pediram para que eu fizesse uma música. Eu fiz a música. Aí eles, usando do meu talento, fizeram uma versão. Que foi Ciumenta, que fez muito sucesso, lembra? Ciumenta.
0: Ciumenta, para de ser tão ciumento.
2: Mas isso é uma versão de uma música minha.
0: Ah, é? Não é sabia verdade. Desse detalhe.
2: Eu dei permissão para que eles fizessem uma versão.
0: Tá.
2: Mas a música titular mesmo, a primeira, era minha. A música era Jumenta.
0: Jumenta? A gente tem essa música aqui?
2: Você quer ouvir?
0: Pode dar o play aí, Ronco. Vamos lá, vamos lá.
2: Um, dois, três.

0: parabéns. Parabéns pra ele que tá fazendo aniversário hoje, da dupla Marcos e Beirute. Hoje é dia do hambúrguer, né?
1: Que hambúrguer, cara?
0: Beirute?
1: Não!
0: Não, mas é outro lanche, velho. É Beirute. Beirute!
1: Marcos e Beirute!
0: Ah, tá!
1: Domingo, poxa, de manhã! Eu achando que você ia fazer uma baita homenagem aqui.
0: Eu também achei, bateu palma.
1: Ai, senhor.
2: Bora falar com o Severino. Caba Marcha, sim, senhor.
1: É o Severino. Severino!
3: Vocês?
1: Entra, rapaz!
3: Já tô entrando, vocês?
1: Entra, fica à vontade! Entra, rapaz! Oxê!
3: Ô, macho! Oxê. Era eu que tava batendo palma no portão, vocês acharam que era o pirô.
1: Ô, macho, como é que tu tá? Tô bem, e o senhor, como é que tu tá?
3: Eu tô bem, graças a Deus, nossa Aparecida, pari, parecido. Como é que tu tá? Como é que tava tu? Passei a noite costurando.
1: Uma hora sai.
3: Que vontade de falar.
4: Que vontade. Fala, comedor de jumento.
3: Uma hora eu vou falar,
1: Uma
3: Cícia.
1: Hora a gente fala, hein?
3: Mandar um abraço pra todo o povo nordestino que tá ouvindo a gente, virado na febre do rato do Cerônio Menegué. Ô, rapaz, pode falar?
1: Pode falar, seu Severino.
3: Sangue nordestino é quente. Vice, eu não tô acostumado com esse frio, não, macho.
1: Ô, rapaz, tu tá sofrendo, né, seu Severino?
3: Tô.
1: Tô vendo que você tá todo encapotado aí.
3: Ah, eu conheço, né? Como eu sou...
1: Cachecol.
3: Eu sou chefe da segurança, comprei esse... Como é que chama isso aqui? Sobretudo, né?
1: Sobretudo.
3: Ah, pai do céu, porque bonito. Não dá, não. Muito frio.
1: Quem rapaz. Não tá acostumado...
3: Não tô. Tô acostumado.
1: Não venha, não, viu?
3: Tô acostumado com praia, né, macho?
1: Ah.
3: Aquele solzão. Bebendo uma água de coco, vendo as mulheres.
1: Mulherada de biquíni,
3: nossa,
1: né?
3: Senhora.
1: O senhor era muito praieiro, seu Severino?
3: Demais.
1: É?
3: É porque eu vendia minha arte na praia, né?
1: Mentira, sabia disso não?
3: Tu
1: vendia o quê?
3: E eu fazia miçanga, né?
1: Tu vendia miçanga na praia?
3: E fazia também uns enfeitinhos. Tu já visse uns rapazes, esses aí são os meninos que eles fumam um cigarrinho que fica com os olhos vermelhos?
1: Os mineirinhos? Então se chama de mineirinho.
0: É os mineirinhos, lá na vila tem os mineirinhos que fumam um cigarrinho de paia.
3: Aí, macho, você já viu os caras que você já foi na praia, os caras vendem pega folha de palmeira
1: uhum.
3: e faz uns grilos.
1: Sei.
3: Tu já visse?
1: Sei, da vida. É arte,
3: mano. E eu fazia, eu pegava o coco, sabe o coco?
1: Sei.
3: Tu já viu os grilos de folha de palmeira? E fica bonitinho.
1: Fica,
3: rapaz. Aquilo é pra conseguir o dinheiro, pra conseguir o cigarrinho de paia. E aí eu pegava o coco e da casca do coco, ali daquela parte mais dura, eu fazia as joias, brinco, de conchinha.
1: Mas, rapaz, eu não sabia dessa tua habilidade, não.
3: É. Pata de siri.
1: Pata de siri também.
3: Mas eu fazia minha arte, né, mano? Eu era solteiro na época, né?
1: Posso falar, vida boa, hein? Solteiro. Vivendo a tua arte na
3: macho
1: praia.
3: Do céu, vendo as mulheres de biquíni.
1: Tu trocaria a vida que tu tem hoje na Captar, trabalhando, né, aqui no Grupo Bandeirantes, pra estar na praia vendendo tua arte? Tu trocaria?
3: Tô indo.
1: Não, peraí.
3: Peraí,
1: não falei agora. É uma suposição.
3: Até o dia, seu Tadeu.
1: Não é agora, não.
3: Meu Deus, você tá achando que é...

0: Band FM, Zé Felipe, Ana Castela, sua boca mente aqui na hora do ronco. 7h21 agora, Homem Vinheta, por gentileza.
1: Fala.
0: Que momento é esse?
2: Vai!
1: Momento do ronco.
0: Para com isso.
3: Estamos falando de ciúmes? Olha, o que eu tenho muito, mas muitos ciúmes são dos meus cartões de crédito. Não gosto que ninguém nem se aproxime.
0: E olha, tem um monte, hein? Tem pelo menos uma meia dúzia aí na carteira, né?
3: Oito.
2: Meu Deus do céu.
1: Meu Deus do céu.

0: tem jeito, velho. Que eu vou tá aqui te esperando. Com champanhe na mão, comemorando.
1: De FM menos é mais champanhe aqui na hora do ronco. 7h24, seu Pedro. Hoje perguntamos o quê, hein?
2: Sobre ciúmes. Se já teve crise de ciúmes, já fez um papelão por causa de ciúmes? Conta na Band FM na hora do ronco.
1: Ah, a palavra-chave qual que é, Pidon, senhor?
3: Coco.
1: Coco, manda coco. 11 999919197, coco. E vem contar, tem ciúme do quê? De quem?
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3: Bom dia, Robson.
8: Bom dia, Tadeu. Alô, pessoal da Hora do Ronco. Trânsito em São Paulo. Manhã da quinta, Radial Leste pro centro, vai mal da Praça de Vinolândia até o metrô Guilhermina e do metrô Penha até a Avenida Licanduva. Também tem lentidão no metrô Carrão e do viaduto Guadalajara, viaduto Bresser e do Alcântara Machado até o Parque Dom Pedro. 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
3: Aê! Band FM é sua rádio do seu jeito, é a Hora do Ronco, 7h31, seu Pedro, tem ouvinte na linha, viu?
2: Alô!
13: Alô!
2: Bom dia!
13: Bom dia, seu Pedro, tudo bem?
2: Bem, quem é você?
13: Eu sou a Fernanda. Bom dia, menino!
3: Bom dia! Bom dia!
2: Você é ciumenta, Fernanda?
13: É horrível, meus ciúmes, eu sou muito ciumenta, é uma coisa que atrapalha muito a minha vida.
2: Você é casada?
13: Não, eu estava namorando há 8 meses.
2: E o que aconteceu?
13: Aconteceu um ciúmes idiota, eu fiquei caçando coisa onde não tem, falando besteira, e cismei que ele estava falando com outra pessoa no WhatsApp, e a gente brigou, e ele terminou comigo. E eu não aprendo, eu estou sempre fazendo isso.
2: Mas peraí, Fernanda, só porque estava conversando pelo WhatsApp, você teve essa crise de, ciúmes?
13: Não, e ele nem estava. Mas é coisa da minha cabeça, sabe?
3: Você criou um filminho na tua cabeça.

0: de traição. Exato. E não existia.
1: Olha aí, ó.
2: Exatamente.
3: Olha aí, é coisa da sua cabeça e às vezes não é chifre.
1: Tá vendo?
3: Se cuida, menina.
1: Ô, gente.

0: faz falta, falta aqui.
1: Mande FM Maiara e Maraíza, você faz falta aqui.
2: Muita falta.
1: Na hora do ronco, 7h35, homem vinheta.
2: É. Você não pode fazer falta.
3: Ué, e se o jogador me der uma rasteira por trás?
1: Não, querido, não, não é, tipo é isso.
2: Estamos falando de que você, idoso.
3: Eu?
2: Vai nos trazer, sem medo de errar, o momento vamos rir.
3: Notó.
1: Notó.
3: Não, notó, que eu abraço, parece você.
1: Se você.
3: Bartoco, to, ou eu.
1: Ou eu.
3: Prestar atenção.
1: Prestar atenção.
3: No troco, loco,
1: toco, toco.
3: O ano já tá, ó.
1: Acabou, gente. Acabou. Quase metadinha já foi pro espaço, né? E a gente precisa viver.
3: Metade já foi?
1: Metade já foi.
2: Não, não é possível, cara.
1: Não, 42% do ano já foi.
3: E se chegar na metade, depois?
2: Ah, é só relaxar que aí o resto que vai relaxa. Vir.
1: Se passou metade, meu filho, é
2: aí
1: só...
2: Aí é só esperar que o resto vai vir, não adianta.
3: Isso é verdade, mas tá passando muito rápido, né, Jadil?
1: Tá, Pidonço.
3: Eita, nós.
1: O tempo não para.
3: E eu, Jadil, posso falar, eu nessa minha correria da vida, tá faltando tempo na minha vida, porque eu... Pá, pá, pá, pá, pá, pá, pá.
1: Você não faz só a Band FM, né, Pidonço? Você
3: Oi?
1: Tem outras coisas pra cuidar, né?
3: Tenho.
1: Além da Band FM, você faz o quê?
3: Eu vou pra casa e tem varro quintal. Tem essas coisinhas pra fazer, né?
1: Entendi.
3: Aí deito, vou assistir Sessão da Tarde.
1: Entendi.
3: Ô, Jadil.
1: Fala, Pidonço.
3: Você sabe que tem muita gente que é fã do programa, né? Da Hora do Ronco. Fã da gente. E tinha um chinês. Ele sabe aquela pessoa que fala assim? Eu não gosto de ninguém, mas se eu visse na minha frente, eu queria um autógrafo. Queria dar um abraço. E esse chinês era fã do Spielberg.
1: De quem?
3: Spielberg.
1: Ah, o diretor de cinema? Olha.
3: Spielberg, fanzaço. Aí ele tava num restaurante. Quem entra no restaurante? Spielberg. O chinês falou, meu Deus. Olha, o coração do chinês disparou. Aí o chinês falou, meu, que emoção, né? Spielberg levantou, veio na direção do chinês. Ele começou a tremer o chinês.
1: Eu imagino.
3: Spielberg pegou e deu um murro no olho do chinês.
1: Que isso?
3: Pô, o cara era fã, né, Jadil? Sem de nada.
1: Do nada?
3: Poxa vida, você tá louco? Você fez isso comigo? Olha aqui meu nariz sangrando. Ele falou, vocês, japoneses, na guerra, vocês fizeram muita coisa ruim pra nós, tá? Então eu tenho raiva dos japoneses. Ele falou, meu querido, eu sou chinês, eu não sou japonês.
1: É?
3: Eu sou chinês. Ah, chinês, tailandês, japonês, tudo mesma coisa.
1: Olha. Que isso?
3: Aí o Spielberg foi sentar. Sentou, ficou quietinho lá. O chinês ficou pensando, olhando pra ele. Foi lá, Jadil. Correu e deu uma voadora no Spielberg. Deu uma voadora, pegou no peito.
1: O que tá acontecendo, gente?
3: O Jadil, o chinês, ele manjava um pouco. Ele,
1: sim.
3: Ele tinha o tio, o tataravô dele era o Bruce Lee. Bruce Lee. Deu uma voadora no Spielberg caiu rolando. Pô, por que você fez isso? Por que eu fiz isso? Deixa eu avisar uma coisa pra você. A minha avózinha tava no Titanic. A minha avó tava no Titanic quando você afundou o Titanic. Aí o Spielberg falou, não. Não fui eu. Foi um iceberg. Aí ele falou iceberg, Gutenberg, Spielberg, é tudo a mesma coisa.
1: Devolveu na moeda.
3: Devolveu, Jadil.
1: Devolveu na mesma moeda.
3: Iceberg, Gutenberg.
1: Gutenberg.
4: Muito boa, Messon.
1: Calão gostou, Calão gostou.
3: Calão gostou, saudade do Calão.

0: Band FM, Matheus e Cauã, Laona Prado, admita, aqui na Hora do Ronco, 19:08 agora, gente.
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0: Yeah. Ciúme é o tema de hoje aqui desse programa, hein?
2: Bom dia, amigos da Hora do Ronco.
3: Dia! Yeah.
2: Jailson Santana, motorista de aplicativos de Salvador, na Bahia. Meus amigos, minha esposa é que é cheia de ciúme. Eu estava no restaurante conversando com a futura chefe, com a minha chefe. Minha esposa entrou com os nossos dois filhos, botou no colo dela e disse: já tomou conta do marido? Agora tome conta dos filhos também. Um abraço a todos, fiquem com Deus.
0: Pouco barraqueiro, hein?
4: Top. Ganhou emprego e recebeu o aumento.
1: Sabe, sabe, não.

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0: Band FM, Daniel. Dengo aqui na hora.
1: Ai, que dengo.
0: 15 pras 8, agora a hora de Brasília. Seu Pedro, hoje nossa perguntinha qual é?
2: É sobre crise de ciúmes. Já teve uma? Qual foi o motivo? Conta na Band FM na hora do ronco.
0: Pra falar ao vivo, tem que mandar a palavra-chave aqui pra gente saber que você tem assunto pra contar aqui pra gente, tá? Então, Pidon, sua palavra-chave hoje qual que é?
3: Hoje eu vou falar e vou lá junto com a Aninha pra ver se o pessoal tá mandando mesmo. É tá. Coco.
0: É coco. Manda coco pra gente.
4: Agora eu vou lá pra ver se vocês vão mandar.
0: Tá? Verifica aí, verifica aí. Tão mandando?
4: Ainda não cheguei, espera.
0: Tá, 11999919197. Tão mandando?
4: Tô indo, calma.
0: Mas é aqui do lado.
1: Não, você tá indo pra onde?
0: Já chegou?
4: Ainda não.
0: Ah, vai tomar.
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0: beleza, pô. Você jogou.
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0: Outro é salvar vidas.
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5: Mais informações do trânsito em São Paulo. Fala, Robson.
6: Tadeu, pelo corredor norte-sul agora no sentido de Congonhas, a lentidão começa ali no cruzamento com a Avenida do Estado e vai até a ligação leste-oeste. Para Santana, vai mal da Indianópolis até o Parque Ibirapuera. 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
5: 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Tem um montão aqui durante todo o dia, viu?
3: A hora do ronco.
5: Band FM é a sua rádio do seu jeito. É a hora do ronco, 8 para as 8. Agora seu Pedro e tem ouvinte na linha.
8: Alô.
9: Bom dia.
8: Bom dia. Quem é?
9: É a Nani.
8: Tudo bem, Nani?
10: Quantas vezes, Nani?
9: Tudo bem, meninas?
10: Tudo bem.
9: Tá muito frio aí?
8: Tá frio.
9: Tá muito frio. Ronco.
8: Oi.
9: O que eu mais tenho ciúmes, que eu pesava 150 quilos, tá?
8: Você tá brincando?
9: E hoje eu tô com 75.
8: Olha, perdeu metade?
5: Perdeu uma nani.
9: Então, mas o que eu mais tenho ciúmes é da minha comida. Não pode tirar uma bala da geladeira que eu sei, Ronco. Ninguém mexe na minha comida, porque eu não como e ninguém come.
8: Mas que isso?
5: Que coisa. Mas você coloca o seu nome nas marmitas, essas coisas?
9: Eu falo, olha, isso daqui é meu e não é pra ninguém mexer.
8: Quem mora com você?
9: Eu e meu filho.
5: Ô, gente.
8: Mas você nega comida pro próprio filho? Né?
9: Sim, Ronco, porque ele come tudo e eu vejo ele comer e eu não posso comer.
8: Mas você tem fome?
9: Na verdade, eu sinto vontade, porque eu fiz a bariátrica.
8: Fez, e resolveu?
9: Sim, aí agora eu tô com 75, mas eu não gosto de ver ninguém comendo na minha frente, aí eu tenho ciúmes da minha comida.
5: Entendi.
8: E teu filho é comilão?
9: Muito.
8: Quantos quilos ele pesa?
9: 110.
8: Pera,
5: já não foi exemplo, pô!
7: Ronco.
5: Ô, gente, bora cozinhar pro menino, pelo amor de Deus, gente. Não faz bem.

0: Band FM Marília Mendonça. Foi por conveniência aqui na Hora do Ronco. Deixa eu mandar um abração pro Ricardo. Hoje a filhota dele, a pequena Micaele. Não, Michele.
1: Nossa, Michele.
0: Tá difícil de ler aqui. Michele, tá completando 7 aninhos.
1: Ei,
0: hoje.
1: Que maravilha.
0: Parabéns, Michele. Muita saúde. Deus abençoe. Pidonce, manda os parabéns pra Mimi.
2: Ô, Mi, parabéns pra você, sua linda. Feliz aniversário.
0: Passos, tá, menina?
2: Ô, já deu. A Luciana de Cubaiá.
0: Cuiabá.
2: Tá perguntando o seguinte, ela ontem assistiu de pertinho.
0: Com
2: o
0: Zeneto e Cristiano.
2: É, a Lu, ela falou assim, pô, foi muito legal, eu assisti pelo YouTube. E a minha pergunta é, eu assisti a hora que o Ronco participou com a pergunta.
0: Ah, teve uma hora que eu zapiei e o Ronco tava lá, tá?
2: Agora a minha pergunta é, Ronco, beliscaram o seu saco, por que você chorou?
3: Porque me emociona.
0: O Ronco é uma manteiga derretida,
3: é uma manteiga,
0: né?
3: Derretida.
0: Qualquer coisa ele tá chorando. Falta dinheiro na carteira, tá chorando.
3: É, jogo do Corinthians, eu tô chorando.
0: Tem que trabalhar então. Fim de semana, tá chorando. É
4: uma... Adulto. Baiano. Barata.
0: Impressionante.
5: É um chorão.
0: É um chorão.
3: Sou mesmo.
6: Médico,
0: mineiro,
6: mendigo, namorado, padre, papagaio,
0: Agenando,
6: pastor,
0: viu,
6: Pidoncio? Português,
0: Agenando.
4: Religião, profissão.
2: Eu tô ouvindo, obrigado, valeu.
4: Exército.
0: Exército.
2: Ah, não, exército não dá.
0: Exército.
2: O negócio da roleta, não vou fazer, não.
0: Tem,
3: ué. Vem aqui.
2: Solta na minha orelha, vem aqui.
0: Não tinha o Sargento Pincel nos Trapalhões?
2: Tinha mesmo.
7: É isso aí, Sargento Pincel. Roda a poltrona. Eu soltava as bombinhas no pé dele.
0: Vamos lá.
7: Vamos lá. Vai, Zacarias.
2: Ah, meu, cala a boca. Ô, Jadeu, comandante do exército, fazendo uma vistoria lá no pelotão. Aí ele perguntou: pelotão, que tal a comida por aqui? A refeição? Aí um: coronel, a refeição é... Deixa eu só contar, a gente até briga. Falou: poxa vida, é tão boa assim? Não, quem perde a gente força a comer.
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0: Imagina
4: do
0: a qualidade do rango, hein?
2: Os caras brigam.

0: Band FM, Leonardo. Coração está em pedaços aqui na Hora do Ronco.
1: Foi acidente, né?
0: Infarto, né? 8:03. Não, seu Pedro, não com o senhor, pelo amor de Deus. 3, acho que tá bom.
2: Não é possível.
1: Tá ótimo.
0: Mais um, acho que o senhor não resiste, né, seu Pedro? Então, pelo amor de Deus.
2: Eu acho que é melhor evitar.
0: Cuide-se.
1: Quer dizer que eu não sou imorrível?
0: Não, não é imorrível.
1: Tá bom.
0: Ó, conta pra gente, tem ciúme do quê? De quem, hein? 11 9 9 9 9 1 9 1 9 7.
3: Bom dia, eu sou a Nani, de Nani. Uberlândia, Minas Gerais.
1: Ei, Uberlândia, Joca.
3: Então, primeiro, o Pidoncio vai ter que informar pro meu filho de 5 anos.
1: Ai, meu Deus.
3: Por que que ele chama o Tadeu de Jadeu? Agora eu quero ver, hein, Pidon, se você sair dessa. Responde essa pergunta pro meu filho, tá bom? Ele tá aqui do meu lado querendo saber isso.
1: Ah.
3: E eu tenho ciúme das minhas coisas, da minha casa. Detesto que as pessoas mexem nas minhas coisas. Tá bom? Bom dia pra vocês. Um abração.
0: Primeiro, Pidoncio, justifique porque você troca o meu nome. Eu deixo passar. Que tadinho, né? Você
2: sabe que você falou uma coisa uma vez, Tadeu, que eu falei, poxa vida, que moral. Você falou que só o Pidoncio pode te chamar de Jadeu.
0: Só deixa o Pidoncio me chamar de Jadeu.
2: Eu chamo o Jadeu de Jadeu, deixa eu explicar pra criança, senão ela vai ficar a cabeça pensando o porquê.
0: Por favor.
2: Não tem o porquê, eu chamo e pronto.
1: Porque ele não estudou, criança.
0: E pelo amor de Deus.
2: Eu também acho que é isso. Não sabe falar direito, não estudou.
0: Pobre coitado.
2: Estuda, viu, menino?
0: Que não tem onde cair morto. Não estudou primário.
2: Então eu vou falar porque já

0: Seria perfeito.
1: Band FM, Bruno Diegues com um sorriso maroto. Clique aqui na hora do ronco. 8:07 agora, seu Pedro, e a pergunta hoje.
2: A pergunta é sobre ciúme, crise de ciúme. Aprontou por causa de ciúme, conta até as 9. Band FM, hora do ronco.
1: Palavra-chave, homem, vinheta, qual que é?
3: Obrigado, já deu, você me poupou que eu não ia falar não, meu.
4: Era só falar coco, cara.
1: É isso, coco. 11 99991 9197, coco.
2: Já levou um coque no coco?
1: E conta aí se você tem ciúme de alguma coisa ou de alguém.
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4: 8:10 agora, as informações do tempo e da temperatura na cidade de São Paulo. Vamos conversar com o Jade Ramos da Climatempo. Jade, bom dia.
5: Bom dia a todos os nossos ouvintes. Hoje o pessoal aqui de São Paulo começou com um dia com casacos, né? Porque começou também o ar mais frio de origem polar no sul do país e que agora avança pelo sudeste e traz essa temperatura mais baixa aqui na capital paulista. Ao longo do dia, praticamente, as temperaturas não sobem muito, a circulação marítima ainda mantém a nebulosidade, tem alguns períodos de sol agora pela manhã, mas as máximas ficam próximas dos 20 graus. E nos próximos dias essa condição continua, ar mais frio, gelado, as temperaturas não subindo tanto, ficando aí próxima da casa dos 20 até 23 graus pelo final de semana.
4: Obrigado pelas informações. Jade, um beijo para você, até amanhã, viu?
5: Um beijo, até amanhã.
4: Previsão completa você encontra lá no site climatempo.com.br. E o dinheiro, claro, o dinheiro tá aqui, na Band aqui. FM, na Caixa Premiada, na Manhã Show.
6: Na Band.
4: R$1.500.
6: Tá de brincadeira.
4: O negócio tá muito bom, Pidão, senhor.
6: Tá demais.
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6: Poxa.
4: E prestar atenção nas dicas da Mi daqui a pouco, dentro da Hora do Ronco, hein?
6: Eba!
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3: Opa, opa, opa! 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A sua rádio do seu jeito, 8h14, agora seu Pedro, e hoje...
4: Hoje!
3: Nós estamos com ciúme, hein?
4: Alô!
5: Alô?
4: Bom dia!
5: Bom dia!
4: Quem está falando?
5: Você fala com o Emily.
4: Como é que é?
6: Emily.
5: Emily.
4: Emily, muito bonito nome. E você é a cimenta da história.
6: Meninos. Bom dia, minha querida.
7: Oi, sua linda.
5: Bom dia. Oi. Bom dia pro Pidoncio.
4: Bom dia
5: pro Vinheta.
6: Bom dia.
5: Bom dia pro Jadeu. Quer dizer, Jadeu.
3: Só o Pidoncio pode me chamar de Jadeu.
7: Só aí, obrigado. Jadeu.
5: Ah, mas eu posso também.
3: Pode nada. Fica quieta aí.
4: Você é a ciumenta da história?
7: Bem feito.
5: Eu que sou.
4: No que você tem ciúmes?
5: Então, teve um dia que a gente faz parte de uma associação de deficiente visual aqui de Santa Catarina.
4: Sim.
5: E aí teve um dia que eu não fui e tem uma menina, deve ter uns 23 anos, ela pegou e pediu um abraço para o meu marido Jefferson. E eu não estava perto. E eu já vivia dizendo que eu não gostava dela, né, da atitude dela. E aí ele chegou em casa e ele me contou. Aí, né, na outra vez que eu fui, ela pegou, veio e me pediu um abraço. Eu peguei e dei um abraço nela. Só que a minha vontade era... Ela é magrinha, sabe? Minha vontade era de apertar ela até soltar a cabeça dela pra cima, de tanta raiva que eu fiquei dela.
3: Calma, gente.
4: Calma.
3: Esse um é esse, hein?
4: Mas você não viu ele dar um abraço, né?
5: Quê?
4: Você não viu ele dar um abraço?
5: Não.
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4: Eu sei como que é, mas não vejo muitas coisas.
3: Meu Deus.

0: Band FM, Ana Castela, Gustavo Mioto, Fronteira, aqui na Hora do Ronco. 8h18 agora. Homem Vinheta, que momento é esse?
1: Segunda aula do inglês pra vocês.
0: É o teacher Pidoncio Pidonga da Silva.
2: Tem que falar contigo, brincar, vamos lá. Lá.
0: Ô, querido.
3: Eu vou falar uma coisa, esses moleques nem se mexem.
0: Nem nome tem. Ou enfim, o.
3: São os mascotinhos da Band, né?
0: São bonitinhos, né?
3: São bonitinhos, né? Oh, uma família, Deus. Né?
0: Uma família, Pidoncio.
3: Poxa
0: isso
3: vida.
0: Aí, isso aí que você falou.
3: Família que não sabe o que é um cartório, que não tem nome.
0: Ô, professor, vamos à aula?
3: Vamos.
0: Vamos lá? Concentração aqui?
3: Bora lá, já deu até porque... Posso falar? Cada Pode. Dia mais responsabilidade pra mim. Você viu o que tem de criança ouvindo esse programa?
0: Cara, a irresponsabilidade dos pais é uma coisa assim, cara, que me assombra.
1: Impressionante.
0: Né?
1: Não Mas... é porque os pais foram torturados para ouvir, tem que torturar os filhos, né?
0: Mas posso falar? Passe esse bastão para essa nova geração ouvir rádio, por gentileza, gente. Muito obrigado, viu? Você que tá
3: garantindo
0: aí...
3: Garantindo nosso emprego, né?
0: Garantindo nosso emprego para pelo menos aí mais 20 anos, né?
3: Será, Jadeu, que ainda 20 anos?
0: Sim!
3: Não vai.
0: Cala a boca!
3: Não vai, não.
4: Ah, vocês vão.
0: Bom, um ronco aí, a gente não vai...
1: É bom aí.
0: Vamos lá, vai.
3: Vamos lá.
0: É, quem tá com a gente aqui, professor?
3: Vai.
0: É a Sheila.
3: Ô, Chili.
0: A Chili quer saber qual é o significado da palavra rich.
3: Isso aí já caiu nas provas e eu prefiro... Eu acho que é melhor não responder, acho que a galera sabe, né?
0: Não sabe, ela tem dúvida. É, ué. Tem aluno, sempre vai palavra ter um aluno com dúvida. É rich.
3: Abaixa a trilha.
0: Ok.
3: Perdi a hora, mas encontrei você aqui. Menina veneno, você tem um jeito. Veneno de ser. Tchá, tchá, tchá.
0: Tá, e o significado da palavra?
3: É o cantor.
0: Ah, o Rich?
3: É.
0: Eu gosto da transas.
3: Tá 2 anos que você não conhece uma mulher?
0: Não, é o nome da música.
3: Ah, tá.
0: É trans e tanto faz.
3: Essa é dele também?
0: É dele também.
3: Não, essa é do Aguinaldo Timóteo.
0: Aguinaldo Timóteo. Rich é rico em inglês, ô professor. Tem nada a ver com cantor.
3: Você não gosta do cara, tudo bem, já deu, não precisa.
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3: 0 hora no relógio, legal você tá aqui. E amanhã pela manhã.
0: Como

0: Band FM, Bruno Rosa, Murilo Huff, atriz demais aqui na Hora do Ronco, 8h23, Homem Vinheta.
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2: Vou falar uma coisa e vou deixar vocês embasbacados.
0: Opa, diga então.
2: Sobre ciúme.
0: Tá.
2: Ciúme é pra quem não tem confiança no próprio taco.
0: Caramba, receba essa lapada aí.
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0: Receba essa lapada aí.
1: Olha
0: isso aí.
1: Do
0: Ronco. É isso aí, seu Pedro.
1: É isso aí.
2: Obrigado.
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0: Band FM, Bruno e Marrone, dormir na praça, aqui na Hora do Ronco, 8h26 agora, gente.
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0: Muito bom dia, Babi.
2: Bom dia, Tadeu. Eu cheguei aqui nessa quinta-feira com as primeiras informações. A Câmara dos Deputados aprovou na noite de ontem a PEC que reduz a jornada de trabalho de 44 horas para 40 horas semanais em 14 meses e permite o fim da escala 6x1, aquela em que o trabalhador trabalha 6 dias e folga só um na semana. A proposta foi aprovada por 472 votos a 22 no primeiro turno. O projeto agora vai para o Senado e deve ser votado antes das eleições deste ano, marcadas para outubro.
0: Uhum.
2: E já temos aí 13 times classificados para as oitavas de final da Copa Libertadores da América. Entre os brasileiros, Corinthians, Flamengo, Mirassol e Fluminense, que sofreu, mas conseguiu, né?
0: Uhum.
2: Agora hoje tem mais. Às 7 horas da noite, o Palmeiras enfrenta o Júnior Barranquilla. Uhum. E às 9h30 tem Cruzeiro e Barcelona de Guayaquil.
0: Perfeito.
2: Um beijo, Tadeu.
0: Beijo, Babi.

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0: 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Alô, Robson Ramos.
9: Tadeu, Marginal Tietê para Castelo Branco. Vai mal da Ponte Aricanduva até a Vila Maria e da Vila Guilherme até o Terminal Tietê. Depois vai mal da Freguesia do Ó até a Bandeirantes, da Anhanguera até o Cebolão e para Ayrton Senna. Vai mal da Anhanguera até a Bandeirantes. 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
0: Obrigado pelas informações, Robson. De volta na Manhã Show. 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

0: Né? Bom dia, Tadeu, tudo bem?
1: Bem, você?
0: Tudo jóia, tudo bem, seu Ronco?
2: Bom dia, Mi.
0: Tudo bem com você, Pinocinho?
3: Tudo ótimo, Mi!
0: E você, Vinheta?
4: Sim, gata.
0: Ah, que bom. Gente, eu vou falar uma coisa que vai muito bem pra hoje, viu? Que tá dentro da caixa premiada. Ó, quando estoura, faz barulho.
1: Tá, estourou, fez barulho.
0: Fez barulho. Combina muito com o filme. Pode ser em casa ou no cinema.
1: É.
0: Viu?
2: Ah, já sei.
1: O que é?
2: Tremoço.
1: Tremoço, não é tremoço, seu Pedro.
2: Eu gosto.
3: História faz barulho.
0: Gente, eu não sei nem o que é isso.
3: Dinamite.
1: Dinamite, não é dinamite. Não é. É de comer, Pidoncio. Esse negócio, você come esse negócio.
3: Bomba de chocolate.
1: Não
3: é. Faz barulho e é comer.
1: Não é bomba de chocolate, não. Mas daqui a pouco tem mais dicas, né, Mimi?
0: Mas é bom também uma bomba de chocolate.
1: Ai, como é? Fala, queria.

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1: Ai, amiga.
2: Conta tudo.
0: Papo de amiga. Muito bom dia, amiga minha.
1: Muito bom dia, Tadeu. Tudo bem?
0: Tudo bem e você?
1: Tudo jóia. Tudo bem, seu Ronco?
3: Tranquilo, Mi.
1: Então, tá bom. Tudo bem, Pidocinho?
4: Sim, mi, bem.
1: Ah, que bobo. E o Vinheta?
0: Tudo ótimo.
1: Então, tá bom.
5: Bom dia, Milena. Bom dia, pessoal da hora do Ronco.
3: Yeah.
5: Milena, é o seguinte. A minha esposa, ela reclama muito comigo porque eu não ajudo ela nas tarefas de casa. Só que o problema é que eu trabalho muito. O que que eu devo fazer nessa situação?
1: Eu falo assim para as minhas amigas. Gente, eu quero conquistar o meu direito de novo de ficar em casa fazendo bolo e arrumando a casa. Porque a gente conquistou o direito da gente trabalhar fora, só que os homens não acompanharam. Eles não entendem que a gente também trabalha e a gente tem que, além de trabalhar e arrumar as coisas, ainda tem que pedir, que é uma carga mental enorme ter que ficar pedindo, ter que ficar insistindo. Você fala uma vez, você fala duas, você fala três, e eles não foram educados. A maioria dos homens que já estão casados hoje, presta nova geração. Então, as mães têm que começar desde cedo já educar os filhos e saber se a mulher vai trabalhar. Ou então, pro caso desse amigo, você trabalha muito e ela também, paga uma pessoa pra ajudar ela. Aí ela faz a sua vez. Pronto. Porque assim, a sua parte você tem que fazer. Já que ela paga, que ela também trabalha, paga as contas de casa.
4: Né?
3: Meu amigo, eu sei o que a gente sofre.
0: Como é que eu sei que a gente sofre?
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0: Sai, não limpa nem um copo em casa.

0: FM, Ed Brito e Samuel. Romance Rosa aqui
1: não,
0: na Hora do
1: Brito
0: Ronco.
1: E Samuel?
0: Não, Ed Brito e Samuel, seu Pedro. 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
1: Por muito hora, bom.
0: Vamos dar uma olhadinha aqui no Instagram da Band FM, @BandFM. A Rita tá com a gente aqui, diz que adora a Band FM.
1: Ô, Rita.
0: É companhia todo dia. Rita,
1: é
0: um
1: mesmo.
0: Beijo pra você. A Tassi diz que tem ciúme da moto dela. Não encosta
1: me
0: na minha moto.
1: Me dá uma carona.
0: Não encosta
1: não
0: na
1: mexe.
0: Minha moto. Não mexe. A Daiane, seu Pedro, me chamou um pouco a atenção aqui, que ela teve uma pequena crise de ciúme, coisa pouca.
3: Bobagem.
0: Diz que ela jogou o carro em cima da ex de um namorado dela.
3: Meu Deus do céu.
0: Se ela não pula, eu tinha atropelado, roncou. Olha que coisa.
3: Que bobagem.
1: O prejuízo foi total?
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0: Graças a Deus não, né?
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0: FM, Zé Neto e Cristiano, versão Band FM de pertinho, foi ontem, status que eu não queria.
1: Não queria.
0: 19 pras 9 agora, gente.
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0: Hoje o tema foi ciúme aqui na hora do Ronco, seu Pedro.
3: Bom dia, Ronco!
4: Dia!
3: Cadê o Vinheta?
4: Oi!
3: Ô,
4: lindo!
3: Como vocês estão?
4: Bem!
3: Aqui é o Lucas de Sinop! Uma vez, uma criança chegou perto da minha irmã e não saía de perto da minha irmã. Aí, eu tinha 3 anos naquela épocazinha. Eu comecei a fazer birra por causa que só eu queria ficar perto da minha irmãzona. Tchau, Tadeu! Pidonço, Ronco e Vinheta!
1: Ô, lindo!
3: Eu ouço vocês todos os dias!
0: Aê, lindão!
5: Obrigado, Lucas. É isso mesmo. Cuida da sua irmã, não deixa ninguém chegar perto dela, não, tá?
2: É.

0: fica combinado assim. Então fica combinado assim.
1: Band FM Sorriso Maroto, fica combinado assim então, gente?
2: E tudo bem.
1: Ponto final aqui na Hora do Ronco.
3: Amanhã, se Deus quiser, estaremos de volta sempre pela Band FM pra todo o Brasil com mais uma edição de A Hora do Ronco.
1: Abração, Vinhetão.
4: Abraço, gente.
1: Valeu, Pidoncio.
2: Valeu, gente.
1: Antes da gente ir embora.
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1: Mande sua declaração de amor no site bandfm.com.br. 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Que as melhores faturam voucher de R$1.000 pra você torrar na Shopee.
3: Então,
1: muito bem. Olha, a declaração escolhida de hoje aqui, ela é tão bonita que eu vou até colocar trilha especial. Quem faturou voucher de R$1.000 da Shopee hoje escreveu o seguinte: vida, você é minha melhor companhia. E virou a música mais bonita da minha vida, daquelas que a Band FM toca e eu dedico pra você. Você é minha melodia preferida e o que faz o meu coração bater mais forte todos os dias.
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1: Quem escreveu essa linda declaração de amor foi a Joyce Souza Santos. Joyce, você ganhou!
4: Ganhou, Joyce!
1: Que declaração linda, hein?
3: Ô, Joyce, meu coração por você não bate, capota.
4: Ficou linda.
1: Joyce Souza Santos, voucher de R$1.000 pra gastar na Shopee.
3: Parabéns, valeu
1: Band
3: mesmo.
1: Band FM, entre em contato com você. 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Todo dia tem bandfm.com.br.
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4: Não, não.
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0: Vem cá, 1.500 mesmo? Confirmou?
1: Tá tudo certo.
2: Caramba.
3: Eu acho que pode ser o valor que for, mas valor maior do que o 20 pra Band não tem. 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
2: Falou, bonito.
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1: Caramba, que produção, viu?
2: Toma essa.
1: Ó, R$1.500 na caixa premiada pra você. É, tá todo mundo assim. Não esqueçam que a gente também tá aqui além do dinheiro, tá, gente? Que o povo já começa a ficar R$1.500. Oi, R$1.500. Bom dia, R$1.500.
2: Pode pedir dinheiro também, viu, gente?
1: Mas a gente entende. A gente entende. A gente entende. Tá todo mundo querendo e precisando desse din-din, né, gente? Ó, isso que tem dentro da caixa premiada... É, tem doce, tem gente que gosta de doce e tem salgado também. Eu gosto dos dois.
2: Tá.
1: Mas eu prefiro salgado, viu? Agora, quando você faz um negócio desse, ou quando você chega no cinema, perto, no shopping, perto do cinema, você já sente o cheiro. Ou em casa, às vezes a vizinha faz, eu não tô, não tem em casa. Ai, gente, eu fico muito chateada, que eu fico lombriga.
3: Sarapatel. Ah.
2: Que sarapatel?
6: Eu levei isso no cinema, joguei as caixas no chão e fui mandar embora do cinema. Mas eu adoro. Pistache.
0: Pistache não é pistache.
1: Nossa, que diferente. Chique, né?
0: É
1: sofisticado.
0: Muito, é parada, né?
3: Não, cheiro, gente. Forte, né?
1: Forte.
3: Dobradinha.
0: Não, que dobradinha.
1: Gente, eu gosto da manteiga.
0: É, eu, então, manteiga. Quando eu faço dessa em casa, fica cheirando em casa durante uma semana, né?
2: Toma banho, pô.
0: Não, o cheiro do negócio.
1: E eu que fiz do micro-ondas e deixei queimar.
3: Ovo.
0: Que mané, ovo, cara.
1: 999-91-9197, eu tô falando de R$1.500.
6: Dois, pistache na panela.
0: Gente, bom, gente, enfim, vamos lá, gente. R$1.500.
1: Um beijo.
0: Chega, né?
1: Um
0: foi.
1: Beijo.
7: E tá gelada?

Band FM, Danilo e Davi, não mexe nas minhas gavetas. Um bom dia pra você que tá aqui junto comigo. 9:01 agora. Ai, a nossa manhã já tá no ar, né? E aí você me diz assim que você quer começar uma coisa nova, mas que você tá com medo. Medo de errar, medo de não conseguir, medo de não dar certo, medo do que as pessoas vão falar se não der certo. Primeiro que você precisa se importar com você. E segundo, se você não tentar, como é que você vai chegar lá? Como é que você vai conseguir? Agora, se der errado, pensa comigo, ó, vamos parar pra pensar um pouquinho. Se der errado aquilo que você tanto quer, você vai tentar, deu errado, vamos supor. O que que vai acontecer? Você vai ficar na mesma. Você quer uma coisa, você já não tem, empatou, né? Empatou. Mas no processo você ainda aprendeu. Quer dizer, você ganhou com conhecimento. Agora, pensa só se der certo, hein? Se der certo, você vai viver o extraordinário. Aquilo que você tanto quer, aquilo que você tanto deseja. E antes de dar certo, dá muito errado, viu? Só que você tem que fazer, você tem que ter fé, você tem que acreditar em você, tem que ter coragem, tem que pensar positivo, tem que ir mesmo quando alguém fala, ai, comigo não deu. Eu sou eu vou fazer acontecer. Vai, olha pra frente, vai do jeito que dá. Porque quando você vencer a si mesmo, a si mesma, ninguém mais ganha de você. Ninguém! Vamos nessa!

Muito bom dia, Diva! Bom dia, Divo! E aí, vamos começar mais uma quinta-feira? Hoje, dia 28 de maio de 2026. Quinta-feira é sempre dia de TBT, né? Então pega esse dia pra você relembrar coisas boas, batalhas que você já venceu, coisas que você passou que você nem acredita. Nossa, passei por isso. Nossa, sou poderosa, sou poderoso, mas é mesmo. Então aproveita esse dia só pra vir com memórias incríveis sobre você mesmo, tá bom? Você sabia que hoje, dia 28 de maio, é dia mundial do hambúrguer? Com esse friozinho, né? Dá vontade, não dá? Dá vontade de comer um hamburgão. Hoje também é dia, sabe do quê? Dia mundial do brincar. E quanto que falta, né? Um pouco mais de brincadeira na nossa vida. Muitas vezes a gente tá lá com a cara fechada, emburrada. Eu espero que você consiga brincar mais hoje. Que você consiga fazer da sua vida uma verdadeira brincadeira. Que você não leve tudo tão a ferro e fogo assim. Porque senão, ó, daqui a pouco a gente só tá aí trabalhando e vai ficar todo mundo muito doido, viu? A gente tem que lembrar de ser feliz também. Um bom dia pra Mari, um bom dia pra Maristela, um bom dia pro Marcelo, um bom dia pra todo mundo que tá mandando mensagem pelo 99919197. Eu quero sua mensagem. O que você tá querendo saber de fofoca hoje com a Cacá? Hã? Eu sei que você quer a caixa premiada. Eu também quero, mas eu não posso. Você pode. R$1.500 na caixa premiada. Eu tô na fé, hein? Eu acho que vai sair pra você hoje. Acredita? Ah, eu acho, viu? Tô confiante. Bora que vamos! Nosso dia tá começando. Obrigada você pelo seu carinho. Tá na sua casa aí, já tomou seu café, né? Que coisa gostosa. Você que tá no seu carro. Olha, todo dia me dando carona, hein? Valeu! Muito feliz.

0: Band FM, Ferrugem, arrependidaço aqui na nossa manhã. Tem uma coisa que eu não tô arrependidaço, é do nosso Band FM de pertinho. Tudo bem, Cacá? Bom dia!
1: Ai, bom dia, Milena, bom dia, o meu povo. Mesmo de ressaca, a gente não está arrependida.
0: Ressaca sem bebê, né?
1: É, ressaca de trabalho. De trabalho. E o povo tava lá assistindo o Band FM de pertinho com o Zé Neto Cristiano.
0: É verdade, gente.
2: Bom dia, Band. Bom dia, Milena. Eita, essa mensagem foi pra mim, viu? Ô, chegou aqui em Barulhos.
0: Eita,
2: diretamente. Muito bom dia. Ontem vocês estavam divas, hein?
0: Ai,
2: eu vi pelo YouTube.
1: Olha,
2: arrasaram. E eu quero fofoca, quero fofoca. Beijo, Cristina, aqui de Guarulhos.
1: Olha, a Cristina tava acompanhando pelo YouTube, tá vendo?
0: A mulherada comentou aqui, gente, já vai ver nossa foto lá no meu Insta, Milena Barros, dois S no final, que a gente tá de marrom. Aí perguntaram assim, o que é? O tema era marrom? É que tem figurinista, né?
1: Tem toda uma produção, a gente vai pra maquiador, cabeleireiro, aí figurinista, a gente experimenta a roupa antes, gente, pra depois eles avaliarem a direção da Band, é que escolhe. Então tava todo mundo de marrom, porque marrom também é a cor da moda, viu, gente?
0: Ah, vai no shopping, você vai ver.
1: É, exatamente. Agora tem o seguinte, Band FM de pertinho com o Zé Neto Cristiano, o que a gente pôde ver, gente, é que eles são gente da gente. Eles são muito simpáticos, né, Milena?
0: Nossa, são gente finíssima, nossa. E o negócio passou tão rápido.
1: Passou, foram
0: duas horas. Que a gente olhou pro relógio e falou, oi?
1: E eles batem um papo que vocês não têm ideia. E o Zé Neto, claro, ele fala ali da luta que ele teve contra a depressão, contra o vício em álcool.
0: O cigarro eletrônico.
1: Também o cigarro eletrônico, que foi o que ele deixou um alerta para esses jovens que acham que ai, não tem fumaça, não incomoda. É pior, o cigarro já é horrível, cigarro normal. O cigarro eletrônico é pior ainda, e o Zé Neto fala sobre isso. O Cristiano também falou sobre esse período do Zé Neto, que quase que acaba com a dupla, né, Milena?
0: É, porque como parceiro, né, por exemplo, se eu vejo a Cacá, trabalha comigo todo dia, eu vejo ela chegar aqui, faz de conta, bêbada. Não é, isso não acontece, mas tô falando. Eu ia falar, Cacá, a gente fica mal, porque é a pessoa que tá fazendo dupla com você todo dia. Além que eles têm uma amizade desde criança.
1: É, exatamente. Aí ele falou que quase perdeu o casamento dele, tava perdendo o casamento, quase perde a dupla, e que ele fez um tratamento e uniu a ciência com a religião.
0: A gente vai na missa todo dia.
1: O Zé Neto vai na missa todo dia, toma a hoxa todo dia e adora o Frei Gilson. Frei Gilson liga pra ele sempre pra dar parabéns pro aniversário das crianças. Enfim, gente.
0: Diz que eles levam umas chapuletadas também através da Bíblia, né?
1: Total. O Frei Gilson vira e fala assim, ó, versículo tal, tal, e eles vão lá e leem.
0: Olha, gente, era muito assunto. Aquela pessoa que você quer fazer um churrasco e ficar conversando.
1: Total, não é? Total. Agora, se você não assistiu por algum motivo, vai na rede social da Band FM, que você vai ver vários cortes.
0: Vários cortes. A gente, vamos falar que a gente tava diva também, né?
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8: Muito bom dia, Rob.
9: Oi, Milena. Bom dia, Mimi. Tô bem, meu
8: bem.
9: Tô bem, sim. Alô, Cacá Novelas, bom dia pra você.
8: Robson Ramos, bom dia.
9: Bom dia para as minhas lindosas da Manhã Show. Sim. Alô, rapaziada, também na quinta-feira. O destaque do trânsito da Marginal Pinheiros para Interlagos travada. Desde o Cebolão até a Ponte Eli Torres, trecho longo e demorado. Pode cortar ali por trás do Parque Vila Lobos para dar uma ganhadinha de tempo aí. Para quem vai no sentido da rodovia Castelo Branco, tem lentidão entre a Ponte Eli Torres e a Ponte Cidade Jardim por causa de uma ocorrência. Depois dali a condição melhora bem. 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
8: Beijo, Robson.
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6: 9h22 agora. Bom dia pra você. 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
7: Romântico.
6: Que tipo de romântico que é?
7: Anônimo.
6: Olha, você quer ser um romântico anônimo? Quer ter aquela paixão platônica, né? Por uma pessoa? Ok.
8: Tá. Beleza.
6: Não tem problema, tudo certo. Mas enquanto você tem um romance mesmo, anônimo, e essa pessoa já tem compromisso, hein? Aí é.
8: Aí não é bem anônimo, aí é proibido.
6: Aí é perigoso, gente. 11 horas da manhã, você vai conhecer a história do Márcio. E é uma história que a gente não fica com ranço do Márcio. De quem será que a gente fica com ranço?
8: Fiquem alguém
6: junto com a gente, que a gente... É.
8: Alguém meteu a garra.
6: Alguém tá com dor de cabeça.
8: É.
6: Graças a Deus, não sou eu.
8: Caixa premiada da Band FM tá em R$1.500.
6: Ah, gente, isso aí vai resolver suas dores de cabeça com toda certeza.
8: Ah, mas resolve fácil.
6: Não é?
8: Opa. Ó. Oh.

0: Band FM, Jorge Mateus, logo eu. Será que você?
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2: o número
1: mais.
2: Digitado está incorreto.
0: Isso?
2: Verifique o número.
3: Peraí, calma.
0: Vamos verificar? Vamos verificar?
3: R$1.500 tá valendo. Vamos fazer de novo a ligação, porque não deu tempo nem de respirar.
0: Não deu. Não deu certo aqui o número, a gente vai verificar o número aqui pra gente ligar novamente, tá bom? Porque assim, a gente quer entregar esse prêmio, né?
3: Senão a gente racha aqui, Milena.
0: Ah, pode ser. Combinado. Combinado.
3: Ai.
0: Agora foi. Sabe pra quem a gente tá ligando? Rosiane Tavares. Ela é do Itaim Paulista.
3: Do Itaim? É. Zona Leste de São Paulo. Rosiane, tem R$1.500 pra você aqui agora na Band FM.
0: Oi, Rosiane.
4: Ai, meu Deus, eu já fico nervosa. Como é que pode não dar vácuo?
0: Tudo bem, Rosiane. Bom.
5: Mensagem na caixa postal.
0: A gente vai ligar de novo. Daqui um pouquinho a gente liga de novo pra você, tá bom? Porque eu sei que você que tá aí ouvindo fala, ai, por que não me ligou? Eu precisava tanto desse dinheiro. 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
0: 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Vamos!
3: Bora! 0800-888-0017.
0: E o zap?
3: O zap é 11-5229-0217. Você viu que o Marcelo Carvalho da Euro tava ontem no Band FM de pertinho?
0: Eu vi, a gente mandou um beijo lá pra ele, né? Claro, né, gente? Nosso super parceiro da Euro 17 Crédito. Mais um beijo pra você, Marcelo.
3: Um beijo, Marcelo.

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0: Band FM, é o Mumuzinho que se chama amor. E o meu jeito de ser. Gente, jeito de ser é assim, não tem como comparar. É o jeito do seu ronco, né? Tão lindo, tão. Ele é tão feliz, ele faz tanta piada, mas ontem ele emocionou a gente.
1: Emocionou.
2: Bom dia, Milena. Bom dia, Cacá.
1: Bom dia.
2: Eu tava vendo um pouco antes do show lá do Zé Neto Cristiano. Que pena que eu não fui sorteado, que eu não fui.
1: Tava muito tem bom, outros.
2: Mas eu emocionei muito com o ronco ontem.
1: Foi verdade.
2: O ronco é que nem eu. Ele emociona as pessoas e se emociona também.
1: É
2: o César do Pereira aqui do Jardim Nordeste.
1: Oi, olha, o ronco realmente se emocionou. Foi um dos momentos assim mais emocionantes que a gente teve ontem. E realmente, eu já passei por 4, 5 pessoas que comentaram exatamente isso, do ronco chorando. A gente só vê o ronco xingando, mas o ronco chorando é difícil.
0: O ronco falando besteira. A hora que ele chora, fala, ah, que fofinho.
1: É.
0: Agora, fofinho mesmo, é esse cantor, né?
1: É.
0: Mais que fofinho, mas vamos deixar baixo.
1: É, exatamente. Vamos ficar no fofinho?
0: Vamos.
1: Henrique, da dupla Henrique e Juliano. Sim, ele é lindo. Sim, ele é maravilhoso.
0: Os homens gostam
1: da música.
0: É ótimo.
1: E as mulheres gostam de vê-lo dançando.
0: Belas músicas.
1: Só que o que aconteceu? Ele tá causando na internet por causa de um vídeo dele que viralizou. O Henrique estava numa festa com a esposa dele, Amanda, e eles estão juntos desde 2018.
0: Quando você vai falando,
1: eu
0: vou procurando.
1: E aí, nesta festa, na frente de todo mundo, o Henrique dá uma puxada de cabelo na esposa, gente. Na frente de todo mundo. Aí, quando viram esse vídeo rolando nas redes sociais, teve gente que falou, gente, só eu vi o incômodo dela com tudo isso? Gente, isso é coisa que se faça em público? Um monte de gente começou a detonar o Henrique. Eu vou ser bem sincera, falo aqui que eu adoro o Henrique, adoro mesmo. E acho legal, digamos assim, a dinâmica que ele tem com a esposa dele. Só que eu, como mulher, por mais que eu tivesse um marido tipo o Henrique, eu não ia gostar que ele puxasse meu cabelo na frente dos outros.
0: A hora que você falou da puxada de cabelo, eu achei que fosse uma puxadinha.
1: Não.
0: Cara... Eu tô vendo o vídeo aqui. Ela foi com a cabeça pra trás.
1: Foi. Claro que ele tava brincando com ela. A gente não tá falando de agressão. Não houve. Muito pelo contrário. É aquela puxada de cabelo meio caliente o negócio.
0: Ah, não.
1: E aí, gente, pra fazer isso em público, entre quatro paredes, puxa cabelo, faz se quiser. Mas em público, não.
0: Não, o jeito que foi, entendeu? Eu não gostei também, porque ele expôs ela, a esposa dele, né? Eu não ia gostar de ter essa imagem minha rolando, sabe?
1: Eu também não, mas sabe o que estão falando na internet? Que quem não gostou é que tá com ciúme.
0: Mas jamais! Eu não vou falar que eu tô vendo, não posso. Deixa!
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2: Oi, Rob, e aí?
3: Oi, Milena, falando agora do corredor da Avenida dos Bandeirantes no sentido Marginal Pinheiros. Lentidão tem por ali desde a passagem pelo viaduto Jabaquara até a chegada à Praça Carananduba já no trecho final. E também ali da Rua Alvorada até a Marginal Pinheiros. Para imigrantes tem lentidão na Ponte Ari Torres. 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
2: Bom dia, bom dia. Ótima quinta-feira aí, tá tudo bem? Que bom ter você aqui com a gente. Muito prazer, eu sou a Milena.
3: E eu sou a Cacá. Tamo aqui firme e forte.
2: É isso aí, com muitos presentes que eu sei que você gosta. Você gosta de ganhar presente e a gente quer dar o presente. Olha só que mistura boa. A sua rádio do seu jeito.

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1: Batedeira planetária da Mondial.
2: Ai, gente, aquele pão caseiro.
1: Maravilhoso, porque essa batedeira, gente, ela é demais. Ela gira total, assim, 360. Né? Bate até massa de pão mesmo.
2: Massa lisinha e chantilly, então, menina.
1: Delícia. Delicioso. Delícia. Dá pra fazer bolo também, tá, Milena?
3: É, só tá, pra avisar. Tá dando. Eu acho que vai chegar um negócio lá em casa, eu acho.
1: Ah! Mais kit com 3 Tic Balms. Ai, é demais. É o hidratante labial pra hidratar seus lábios. Gente, é demais Tic Balm. Tanto pra criança quanto pra gente, pra adulto. A gente coloca, dá um alívio. Eu, pelo menos, fico com o lábio queimando sempre. Dá um alívio.
2: É com esse tempo, assim, seco do jeito que tá, fica rachando, né? Você tem que ir hidratando o lábio.
1: É isso. Agora, pra você ganhar tudo isso, você precisa votar em uma das 6 músicas da Super 6, das 10.
2: Ah, então pronto, gente. A música 1 é o Gustavo Mioto, é o pedido de socorro. É a versão Band FM de pertinho. Na 2, é Luan Santana, Dia, Lugar e Hora. Música 3, João Gomes, Vou Te Procurar. I Love You, Baby.
1: Eu quero essa.
2: Música 4, é o Bruno Marrone, Eu Não Vou Aceitar. Na música 5, Henrique Juliano.
1: Eita.
2: Seja ex. Não, calma, conversa aí, não puxa mais o cabelo dela. Música 6, Turma do Pagode pedindo a conta com o Zeca Pagodinho. Essa também é boa demais. Vai lá pedir um conselho, você, Henrique, com o Zeca Pagodinho. A gente vai pro telefone pra você ligar aqui pra gente, pra você votar na sua música preferida, a música que você quer ouvir mais uma vez, tá bom? Pelo WhatsApp é o 999-919197 e pelo telefone a Aninha já tá aqui ansiosa, ó. 3743-1313 pra receber a sua ligação. Vem!
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1: A nossa música preferida. Você pode votar em qualquer uma, tá?
0: Maravilhosa.
1: Só uma coisa, depois a gente tem uma informação urgente do Neymar na CBF, tá? É, agora tá valendo a batedeira planetária da Mondi. É o mais kit com 3 stick balms, hidratante labial pra hidratar os seus lábios.
0: Vai votando pelo WhatsApp 999919197, pelo telefone 37431313. E agora tem a música 4 da Super 6 de hoje. É o Bruno e Marrone. Eu não vou aceitar.
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0: Band FM, é o Zeca Pagodinho, turma do Pagode, pedindo a conta. Nossa música 6 da Super 6. Continua votando, vai!
1: Porque tá valendo a batedeira planetária da Mondi, é o mais kit com 3 Chic Balmes, o hidratante labial, pra você hidratar os seus lábios.
0: Uau, vai ficar com o lábio uma seda, gente. Ó, o negócio é o seguinte, mas pra você concorrer a isso, você tem que votar na sua música preferida, né? 999-919197 é o nosso WhatsApp, pelo telefone é o 3743-1313. A Babi vem.
1: Sim, ela vem com informações do Neymar, da CBF, gente. Informação importante para a Copa do Mundo. Vamos ouvir a Babi.
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0: Muito bom dia, Babi.
3: Bom dia, Milena. Bom dia, Cacá. Tô de volta aqui nessa quinta-feira com outras informações. Gente, ontem quase todos os jogadores da seleção brasileira se apresentaram na Granja Comari, em Teresópolis, para começar os trabalhos para a Copa do Mundo, né?
1: Sim.
3: Mas tem uma questão que tá aí preocupando todo mundo. A situação do Neymar. Exatamente. O jogador teve uma lesão na panturrilha no último dia 17 e ontem ficou fora da primeira sessão de treino com os outros jogadores. O médico da seleção, Rodrigo Lasmar, informou agora cedo que o atacante tem uma lesão de grau 2 e que a expectativa é que ele esteja recuperado e liberado em 2 a 3 semanas. Sendo assim, ele não deve atuar nos amistosos contra a seleção do Panamá no próximo dia 31, nem contra o Egito no próximo dia 6 de junho.
1: Meu pai.
3: Lembrando que o Brasil estreia na Copa do Mundo contra o Marrocos dia 13 de junho. Vamos ver o que acontece. Falando do tempo, hoje a máxima chega aos 22 graus e não vai chover. Amanhã, mínima de 11 e máxima também de 22 e também sem previsão de chuva. Um beijo, Mi, um beijo, Cacá. Daqui a pouco eu volto.
1: Beijo.
0: Um beijo pra você, Babi.
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1: Sabe quem ganhou a batedeira planetária da Mondial?
2: Quem?
1: Mais o kit com 3 Chic Balmes.
2: Quem?
1: Foi a Simone Pereira Deias, do Cangaíba, de Cangaíba.
2: Simone de Cangaíba, Simone, sua diva, parabéns. Vai fazer suas receitas e vai ficar com os lábios hidratados. Agora, sabe qual música foi a vencedora?
1: Não, qual foi, Milena?
2: Ah, então eu vou te falar, tá? Ah. A música de número 3 é o João Gomes, com participação do Pablo. Vou te procurar. E aí, Love You Baby. Vamos ouvir de novo,
1: vai? Que é bom? É porque você que ouve a Band FM tem um bom gosto maravilhoso. Essa música é linda.
2: Gente, vamos dançar um pouquinho?
1: Vamos, olha.
2: Tem que você pegar a vassoura
1: João Gomes,
2: aí, ó.
1: Fofo.
2: É uma delícia essa música.
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0: 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Ai, não dá pra perder. Ave Maria. Mas é o seguinte, falamos do Neymar, que Neymar tá com uma lesão na panturrilha, deve ficar fora dos amistosos da seleção, mas ele está com a seleção. Agora vamos falar de outro assunto que o povo tá comentando. Escala 6x1. O que quer dizer isso, né? Trabalhador CLT geralmente trabalha 6 dias e folga 1. Ok, aí existe uma lei que está sendo aprovada, já foi aprovada pela Câmara dos Deputados ontem, tá. Em 2 turnos. O que que acontece? O que que a lei prevê? Que totalmente aprovada, 2 meses dessa lei aprovada, aí sim o trabalhador vai ter que trabalhar 5 dias e folgar 2. Tá. Esses dias não precisam ser sequenciais e tem que ser um dia preferencialmente aos domingos. E também diminuição da carga horária de 44 horas semanais para 42. A princípio 42, depois de 1 ano... 40 horas. Aí você me pergunta, eba, já vai começar daqui a 2 meses? Não. Foi aprovada pelos deputados. Tem que passar pelo Senado e também em 2 turnos. A previsão é que essa lei seja completamente aprovada antes das eleições.
1: Tá bom.
0: É claro, mesmo porque teve uma bela de uma aprovação perante aos deputados. Todo mundo quer ser reeleito,
1: tá,
0: né?
1: Mas é claro.
0: Agora vamos lá.
1: Será?
0: Já pensou? Fim da escala 6x1. É bom, não é? A gente quer saber a sua opinião, viu?
1: Vocês estão ansiosos pra isso? Cacá, é sábado.

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16: Bom dia pra você, 10h42. E aí, quer R$ 1.500? Quer?
17: Opa, opa, é agora, hein?
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17: R$ 1.500, sai ou não sai?
16: Ai, Maria Cristina Antônio Franco da Rocha.
17: Ai, Maria Cristina Antônio, ela é de Franco da Rocha.
16: É isso.
17: Olá, Maria Cristina.
16: Maria, Maria, é um dom, uma certa magia.
17: É uma força que nos alerta.
16: Ai, Maria, faz uso aqui a música, pelo amor de Deus, mulher.
17: Essa música é maravilhosa.
16: Linda. É sua música, viu, Maria? Maria Cristina Antônio, hein, Maria?
17: Meu Deus.
0: Mas eu não acredito que você se inscreve pra Caixa Privada. Sabe que tem R$1.500 e não vai atender a gente, gente?
17: Não, o pior é você que tá ouvindo a Band FM falando. Eu sei que você fala assim. Por que que não ligou pra mim? Eu tô ouvindo.
0: Eu tô
17: sei.
0: Com meu telefone na mão.
17: É. É vácuo.
0: Alô?
17: É vácuo?
0: Alô?
17: Caiu a linha.
0: Alô?
17: Caiu a linha. Tocou muito.
0: Eu achei que a pessoa pudesse falar alô. Alô, Milena. Vamos abrir a caixa premiada?
17: Bora, bora.
0: É melhor. Eu quero saber se você gosta.
17: Deixa eu ver.
0: Olha com esse tempinho. Pipoca, essa é na manteiga, gente.
17: Ai, eu prefiro na manteiga. Aliás, pipoca de cinema é cara pra caramba. Mas é diferente.
0: Não tem como. Ah, não tem como. Você vai lá, você vai ficar. Você vai fazer o quê? Você vai ter que comer.
17: É por isso que a gente pega pipoca de cinema, tá quase isso mesmo. 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

0: Band FM, sorriso maroto dependente. Que música, hein?
1: Maravilhosa, mas eu estou indo. Amanhã falamos mais sobre a escala 6x1, já que vocês ficaram empolgados.
0: O negócio tá pegando fogo aqui.
1: É, um monte de gente. Você ficou empolgado também que tá ouvindo a gente. Empolgada também. Agora eu vou embora.
0: Então,
1: beijo,
0: tá bom.
1: Vem aí, quem ama não esquece. Beijo, Milena.
0: Até
1: beijo,
0: amanhã.
1: Meu povo. Tchau, tchau.
0: Uau.
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0: Tudo bem com você? Muito prazer, eu sou a Milena. E a partir de agora começa o nosso Quem Ama Não Esquece. Tá preparado? Tá preparada pra mais uma história? Olha, essa história aqui vai gerar polêmica, hein? Fica ligado, fica ligada mesmo que eu quero aqui a sua opinião comigo. Mas eu quero mais do que sua opinião. Eu também quero saber a sua história de vida. Tem muita coisa aí que você pode compartilhar, não tem? A sua história de amor que foi inesquecível? Ou uma superação que você teve que nem você acredita que você já passou? Sabe aquela coisa que você fala assim, nossa, eu passei por isso. Ah, eu passei. Eu consegui, eu saí dessa. Você pode ajudar muita gente. E fora a experiência, né? Que você tem de ouvir a sua história aqui no nosso Quem Ama. Ó, amanhã tem sorteio de cesta de guloseimas de delícias. E você, pra você concorrer, você manda a sua história sendo aprovada, sendo executada aqui, você concorre a essa cesta deliciosa. Mi, como é que eu faço pra começar? O que eu tenho que fazer? 11 999919197. Você manda a sua história pelo nosso WhatsApp e a gente bate um papo, eu te ajudo a elaborar essa história. Pode ser? Combinado? Olha, hoje a gente conta a história do Márcio. Não é fácil, viu? Será que vale a pena mesmo? Você abrir mão de tudo? De ser quem você é? Dos seus objetivos? Por outra pessoa? Vale ou não vale? Você quer saber se vale ou não? Você quer saber se valeu na vida do Márcio? Então, dá uma olhada na história. Você vai conferir aqui com a gente. Ô Márcio, seja muito bem-vindo ao Quem Ama Não Esquece de hoje.
1: 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Tem decisões que parecem pequenas quando acontecem. Uma conversa, uma escolha, um gesto de amor. E talvez esse seja o problema. A vida quase nunca avisa quais momentos vão mudar toda a nossa história. O meu nome é Márcio, eu tenho 39 anos. Eu sempre acreditei que amar alguém era fazer qualquer coisa para ver essa pessoa feliz. Quando eu conheci a Carla, eu tinha 20 e poucos anos e desde o começo existia uma coisa nela que eu posso dizer que me chamava muito a atenção. Ela parecia saber exatamente para onde estava indo. Enquanto eu era aquele tipo de cara que vivia um dia de cada vez, ela tinha metas, planos e objetivos. A Carla sempre foi organizada e muito ambiciosa, daquelas pessoas que fazem lista para tudo e depois vão atrás de item por item até conseguir o que querem. Eu acho que foi justamente isso que me encantou. Essa força, essa determinação. Era meio que tudo o que faltava em mim. A gente se casou cedo e construímos nossa vida aos poucos. O nosso primeiro apartamento era pequeno, o carro era usado e velho. Mas sinceramente, eu nunca senti que faltava alguma coisa, porque a gente era muito feliz, muito mesmo. Mas a Carla queria mais. E ela foi atrás desse mais. Como eu disse, ela era muito determinada e foi em busca do que ela queria para a carreira dela. Minha mulher estudou, se esforçou, leu muito, fez horas extras, enfim. Ela foi chegando lá. Chegou até um momento do nosso casamento em que ela já tinha um cargo bem mais alto do que o meu. Muita gente estranhava, mas isso nunca foi um problema entre nós. Desde que a gente tinha se conhecido, ela já ganhava mais. Enquanto eu estava na mesma empresa há anos, bem acomodado na minha função, ela parecia que tinha nascido pronta para liderar. De uma maneira até mais rápida, ela foi subindo. Supervisora, coordenadora, gerente. E eu gostava. Eu admirava minha mulher. Nunca existiu competição dentro da nossa casa. Nunca teve disputa de ego, orgulho ferido, aquela necessidade infantil de querer ser maior que a própria esposa, nada disso. Aliás, pelo contrário, eu olhava para Carla e sentia orgulho, um orgulho muito sincero. Para mim, ver a mulher que você ama brilhando deve ser motivo de felicidade, não de ameaça. Mas a vida tem um jeito estranho de mexer nas coisas, né? Às vezes, não é uma grande tragédia. Não acontece um acidente, uma doença ou algo absurdo. Às vezes, basta uma reunião numa terça-feira comum. A empresa da Carla passou por uma reestruturação. Cortes, mudanças, redução de equipe, aquelas palavras bonitas que as empresas usam quando vão mandar alguém embora. E a minha mulher foi uma das pessoas desligadas. Quando ela chegou em casa naquele dia, ela me deu a notícia sem parecer nem um pouco abalada. Na verdade, a Carla parecia até calma. Calma demais. No começo, nem ela levou aquilo tão sério. Ela sabia que era competente, que tinha experiência e que logo ia aparecer uma coisa melhor. Eu também achava, porque a Carla sempre foi aquela pessoa que dava um jeito para tudo, sempre. Só que as semanas começaram a passar. Depois um mês, dois, e as oportunidades começaram a aparecer, mas nunca do jeito que ela imaginava, nunca do jeito que ela queria, porque eram cargos menores, salários bem abaixo do que ela ganhava, funções que ela já tinha ocupado há muitos anos. E eu fui vendo uma coisa que doía mais do que a demissão. Eu fui vendo a Carla, a minha mulher, perder aos poucos uma parte dela mesma. Porque trabalho nunca foi só trabalho para minha esposa. Trabalho para ela era identidade, orgulho, propósito. 6 meses depois, a mulher que acordava antes do despertador tocar já passava a manhã inteira na cama. Ela parou de se arrumar, parou de fazer planos, parou até de reclamar. E isso foi o que mais me assustou. Porque a minha mulher sempre teve resposta para tudo, tudo. Para qualquer problema, ela arrumava um plano. Mas naquela época, parecia que ela simplesmente tinha desistido. Um dia eu cheguei em casa e ela estava chorando no chão do banheiro.
2: Eu recebi outra resposta hoje.
1: Tá, mas e aí?
2: Seguimos com outro candidato. Ah, é sempre a mesma resposta.
1: Meu amor, peraí. Levanta, vai, tenha calma, calma.
2: Eu virei essa mulher que ninguém quer contratar. É verdade. Márcio, não importa o quanto eu estude, não importa a minha experiência, os cargos que eu tive, nada. Parece que tudo que eu construí simplesmente deixou de valer alguma coisa.
1: Carla, isso é só uma fase.
2: E se não for?
1: Depois daquele dia, eu comecei a me preocupar de verdade. Porque até então eu achava que aquilo era só uma fase ruim. Uma maré, um intervalo entre um emprego e outro. A Carla sempre foi forte demais. Sempre deu um jeito para tudo. E na minha cabeça era questão de tempo. Só que o tempo foi passando. E mais um mês foi embora. 7 meses. 7 meses vendo a mulher que sempre correu atrás de tudo começar a perder a vontade até das coisas pequenas. A Carla já não acordava mais cedo. Já não ligava a televisão, não saía mais para almoçar com as amigas. Tinha dias que ela passava a manhã inteira de pijama. E o pior é que ela fingia. Quando eu chegava do trabalho, ela tentava agir normalmente. Perguntava do meu dia, sorria, mas casamento é uma coisa estranha, né? Depois de tantos anos, você aprende a perceber a tristeza em detalhes que ninguém mais percebe. Eu digo assim, no jeito de responder, no olhar, no silêncio. Eu percebia tudo. Até que um dia, eu vi no grupo da empresa em que eu trabalhava, que tinham anunciado uma vaga de gerência. Vaga com salário bom, benefícios, aquela coisa toda. Eu nem dei muita atenção de cara, porque eu sabia que eu não tinha chance. Mas de repente, uma luz acendeu na minha cabeça.
2: Oi, meu amor, você queria falar comigo?
1: Abriram uma vaga lá na minha empresa, uma vaga de gerência.
2: Ah, é? E você poderia tentar, meu amor. 12 anos já, tá na hora de você ser promovido. Vai, tenta.
1: Não é nada disso. Você não entendeu. Essa vaga é feita pra você.
2: O quê?
1: Você tem mais capacidade, tem experiência, tem currículo, sabe? Você é muito mais preparada.
2: Não, não, imagina.
1: Carla, por favor, olha aqui. Se candidata. Eu sinto que pode dar certo. Vai por mim. Eu encaminho o seu currículo direto pro RH.
2: Eu acho que não tem nada a ver, mas eu vou tentar mesmo assim.
1: Pela primeira vez em muito tempo, antes de dormir, a Carla começou a fazer perguntas. Sobre a empresa, sobre o cargo, equipe. E naquela noite, eu fui dormir feliz depois de muito tempo. Porque eu tinha visto a minha esposa voltar por algumas horas. Eu trabalhava naquela empresa há 12 anos. Era uma empresa boa, estável, dessas onde muita gente entra querendo ficar até se aposentar. E depois de tanto tempo lá, eu já conhecia muita gente. Tinha amizade, tinha colegas antigos, gerente do RH, pessoal de outros setores. Eu conhecia praticamente todo mundo. Eu cresci lá dentro. 2 dias depois, ligaram e chamaram a Carla para a entrevista. Eu fiquei mais animado do que ela, porque a minha esposa, àquela altura, já não acreditava mais em nada. Na cabeça dela, era só mais um currículo enviado, só mais uma conversa, só mais uma chance de ouvir um não. Eu lembro dela saindo de casa naquela manhã, sem expectativa nenhuma. A gente nem chegou a se cruzar lá na empresa, porque eu entrava mais tarde. Mas naquele dia, quando a gente se falou, eu percebi que ela já estava diferente. Ela até tentou parecer calma, mas ela estava animada. Disse que tinha ido muito bem e que estava confiante. Olha, foi tudo muito rápido. Já no dia seguinte, chamaram ela para uma segunda conversa. Ela tinha certeza que a vaga era dela. Mas quando ela voltou para casa, ela voltou a ser aquela Carla, desanimada. Murcha outra vez.
2: Ah, eles me adoraram, Márcio. A vaga é minha.
1: Ah, meu Deus, sério? Amor, isso é maravilhoso. Eu falei pra você, eu sabia. Imagina a gente trabalhando no mesmo lugar. Será que a gente vai aguentar, hein? Você vai fingir que não me conhece? Você vai passar reto? Vai me tratar igual chefe?
2: É que você não entendeu.
1: O que foi? Por que você tá assim? Olha aqui. O que foi?
2: A vaga, na verdade, seria minha. Mas não pode ser. O RH não sabia que meu marido também trabalhava lá. E aí a política da empresa não permite familiares trabalhando juntos.
1: Mas não é nem no mesmo setor? Não acredito nisso.
2: Mesmo assim, eles disseram que a contratação não pode continuar.
1: Eu fiquei arrasado. Eu lembrava dela naquela manhã, toda empolgada, toda feliz, certa de que ia dar certo. E agora, o olhar triste tinha voltado. Naquela noite, a gente quase não jantou. A Carla ficou quieta, ficava assim, olhando para o nada. Eu conhecia aquele olhar. Era o mesmo olhar dos últimos meses. O mesmo cansaço, a mesma sensação de derrota. Foi aí que eu olhei para ela e pensei. Pensei uma coisa que naquele momento pareceu muito simples. Eu já tinha uma vida, já tinha um trabalho, já tinha estabilidade, mas a Carla... A Carla estava tentando se levantar. E talvez fosse egoísmo meu segurar aquela oportunidade.
2: O quê? Não, parece endoidou, né? Não, nem pensar nisso.
1: Carla, pensa. Pra gente vai ser melhor. O salário é bom, muito melhor que o meu.
2: Eu não vou deixar você pedir demissão, Márcio. Imagina, são mais de 10 anos de empresa.
1: Tá tudo bem. É mais fácil eu arrumar alguma coisa depois. Você é mais qualificada. E olha aqui, meu amor, eu não aguento mais te ver sofrendo tanto. Eu só quero você de volta, entendeu?
2: Não, eu não posso aceitar. Não vou aceitar.
1: Eu insisti tanto com aquilo que eu acabei convencendo. Pouco tempo depois, eu pedi demissão e a Carla entrou. No começo eu tive medo, confesso. Medo de me arrepender, medo de ter feito besteira, medo de ficar sem rumo. Mas a verdade é que durante um tempo, pareceu que eu tinha tomado a melhor decisão da minha vida. Porque a Carla voltou. voltou a acordar cedo, a se arrumar, a fazer planos, voltou a sorrir. Eu não tô falando só do trabalho, não. A nossa vida melhorou. O salário era muito maior que o meu. A situação financeira da gente mudou. A gente voltou a sair, a viajar, a fazer planos. E, sinceramente, ver a minha mulher feliz fazia eu sentir que tinha valido a pena. Só que, aos poucos, algumas coisas começaram a mudar. No começo, eram coisas pequenas. Reuniões demais, eventos da empresa, jantares, mensagens chegando tarde, horas extras. E eu tentava afastar qualquer pensamento ruim, porque no fundo, eu me sentia culpado. Àquela altura eu ainda estava desempregado. Ela estava crescendo. Talvez eu tivesse inseguro, talvez fosse só isso. Eu até cheguei a conversar e falar para ela que ela estava ficando distante. Mas nesse dia ela respondeu que eu estava inseguro porque tinha perdido o emprego. Nossa, aquilo me magoou de um jeito que eu não consigo nem te explicar. E pior foi aceitar. Aceitar e acreditar que o problema era eu, que eu estava exagerando. Até o dia que meu telefone tocou. Era um ex-colega da empresa, sabe? Aqueles colegas que eram mais próximos, que eu conhecia há muitos anos. Ele estava estranho, meio constrangido. E depois de dar umas voltas, ele acabou me falando. Acabou me contando tudo. Falou, inclusive, que aquele assunto, o assunto que ele tinha para me falar, era comentário da empresa inteira. Comentário da Carla. Ela e o diretor. O diretor que tinha aprovado a contratação dela. A Carla, minha mulher, e ele. Era o que todo mundo estava falando. Do jeito que esse meu amigo me contou, ele disse que não era mais segredo para ninguém. Todas as pessoas comentavam. As pessoas sabiam. E dentro daquela empresa que eu tinha passado mais de 12 anos, eu tinha virado assunto. Eu era o cara que pediu demissão para a esposa ser contratada. O marido que abriu mão da própria vaga. E enquanto eu estava em casa, tentando recomeçar, eu era a piada de um lugar que durante 12 anos eu chamei de casa. Naquela noite, eu já confrontei a Carla. Contei tudo. Falei que tinha recebido a ligação de uma pessoa que era muito próxima. Falei dos comentários, do diretor, das histórias que estavam circulando pela empresa. Na hora, ela negou tudo. Imagina, você tá louco? Você acha que isso é verdade? Deve ser coisa de quem não gosta de mim lá. Começou a dizer que era fofoca, inveja, gente querendo destruir o nosso casamento. Disse que eu tava misturando as coisas, porque tava magoado, frustrado, procurando motivo onde não existia nada. Ela falou isso, com essas palavras. Mas depois de tantos anos ao lado dela, eu conheci a Carla mais do que ninguém, mais do que a mim mesmo. Conheci o jeito dela, sabe? Principalmente naquela situação. Eu conheci o olhar dela. E naquela noite, enquanto ela tentava me convencer de que eu estava errado, eu percebi uma coisa que doeu mais do que qualquer traição. Eu já sabia a verdade antes mesmo dela terminar de falar. Tava na cara. Ela tava mentindo. Pouco tempo depois, a gente se separou. Não teve mais clima. Não teve mais jeito. E eu até queria dizer que eu fui embora com dignidade, cabeça erguida e certeza das coisas. Mas a verdade é que eu saí destruído. Destruído. Humilhado. Não era só o fim de um casamento. Era a sensação de ter sido arrancado da minha própria vida. Eu tinha perdido a mulher que eu amava, perdido o meu trabalho, perdido o lugar onde eu passei 12 anos da minha vida e, de alguma forma, perdido até parte de mim. Durante muito tempo, eu fiquei voltando naquela decisão, revivendo cada detalhe, tentando descobrir em que momento eu fui tão cego. Porque existem tipos diferentes de fracasso. Tem o profissional, tem o financeiro, tem o amoroso. Mas existe um que destrói uma pessoa por dentro. Perceber que a pior decisão da sua vida foi tomada por amor.

Band FM, você curtiu Celine Dion, Because You Love Me, aqui no nosso Quem Ama Não Esquece de hoje. E que história foi essa, hein? Olha, a ingratidão. É tão ruim sentir isso, que você faz uma coisa pra uma pessoa de todo o seu coração, com amor, pra ver aquela pessoa feliz. E na hora dela pensar, fala assim, não, eu não vou fazer isso com ele. Ah, com ele não. Ele fez uma coisa por mim que eu nem sei se eu faria por ele. E aí a pessoa vai lá e pisa na bola desse jeito com você. Mas ó, pra pessoa que faz o errado, a colheita é uma só. Não vai colher coisa boa. Não tem como, gente. O tempo é o senhor de tudo. E você que só fez o bem, Márcio, é só você esperar. Que muitas vezes isso aí foi um livramento pra você. Só com a atitude que ela teve, ela já demonstrou que ela não merece você. Pelo 11 99991 9197, eu quero saber o seu comentário hoje da história. E pelo nosso Instagram, @BandFM, você também comenta o Quem Ama Não Esquece de hoje.

0: Band FM, o Zezé de Camargo e Luciano, se for pra judiar, e quem ficou aí judiado foi ele, o Márcio, na história do Quem Ama Não Esquece de hoje. E eu quero saber o seu comentário. 11 999 919197. 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

0: a sua rádio do seu jeito pelo 11 999919197. Você comenta a história do Quem Ama Não Esquece de hoje. O Márcio, casado, fazia de tudo pela Carla, esposa, e ele sabia que ela queria crescer profissionalmente, ganhar mais. Ele acabou abrindo mão dele mesmo para que a Carla fosse feliz. E como que ela responde isso? Com traição. Dói, né, gente? O que vocês acham dessa história, hein?
1: Oi, Milena, bom dia. Meu nome é Ruth.
0: Oi, Ruth.
1: Ouvindo essa história aí, às vezes é fácil pra gente falar sobre você pensar no outro, sobre caridade, mas existe uma coisa que é muito séria. A caminhada do outro não é da gente. Então, às vezes a gente pega pra nós coisas que não é nossa. É, se ela estava passando por isso, algum propósito tinha.
0: É verdade, é verdade. Às vezes a gente quer resolver a vida do outro, a nossa vida tá de ponta cabeça, a nossa vida também não tá resolvida, e a gente quer evitar que a pessoa sofra, que a pessoa se frustre, né? E ela tem que passar por aquele processo para ela aprender. E aí a gente resolve para a pessoa. E a gente, como é que a gente fica? Né? Eu gosto muito de fazer uma analogia daquelas máscaras de ar que vão cair no avião, sabe? Primeiro, em quem que você vai colocar a máscara? Como é que você vai colocar a máscara no outro se você não tá respirando direito? Como é que você ajuda uma outra pessoa se você não tá bem ainda? Se ele estivesse super bem na carreira dele, né? Não, a minha já tá resolvida, agora é hora de ajudar ela na carreira dela. Mas não, ele deixou ele de lado pra ajudar a esposa. Então, essa é uma situação muito complicada. E essa questão do processo também, ela é muito importante para o crescimento de cada um.
2: Bom dia, Milena. Bom dia a todos os ouvintes da Band. Milena, o que tem que falar para esse cara aí, a parte dele ele fez. Tomou uma decisão com amor. Uma coisa, hoje ele pode colocar a cabeça no travesseiro e dormir. Já não posso dizer isso para a parceira dele. Infelizmente, ele foi casado com uma cobra, uma serpente. Isso aí, Deus recompensa depois. Valeu, Milena. João Camargo, Iporó, São Paulo.
0: Realmente. Ela não foi muito boa com ele, não. Muito triste mesmo o que aconteceu com o Márcio. Ele não merecia. Mas é aquela coisa, né? Realmente as coisas não são justas e cada pessoa pode decidir pela própria vida. Agora, as consequências vêm, viu? Ah, se vem, pode esperar que a gente assista de camarote depois. Daniela tá falando, poxa, ele abriu mão do trabalho dele pra outra pessoa e recebeu traição, ingratidão, agiu por amor, foi intenso demais. Tudo que vai e volta, Deus sabe de todas as coisas. A Daniela, que comentou com a gente através do nosso Instagram, @BandFM. E você também pode comentar. Ou pelo nosso Instagram, ou também pelo nosso WhatsApp. 11 999919197. Eu tô esperando aqui sua opinião na história de hoje.

0: 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Vitor e Léo, e aqui você curtiu com a gente Tem Que Ser Com Você. Aqui no nosso Quem Ama Não Esquece. Nossa, gente, o negócio tá pegando tanto fogo aqui. Tá pegando tanto fogo aqui com essa história que vocês não têm ideia. Todo mundo assim, revoltado. Revoltado. Lá a Duda Santos, no nosso Instagram, @BandFM, ela tá falando o seguinte. Ela não gostava de você, ela só queria crescer na vida e tava com você até conseguir o que queria. E ela conseguiu. Mas isso aconteceu pra mostrar que ela não gostava de você. Você, infelizmente, perdeu um bom serviço. Mas, olhando pelo lado bom, foi um livramento. É, realmente, né, Duda? Realmente. O seu pensamento tem muita lógica, viu?
1: Eu sempre, quando eu faço uma análise, eu gosto de enxergar o mundo amplo, não o perímetro. Se essa moça fez o que fez com ele na empresa que ele trabalhou e conhecia todo mundo, imagine o que ela fazia na outra empresa, porque ninguém muda de uma hora para outra.
0: Exatamente.
1: Ela só levou para a empresa o que é ela.
0: Uhum.
1: Então, ela sempre foi isso. Então, amigão, aprenda uma coisa. Na próxima vez, nos outros relacionamentos, coloque você acima de todas as coisas e tenha orgulho de você.
0: Exatamente, assim, o que aconteceu é o que ele sabe, né? As pessoas já são o que elas são há muito tempo. É que a gente vai descobrindo aos poucos, né? No começo tudo são flores, a pessoa não demonstra tudo que ela realmente é.
2: Oi, Milena, bom dia, tudo bem? Eu
0: Oi.
2: Sou a Ana, aqui em São José do Rio Preto.
0: Tudo bem, Ana?
2: Dizer assim pro Márcio, né, que cada um dá aquilo que tem. Ele te amou, mas assim, a plantação é uma escolha, mas a colheita, ela é obrigatória. E mais cedo ou mais tarde, ela vai acabar colhendo isso. E um conselho, não só para ele, mas para todos, nunca ponha a sua felicidade em jogo por causa de ninguém. É. A gente pensa, ah, mas fulano não vai fazer isso comigo. Ah, fulano não vai fazer. Vai. Vai fazer sim. Você pode falar por você, mas você não pode falar por outra pessoa. Porque tem pessoas que mentem olhando dentro dos nossos olhos.
0: Como que consegue, né? Como que a pessoa consegue mentir? Porque a gente não consegue. O que você falou é tudo. A gente se baseia muito pela gente. Pelo que a gente não teria coragem de fazer. Ai, jamais faria isso. Ai, essa pessoa também não faria. Mas, ó, faz. Faz e faz pior do que a gente pode imaginar. Ai, isso eu falo com muita dor. Porque, infelizmente, porque não deveria, né? A Lu tá falando. Lu Carvalho falou. Mi, bom dia. Mi, tem um ditado? Que eu não esqueço, nunca ajude um lascado sem saber porque ele tá lascado, porque ele volta e te lasca também. Nossa, é verdade. Vai saber porque que ela saiu antes do outro trabalho, já que ela era tão profissional, igual ele falou, e acho que ela já tinha combinado com o supervisor que se ele saísse ficaria bom pra ela, porque a vaga esperou tanto tempo por ela. Realmente, esse negócio, a pessoa tá tão mal, né? Mas por que será que a pessoa tá tão mal, né? Olha, é de se pensar, viu? É verdade isso daí, né, gente? E será que a pessoa tá assim, né? Vale a reflexão.

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1: 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Edson e Hudson, cada volta é um recomeço. Pra encerrar muito bem o nosso Quem Ama Não Esquece de hoje, com a história do Márcio, que realmente precisa dar uma volta por cima. Como que é? Sacudir a poeira, dar volta por cima e recomeçar a sua vida, né? Sabendo que ele fez a parte dele. Gente, não tem coisa melhor do que você ficar tranquilo e saber que você só tem coisas boas pra colher, Márcio. A gente tá aqui te desejando que você tenha uma caminhada incrível e que você encontre alguém, uma mulher de verdade, que seja digna do seu amor, viu? Que você merece muito mais. Você merece muito mais. Parece clichê, né? Mas é verdade. Você merece muito mais, merece ser feliz, viu, Márcio? Parabéns por ser uma pessoa tão boa quanto você é. 12:04 agora. Pois é, tá no ar, o É da Sua Conta. 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E o Ale Lube já tá conectado aqui comigo, pra falar sobre cartão de crédito empresarial. É isso, Ale? Ótima tarde pra você, tudo bem?
2: Ótima tarde pra quem já almoçou, bom dia pra quem não almoçou ainda.
1: Ah, então o meu é bom dia.
2: É bom dia, eu tava escutando a história do Márcio, é bom porque é a música que redefine, levanta, sacode a poeira e dá volta por cima, né, menina?
1: Exatamente.
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1: Muito bom, Ale, muito obrigado. Hoje a gente falou de cartão de crédito empresarial. Eu sei que amanhã você volta com mais dicas pra gente que a gente ama, né, Ale? Obrigada, viu?
2: É você que manda, Milena. Amanhã eu tô de volta.
1: Beijão. Então, se eu mando, amanhã você vem. Um beijo, Ale!
2: Beijo, tchau.
1: Tchau, até amanhã. E o nosso Quem Ama Não Esquece, não é que ele também volta amanhã com mais histórias, mas ainda hoje, você confere a reprise dessa história de hoje, a reprise do Márcio, que contou a história dele aqui pra gente. E se você quiser contar a sua história também, fique à vontade. Você pode mandar sua mensagem pra gente amanhã, inclusive, tem sorteio de cesta com guloseimas maravilhosas, mas é só pra quem mandou a história aqui pro Quem Ama, tá bom? Hoje, às 22h30, no Band Love tem a reprise. E no canal do YouTube, nas plataformas também, você confere a nossa história, essa e outras também, inteirinhas, para você acompanhar.

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0: Ah, você pode dar uma paradinha aí? Para no carro. O almoço que você tá fazendo. Isso. Isso. O que você tá comendo. Para um pouquinho só. Ó, adiciona a gente aí. 11 999 919197. Faz isso. E aí você vai gravar uma mensagem aqui. Me contando que música que você mais ama. E por que que você gosta tanto dessa música? Tá no ar o Minha Música, Minha Vida. Você tem que contar pra gente uma história. A história que você tem com a sua música preferida. Não é bom demais?
2: Bom dia, Band FM. Aqui é Thaís. Eu tô trabalhando.
0: Oi, Thaís.
2: Eu queria ouvir a música do Rei Roberto Carlos. Como é grande meu amor por você.
0: Ah, que lindo.
2: Quem lembra de uma apresentação quando eu era muito nova, né? Do Dia das Mães. Então eu quero dedicar essa música em especial para minha mãe, né? Mesmo que não seja o Dia das Mães em especial, porque o Dia das Mães é todos os dias, mas eu quero relembrar esse momento.
0: Ai, menina, que linda você. Eu amei. Dia das Mães, exatamente. São todos os dias. Ô, Thaís, um beijo para você. Tô tocando agora, com muito amor e carinho, inclusive, viu?

0: Band FM, meu Zenete Cristiano. Essa música já é a nossa versão. Olha lá. Do Band FM de pertinho. De ontem já aqui no Minha Música, Minha Vida. Você continua pedindo sua música, viu? 11999919197. Mas me conta por que, que essa música é especial pra você.
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14: Ótima tarde pra você, meio-dia 33. E aí, tá tudo bem? Por aqui tá tudo ótimo, principalmente porque você vai escolher sua música aqui na sua rádio, do seu jeito.
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14: Ai, me conta, vai, por que você gosta tanto dessa música? Ai, de quem você lembra? Ou de que situação? Qual ocasião que te faz, assim, ficar... sabe, arrepiado, feliz, contente, até chorar, né? Tem música que eu choro, não sei você. Me conta aqui, 11999919197. Você participa do Minha Música Minha Vida, pedindo sua música e contando por que essa música é especial pra você.
16: Lindy, toca pra gente Boa Memória. Eu tenho uma história incrível com ela, que é um antigo relacionamento. Claro, hoje não tenho mais nenhum tipo de...

0: conexão, nenhuma conexão amorosa. Mas eu me lembro. E quando eu terminei com ele, eu mandei essa música para ele, né? Porque, querendo ou não, eu desejava todo bem e todo carinho, respeito. Ficou, né? Guardado, assim, em memória. Então, toca boa memória aí do Luan Santana, que, inclusive, é o meu grande ídolo. E eu tô mandando mensagem sempre aqui para vocês.
1: Que
0: Essa música
1: lindo.
0: é incrível.
1: Vou tocar agora para você. Um beijo.

0: 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Tiaguinho, ela é demais. Ela é demais aqui no Minha Música Minha Vida. Nossa última música do Tiaguinho, lembrando, hein? Que vai ter Tiaguinho e Péricles pra gente curtir. Estância Alto da Serra Gosto, você não pode perder, gente. Baita de um showzaço que você tem que ir, com toda certeza. Eu também tenho que ir, tá bom? Eu também tenho que ir, tô de volta, mãe. Quero agradecer a você pelo seu carinho, pela sua audiência, você que participou do Minha Música Minha Vida. Amanhã tem mais. Você pede sua música sim, mas você tem que explicar o porquê que você quer ouvir essa música, tá bom? Olha, de manhã na minha troca aqui, eu fiz uma interação com o Seu Ronco, que aliás, ele tava demais o de pertinho de ontem. Nossa, ele fez uma participação engraçada e emocionante. Pra quem quiser ver, também tá nas nossas redes sociais. E todos os dias ele é assim, viu? Aí tem o nosso papo de amiga e eu postei lá no meu Instagram. Se você puder me seguir, o meu arroba é o Milena Barros, dois S no final. Lá tem os bastidores aqui da Band FM, tem algumas participações, tem fotos de ontem, eu e a Cacá Super Divas, no De Pertinho. E você vai conferir tudo lá, então vai ser um prazer ser sua amiga também através das redes sociais. Agora tem um outro papo de amiga, viu? Agora... tem a questão aqui, ó, do voucher de R$1.000 na Shopee pra você.
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0: 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Ó, pra ela ganhar esse voucher, ela teve que fazer uma frase, uma declaração de amor no nosso site, tá bom? E eu, se fosse você, eu faria isso agora, bandfm.com.br. E tem que usar o nome da Band FM. E ela fez tudo direitinho. Olha só o que ela escreveu. Vida, você é a melhor companhia e virou a música mais bonita da minha vida. Daquelas que a Band FM toca e eu dedico a você. Você é minha melodia preferida. E o que faz meu coração bater mais forte todos os dias. Ela não foi uma diva? Ela não foi maravilhosa? Ela tá levando R$1.000. 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Porque eu quero falar seu nome aqui. Combinado? Beijo, divo! Beijo, diva! Até amanhã!
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4: O Desafio América desse ano será marcado pela despedida de grandes craques do futebol mundial. Nomes como Lionel Messi e Cristiano Ronaldo devem encerrar ciclos por suas respectivas seleções nas próximas semanas, buscando um último título. No lado do Brasil, Neymar também vai ter a sua última dança com a amarelinha ao lado desses craques.
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12: Mimi. Tudo bem aí?
13: Eu tô bem, e você?
12: Tudo bem também, vamos ganhar dinheiro.
13: Ah, vamos,
12: gente, hora do Te Peguei, tem a frase do dia hoje valendo R$1.200. Atenção, a gente vai ligar, hoje você tem que atender falando assim, ó. Bora faturar, din-din.
13: Bora faturar, din-din.
12: Aí você leva R$1.200. Anote! Bora faturar, din-din.
13: Bora faturar, din-din.
12: 3743-1313.
13: 999-91917.
12: Anotou a frase? Bora faturar, din-din.
13: Bora faturar, din-din.
12: Aí você leva R$1.200, eu te peguei. Boa sorte!

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1: Hoje tem ferro de passar a vapor da Filco, novinho na caixa. E pra você levar o ferro, você tem que participar. Votar numa dessas músicas que eu vou falar a partir de agora. A número 1, Panda, Eu Te Seguro. A número 2, Felipe Araújo, Estranho de Novo. Aí vem Menos é Mais com Natan pela última vez. A quarta, Cleiton Romário com Zanetti Cristiano. Não Namora. Na sequência, Jorge Matheus com Laura Prado, Haverá Sinais. E a número 6, Natan. Aproveita que eu tô obrigado, hein, com Zé Vaqueiro. Vote aí, a gente espera aqui. 3743-1313.
2: 99991997.
1: Um beijo pra você.
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0: Band FM, Super 6, a música 3, menos é mais com a Natan pela última vez. Hoje tem ferro de passar a vapor de presente pra você. Esse é o presentão da Super 6, aí é tudo de bom, é tudo de Band, que é o seu, né? Liga e vota, 37431313 e também pelo WhatsApp, que é o 999919197. Uma hora, 4 minutos, bora ouvir o número 4 com Cleiton Romário, Zé Neto Cristiano, não namora!
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0: FM Natan e Zé Vaqueiro. Aproveita que eu tô obrigado. A música 6 da Super 6 que hoje dá o ferro, hein? Ferro de passar a vapor. Olha aí, ó, novinho pra você. Liga e vota, tá em tempo. 37431313. Vale também no WhatsApp, que é o 999919197. Já o resultado. Boa sorte pra você.
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2: Oi, Babi. Marcelo Café tá de volta aqui na Band FM com outras informações.
0: Bora lá.
2: A Câmara dos Deputados aprovou na noite de ontem a PEC que reduz a jornada de trabalho de 44 para 40 horas semanais em 14 meses e permite o fim da escala 6x1, aquela em que o trabalhador trabalha 6 dias e folga apenas um na semana. A proposta foi aprovada por 472 votos a 22 em primeiro turno. O projeto agora vai para o Senado e deve ser votado antes das eleições deste ano, em outubro. E já temos aí os 13 times classificados para as oitavas de final da Copa Libertadores da América. Entre os brasileiros, Corinthians, Flamengo, Mirassol e Fluminense. Agora hoje tem mais. Às 19h, o Palmeiras enfrenta o Júnior Barranquilla. E às 21h30, tem Cruzeiro e Barcelona de Guayaquil.
0: Muito bem, Babi.
2: Um beijo, café. Já já eu volto.
0: Para você também, brigadinho. Beijo, até já.
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1: 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Débora Mendonça, boa tarde pra você.
2: Oi, Café, ótima tarde a você e a todos. Trânsito congestionado na 9 de julho, sentido centro, desde o túnel Max Pfeffer até a José Maria Lisboa nos Jardins. Caminho melhor pela Brigadeiro Luiz Antônio. 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
2: O ferro de passar a vapor, presente pra você aqui da Band FM na Super 6. Alô, tá bom da Serra. Quem ganhou mora aí, ó. Rita Ferreira Costa Fernandes, aí, Ritinha. Levou o ferro, Rita. O ferro de passar a vapor da Filco, Rita. Parabéns. Bom, Super 6 ficou assim. Terceira mais votada, Cleiton Romário. A segunda menos é mais. E aí, hein? Campeã da Super 6 da Band FM, nós vamos tocar de novo quem?
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0: FM, Péricles e Ana Castela, simplesmente acontece. 1h32, será que vai acontecer? Eu te peguei pra você hoje. R$1.200, sabe a frase? Não pegou? Já vou repetir já, peraí.
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0: Frase de hoje no Te Peguei. Bora faturar din-din. Aí você leva R$1.200. A frase é fácil, hein? Mas anota aí, vai que, né? A gente liga, você não pode falar alô. Você tem que atender falando. Bora faturar din-din. Boa sorte. 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

0: Oi, transas na sua tarde de quinta-feira, como é que você vai, tudo bem? Bem-vinda, bem-vindo à Band FM, já vamos falar do estado, da Avenida do Estado, que não tá muito bom não. É o trânsito de São Paulo, já a gente fala. Fica na Band, boa tarde pra você.
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10: O estado da Avenida do Estado, Débora.
11: Até a Avenida do Estado, muito parada no centro, já tem dificuldade. Deixa a Moca pela pista elevada, vale ficar na local e pegar a ligação leste-oeste, então o corredor norte-sul sentido Tietê. 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
5: Dois celulares de uma vez só, celular bom, hein? Um pra você, outro, uma pessoa especial que você vai escolher e vai contar por que essa pessoa merece. Aí você liga pra gente aqui, 374-3133.

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1: Começamos o nosso Curte Aí. Tá chegando o Dia dos Namorados. E no dia 12 tem especial Dia dos Namorados com show do Fábio Júnior. A gente tem um parzinho aqui. Quer ir? Só ligar aqui. 37431313. Final do Curte Aí saiu o resultado. Confira a sua sorte. Boa sorte pra você. Luan Santana, sua vez.

0: tu. Band FM, Fred e Fabrício, te amar é meu talento. 2:11, tá na hora, vou pegar você.
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0: 12:12, hoje temos R$1.200 no Te Peguei da Band FM. Vai tocar o seu telefone, atenção, se você sabe a frase e se inscreveu aqui, tem que atender falando a frase. Acertando, você leva essa grana, R$1.200 para casa. Vamos ligar para quem? Pra... Opa, tá chamando, é a Casa Verde. É o José Antônio Almeida Júnior, da Casa Verde. Zé, 5 toques pra você. Vou confiar em você, é só atender falando a frase. R$1.200 hoje, 3º toque. José Antônio Almeida Júnior, são 5. Foram 4, tem mais um.
4: Não,
0: atendeu, deixou passar, perdeu R$1.200. Ô, Zé Antônio. Você não é o Zé e sabe a frase, daqui a pouco a gente liga de novo. Boa sorte.

0: FM, Thiaguinho, me balançou. Fechou o nosso curte aí, que tava dando um par de ingressos para você.
1: Senta aqui.
0: Não, é o show do Fábio Júnior. Especial Dia dos Namorados, dia 12 agora. Surrai Music Hall. Quem vai mora na Consolação é a Miriam Pereira dos Santos. Mimi, parabéns, Mimi. Vai ver o Fábio Júnior, presente da Band FM. 2 horas e 24 minutos vai começar o Tamo Junto na Band FM. É já, já.
2: 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E tem Ana Carvalho.

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0: Pra todo mundo, hoje é quinta-feira, ótima quinta pra você. Hoje, 28 de maio, temperatura em São Paulo é de 20 graus, 2h32. Olá, Pedro.
3: Meu nobre menino, boa tarde pra você e pra toda a galera.
0: Como vai, meu querido? Tudo bem?
3: Tudo bem, graças a Deus.
0: Então tá bom, vamos começar dando big copo térmico. Ele cabe 1,2 litros. Caramba, mais de 1 litro, é coisa pra caramba. E aí você pode armazenar a sua bebida geladinha, o cooler.
3: Boa!
0: Cooler exclusivo da Band FM também. Você faça o mesmo, vai ganhar os dois de uma vez só. Só participar do Tamo Junto. E o resultado é às 5 horas da tarde. Que cara é essa?
3: Cara, pior que eu não tô brincando, é sério. Eu tô naquela fase de caneta emagrecedora. Que eu tô aplicando lá a injeçãozinha toda semana na barriga.
0: Com orientação médica, claro.
3: Orientação médica. Aliás, um abraço e um beijo pra minha doutora, a doutora Gabriela Lico. Não
0: já,
3: é?
0: Já não pagou a consulta da Gabriela?
3: Gente, quer emagrecer? Doutora Gabriela Lico, não, entendeu? Para, com segurança e saúde.
0: Isso aí.
3: Tá certo, depois eu vou pegar esse corte.
0: Tá, e aí você tá com a cara meio...
3: Então, é que aconteceu que esse remédio ele tem várias fases. Eu tô na fase do refluxo, que, ou seja, eu fico gorfando com vários gases o tempo inteiro, isso, entendeu?
0: Pedro. Por favor, hein, Pedro, me respeita.
3: Não, te respeito.
0: Me respeita aqui dentro, porque eu respeito você.
3: Não, tá certo, mas fico gorfando com vários gases, então eu estou terrível
0: Você já teve... Aqui você não vai fazer isso, porque senão eu te põe pra fora do estúdio. Mas você já teve alguma situação assim... Foi vergonhosa com gases? Acho que todo mundo já teve.
3: Você já teve?
0: É, todo mundo já teve.
3: Você lembra onde?
0: Putz.
3: O que aconteceu?
0: Eu já tive, mas depois eu te conto.
3: Ah, fala!
0: Não, preciso pensar melhor. Depois eu te conto.
3: Ah, cara.
0: Você?
3: Já. Cara, muito na escola, principalmente.
0: Eu tive no ônibus, lembrei.
3: No ônibus?
0: No ônibus.
3: Por quê?
0: Ué, por quê? Porque aconteceu.
3: Nossa, mas fez barulho mesmo?
0: No ônibus.
3: Fez barulho?
0: Eu não sei o que é pior. Ah. Eu não sei o que é pior. Quando não tem barulho.
3: Cara, eu tive uma vez na faculdade, mas ninguém percebeu que era eu.
0: Ah,
3: cara,
0: tá.
3: No meio da prova, aquele silêncio.
0: Tá bom, não precisa imitar. Vamos deixar light.
3: No meio da prova, aquele silêncio, mas aí ficou todo mundo investigando quem era. E eu também, na hora. Mas quem foi o porco nojento? Eu já comecei a acusar, a apontar dedo, mas no final era eu.
0: A gente quer saber você. Você já teve alguma situação assim, vergonhosa? Vexatória?
3: Sim.
0: Com gases? Conta pra gente aqui, mas ó, maneira, tá? Fala de uma maneira tranquila pra todo mundo.
3: Sim, não precisa ficar falando essas coisas feias.
0: Vamos baixar o nível, não. 99991-9197. Repetindo, 99991-9197. Tá no ar, tamo junto na Band FM de hoje. Ei, Pedro.
3: Faz parte, né?
0: Faz parte, é um ser humano,
3: sim,
0: né?
3: Sim.

0: Band FM, Danilo e Davi, não mexe nas minhas gavetas. Estamos juntos na Band FM hoje, por causa de um papo informal na abertura do programa, resolvemos perguntar pra você se você já teve alguma situação vergonhosa com gases.
1: Você vê que o planejamento desse programa é uma coisa impressionante, né? É o planejamento nota mil, a gente decide o tema na hora, é um negócio impressionante.
0: Não é toda vez.
1: Sim.
0: Mas quase.
1: De vez em quando acontece.
0: Mas quase, a gente muda às vezes em cima da hora. Pô, vamos falar disso, vamos falar daquilo.
1: E é legal. Hoje,
0: é legal, assim que é legal, pô. E a pergunta hoje é essa: já que acontece com todos, independente de credo, raça, sexo, religião, acontece com todo mundo.
1: Algumas pessoas, né? Algumas pessoas falam: ah, não, comigo não acontece.
0: Não.
1: Eu não solto nada disso. Mentira, hipocrisia, mentira.
0: Pô, você sabe que tem uma comida que eu amo? Amo. E eu cortei durante a semana por causa disso.
1: Por quê?
0: Porque eu almoço muito cedo.
1: Mas qual é a comida?
0: Eu vou contar. E venho pra cá trabalhar, então eu fico aqui na sua frente.
1: Sim.
0: A tarde inteira, né? Aí tem estagiários que trabalham com a gente, produção que entra aqui. Isso me incomodava. Eu cortei. Mas eu amo de paixão o tal do feijão.
1: Então, feijoada, né, cara?
0: Quando eu como fim de semana.
1: Então, ainda bem que você não tá comendo, viu, bicho?
0: Não, então, por isso mesmo.
1: Pô, graças a Deus. Aqui, dizem que o feijão preto...
0: É, o preto diz que não, né?
1: O preto que dá mais gases, né, ou é o marrom?
0: Não, acho que é o contrário.
1: O carioca.
0: E o negócio de você deixar mais tempo, não sei como é que é o esquema da cozinha que eu não entendo, parece que facilita. Certo. Mas pelo sim, pelo não, cortei. E vamos aos áudios, que é o que interessa. Vamos lá ouvir.
2: Oi, café.
0: Oi.
2: Pedro, tudo bem? Boa tarde.
0: Boa tarde, amor.
2: Então, gases, misericórdia. É eu comer leite em pó.
0: Leite em pó.
2: Não tem quem fique perto. Podre, podre, podre. Beijo. Ellen, de Pirituba. Beijo.
0: Ei, Ellen. Você aí.
1: Meu leite aqui em pó, cara.
0: Não sabia, não.
1: Eu também. Aqui vai no organismo de cada um, né, mesmo?
0: Eu também acho que varia, né?
1: É, no meu caso, é refrigerante. É. Que eu parei, cortei refrigerante por causa da dieta.
0: Mas o próprio refrigerante tem gás.
1: Sim, então. Né? Se você se entope de refrigerante, meu amigo, você vira um refrigerante móvel.
3: Fala, café.
0: Fala aí.
3: Fala, Pedro. Boa tarde.
0: Boa tarde.
3: Cara, eu tive no ônibus.
0: No ônibus?
3: Pegando hoje de manhã pra ir trabalhar, sentadinha, bonitinha, eu dormi. Descendo ao ponto final, dormi. Aí, cara, de repente, solta um fato assim. Alto, alto. Eu acordo com barulho, abro o olho assim, todo mundo olhando pra mim. Eu fingi que tava dormindo de novo. Mas que vergonha de descer do ônibus.
0: Meu
3: cara.
0: Deus. Cara, eu entendo essa situação.
1: Quer dizer, o cara acordou com o próprio barulho dos gases.
0: Com o próprio barulho.
1: Meu divino, o cara caprichou, o cara não soltou gases.
0: Oi, namoradas minhas, quantas vezes eu acordei no meio da madrugada com o próprio barulho. Eu falava, ai meu Deus do
1: céu. Não, mas assim, mas nesse caso, é uma orquestra sinfônica. Que é isso de Beethoven?
0: Ah, qualquer um tem essa orquestra.
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6: Café Salim Saramaluf, ruim nos dois sentidos. Para Tietê, da Abel Ferreira, Celso Garcia e sentido Vila Prudente, da Radial até a Jaboticabal. Melhor seguir pela Moca ou por dentro do Tatuapé. 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
3: 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Oi, oi, oi, boa tarde. Tudo bem aí? Falando aqui o Marcelo Café nessa quinta-feira, hoje é 28 de maio, temperatura de 20 graus em São Paulo, 3 minutos e meio para as 3 da tarde.
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6: Fala Pedrão, fala Marcelo Café, galera, já tô ligado no Tamo Junto da Band FM.
3: Obrigado.
6: Me liga, pelo amor de Deus, não te peguei, gente, eu tô devendo até quem eu não devia, então por favor, me ajuda. Um abraço, Band FM, a sua rádio do seu jeito.
3: O cara tá no trono, velho.
4: Não, esse aí é o Tigrão de Itaquá.
3: Você conhece ele?
4: Não, o Tigrão é um artista. Ó, Tigrão, você é rico, você não precisa de dinheiro. Mas você é um artista consagrado.
3: E esse Eco, ele tava no na casinha.
4: Não é que o Tigrão é um comunicador tão experiente, ainda não aprendeu a gravar áudio no WhatsApp, entendeu?
3: Percebi.
4: Obrigado, Tiger.

0: convidaço, tamo junto na Band FM, tá no ar. E nessa tarde, estamos dando o Big Copo Térmico pra vocês, junto com o Cooler, hein? Exclusivo, ambos exclusivos da Band FM. Presentaços, é tudo de bom.
1: É tudo de Band, exclusivaço, viu, gente? Tanto
0: só ligar.
1: O copo quanto o Cooler. Não entendi.
0: O resultado sai 5 horas da tarde. Tamo junto hoje, pergunto se você já teve alguma situação vergonhosa com gases.
1: Que foi, café? Tá rindo do quê?
0: Não, minha cabeça aqui.
1: Não, porque eu falei que o copo é exclusivo, não é?
0: Não.
1: O cooler
0: não.
1: Também é exclusivaço.
0: Sim. Eu não falei nada. Você que tá
1: dando risada da minha cara.
0: É você que tá se traindo.
1: Tem algum palhaço aqui?
0: Tem. Na minha frente, você. Vamos ouvir áudio.
2: Boa tarde, Pedro. Boa tarde, café.
0: Boa tarde, amor.
2: Tudo bem? Aqui tudo bem, é a Neide de Guarulhos.
0: Tudo bem?
2: E vou falar pra você, eu também evito certos alimentos, porque senão a coisa fica feia.
0: Não é verdade?
2: Um dia eu tava na aula de ginástica, no que eu fui fazer uma certa posição, meu amigo saiu sem eu querer. Ainda teve uma amiga inconveniente que ficou, é Neide, é Neide. Olha, é chata a situação, viu? É vergonhosa.
0: Pô, às vezes eu faço ginástica, essas coisas, cara, tem situações ali, tem partes do corpo que são mexidas que você tem que concentrar.
1: E assim, você já tá numa situação de constrangimento. É. Sempre tem que vir uma mala. Eu vi, foi você. Cala sua boca, minha filha, cala a boca.
0: Vamos lá, conta aí, Pedro.
1: É o seguinte... Tem um projeto aqui na cidade de São Paulo, sobretudo na Avenida São João, né? Isso. Principal Avenida de São Paulo. Isso. Alguma coisa acontece no meu coração. De transformar a avenida numa Times Square. O que é Times Square? É basicamente você espalhar um monte de outdoor, um monte de telão, um monte de propaganda animada na avenida. Dizem que vai dar mais vida à avenida. Eu até concordo, eu acharia um projeto legal.
0: Popularmente, mas... eles querem fazer o que... Essa Times Square é um lugar lá em Nova York que é muito iluminado, que atrai muito turista.
1: Sim,
0: eles querem fazer isso na cidade.
1: E é bonito.
0: É muito bonito.
1: Nunca vi Nova York, mas eu já vi nas imagens. É muito bonito, entendeu? Eu acho que ficaria legal aqui. Mas, por enquanto, o projeto está barrado pela justiça, então está sem prazo para acontecer. É que a gente está no Brasil, e no Brasil, para você fazer qualquer coisinha, por menor que seja, demora no mínimo uns 3 anos, porque aí vem a justiça, aí depois, sei lá, um lugar que tem uma árvore, a Associação dos Bichinhos Antílopes vai querer barrar, a ONU dos Insetos não vai deixar cortar a árvore.
0: É, mas aí então, posso falar?
1: As coisas demoram muito, entendeu?
0: Vocês falam, mas aí depois o negócio, de repente, vai rolar... Aí vai todo mundo querer passear lá.
1: Ah, e é bonito, cara. Não é? É legal. Enfim, vamos ver.
0: Vamos esperar.
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4: 3h20, a gente tem R$1.200 do Te Peguei da Band FM. E aí, é pra conferir se sai agora, né, Pedro?
19: Meu Deus, é dinheiro, me abana que eu tô passado.
4: A sua rádio é do seu jeito, eu vou pegar você.
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4: 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Vamos lá, 3h20, 55 segundos. Valendo R$1.200 eu Te Peguei, ligando pra você
19: vamos
4: ao
19: lá,
4: vivo.
19: Vamos lá.
4: Seu telefone vai tocar e tá tocando é Vila Paiva. Rita de Cássia Costa Epifânio.
19: É Zona Norte.
4: Estamos ligando pra Rita de Cássia Costa Epifânio.
19: Entendi, Pitácio.
4: 5 toques pra ela, já foram 3.
19: Epifânio.
4: Epifânio.
19: Epifânio.
4: Epitácio. 4 toques, só tem mais.
19: Só mais um, vai, Epitácio!
4: Agora acumulou!
19: Meu Deus, Epitácio, por quê?
4: Não é, Epifânio.
19: Ah, desculpa.
4: Epifânio. Acumulou R$1.300, eu te peguei pra amanhã aqui na Band FM.
19: Você já teve uma epifania?
4: Epifania?
19: É quando você viaja na maionese.
4: Nossa.
19: Nossa, eu tenho direto, viu?
4: Meu Deus.

0: Band FM de O Senhor Refém. Tamo junto na Band FM, aqui no ar pela Band e também lá no Instagram, se quiser seguir. Hoje eu vim de avião pra cá, peguei um avião.
1: Nossa,
0: de manhã.
1: Aliás, posso falar uma coisa?
0: Ah, não, peraí, só concluir. Algumas pessoas dirão que é montagem.
1: Deixa eu falar uma coisa, eu vi esse vídeo. Foi um dos vídeos mais patéticos que eu vi na minha vida.
0: Mas, ô Pedro...
1: O senhor tava ridículo nesse vídeo.
0: Mas eu só botei um vídeo de dentro do avião.
1: Que dentro do avião? Esse bobeira tava no carro, ô Xambilão.
0: Bom, se quiser me seguir, eu vou ficar muito feliz. Você que tá ouvindo a Band, Marcelo Café no Instagram. @ Marcelo Café. Você vai ver esse vídeo que o Pedro achou ridículo.
1: É, você tava no avião do lado do Santos Dumont. Ele tava lá vivo, comendo um salgadinho.
0: E tava alto.
1: Como é que é?
0: Alto.
1: Alto,
0: o avião tava alto.
1: É, Santos Dumont tá no céu, né, então?
0: Segue lá, Marcelo Café, tem o do Pedro também.
1: Meu Instagram, quem tem bom coração, segue o Pedrão. Pedro Rafael 7779, repetindo, Pedro Rafael 7779.
0: A gente apela no ar, né? Vamos lá, pergunta de hoje, você já teve... Ah, deixa eu falar o que tá valendo aqui à tarde. É o Big Copo Térmico, de 1,2 litros, pode meter o líquido que você quiser aí dentro, pra deixar na temperatura ideal. E também o cooler. Cooler exclusivo da Band FM, você pode meter o que você quiser dentro do cooler. Pode... Que isso, Pedro? Deixa eu falar, tô... Que aí? Ô, Pedro, eu tô falando aqui, deixa eu ler a minha pauta.
1: Acontece, né? Você pode...
0: Para. Para. Pra deixar a bebida na temperatura ideal também. Então, peraí, não me desconcentra. É só você participar do Tamo Junto, o resultado sai a 5. O Tamo...
1: Você tem algum cooler?
0: Para. O Tamo Junto, para. O Tamo Junto que pergunta, você já teve alguma situação vergonhosa com gases? Meu Deus, a gente sai de um e entra no outro.
2: Fala, café! Fala, quem fala é Robson Ramos, motorista de aplicativo. Robson, rapaz, já tive a situação assim.
0: Fala aí.
2: Uma ex-chefe que eu tive. Eu trabalhava no almoxarifado. Eu estava sozinho no almoxarifado.
0: Eu tava no avião.
2: Cara, eu soltei aquele, velho. Nem eu tava aguentando. E ela entrou bem na hora. E eu estava fazendo uns relatórios. E ela queria esse relatório pra ontem. E ela, tipo, meio que encostou na minha cadeira. Meu velho do céu. Eu não sabia onde colocar a cara, porque não tinha o que falar, né? Só estava eu no local. Aquele dia foi power, meu. É isso aí. Um grande abraço a todos.
0: Obrigado, amigo. Grande abraço também.
1: Eu quero compartilhar uma história aqui do Diego da Silva Freitas. Ele é motorista de aplicativo. Ele respondeu que a barriga dele doeu muito, etc, etc e tal.
0: É.
1: Aí a nossa produção escreveu. Tem como você contar isso em áudio pra gente pôr no ar?
0: É.
1: A resposta...

0: resposta do nosso ouvinte.
1: Quer que eu ponha aqui, por aqui, pelo canal?
0: Não, tem, não tem. A resposta do nosso ouvinte. Tá. Acabei de entrar pra fazer endoscopia. Tá vendo só? Meu, o cara, Deus, tá fazendo endoscopia, mas tá ouvindo, tamo junto. É o Diego da Silva, muito obrigado.
1: Lembrei de uma rápida aqui, rapidinho. Eu tinha um primo que era diretor de empresa. E aí ele tinha uma funcionária, uma secretária de muitos anos e tal. E aí a secretária entrou na sala dele, ele deu um berro. Levantou, bateu na mesa, deu um berro, mandou ela sair da sala imediatamente. E ela saiu chorando, ficou traumatizada.
0: O quê? Ele fez isso? Aí,
1: depois ele explicou. Ele tinha acabado de soltar.
0: Não se aproxime, por favor.
1: Não se aproxime.
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1: Fabi, você?
3: Oi, Café. Oi, Pedro. Voltei. Ontem, quase todos os jogadores da seleção brasileira se apresentaram na Granja Comari, em Teresópolis, para começar os trabalhos para a Copa do Mundo. Mas tem uma questão aí que está preocupando todo mundo, né? A situação do Neymar.
1: Pois é.
3: O jogador teve uma lesão na panturrilha no último dia 17 e ontem ficou fora da primeira sessão de treino com os outros jogadores. O médico da seleção, Rodrigo Lasmar, informou hoje cedo que o atacante tem uma lesão de grau 2 e que a expectativa é que ele esteja recuperado e liberado em 2 a 3 semanas.
1: Olá.
3: Sendo assim, ele não deve atuar nos amistosos contra o Panamá no dia 31 e nem contra o Egito no dia 6 de junho. O Brasil estreia na Copa do Mundo contra o Marrocos dia 13 de junho. Um jogador, pelas regras da FIFA, pode ser cortado da seleção e substituído por outro em até 24 horas da estreia. Sim. Vamos ver o que acontece com o Neymar.
1: Vamos ver.
3: Falando do tempo, amanhã mínima de 11 graus e máxima de 22 e não tem previsão de chuva.
1: Tá bom, Babi.
3: Um beijo, Café, um beijo, Pedro. Já já eu volto.
1: Beijo pra você. São Paulo tem 20 graus agora.
0: Aliás, que mico essa situação do Neymar,
1: cara, né? Cara, você sabe que eu tô na dúvida?
0: Porque assim, o Santos, que é o clube que o Neymar joga, afirma que ele não tem nada, que é uma coisa que não é grave. A seleção diz que é grave, então
1: agora
0: tá
1: pedindo
0: um
1: exames fora. Outro. Então, eu quero só ver o que vai acontecer.
0: O que você acha? Será que ele vai? Será que ele vai ser cortado?
1: Eu acho que a gente tem que rezar, eu já falei.
0: Eu acho que ele fica, não vai ser cortado não.
1: Vou aguardar.
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0: 14 minutos faltando para as 4 horas. 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
2: No meu caso, eu não posso comer ovo cozido. E eu sou tanta bufa que nem eu não consigo ficar perto. Deus me perdoe. André Gomes, Carapuíba.
0: Não. Obrigado, minha querida.
3: Moças não soltam bufas. Não. Elas soltam flores.
4: É. Musical da Band.
3: Você nunca ouviu isso de uma namorada? Que assim, pra elogiar uma moça, você fala: meu bem, você não solta bufa, você solta flores.
0: Isso não é assunto que tem que falar.
3: Flores com gosto de lavanda.
0: É isso. Vamos lá, Paulo, lembra dessa? Na verdade, hoje é quinta-feira, né? É o TBT Musical desta tarde, aqui na programação da Band FM. Ele vai participar hoje, é o Luan Santana. Garotas Não Merecem Chorar. Cara, essa é de 2013, é um EP, né? Do Te Esperando, composta pelo próprio Luan Santana.
3: Quer dizer que as garotas não podem, mas os garotos devem chorar.
0: Ixi, aí é uma longa história, Pedro.
3: Ah, para, senão eu vou chorar aqui, viu?
0: Aí eu... Não, para. Deixa o Luan cantar. Garotas Não Merecem Chorar. Ela é uma...

0: FM, sorriso, maroto com Dilcinho, 50 vezes. Fala em vezes, multiplicação, dinheiro, vem tudo isso na cabeça. Tô olhando aqui de novo, a gente já falou, mas tô olhando os valores aqui do Te Peguei da Caixa Premiada. Cara, somados dá quase 3 mil reais.
1: Dá 2.900, né?
0: Isso é grana, hein?
1: É grana, viu, bicho?
0: Poxa, a gente não pode, né, Pedro?
1: Cara, no final do mês bate o desespero. Dia 20, o pior é que o primeiro dia útil vai ser na segunda. Então, o quinto dia útil que a gente recebe vai ser só na outra sexta-feira. Então, tem pelo menos mais uma semana ainda de desespero.
0: Sorte sua.
1: Por que sorte minha?
0: Que bate o desespero só no final do mês. Pra mim, bate o desespero o mês inteiro.
1: Mas tudo bem, entendi. Você entendeu o que quis dizer, né, palhaço? Você entendeu?
0: Você também entendeu. Tamo junto hoje perguntando. Você já teve alguma situação vergonhosa com gases?
1: Vamos lá.
0: Vamos lá.
2: Oi, Café. Oi, Pedro. Boa tarde.
0: Boa tarde.
2: A minha situação vexatória que eu passei foi na minha aula de karatê. Mais de 50 alunos e bem na hora de fazer o abdominal, eu soltei um gás daqueles terríveis. Não sabia nem onde enfiar a minha cara. Putz, passei uma semana sem aparecer no treino. Beijos, meninos. Fabiana do Itaim.
0: Na aula de karatê, você imagina, tem aqueles...
1: Né? Mas eu sei como é que é. Na academia, que agora eu tô fazendo academia duas vezes na semana.
0: Sim.
1: É verdade. Tô falando sério.
0: Tá bom, tô falando.
1: Gente, o Café não tá acreditando em mim, mas eu tô fazendo academia duas vezes na semana.
0: Quem faz academia, sabe o que faz? Coloca foto na internet.
1: Eu não vou ficar postando foto. Coisa de Zé Bobão, de hoje.
0: Mas
1: tá
0: põe
1: pago.
0: Foto no jogo do Corinthians, porque o Corinthians perde porque você vai no jogo.
1: Então, mas, pô,
0: já falei isso, que você é pé frio. Você foi no jogo ontem? Foi. Botou foto? Botou.
1: Mas
0: Corinthians ganhou? Não.
1: Tem uma diferença. Estádio é legal, academia é chato. Eu não gosto de academia, não vou ficar tirando foto na academia. Não vou. Mas eu vou, sim, duas vezes na semana. E de vez em quando tem que fazer alguns movimentos, bicho. Faz parte, né? Não tem como. Principalmente de perna.
0: Você não respeita as pessoas que estão na academia ao seu redor, Pedro?
1: Cara, minha academia é minúscula. É, só tem eu.
0: Então não vai ninguém nunca.
1: Não, vai ninguém.
0: Então reza pra continuar não indo.
1: Não, mas aí é outra coisa, né? Tô sozinho.
0: Tá bom, vai.
3: Boa tarde, Pedrão. Boa tarde, Café.
0: Boa tarde.
3: Rapaz, uma vez eu peguei uma mulher e duas crianças, né?
0: Motorista de
3: E eles entraram no carro, tava um calor lascado, tava no ar-condicionado, e começaram a soltar umas bufas, né? Aí eu falei, caramba, esses moleques comeram urubu. Só que o que eu fiz? Também soltei umas também. Aí a mãe deles começou a xingar, cara, os dois, pensando que era eles. Aí no final das contas, era eu que tava...
0: Caramba.
3: Já poluindo o carro.
0: Tá bom, o pessoal tá contando assim que a gente gosta. Tem que
1: poluindo
0: contar
1: carro,
0: as
1: gostei.
0: Histórias. Soltar os podres, literalmente.
1: Se você soltar o podre na marginal, por exemplo, abre a janela e põe a culpa no rio.
0: Vamos pras redes sociais, @BandFM.
1: A Kelly Ranieri colocou a culpa no cachorro.
0: Pô, tem uns cachorros que eu vou te falar,
1: não,
0: viu?
1: Tem cachorro que é terrível, viu?
0: Pô, tinha um que tinha uma namorada minha. Que ele resolvia fazer essas participações na hora H da gente.
1: Pô, cara, meu gato fez isso.
0: Nossa senhora.
1: Eu tenho um gatinho em casa, o dele saiu até fumaça. Mano. É sério, fumaça pelo rabo.
0: Que isso, Pedro?
1: Vamos lá, Edna Mello, boa tarde. Meu pai dizia que quem tá preso quer sair. É isso. Não tem ninguém segurado, não tem ninguém seco. A Leonilda de Oliveira. Sim, se eu comer abacate, sai de perto.
0: Abacate?
1: É abacate.
0: Abacate causa isso? Ah, como abacate?
1: Se for creme de abacate, semana... então?
0: Não, aí já tem leite.
1: Então, a Nayara Tayane dos Santos. Já tive uma baita bufa em plena quermesse. Ah, mas na quermesse, se for local aberto, passa de leve, né?
0: Pagou um café?
1: Não.
0: Então eu vou sozinho.
1: Mas você, não quero.

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5: Oi, Débora.
6: Café hoje na Pompeia tem jogo pela Libertadores. Palmeiras e Júnior Barranquilla, 19h, sem bloqueio por enquanto na Palestra Itália, mas com o trânsito muito congestionado. Vale evitar também toda a extensão da Francisco Matarazzo no sentido Lapa. Vá pela Marquês de São Vicente. 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
2: Oi, Café. Oi, Pedro.
1: Oi.
2: Fátima de Goianás.
3: Oi, Fátima.
2: Sabe o que que dá muito gases?
3: Não.
2: É comer batata doce.
3: Ah, sim, isso é. Dá, isso é.
2: Nossa, demais, é. Viu? Beijo, meninos. Amo vocês.
3: Obrigado, menina. Um beijo. Olha, pra você.
1: Um recado pra galera da academia. A gente acabou de falar. É. Gente, você tem os seus hábitos daquele frango azedo e a sua batata doce? Não abra em público, por favor. Fica um cheiro, fica um futum. Abre na sua casa, no seu quarto, caramba.
3: É verdade mesmo.
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0: Band FM, turma do pagode, Zeca é Pagodinho, pedindo a conta.
1: Musicão, hein, Coffee?
0: Em breve nós vamos pedir a conta do dia de hoje.
1: É verdade, daqui meia hora.
0: Reta final do programa, tamo junto na Band FM, tem mais meia hora pra você participar. Você já teve alguma situação vergonhosa com gases? A pergunta
1: vamos lá.
0: Vamos fazer o jornal inútil?
1: Até porque a gente tá cheio de notícias inúteis. Aliás, hoje em dia na mídia, o que a gente mais tem é notícia inútil.
0: Cara, pior que eu tenho reparado isso. E o mais incrível, notícias que sempre. Eu dou uma olhada nos números e tal, tem coisas muito inúteis que viralizam demais.
1: Tem uns portais na internet, tipo esses Choquei da Vida.
0: Não, não precisa falar nome, mas assim...
1: Já falei!
0: Mas tem coisas que são publicadas, eu falo, tá aí... E viraliza, e o pessoal faz um sensacionalismo,
1: às vezes. É impressionante, cara. Mas esses portais, esse eu citei o nome e não vou repetir, esse é campeão no sensacionalismo. Alguns, esses de fofoca de Twitter, de Instagram, cara, tem umas notícias que é completamente deturpada, justamente pra conter o sensacionalismo.
0: Eu e Pedro, por exemplo, profissionais que somos da comunicação. Pô, eu quero, se a gente algumas vezes fez alguma espécie de sensacionalismo no ar com alguma notícia, que a rádio fique muda agora. Tá. É verdade, fizemos, mas poucas vezes.
1: Só que eu cansei de fazer, viu?
0: Vamos ouvir o que tá chegando aqui no WhatsApp. 999919197. Essas brincadeiras aqui deixam a diretoria brava. Os caras falaram, que susto, achei que tinha saído do ar. Vamos lá.
2: Boa tarde, galerinha da Band.
0: Boa tarde.
2: Pedrão, café. Aqui quem fala é a Maria. Oi, Maria. Ah, não, meus amiguinhos, não é assim que a banda toca, não. Misericórdia, negócio bagunçado. Meu intestino, ele é obediente, ele me obedece. Porque se ele não me obedecer, o pau tora, não é na hora que ele quer, não. Tamo junto, um beijo.
0: Ô Maria, você já deve ter aprendido que o intestino tem muitas vezes que ele fica desobediente. E aí eu quero ouvir.
1: Mas muitas vezes você consegue ter o controle de se segurar, né? Você
0: e outras não, né?
1: Segura firme e tá tudo certo.
0: Como é? Me lembrou os amigos chineses. Vamos pro jornal?
1: Vamos lá então.
0: Preparado?
1: Sempre.
0: Você já tem aí, a nossa produção já mandou a pauta do jornal pra você?
1: Amigão, foram horas e horas de ensaio, mas a verdade é que a pauta é um papel todo surrado, mas tudo bem.
0: O pior é que vai ser a primeira vez que esse jornal vai no ar, juro por Deus, vai ser a primeira vez que vai pro ar que a gente não ensaiou.
1: É verdade.
0: Não é verdade?
1: Ou seja, tragédia à vista.
0: Vamos lá, em 3, 2, 1, no ar! Está no ar o Jornal Inútil, edição desta quinta-feira, dia 28 de maio de 2026, com manchetes de notícias absolutamente inúteis e que não vão mudar a sua vida.
1: Vamos lá.
0: Viviane Araújo posa de biquíni no Ceará.
1: Nossa, uau. Nossa. É. Na laje que não foi, né? É. Ator Wagner Moura aparece de bigode.
0: Nossa.
1: Eu vi, ficou horroroso, viu?
0: Nossa. Paola Oliveira surge em Praia Carioca de top.
1: Tem foto?
0: Tem, tá na internet.
1: Virgínia e MC Livinho dançam, são flagrados dançando e movimentam a web.
0: Nossa
1: meu Deus, tô todo movimentado.
0: Falou dela, eu falo dele. Vini Júnior revela desejo de ser papai.
1: Olha, do jeito que ele tá, logo, logo ele vai ser, viu? De qualquer uma, viu? Mas vai ser. João Guilherme diz que não foi convidado pra festa de Maria Alice. Está abalado. Força, guerreiro.
0: Acabou o jornal. Espero que vocês tenham gostado. Eu não gostei.
1: Eu gostei.
0: Você gostou?
1: Eu gostei. Boa noite.
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3: 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Aí é tudo de bom.
5: É tudo de Band, com declaração de amor e tudo, hein?
3: Vamos conferir. 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
5: É um baita presente pra namorada, hein?
3: Bom, tem uma declaração e tem o nome da pessoa. O que você quer começar primeiro?
5: Vou começar com o nome da pessoa.
3: Você que sabe.
5: Não, com a declaração. Não, com
3: vai,
5: o nome.
3: Vai,
5: com a declaração. Vai, olha aqui. Ó. Vida, você é a melhor companhia e virou a música mais bonita da minha vida. Daquelas que a Band FM toca. E eu dedico pra você. Você é minha melodia preferida. E o que faz meu coração bater mais forte todos os dias. Quem mandou essa frase linda foi a Joyce Souza Santos.
3: Parabéns, Joyce. R$1.000 pra você gastar como quiser na Shopee. Como é que é a frase que eu não entendi?
5: Mas que eu repito?
3: Tô brincando, tô brincando, tô brincando. Obrigado aí. Parabéns, Joyce. Milão pra você gastar como quiser na Shopee. Shopee. Reta final, tamo junto. Pergunta, você já teve alguma situação vergonhosa com gases?
5: Boa.
3: Vamos ouvir.
7: Boa tarde, Pedro. Boa tarde, café.
3: Boa tarde.
5: Boa tarde.
7: Uma vez aconteceu o seguinte. Eu fui almoçar com umas amigas num restaurante na hora do... Saímos lá da empresa e quando voltei, menino, me deu um revestrez. Aí saiu aquele bem, bem silencioso e daquele jeito, incensou a sala. Misericórdia. Só não fala meu nome. Beijo.
3: Obrigado, Aninha. Um beijo pra você.
5: Que é o café, sacanagem.
3: Falei, mas, assim,
5: nesse caso, os silenciosos são os mais fatais, viu? Os nem mais venenosos.
3: E por falando em Aninha...
8: Você sabe...

0: Band FM, Bruno Jegues e Sorriso Maroto. Clique para fechar o Tamo Junto na Band FM de hoje. E hoje o Tamo Junto perguntou: você já teve alguma situação vergonhosa com gases?
1: Ok.
0: Dá tempo de ouvir mais.
1: Os últimos do dia.
2: Oi, Café. Oi, Pedro.
1: Oi.
2: Tudo bem, meus amores?
0: Tudo, meu amor.
2: Café, eu vou te dizer, tem coisa que realmente apodrece o intestino do ser humano. Mas como o repolho, eu tô pra ver. Um beijo.
0: Sou
2: Rose de Imbuaçu.
0: Obrigado, Rose.
1: Tem um restaurante aqui em São Paulo chamado Sujinho.
0: Sim.
1: Eles vêm com uma porção de repolho com cebola e mussarela de búfala, que eu adoro, entendeu?
0: Mas vem limpo?
1: Por quê?
0: Oi, entrou errado aqui.
1: Tá soltando intervalo, calma.
0: É, calma, a gente tem mais um tempo ainda pra falar.
1: Por que não, limpo?
0: Você não entendeu o nome do restaurante? Deixa pra lá, a gente vai ficar fazendo
1: merchando o restaurante,
0: é, né? Tá acaba bom, virando, né? Merchando o restaurante.
1: Até porque eu sempre paguei a conta lá, então nunca me deu nada.
0: Robson Ramos.
3: Olá, Marcelo Café, alô, Pedrito.
1: Fala, Robinho.
0: Tudo bem, Robinho? Temos aqui o resultado. Big copo térmico de 1,2 litros. Sim. Exclusivo da Band. Também é exclusivo o nosso cooler. O cooler exclusivo.
1: Sim. Exclusivaço, hein, gente?
0: Tudo isso vai para Osasco. Alô, Osasco. Quem ganhou é você. Lohana Carvalho Mossato Bezerra.
1: Ô, louco.
0: Aê, Lohana.
1: Gostei. Parabéns.
0: Leva o big copo térmico e leva o cooler também. Um beijo para a turma de Osasco. Mais um áudio?
1: Vamos lá, mais um. Vai.
0: Vamos ouvir.
4: É, boa tarde, Pedro. Aqui
0: boa tarde.
4: Opa.
0: E aí?
4: Eu tive um problema com gás numa apresentação escolar, né? Onde estava falando sobre a previsão do tempo, essas coisas e tal. Era em grupo, né? Do nada, né, cara? Acabou saindo ali, né? Aí na hora o pessoal até brincou, né?
1: Oco! Aê, Lohana! Gostei, parabéns!
0: Leva o big copo térmico e leva o cooler também. Um beijo pra turma de Osasco. Mais um áudio?
1: Vamos lá, mais um.
0: Vai. Vamos ouvir.
4: É, boa tarde, Pedro. Aqui hoje
0: em dia.
4: Era.
0: E aí?
4: Eu tive um problema com gás numa apresentação escolar, né? Onde estava falando sobre a previsão do tempo, essas coisas e tal. Era em grupo, né? Do nada, né, cara? Acabou saindo ali, né? Aí na hora o pessoal até brincou, né? Raios e trovões! Tamo junto e vamos que vamos.
0: Quem nunca, né,
1: Robson? Apresentação escolar.
5: Ele sonorizou a apresentação,
1: né? Ah, mas aí quando tá na escola vira palhaçada, né?
5: Vira, exatamente. Vira,
1: com certeza.
0: O problema é que não é só na escola. Às vezes é no trabalho, às vezes é no transporte público. Então, não, e quando você tá em transporte público e alguém do lado, que você não sabe quem, manda uma dessa e você fala,
5: não é de ninguém, né?
0: Não é de ninguém.
5: Não dá pra você dizer
1: que o problema é se essa pessoa estiver do seu lado no transporte público.
5: O problema era querer acusar você.
0: É isso que eu tô falando.
1: Sim.
0: Olha, o assunto está ótimo, mas eu vou embora. Tchau pra vocês, até amanhã,
1: gente. Tchau.
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0: exclusiva da Band FM, ideal aí pra você curtir, levar pra academia, caminhada, a garrafinha pra qualquer hora, do seu jeito, e também o nosso mascote da Band FM. Tá afim de ganhar? Então vem com a gente, participe aí, anote a sequência das músicas aqui. Música 1 da Super 6, Jorge Mateus, Cantada Boba. 2, Marília Mendonça, Foi por Conveniência. A música 3, Gustavo Lima com Luiz Fonsi, Vagabundo. A 4 é Cleiton e Romário com Zé Neto e Cristiano, Não Namora. Música 5 é Maiara e Maraíza, Culpa é Nossa. A 6 é o Péricles com a Ana Castela, Simplesmente Acontece. Qual dessas 6 músicas você gosta mais, hein? Fala pra gente aqui, vem pelo nosso WhatsApp da Band FM, que é 11999-919197. Escolha qual dessas 6 músicas você gosta mais, porque é isso que vale. Aí, a mais pedida, a gente toca de novo. Boa sorte!
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0: Band FM, Gustavo Lima com Luiz Fonsi, Vagabundo é a 3 da Super 6, valendo de presente pra você aqui, olha só, a garrafa térmica exclusiva da Band FM, aquela pra você levar pra academia, pra caminhada, pro parque, pra garrafa pra qualquer hora, do seu jeito, mascote da Band FM valendo também, vem com a gente, participe aí, vem pelo WhatsApp da Band FM, que é 11 999 919197, e o telefone da Band FM, que é 11 37 43 13 13. Escolha qual dessas 6 músicas você gosta mais, porque é isso que vale. A mais pedida toca de novo. Boa sorte.
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0: Simplesmente acontece, a música 6 da Super 6. Daqui a pouco tem o resultado. Vem participar com a gente aqui, vem cá.
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0: Band Notícias, a Babi conta pra gente as novas, Babis, as novas.
2: Robson Ramos, voltei. A Câmara dos Deputados aprovou na noite de ontem a PEC que reduz a jornada de trabalho de 44 para 40 horas semanais em 14 meses e permite o fim da escala 6x1, aquela em que o trabalhador trabalha 6 dias e folga só um na semana. O projeto agora vai para o Senado e deve ser votado antes das eleições deste ano. E já temos aí 13 times classificados para as oitavas de final da Libertadores da América. Entre os brasileiros, Corinthians, Flamengo, Mirassol e Fluminense. Hoje tem mais. Daqui a pouco, às 7 horas da noite, o Palmeiras enfrenta o Júnior Barranquilla e às 9h30 tem Cruzeiro e Barcelona de Guayaquil. Um beijo, Robson. Já já eu volto.
0: Valeu, Babi. Até mais.
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9: Mais do trânsito em São Paulo. Boa tarde, Débora Mendonça.
10: Oi, Robson. Ótima tarde. Ocorrência na 23 de maio, sentido Ibirapuera, depois do viaduto com desce de São Joaquim, tudo paradinho desde antes da Estação da Luz. Avenida do Estado também difícil agora, da Praça Armênia até a ligação Leste-Oeste. 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
0: Quem se deu bem? Foi a nossa amiguinha Janine de Jesus Rodrigues. Janine, parabéns, meu bem. Você ganhou, participou, ganhou. Janine tá levando a garrafa térmica linda da Band FM e o mascote da Band FM. Lindo mascote da Band FM também, a sua carinha. Ô, Janine, só passar aqui na Band FM pra retirar. Estamos te esperando aqui, tá bom? Obrigado a todo mundo que participou. Tá na hora da gente ouvir a vencedora. A Janine votou na música 4 e ganhou a música 3.
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0: 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Champagne no fim de tarde da Band FM. A Carla Dias tá com a gente aqui, um beijo pra ela. A Mariana também tá curtindo a Band FM do fim de tarde da Band. Já mandou um beijo aqui pra turma toda. E quem também veio pra cá e mandou o seu alô pra turminha toda é, como é que é o nome dela aqui? A Lélia, que mandou aqui e já tá querendo ganhar presente também. Além da Raíssa, que já participou da Super 6 e tá participando de outras promoções também. Vem você e conta aí, como é que tá o fim de tarde da quinta-feira, hein? Vem!
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0: eu acho que você tem que mandar aquela mensagem. Mas manda o que tá no seu coração.
1: Porque se fosse eu falaria mais ou menos assim.
2: Ei, boa noite. Antes de te bloquear, eu só vim te dizer que a partir de hoje pode tocar o terror, fazer o que quiser fazer. A boca é sua, curte suas farras. Sinto mais nada.
0: Não, apaga.

0: Band FM Roupa Nova com a Cláudia Leite. Linda demais. Um sonho a dois aqui no fim de tarde da Band FM, com um beijo especial pra Kelsey, que mandou mensagem pra gente aqui. Ela quer ganhar o celular. Eu amo vocês e vocês sabem, né? A Kelsey, Kelsey Lene, beijo pra ela. Quem também tá por aqui, mandou mensagem pra turma da Band FM, foi a Carla Dias. Quem também mandou foi o Edson Rodrigues aqui, ligadão na programação da Band FM, e a Michele Cristina Abreu Pereira também. Vem, participe com a gente aí, porque vai começar Band ao vivo.
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7: O Desafio América desse ano será marcado pela despedida de grandes craques do futebol mundial. Nomes como Lionel Messi e Cristiano Ronaldo devem encerrar ciclos por suas respectivas seleções nas próximas semanas, buscando um último título. No lado do Brasil, Neymar também vai ter a sua última dança com a amarelinha ao lado desses craques.
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1: A Débora Mendonça vai falar mais do trânsito em São Paulo, Débora.
2: Robson, a Marginal do Pinheiros emendou lentidão no sentido da Castelo Branco, desde a ponte Morumbi até o Cebolão, reflexo da Tietê, que tem ocorrência bem no comecinho. Melhor utilizar paralelas, ainda que a Faria Lima não seja um caminho livre. 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
4: Enquanto isso, nós vamos cantando e vamos dançando em ritmo de festa, meu povo.
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0: No seu rádio pra você curtir aqui na programação da Band FM com as músicas que você adora. Elas tocam em versão de show. Vem pra cá pra participar com a gente aqui também. E curta a música que você adora aqui, ó. Já tá pronto o Band ao vivo da quinta-feira. Hoje tem Fred e Fabrício. Hoje tem Turma do Pagode. E a gente começa com Luan Santana.
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1: Delícia, delícia, delícia.
0: Turma do Pagode. Cobertor de orelha surpresa de amor. A gente já não rola há muito tempo.
1: Há muito tempo. 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
0: Aqui no nosso Band ao vivo show no seu rádio, na programação da Band FM. Quem que começa daqui a pouquinho? Estação Band FM, vem aí. Zoeira pra gente tirar barato, dar risada, é isso aí. Vem pra cá participar porque tem presente já já no Estação. 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Você quer participar com a gente? Então vem aí. Você sabe como é que é, né? Você manda mensagem aqui pelo WhatsApp da Band FM em 11 999 919197. Todo dia tem assunto. Gente, para pra pensar. Olha bem pro que tá acontecendo ao seu redor. Veja o que as pessoas estão comentando aí no café. Dá uma olhadinha na internet e me fala qual é o assunto de hoje. Vai. Pensou? Olhou? Você já viu qual é? Você já viu qual é, Ana Maria?
2: Já.
0: Tudo bem, Ana Maria?
2: Tudo bom, menino?
0: Tudo bem, menino. Qual é o assunto de hoje que tá todo mundo falando?
2: Não se fala em outra coisa. Não. Né? A não ser Neymar, né?
0: Exatamente.
2: Neymar, panturrilha.
0: Panturrilha. Vai, ninguém nem sabia porque que era a palavra panturrilha. Agora, metade desse corredor aí sabe.
2: Ah, vai, não vai.
0: Ou acha que sabe.
2: Aí começou tudo de novo, né?
0: Isso.
2: Vai pra Copa ou não vai?
0: É
2: vai,
0: isso.
2: Não vai.
0: É isso. Nós vamos ter que perguntar, não adianta. Falar, mas não, nós vamos perguntar.
2: É.
0: Depois da revelação de que o Neymar Júnior tem uma lesão que vai fazer com que ele fique fora por até 3 semanas, ou seja, vai estrear provavelmente no segundo jogo da Copa, se der tudo certo, porque não é assim, né?
2: É.
0: Às vezes volta, mas dói
2: volta
0: de novo.
2: Quantos dias pra Copa, menino?
0: Pra Copa agora, hoje é dia 28.
2: 10 dias.
0: Mais ou menos 15 dias.
2: Não, é semana
0: 12
2: que vem.
0: Dias. 13 dias.
2: 3 dias?
0: 13.
2: Gente, não vai não. Não vai pra Copa.
0: 13 dias.
2: Ele não vai. Ah, 13.
0: 13
2: dias.
0: 13
2: Rapaz.
0: Dias.
2: É? Sei não, hein?
0: Como ele já tá cuidando desde o Santos, pode até ser que no primeiro ele esteja pronto. Pronto não quer dizer que dá pra entrar e jogar, porque pode entrar e ter dor.
2: É.
0: Baseado nisso, a gente quer saber o seguinte. Você manteria, se você fosse o Carlo Ancelotti, você manteria o Neymar lá na seleção brasileira ou você cortaria o Neymar?
2: Já chama outro logo.
0: Já chama outro logo. Vamos lá. Vamos
2: lá.
0: Ana Maria, já vamos na jugular logo.
2: E aí, mas pior que não tem.
0: Vamos dar responsabilidade pro povo. Tem, chama o que não foi, que é o João Pedro.
2: João Pedro?
0: Eu chamaria o Pedro, não o João Pedro.
2: Rapaz.
0: Mas é outra discussão essa.
2: É.
0: Eu, por exemplo, manteria o Neymar.
2: Rapaz,
0: ainda,
2: quero ver
0: de tudo.
2: O que o pessoal vai falar, hein?
0: Também.
2: Quero
0: você
2: ver.
0: Manteria. Ou você acha que ele tem que já ir embora, dar tchau pra moçada e pronto, acabou?
2: Gente.
0: Hein?
2: E aí?
0: 11 999 919197, manda áudio. Se quiser falar ao vivo, escreve ao vivo que a gente pega.
2: Sei não,
0: vai pôr você no ar aqui, certo, Ana Maria?
2: Não, hein?

assim, ó. Você também tem que ser aquela pessoa.

0: fazer aqui.
1: Band FM, Tiaguinho, pensamentos intrusivos, terminou. Terminou.
2: Valeu.
1: Terminou. Final de mais um Band ao Vivo. Obrigado a todo mundo que participou com a gente aqui também. O Band ao Vivo volta amanhã. Amanhã é sexta-feira, gente. 6 da tarde aqui na Band FM com um show no seu rádio. E já já tem Estação Band FM. A zoeira liberada pra você aqui no programa Zona Band FM. Vem cá participar. Vem zoar.
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3: Valeu, Band FM. Obrigado.

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9: Robson, corredor norte, sobre Interlagos, muito ruim, da ligação leste-oeste até depois da Roberto Marinho. Um dos poucos caminhos bons ainda é feito pela Vergueiro, Domingos de Moraes, Jabaquara. 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

0: 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Vai começar o Estação Band FM. Este é um programa tão legal, sensacional. 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
0: O que aconteceu?
2: Com a gente nessa festa.
0: Ele ficou te chamando,
1: né? Com a gente na Estação Band FM.
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0: Estação Band FM no ar, ele me assustou, Ana Maria.
3: Calma.
0: O que aconteceu? Vocês estão cochichando.
3: É, cara, Ana Maria, onde ela chegou, deu em cima de mim ali no corredor.
0: Nossa, que fase.
4: Olha,
0: isso,
4: ele tá muito iludido.
0: Ele tá muito iludido mesmo.
4: Eu cumprimentei e ele achou que eu tô dando em cima
0: dele. Calma, Paulo Gomes. Você tá sendo nervoso, Paulo Gomes. Tem gente hoje aqui participando. Tem um quarto elemento hoje aqui no programa.
4: Ele veio mesmo.
0: Ele é Pedro Rafael.
5: Oh, que alegria! Aê. Que alegria! Não, eu tô aqui.
0: Aê.
5: Não sei porquê, vim pra encher o saco.
0: Mas aí, ó, tá vendo?
5: Tá. Mas enfim, estamos
0: já
5: aqui.
0: Vem encher o saco, Pedro.
5: Que alegria. Não, querendo... É uma honra.
0: Na verdade, ele está aqui porque foi convidado pela produção do programa.
3: Não, mas que falta de ter, de convidado.
0: Conversou ali com o Pedrão, falou: fica aí hoje. A verdade da conversa foi assim com o Pedro. Ó, não tem ninguém pra entrevistar quinta-feira agora. A gente queria um entrevistado, mas não dá.
5: É assim, pode falar.
0: A gente queria que o Neto ia vir, ele não pode vir. Então vai você lá, quebra um galho. Não foi nessa pegada? Quebra um galho.
5: Vocês tentaram 22 pessoas antes de mim, né?
0: Exatamente.
5: E aí acabou sobrando. Não tem problema.
0: Exato, mas é normal.
4: A credibilidade do Estação Band FM é essa.
0: Não, não é essa. O programa é bom. Você vê, uma produção tem 100 pessoas na produção.
5: Você me respeita, gente, tia.
0: É bastante. Olha lá, Pedro Martelli e Paulo do Vale passaram ali, ó. Eles ouvem a Estação todo dia.
5: É assim, honra.
0: Esse programa é assim.
4: É assim.
0: Paulo Gomes, você tá bem também, né?
3: Tô bem,
0: tá aí o Pedro, ó, que você pediu.
3: Eu?
0: Exato.
3: Por mim, não
4: tem nem tempo.
5: Puxa no corredor.
0: Pedrito, fique à vontade. Puxa a cadeira, senta e vamos falar. Esse programa é assim. Nós
5: posso
0: vamos
5: tirar
0: falar.
5: A roupa também?
3: Não.
0: Não, fica muito feio.
4: Só porque você deu uma camisa uma vez aqui. Até hoje tô traumatizado.
0: O pessoal fica chateado.
5: Eu tenho até hoje do vídeo do Robson se depilando, viu? Esse vídeo é maravilhoso. Tá na minha galeria do celular.
3: Meu Deus.
5: Pra que isso? Maravilhoso, é um bálsamo.
0: Você acha?
5: Claro,
0: eu vou fazer mais, então vou mandar pra você.
5: Faça.
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4: Tá vendo?
0: Tá? E aí você participa com a gente pra poder ganhar no final. Então venha, manda mensagem. Hoje é o seguinte, todo dia a gente faz uma pergunta aqui, mas não adianta fugir do óbvio, Paulo Gomes.
3: Bora!
0: É o que tá na boca do povo. O que tá na boca do povo hoje, Ana Maria Brisa? Pedro Rafael,
4: a
0: o que tá na boca do povo?
4: A panturrilha do Neymar.
0: A panturrilha do Neymar.
4: Ai,
0: eu conversei com aqui duas povo. Pessoas ali, aquela moça ali e a outra que fica aqui. Hoje elas sabem tudo de panturrilha. Não, elas, até ontem elas não sabiam nem o que era.
5: Você vai na internet, todo mundo é formado em medicina.
0: Todo mundo
5: faz a análise da panturrilha.
0: Exatamente. Então é o seguinte. Vamos perguntar. O Neymar fez o exame ontem. Não treinou, fez o exame e aí ficou constatado. Lesão de grau 2.
4: Eita.
0: É mais grave que o grau 1. Demora pelo menos de 2 a 3 semanas pra curar. Isso significa.
3: Se só um detalhe, mais, hein?
0: As pessoas estão confundindo, falando. Ah, então é só 3 semanas. Não é só 3 semanas, bicho.
4: Não é.
0: É de 2 a 3 semanas para melhorar. Depois tem a transição pro campo.
4: É, então.
0: Tem ele treinar batendo na bola. Não é que, melhorou, joga hoje. Não funciona assim. Não funciona assim. Por causa disso tudo, contando desde o jogo do Santos que ele saiu, aquele da confusão do árbitro lá, contra o Coritiba, vai dar lá pelo segundo jogo da primeira fase da Copa. Se der tudo certo.
4: Eita.
5: Tudo bem.
0: Se der tudo certo. Então, em cima disso, o que a gente quer saber? Se você fosse o Carlo Ancelotti, Carleto, você manteria o Neymar na seleção ou você cortaria o craque?
3: Ai.
0: Certo?
4: E aí?
0: Certo.
3: Ai.
0: Ó. É polêmica, hein, Pedro?
5: Ai. Eu acho que tem que manter.
0: Tem que manter?
5: Tem que manter, Pedro. Lógico. Porque assim, desculpa, a seleção brasileira não precisa do Neymar pra ganhar do Haiti e da Escócia.
0: Então por que ele tá lá?
5: Não, pra segunda fase, pra ser o cara decisivo.
0: E vai ser?
5: Ah, acredito que sim,
0: mas
5: é a única esperança.
0: Jogar?
5: Então, a única esperança da seleção brasileira é num jogador bichado. Mas eu não vejo outro jogador com síndrome de protagonismo igual
0: a única
5: dele. É, cara, o Vinícius, o que o Vinícius jogou com a camisa da seleção?
0: Ainda
5: é.
0: Não precisa jogar, com a camisa da seleção. Defendo,
5: né? Tem que ser ele. Não vai ser na Copa que ele vai jogar, cara.
0: Ah, não, eu espero que seja.
5: Como não? Não jogou nem no amistoso, vai jogar na Copa?
0: Mas vai ter que jogar, pô.
5: Então vai ser difícil, tem que manter
0: você,
5: ele lá.
0: O cara fez 25 gols na temporada, se ele não conseguir jogar na seleção, então nunca mais vai.
5: Corre o risco com ele lá.
0: Pelo amor de Deus.
3: Olha, mas, polêmica.
0: Mas, dito isso, eu também manteria. É isso.
3: Bora!
0: 11999919197, manda áudio.
4: Manda.
0: E se quiser falar ao vivo, escreve ao vivo. Se quiser falar ao vivo por causa do Pedro, escreve ao vivo por causa do Pedro.
5: Meu Deus do céu, que medo.
0: Destaque, Paulo Gomes.
3: Ó, vou falar de uma famosa aí que disse que está super animada com o namoro. Ou seja, disse que todo dia tem, ó.
4: Ah, é?
3: Todo dia.
0: Não, mas é por isso que ela falou que tá animada. Mas a pessoa tá animada por outro motivo.
4: Coisa porque... boa, né?
3: É mesmo. Coisa boa, né?
4: Todo dia é bom, né?
5: Pô, cara, no lugar dela é ficar cansado, não animado.
0: É todo dia.
5: Todo dia eu não aguento, né?
0: Então. Todo dia o cara chega em casa e fala, vamos meter.
4: Dia sim, dia não, né?
0: Aí ela fala, ele fala, não, filme de extraterrestre.
3: Ai, ai, tá bom.
0: É, o seu destaque, Ana Maria Brisa?
4: É... Eu vou procurar.
0: Ah, bom, achei que você ia falar alguém do passado.
3: Não,

0: Vocação.
1: Como assim?
0: Pra promover a adoção de ser a cão vocação da cachorrada.
2: Cão vocação.
0: Tá aproveitando o clima de Copa.
2: Rapaz,
0: sensacional.
2: A seleção brasileira também tá meio isso aí, viu? Cão vocação.
0: É,
2: viu?
0: Tá um pouco
2: então
0: isso.
2: Então a cachorrada.
0: Traz um destaque depois pra gente.
3: Começa, pô, vambora.
0: Vai, para com isso.
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0: Cão vocação.

0: Band FM Zé Neto e Cristiano já tocou ontem, já tocou hoje. Tocou ontem ao vivo e hoje a gente já tá tocando a versão exclusiva da Band FM do De Pertinho, que foi um arraso.
1: Demais.
0: De Pertinho com Zé Neto e Cristiano foi demais, como diz o Paulo Frota aqui. E já tocou aqui a versão do De Pertinho, rapaz. Largado as traças e o povo já está respondendo, gente.
2: Boa noite, turma da Estação Band. Aqui quem fala é o Pedro. Eu sou santista, viu? Ah, e em relação ao Neymar, né? É o assunto do dia. É uma trilha Neymar, viu? Vamos ver no que vai dar. Deixa rolar, Vamos ver, né?
0: Vamos ver. Tô com medo de tratar a Copa do Mundo igual o desafio ao Galo, mas tudo bem.
3: Fiquei com medo porque eu pensei que ele fosse cantar no áudio.
0: Eu também.
3: Fiquei com medo. Deu um certo pavor.
0: Ô, Paulo Gomes, conta aí a história.
4: Esse assunto
0: quero também... comentários de Pedro. Já que ele tá aqui, ele vai comentar os assuntos.
4: Esse assunto tá gerando treta entre famosos também.
0: É mesmo,
4: e no caso aqui é dois assim do futebol, viu?
0: É mesmo?
4: Walter Casagrande. Vem cá, Casagrande.
0: Vem, Casa.
4: Nervoso.
0: Ele fala disso.
4: Neymar, calma.

0: calma, nem perguntamos ainda. Calma, que nós nem perguntamos ainda.
1: Calma, toma água. Toma água pra ele enquanto você lê aí.
2: Respira, fala pra ele, respira. O que acontece? O Thiago Leifert, o jornalista.
3: Thiago Leifert só fala merda,
0: calma!
3: Fala besteira na internet.
2: Então,
1: calma.
2: Ele falou que todos os jornalistas que criticavam a não convocação do Neymar deviam ser demitidos.
0: É, ele foi mal.
2: Ele exagerou, né?
0: Porque ele exagerou.
2: Ele, né, foi feita uma campanha
1: para ele. O Thiago Leifert falou.
0: Ele perdeu a linha, sim.
2: É. Pois é.
1: Perdeu a mão, né?
2: E aí, com essa contusão do Neymar aí confirmada, né? De grau 2, na panturrilha, coisa e tal. Aí o Cazão que resolveu falar. Aí ele deu uma alfinetada aí. Segundo o Cazão, tudo em torno do Neymar não é transparente.
3: Não é. Nada é real. É o síndrome do Peter Pan.
2: E ainda tem a colaboração de jornalistas disfarçados de influenciadores.
3: Ou influenciadores disfarçados de jornalistas.
0: Mas você quer dizer que esse aí é o Life?
3: Também.
2: Foi outro.
3: De jornalista, não tem nada, né?
0: Não falo mesmo.
3: E o Neymar, ele não tem que estar na seleção, não era nem pra ser convocado.
0: Ele tem que estar
3: onde ele gosta, Kings League, jogar pôquer, né? Esse é o lugar do Neymar.
2: Cara, então tá todo mundo tretando.
3: Vai lá trocar a fralda da Bavinha.
0: Os caras sonham com o Neymar, meu.

0: o Pablo, vou te procurar, I love you baby, aqui na programação da Band FM, sempre sensacional o nosso Estação no Ar, você vem e participa com a gente aqui, todo mundo só olhando, tô achando bonitinho vocês aí, só olhando, participando, e o pessoal falando se tem que Neymar sair ou não. Deixa eu contar aqui, sabe o que é isso aqui? Ô Pedro.
1: O que, Robinho?
0: Demorei pra pegar a trilha, agora eu peguei aqui.
1: Maravilha.
0: Um abrigo de Rondônia decidiu aproveitar a onda do álbum da Copa para promover a adoção de cães e gatos de um jeito bastante criativo. Paulo Gomes. O abrigo Vira-Lata Vira-Amor apresentou os animais que estão lá disponíveis para adoção nas suas redes sociais. As imagens desses animaizinhos, tanto cães quanto gatos.
1: Bonitinho.
0: Com a temática Os Cãovocados.
2: Olha.
0: Então é uma representação. É uma representação do álbum de figurinhas da Copa. Só que com a fotinho da cachorrada e da gataiada. Os convocados pra você ir lá e escolher.
2: Que fofo.
0: De acordo com a instituição, durante a campanha, a proposta foi chamar a atenção pra uma causa maior: encontrar famílias pra esses animais resgatados. Tem resultado positivo aí da criatividade e tal. São 17 convocados e 7 já foram adotados aí, depois que apareceu na figurinha da Copa lá. Você vê como é que é?
1: É uma boa forma de promoção. É que hoje em dia você vê na rua cachorro. Outro dia eu vi um cachorro com uma roupa que eu acho que é mais cara que a minha.
0: Tem
1: cachorro
0: isso.
1: No carrinho de bebê.
0: Tem isso.
1: Entendeu?
0: Tem.
1: Os pais de pet.
0: Por que que o cachorro no carrinho de bebê? O cachorro anda desde que é filhote.
1: É porque os pais não querem sujar as patinhas do cachorro na rua. Então,
0: o cachorro devia protestar, falar, não ligo pra isso.
3: Devia dar uma patada nele.
0: Né?

0: FM, Leonardo, hoje aqui no nosso Estação Band FM, é hora dele, ó. Vem
1: salve
0: cá.
1: Salve aí, aí, meus aliados. Dele. Salve, salve.
0: Ó, quem tá aí, ó.
1: O Pedrão aí,
2: e aí, tá tiozão, aí? Da hora?
1: Tá suave?
2: Tranquilão? Dele.
1: Tá da hora, pai?
2: Tiozão.
1: Da hora. O Pedrão é. Cê é louco, maior satisfação, mano.
2: Pô, cara,
1: satisfação. Milicota,
2: eu
1: escutava no Band Coruja, pai.
2: Pô, que mau gosto,
1: fazia
2: hein, mano?
1: Isso? É, eu escutava, tio, lógico, cê é louco. Várias risadas, mano.
0: Por isso que você ficava pedindo pra vir aqui?
1: Hã?
0: Por isso que você ficava
1: é,
0: pedindo
1: lógico,
0: pra vir aqui.
1: É lógico, cê é louco. Da hora, Pedrão. Ô, fica à vontade aí, pai.
2: Tamo programa, junto, mano.
1: O programa é nosso.
2: É nóis.
0: Serve pra ele alguma coisa?
3: Serve.
2: Pô, o que você trouxe pra mim, então?
1: Às vezes a Ana Maria fica tirando nós, mas... Ó, não vem, não. Que ele que chegou me tirando, falando que eu sou tia, que não sei o quê.
3: Chamou de tia.
1: Não, mano. Eu acabo com a raça dos dois, se vocês
2: querem. Dá moral pra essa assim. Véia, não, viu, sua véia.
0: Que isso?
1: Véia, sua tia, tá vendo? Tá vendo? Não, calmou, calmou, calmou, calmou, mano. Calma. Chega de pantufa aí. Chega de pantufa, senão ela fica a pá, tá ligado? Mas, ó, deixa eu falar, tava trocando ideia lá, tem um mano da quebrada lá,
3: quem?
1: Que os caras conhecem, né? Eu acho, não sei se você ouviu falar, de vira e mexe eu falo dele aqui, que é o Garoa, né?
0: Ó, o Garoa.
2: Garoa.
1: O apelido dele é Garoa, que ele fala cuspindo, tá ligado?
0: Ele fala chovendo.
1: É, aí nós apelidamos ele de Garoa. E aí ele tem um, ele é meio pumba pra chegar nas minas, tá ligado? Ele fica inseguro, pai, nós sempre tá tentando dar uma força pra ele. Aí ele, eu falei, Garoa, melhor coisa pra você... É aqui no Instagram, no direct, porque
0: no
1: aí...
0: No celular, vai no celular
1: não vai chover na mina, então é um entendi. Bom começo, entendeu? Ganha a mina primeiro nas mensagens e pá. E aí ele fica nervoso, tio.
0: Ah.
1: Aí eu falei, vai, manda uma cantada pra mina. Ele foi e mandou, oi, tudo bem? Ela mandou, oi. Aí ele falou, você é padeira? Ela falou, sou... Ela, não, por quê? Ele falou, seu pai é um sonho. Eu falei, não,
0: mano. Ah, não!
1: Tudo errado.
2: Pelo amor de Deus.
3: Nossa, não vai chegar em lugar nenhum.
0: Vai.
3: Fica nervoso. Vai sonhar só.

0: FM, Júlia e Rafaela. Medo aqui no nosso Estação Band FM. Ana Maria Brisa do Brasil.
1: Oi!
0: Vem, meu bem.
1: Olha, eu vou falar agora uma situação que, rapaz do céu, viu?
2: Danado!
1: É, ela mesmo. Bia do Brás.
2: Danada!
0: Eu gostei do Paulo Gomes
1: Vitor. É assim mesmo. Bia do Brás. A Bia do Brás, ela...
0: Você adora ela, né, Ana Maria?
1: Adoro ela. É maravilhosa, né? Ela tava passeando ali em Miami.
0: Ah, lógico.
1: Louco!
0: Isso.
1: Estados Unidos, tá, né?
3: É básico, né?
1: É o básico.
0: Um dia praça 8, outro dia
1: do Brás pro mundo, né?
0: Como é que chama aquela?
1: Guarulhos pro mundo.
0: Ocean Drive.
2: Ocean Drive, isso.
1: SeaWorld? Do Brás do Rapa pro mundo, né?
0: É.
1: E aí, ela tava lá passeando e foi num restaurante.
3: Uau!
1: Só que ela foi barrada nesse restaurante.
0: Ah, é?
1: Por quê? Ué? Porque ela tava usando um look ousado, que você sabe que a Bia
0: gosta look
1: desses
0: ousado.
1: Looks extravagantes.
0: É, né? Mesmo?
3: Aqui que é ousado, descreva.
1: E aí o look dela tava assim, né? Tava totalmente transparente.
0: Dá pra ver tudo?
1: Na parte de baixo.
0: Mostrando tudo?
1: Mostrando a calcinha fio dental
0: que
1: dela.
0: Que isso?
3: É isso,
1: tá, ela... tava com bumbum assim, à mostra mesmo.
0: É porque ela sempre usou fio dental, inclusive no BBB ela usava fio dental.
1: E aí, menino, ela, o pessoal do restaurante lá barrou, falou, não pode entrar aqui desse jeito e tudo mais. E ela falou, gente, o que tem, gente? É praia, tem praia aqui perto, né? Ela achou que tava no Brasil, acho, né?
0: Aquela coisa, né?
1: É.
0: Saiu do Brás, mas o Brás não saiu dela.
1: Não, cara. É. Enfim, aí teve um pessoal nas redes sociais que criticou ela, né?
3: Ah, mas deixa ela. Qual o problema?
1: Falou, não faz isso não, amor. Você já brilha, você não precisa disso pra se aparecer.
0: Ih,
1: exposição
0: mas tem gente
1: demais.
0: Que pega no pé também.
1: É.
0: Eu queria ver Ana Maria Brisa de vestido transparente.
1: Tem fio dental? Aqui, ó.
0: Não, vi. Não.
3: Peraí. Não.
0: Que visão do inferno.
3: Para! Sua tia, você para com isso, hein?

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0: Daqui a pouco você vai saber. Uma mulher tomou vacina de cachorro por engano, cara.
2: Como assim?
3: Ué, gente.
0: Pedro, vou falar uma coisa pra você. É um negócio que pode acontecer, cara.
3: Pode?
2: Cara, mas que vacina, hein?
0: Pois é, vou explicar.
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3: Robson, jogo pela Libertadores começando na Pompeia, tem congestionamento ainda em toda a extensão da Francisco Matarazzo no sentido da Lapa. Clélia também vai mal sentido único para o centro. Marquês de São Vicente melhor, porém para a Lapa congestionada, da Pacaembu até a Antártica. 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
2: Alô, Gomes!
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2: 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Olha aqui, ó. 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O Pedro, você dá pra ele, vai sozinho e come lá.
6: Ah, não, não tem com ninguém, não.
2: 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Bruno Amauri Bezerra, ele é de Mauá, ele ganhou.
3: Ah,
2: Bruno,
3: é? Não,
2: parabéns, ele ganhou. É? Ele ganhou, ganhou. Fala, gente.
3: É assim,
2: fala,
3: Pedro.
2: Gente. Ah, é, vai, ensina o Pedro, vai.
8: Direita, esquerda, direita, esquerda, direita, esquerda.
3: Agora roda.
2: Oh, oh, oh, hora de assuntos aleatórios. Aleatórios.
3: 6-1.
2: Ai,
3: acabou.
2: Ai.
3: Acabou?
2: Acabou, acabou o 6-1.
3: E agora?
2: 5-2.
3: 5-2?
2: É.
6: Foi aprovado?
2: Foi.
3: Ah, 5-10?
2: Por 2.
3: Mas
2: alguns vão continuar 7-0.
3: Panturrilha?
9: Se a panturrilha tá assim, imagine o ovo, né?
2: Mas tem a ver panturrilha com ovo?
9: É, porque é a perna, não é?
3: Não, não, não.
9: Não.
2: O que, que
9: não
2: é panturrilha?
9: Não, porque o ovo, se você comeu um ovo cozido...
2: Ah. Sim.
9: Diz que faz bem pra panturrilha. Por isso que a Graciane comia, pra aguentar fazer agora, agachamento.
6: Ah, então e se for um ovo de Páscoa, teria algum problema?
9: Não, pois aí é. Não.
2: É só dar um ovo pro Neymar, então?
9: É, às vezes é isso, pra fortalecer a panturrilha.
6: Oh, mas se forem dois ovos?
9: Entendeu?
2: Bota dois na boca.
6: Mas proteína, claro.
2: Claro,
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2: Ele pegou rápido, Paulo Gomes.
3: Para!
2: Que momento. Estação Band FM está no ar para 75 Band FM no Brasil.
9: Olha,
2: 76 já, né?
9: Já.
2: Vamos chegar a 100 já.
9: Olha,
2: já.
9: Olha, minha idade já.
2: É,
9: 76.
2: No, é a meta mínima, amigão, e vai chegar. Olha aqui, o negócio é o seguinte: você está ouvindo Estação Band FM nessas emissoras todas e pode ver também bandfm.com.br nesta câmera.
3: É,
2: você que está vendo hoje, que está vendo um elemento a mais. Pedro Rafael está entre nós.
6: Quanta honra!
2: Muitos ouvintes adoram falar de você, mandando mensagem pra gente. Pedro, no Band Coruja. O Pedro, que pra quem ouve em São Paulo, faz durante a tarde lá com o Marcelo Café.
6: Sim.
2: Mas, pô, você gosta do Pedro? Não, eu prefiro que não apareça, mas enfim, mas ele tá aqui.
6: É como última opção, eu vim aqui encher o saco,
2: tá aqui,
6: né?
2: Não, tava tá aqui de boa. Não, tá bacana, eu
6: sentei,
2: defendo. Não,
6: sentei na cadeira e tô falando.
3: Você sente mesmo.
2: Eu protejo você, Pedro.
6: Obrigado, viu?
3: Mas a gente gosta do seu enchimento de saco.
11: Cola com nós. Cola com nós.
2: Cola com nós.
11: É isso mesmo.
2: E hoje a pergunta não podia ser outra.
9: É.
2: 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E a gente quer saber. Neymar tá lá com a panturrilha.
9: E aí?
2: panturrilha está dodói.
3: E aí? Ai, meu.
2: E aí a gente quer saber o seguinte, se você fosse o Ancelotti, você manteria o Neymar na seleção ou você cortaria o Neymar?
3: Ah, meu.
10: Boa noite, pessoal. Pai. Meu nome é Luiz Carlos, eu sou aqui de Diadema. Bem sinceramente, pra eu, Luiz, não deveria nem ter convocado o Neymar. E agora, sabendo disso, troca logo, senão a gente vai ficar menos um jogador. Um abraço.
3: É, foi ótimo. Direto, hein? Polêmico.
6: Troca por quem? Por favor, por quê?
2: Leva quem não foi.
6: O João Pedro? Ah, não, meu.
2: Põe o Pedro, eu levaria o Pedro.
3: Vai ver você, então, vai.
6: Ah, eu vou, eu faria gol.
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0: Band FM, Gustavo Lima, retrovisor aqui no Estação Band FM, você participa com a gente aqui, aliás, já tem desafio ao Mano, mande três palavras para Mano Dilso rimar, certo?
1: Vai ter,
0: vem
1: certo.
0: Com a gente aqui que ele vai participar.
1: Manda pra nós.
0: E você vê se pega a caneta, papel antes, para não ficar enrolando.
1: Não, vou pegar, porque o bagulho vai ser louco.
0: Tem ouvinte com a gente aqui, alô!
2: Alô!
0: Quem fala?
2: É o Leandro, motorista de app aqui de São Paulo.
0: Ô Leandrão, você tá bom, meu velho?
2: Eu tô bem, e você, Robson?
0: Maravilha, tá aqui Ana Maria Brisa.
1: Guarda, menino.
0: Tá aqui
2: e
0: Pedro.
2: E aí, Ana Maria, tudo bem? Aqui. Paulo fala... Gomes,
3: e aí, meu parceiro?
0: Pedrão. Pedrão também tá aqui.
2: Tranquilo.
0: Você tá trabalhando agora, Leandro?
2: Eu agora, tô. Já tá... Agora eu dou uma paradinha, só paradinha. Pra falar com vocês.
0: Vamos aí. Ô, Leandrão, e aí, meu? Neymar tá lá. Desceu do helicóptero ontem mancando. Aí foi fazer exame e deu lá, grau 2 de panturrilha. Tá doendo. 3 semanas no mínimo pra voltar. Você cortaria ou deixaria?
2: Na minha opinião, eu deixaria. Por quê?
0: Por quê?
2: Cara, todo mundo que já foi, nenhum rendeu. Ele é o cara. Então assim, deixa ele lá. Ele entra no segundo tempo e resolve os jogos pra gente.
0: É isso.
2: Porque assim, ó, uma coisa é certa. O Hexa vai vir de qualquer jeito.
0: Vai mesmo?
2: Com Neymar ou sem Neymar.
0: Será?
2: Se vocês pararem pra pensar, olha só. Se o Brasil ganhar, é Hexa.
0: Isso.
2: Se o Brasil perder, vai ser a sexta vez que perde seguida. É Hexa também.
0: É boa.
2: É verdade.
0: É verdade.
2: É boa.
1: Ele é excelente, né, velho?
4: Não tinha pensado nisso, verdade.
0: Não, ele tem razão, porque seria um Hexa mesmo. Porque nenhuma outra vez o Brasil ficou 6 Copas seguidas.
3: O Hexa da derrota, né?
5: Olha. E o vento

0: 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Quando a gira girou, estação Band FM, Paulo Gomes do Brasil.
1: Cara, o pessoal acho que percebe que o assunto amor dá aquela engajada, né?
0: Dá.
2: Né?
0: Eu percebi já também.
1: Já percebeu? E realmente dá, porque você vê, vira notícia.
0: Vira.
2: É.
1: Graciane Barbosa, sua amiga Grazi.
2: Ah, Grazi.
0: Grazi.
2: Grazi.
0: Grazi.
2: A Gra.
3: A Gra, né? O Belo chamava ela de Gra. É.
0: O Belo chamava de Gra?
3: Chamava de Gra, isso.
4: Não, chamava ela de Tudão.
1: Ah, não. Né? Nem chamou o cara.
4: Chamava ela de Tudão.
1: Você nem foi chamado.
0: Você fica vendo o programa ali no vidro?
4: Inclusive, o Pedro é um cara maravilhoso, que eu sou fã.
1: Nada a ver com ele.
4: Desde a época do Band Coruja.
3: Obrigado.
4: Sempre fui fã. Né, desse cara incrível.
0: Você gosta dele comentando o carnaval?
4: Ele, pô, um dos maiores comentaristas de carnaval é esse cara aqui.
3: Obrigado.
4: Na minha opinião, Pedro, né, que entende muito.
1: Viu? Ele entrou pra ficar falando.
4: E eu chamava de tudo.
0: E a Gra? Obrigado, Belo.
1: Conta aí, Paulo Gomes. Chato pra caramba às vezes.
0: Não atendia, não.
1: Vou te falar. Vou dizer, gente boa, mas tem hora que.
0: Tem cortada a convocação.
2: Tá bom, chega.
3: Beleza, Belo.
1: Graciane Barbosa resolveu falar das suas vida íntima com o Gabriel.
2: Ah, é?
1: O Gabriel Cardoso entrou no lugar dele, ó.
2: Volta aqui, seu... Belo.
1: É, volta aqui.
2: Ele sumiu, tá vendo?
1: É, viu aí, ó.
2: Agora ele sumiu.
1: Agora
2: lá.
1: Ele sumiu.
2: Não, não quer vir? Tá bom.
1: É o atual namorado dela. E ela falou que tem uma coisa que ela admira nele. Quando ela vê ele no celular, assim, falando de negócios.
2: Ah, é?
1: Sabe? E ela falou que isso deixa ela animada.
0: Ah, é?
1: Caramba. Ela acha aquilo.
0: Ela vê ele, não, porque olha, veja, aplica bem. 100 mil nos Blevers Revels.
1: Isso.
3: Aí, nossa, fica animada,
0: nossa,
3: né?
0: Senhora, que maravilha.
3: É a mulher Transformers, a Graciane, né?
1: E aí,
0: Peraí, ela vai explicar.
1: E aí, ela falou que por causa disso, também por causa disso, ela falou que todo dia, ó. Tem.
2: Todo dia.
0: Tem bate palma?
1: Tem.
3: Ó, que isso?
1: Todo bate dia palma. Tem a sapecada, ela falou.
0: Olha, sapecada.
1: Que como que é? Ela falou que tá,
0: todo
1: tá,
0: dia?
1: Tá nessa pegada, ela falou.
0: Não tem
2: mas
0: todo
2: também
0: dia.
2: Um tamanho.
0: Não,
2: um
0: essa
2: rabo, não dá. O fogo do rabo.
3: Cara, a Graciane é gigante, cara. Ela é, na boa, ela é mais homem do que eu.
1: Não. Para,
3: é
1: Pedro.
3: Mais fácil ela pegar o cara do que o cara pegar
1: ela. E aí, uma curiosidade.
2: Que isso?
1: Ela falou que naquela. Lembra que a gente contou que ela fez uma viagem nas Maldivas com ele?
0: Lembro.
1: Ficou...
0: Lembro.
1: É, falou que ali teve o recorde, velho.
0: É mesmo?
1: Ela falou que ali teve 5 horas seguidas de sapato.
0: Não, não, não, não.
2: Pô,
0: velho, que eu só descansa.
2: Meu Deus do céu.
3: Ela chegou e falou assim, que delícia, hein, amor.
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0: Olha, se a gente for processado até amanhã, a culpa é do Pedro.

0: casa. Quem sente saudade sou eu. Estação Band FM do Arola tá rendendo a participação aqui pra do Neymar, bicho. Vou te falar uma coisa, o Neymar, realmente o Neymar vira assunto, Paulo Gomes, é um negócio impressionante. Ô Pedro, fala em assunto.
1: Sim.
0: A gente falou da Grazi aí, da Grace. Você acha que influenciador fica tudo contando a vida na internet? Ah, eu transei 5 vezes.
1: Cara, é o emprego mais fácil, né? É que o brasileiro adora saber da vida do outro. Ah, isso aí é um fato.
0: Mas,
1: cara, é o melhor emprego do mundo. O cara tá milionário mostrando que ele comeu bolo no café da manhã.
0: Não é legal?
1: Cara, isso é demais.
0: Não, isso só prova como a gente é burro pra caramba, que a gente faz as mesmas coisas e não aproveita.
2: Exatamente.
3: Isso é verdade.
4: Eu também fiquei milionária comendo bolo no café da manhã.
0: Ah, mas você faz um bolo diferente. Olha aqui, verdade. Uma idosa foi parar no hospital após receber, por engano, uma vacina destinada ao seu cachorro de estimação. Gente, olha isso aqui. Você acha que é loucura? Mas pode acontecer, cara. Sabe o que aconteceu? Inclusive as câmeras de segurança da clínica veterinária registraram o momento. A vovó em questão ficou segurando o cachorrinho pequenininho pra tomar a injeção no consultório. A médica, ao aplicar a agulha da injeção, aplicou no braço da mulher, achando que tava aplicando no cachorro.
2: Ah, pela
4: que isso?
1: Meu Deus!
4: As ideias, ó, as ideias.
0: Tempo depois já tava no braço da tutora aquele vergão vermelhão, que ela já começou a ter reação à vacina. Teve um forte inchaço localizado lá e foi levada pro hospital. Não se sabe agora, não tem ainda novidades a respeito dela, estado de saúde, enfim, ou se houve algum outro tipo de reação, mas provavelmente no hospital eles vão fazer uma colocação de antídoto aí, retirada desse material,
1: porque é diferente.
0: Mas você tá lá segurando o cachorrinho ali, cara, você pensar bem, pode acontecer. Claro, a pessoa tem que tomar muito cuidado, mas pode acontecer, né?
1: Mas pode acontecer o quê? Será que cria pelo na mulher, a mulher começa a latir?
2: Será? Não, errou de cachorro, né?
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0: Lindo FM, Jorge Mateus. Amor covarde,
1: demais.
0: Vem cá.
2: Bora lá então, pai.
3: Já tá prontão, ó, lá, já tá prontão.
0: Olha, fiz o seguinte,
2: caneta na mão.
0: O pessoal até mandou aqui, mas a gente decidiu, eu e o Paulo Gomes aqui, a gente decidiu vai fazer diferente. Quem vai dar as palavras pra você hoje é o Pedro.
2: Certo.
4: Olha, sabe
0: Pedro
4: que
0: Pedro Pedroli.
4: Eu não vou te dar moleza não, viu?
3: Não, demorou, pai.
0: Ah,
4: posso ir?
0: Ah, peraí, deixa eu arrumar aqui.
2: Nunca tive moleza aqui, tio.
0: Não, não teve.
2: É verdade,
0: mesmo,
2: né?
0: Ô, Pedrão, bota aí.
2: Capri.
4: Vamos lá.
0: Vai lá.
4: Chimpanzé, pimpolho e mingau.
0: Ah, tranquilo, hein, mano?
3: É, ele foi bonzinho, hein?
0: Chimpanzé, pimpolho e mingau.
4: É. Sim.
3: Mas acho que do chimpanzé ele pode...
4: Então, será? Essa aqui é o desafio. Chimpanzé.
3: É, porque ele ramela.
4: E o quê? E mingau.
0: Mingau.
3: Tá, vamos lá.
0: Você já comeu mingau, mano?
3: Claro.
4: Ela tá dançando e o pimpolho tá de olho.
0: Pimpolho.
3: Cuidado com a cabeça. Ih, vamos lá, vai.
0: Vai. Não tem essa, não dá essa tempo de zoar.
3: É mocota, né?
0: Vem pra nós.
4: Bora, mano, não enrola não.
0: Ó, olha o efeito.
3: Vamos lá, vamos começando agora a improvisar, porque hoje aqui eu vou representar. Mano, aqui nós não é Zé Piolho, porque nós também aqui não é bagulho de pimpolho, tá ligado? Que nós é do improviso, você sabe que na rima.

0: moral, rimei tanto que deu vontade de comer um mingau.
1: Ah, não, foi bem. Foi bem.
2: Ele foi bem, eu achei que mingau ele arrumar, rimar com qualquer coisa, pega no meu.
1: Não dá ideia.
0: Nós estamos pela ordem hoje. Vamos no bagulho.

0: Temes, Zé Felipe, Ana Castela, sua boca mente aqui no nosso Estação.
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0: Débora, fala mais do trânsito em São Paulo na volta para casa.
2: Robson, congestionada a pista interna do Rodoanel sentido Perus, desde a rodovia dos Bandeirantes a Raimundo Pereira de Magalhães, reflexo de ocorrência na Raimundo, trechinho final no sentido bairro. A Raimundo também tem 3 quilômetros de congestionamento no trecho. 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

0: Corinthians.
1: Ele vai ficar.
0: É. Eu não tô nem aí pra esse Zé Ruela,
1: pé de rato. Não, Memphis Depay.
0: Esse pé de rato
1: mesmo. Mas você falou em nome dele aí.
0: Eu não tô nem aí pros...
2: Concordo.
0: É, Pedrão.
1: Não, por que ele fala inglês até hoje?
0: O Pedrão é monstro
1: pra caramba. Cara, fala no Brasil, ele dá entrevista em inglês, por quê? Ele já fala português.
0: Que por sinal, eu sou fã do Pedro pra caramba.
2: Não, obrigado, viu, craque.
1: Olha aqui. Última rodada da Libertadores da América continua agora, né? Porque começou ontem.
3: Tem Parmeira,
1: na terça, na verdade. Palmeiras está ganhando.
3: Ah lá.
1: Do Júnior Barranquilla por 1-0.
0: Esse certo. É que é verdade.
1: Exatamente. É. O John Arias fez o gol, o Pedrito.
2: Bom jogador. Sou fã dele.
1: O Palmeiras é aquele negócio.
3: É de rato.
2: Palmeiras joga um futebol de oitava categoria, mas pelo elenco que tem,
3: é isso,
2: consegue,
3: cara,
2: se sustentar nas competições.
1: Nossa, pelo elenco que tem, tinha que jogar mais. Não concordo com o Pedro, é isso.
0: Por sinal, só o Oriúdo também lá. Né?
1: Agora vem cá, ontem quando eles perderam pro Platense, nossa, sabe o que eles me falaram? Que é por causa do Pedro lá no estádio.
2: Nada a ver.
1: Isso é uma sacanagem, Pedro
2: não,
1: Rafael.
2: Eu vejo tudo do Corinthians.
1: Mas você vai lá e o time perde, estão falando que é você.
2: Mas eu vou e também ganha.

0: né, também, né?
1: Ele foi mal.
2: Ele foi mal.
1: Achou que era o Rogério Ceni.
2: Ele provou ali ontem que não dá pra ir pra seleção, hein,
0: Bola? Tá de sacanagem!
1: É que ele tá abalado psicologicamente, né?
2: A vida inteira vai ficar assim agora?
1: Eu também acho, meu.
2: O que é isso?
1: Corinthians não é seleção.
2: Os dois times que já se classificaram para as competições continentais continuam os preparativos para a última rodada do Brasileirão. E um detalhe, amanhã, é meio-dia, né? Amanhã, meio-dia, nem hora do almoço, meio-dia, vai ter o sorteio dos mata-matas, oitavas de final, tanto da Copa Libertadores da América quanto da Copa Sul-Americana. Vamos ver quem é que vai passar nessa aí. Palmeiras vai passar em primeiro?
1: Cara, depende do Cerro Porteño, né? Acho que não, porque o Cerro Porteño vai ganhar do Sporting Cristal. Então...
2: E aí, isso vai manter o Palmeiras em primeiro?
1: Vai manter em segundo.
2: Ah, vai manter em segundo?
1: Sim, segundo.
2: O Pedrão tá dizendo que o Palmeiras vai em segundo lugar. Pode pegar o Corinthians.
1: E vai enfrentar o Corinthians nas oitavas.
0: Não, vamos macetar esses bandos.
2: Que isso? Não fala assim, pô.
1: Também acho.
2: É isso, craque. Chama a Ana Maria aí.
0: Ana Maria.
2: Chama
0: a
2: Ana Maria. Chama aí. Oiê, são sons da noite, pra não assustar o Pedro, Paulo Gomes. Sons da noite. 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
2: Agora o momento de paz aqui, Pedro Rafael, a hora que Ana Maria Brisa traz aquele momento que a gente fica de manhã vendo na televisão e à noite aqui também esperando. É um pouco de sabedoria que é assim, despejada sobre nós.
0: Despejada?
2: Né? Sabedoria despejada sobre nós.
4: Pensamento lá, de hoje. Olha, e diz que é mais fácil algumas pessoas aparecerem jogando pela seleção no dia 13 do que aparecer namorando no dia 12. Acho que não desencada.
0: Quem está olhando pra mim?
4: Não, não é você.

0: Boa noite.
1: Pedrão tá aqui, rapaz.
2: E aí, meu amigo, beleza?
3: Boa noite,
1: beleza,
3: tudo bem.
1: Joia. Nós vamos deixar o Pedrão aqui de vez em quando pra ele fazer uma visita pra nós.
0: Puxa vida.
1: Pra perturbar.
3: Pra ganhar dinheiro.
1: Ô, velho, como é que você... É, faz assim, você tá falando no Viva Voz do seu telefone?
3: Tô falando no Viva Voz.
1: É, que aí vai ficar
0: tira
1: esse...
0: Tira que fica horrível. Vai
4: não ficar esse... paciência,
1: põe
4: gente.
1: Na mão que fica melhor o som. Senão a gente não entende o que você fala.
3: Tirei do Viva Voz.
1: Aê!
2: Finalmente.
4: Obrigado,
1: você tá, você faz o que da vida, velho?
3: Eu sou segurança.
1: Ah, é?
4: Ah.
1: E nesse momento você tá trabalhando ou não?
3: Não, agora eu tô em casa. Tô tomando tá de chá de malte aqui, fazendo uma arrumação.
1: Hoje não tem trampo, então.
3: É, hoje eu trabalhei e fiz um bico, mas cheguei um pouco mais cedo, aí estamos aqui, né?
4: O que quer fazer um
1: como
4: bico?
1: Como é que você chama mesmo? Como é que você chama mesmo?
2: Conto.
1: Como é que você chama mesmo?
3: Eu me chamo Sidney.
1: É o Sidney. Sidney tá com a gente. Sidney, aqui. Neymar tá lá, constatou que a lesão é grau 2, pode demorar até 3 semanas pra voltar, se bobear até mais. Mantém na seleção ou manda embora?
0: Ai.
3: Ué, mas tem que manter, né? Ô, Robson, vamos fazer uma coisa, vamos concordar. Quem é melhor do que o Neymar? Quem vai colocar no lugar do Neymar?
1: Eu não
3: gosto do Neymar.
1: Mas ele vai jogar.
3: Mas o futebol dele...
2: Assina embaixo.
1: Ah, não, mas o problema é a questão é, ele vai jogar?
2: Mas vai.
3: Ele vai. Tem isso, né? Tem isso também, né? Porque vamos ver se ele vai jogar, né?
4: Eu acho que pelo menos se o Neymar tem que ir, nem que seja pra fazer um bico lá.
1: Um bico. Você acha que ele pode ficar pra dar uma animada e tocar um pagode lá, Sidão?
4: Tem que fazer um bico de pagodeiro.
2: E tem outra coisa importante. A presença do Neymar tira a pressão de toda a rapaziada.
1: Isso é verdade. O que, aliás, pra mim é negativo.
2: Por quê?
1: Porque esses caras tinham que ser menos dependentes dele, não por ele. Ele tá tudo certo.
3: É, exatamente. Mas é o que eu digo. Porque, assim, a gente não tem nenhum outro assim que melhor. E outra coisa, a gente tem uma outra vantagem ao nosso favor. Porque o Brasil foi eliminado pela Alemanha, depois foi pela Bélgica e pela Croácia.
1: Isso.
3: Então tá eliminando por ordem alfabética. Como a Dinamarca não se classificou, quem sabe, né?
2: Olha, bem pensado, hein?
1: Tá aí, verdade, tá aí o momento.
2: O sonho tá vivo.
3: O sonho tá vivo. Vamos sonhar, né?
0: Você falou tudo isso tomando um chá de malte?
3: Exatamente.
0: Ah, tá explicado.
2: Deu pra perceber.
4: Muito

0: FM, Marília Mendonça, Leão, aqui no nosso Estação Band FM, vem com a gente aqui, tem ouvinte na linha. Alô?
1: Alô, boa noite.
0: Boa noite, beleza?
1: Beleza, meu querido, boa noite aí pra Ana Maria Brito.

0: aqui no nosso Estação Band FM no ar para todo o Brasil. Aqui no Estação Band FM a gente fala de futebol neste momento, neste programa sensacional. Olha, fechou minha folha aqui, mas não tem problema, viu? A gente vai falar que tem Libertadores da América acontecendo agora e Sul-Americana também. Agora tem só o Palmeiras jogando, é isso mesmo?
1: 3-1 pro Palmeiras.
0: Ah lá! Rapaz, o Palmeiras começou ganhando de 1-0 do Júnior Barranquilla, aí o Júnior empatou.
1: Sim.
0: Em 15 minutos, o Palmeiras fez mais 2 gols, tá 3-1
1: o jogo. Em 5 minutos, porque o segundo gol foi aos 40 e o terceiro aos 45.
0: Tá louco, hein, Pedro?
1: John Arias.
0: Que fase? Ele fez mais 2?
1: Fez 2 gols e o segundo gol foi do Alan.
0: Ah, tá, porque ele fez o primeiro e deve ter feito o terceiro. O Alan fez o segundo?
1: Isso.
0: Tá bom. Ó, o Atlético Mineiro venceu ontem Porto Cabello, o Vasco também ganhou por 3-0 do Barraca Central, se classificou na Sul-Americana, Bragantino ganhou do Cara Bobo, e hoje a gente falou do Neymar, aqui no programa, só pra dar detalhes aí, o Rodrigo Lasmar, que é o médico da seleção brasileira, foi quem deu a informação pra toda a imprensa lá, e depois jogadores também falaram, mas ninguém meio que se arriscou a falar nada a respeito do assunto, disse que só vai esperar pra que o Neymar possa se recuperar em treinamentos e voltar a jogar pela seleção brasileira, mas o detalhe não é nem o que o doutor da CBF falou, o Lasmar. É o que o Santos falou, porque o Santos passou a ser criticado nas redes, o Pedro.
1: É, como mentiroso, né? Ficou como mentiroso.
0: Porque até esses dias, até brinquei aqui, o Cuca disse, o Neymar tá pronto pra jogar. Se ele quiser jogar terça-feira na Sul-Americana, ele joga, lembra?
1: Sim.
0: Ele falou isso.
2: É, ele falou.
0: Aí o Santos mandou um comunicado agora, tá dizendo assim, não, desde o começo o Santos informou pra CBF que a contusão era essa. Ao longo de todos os dias foi dando mais informações. O Santos já tinha constatado que era uma lesão de grau 2. Dizia que ia demorar também de 2 a 3 semanas para se recuperar. Tem médicos ligados ao Santos que também trabalham na seleção brasileira. E o Santos fez a seguinte conta. Ele jogou no dia 17 e a lesão foi constatada naquele dia. Se aplicado o prazo mínimo, dia 31 agora, que é domingo, ele já estaria apto, como adoram dizer
2: não,
0: por aí.
2: Não tá.
0: Ele não jogaria contra o Panamá, que vai ser o amistoso da seleção brasileira, mas ia estar pronto, por exemplo, para voltar pro campo para treinar. Agora não sei se
2: nem
0: tá
2: uma coisa, nem
1: é difícil.
3: Bem, amigos.
0: Ô Galvão
1: aí.
0: Fala aí.
3: Criou-se um clima tenso, dramático.
0: Você acha que ele tem que ficar?
3: Neymar vai.
0: Bom, vamos falar uma coisa aqui, sério. Agora vamos lá. Eu não bati aquele bumbo do Neymar igual o pessoal bateu, apesar de eu gostar. Sempre foi um Neymarzete. Mas eu tava achando que ele não tava jogando nada no Santos.
3: É.
0: Fiz fisicamente ele precisava melhorar mais. Mas, cara, agora eu vou dar uma viajada aqui.
3: Ah lá, vai lá.
0: Se, digamos aqui, Pedrão. Neymar melhora, aí volta a jogar lá pelo terceiro jogo, amigo. Se supera. O Brasil vai atropelando na Copa, chega na final, ganha o Hexa.
3: Ah lá.
0: Cara, o que dá pra fazer de filme, aqueles filmes de futebol americano.
1: Não, documentário
0: que os caras choram. A jornada do herói.
1: Com
0: tava
1: certeza
0: praticamente descartado, voltou e não sei o quê. E aí?
1: Com certeza alguma produtora deve estar gravando alguma coisa.
0: Sem dúvida.
1: Vai ser sensacional. Agora, hein? Uma coisa é fato, né? Uma padaria é mais bem administrada que o Santos, né?
0: Meu Deus. Tem santista que concorda ainda.
3: É dramático, amigo.
1: Alô, Marcelo Teixeira.
3: Dramático, amigo.

0: Daniel, aqui na Band no Estação, Paulo Gomes.
1: Demais.
0: Casava de novo. Aqui no Estação Band FM. Pedro, tá gostando de participar do programa hoje?
2: Eu tô adorando, né? Eu queria ter chegado no começo. Por que você me chamou agora?
0: Não, pera um pouquinho.
2: Você tá desde o começo.
3: Eu tô aqui desde o começo.
2: Eu que cheguei agora.
0: Não, vou, não, você já... Não, não você tá aqui desde o começo.
3: Você é um farsante.
0: Você não é.
3: Você é
0: um
3: mentiroso.
0: Não é.
4: Pera um pouquinho. Pera aí, que aconteceu? Um minuto. Que comece o duelo de Pedro!
0: Vamos lá!
3: Não, não tem duelo, porque eu sou o verdadeiro Pedro!
2: Eu que sou o verdadeiro Pedro!
0: Você é o verdadeiro ou você?
2: Não. Eu tava mais tarde aqui com o coffee.
3: Você
2: tava
3: ela. Você
2: tá me imitando!
3: Você
2: eu
3: tá...
2: não autorizei você
3: eu vou
2: imitar.
3: Te processar, isso é falsidade ideológica!
2: É falsidade sua, você que é um falso!
0: Você já tentou processar ele?
2: Requenguelo, eu vou processar esse requenguelo!
3: Eu vou processar você!
2: Eu vou processar
3: seu picareta
2: você.
3: Safado!
2: Picareta!
3: Entendeu? Você é do mal, cara!
2: Você que é do mal, cara!
0: Vocês se detestam?
2: Pelo amor de Deus, eu odeio ele!
3: Eu sou o único, esse cara não existe!
2: Ele que não existe!
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0: FM, de ursinho que eu faço agora aqui no nosso Estação Band FM. Vem cá, Manuel. Olha quem tá aí, ó. Olha o Pedro. Pedro Rafael tá aí, rapaz.
1: Olha o Pedro.
0: Você gosta dele?
1: Eu gosto mais.
0: Tá bom, quem tá ali também, ó.
1: É Paulo Gomes.
0: Paulo Gomes que vai trazer. O direto da redação, que é a última notícia do programa.
2: Que misturado aqui também hoje, né?
1: Nossa, mãe.
0: Mas é bom, né?
2: Muita gente.
0: Se der certo, nós vamos trazer o Pedro e deixar ele aí.
2: Rapaz.
0: É.
1: Pode mais.
0: Direto da redação, último destaque do programa com o Paulo Gomes. Comentários do Manuel Gomes.
1: A apresentadora Luciana Gimenez mostra a barriga chapada ao passar camisa de linho.
2: Olha aí, meu.
0: Como assim?
2: Baita notícia.
1: A Luciana Gimenez, ela tá brincando agora na internet, assim, pela primeira vez. Aí desafiaram ela, você não sabe passar uma roupa. Ela falou, eu sei sim. Só que ela colocou um topzinho, roupa de ginástica pra passar a roupa.
0: Ah, é claro, toda senhora faz isso.
1: E é uma camisa de linha é difícil.
0: Pra caramba. Luciano Gimenez tá aí também.
3: Olá, boa noite.
1: Por que que você foi fazer, olha lá, passar a camisa de linho?
3: Nossa, primeiro que eu descobri, essa semana que dava pra passar roupa, nem sabia.
0: O que é isso? Meu Deus.
3: Existia ferro de passar, nem sabia.
0: Ah, não para com isso, velho.
1: Eu não sabia que ferro de roupa...
3: Eu só sabia que dava pra passar o ferro em outra coisa.
0: Meu Deus do
3: céu. Abafa, abafa. Abafa, abafa.

0: Anitta ao vivo e a cores. Só pra destacar aqui o ouvinte do final do telefone 3603 que não falou o nome. Ele falou boa noite antes. Antes Neymar. Ele acha que a gente é antes.
1: Muito pelo contrário. Pelo
0: contrário. Eu sou é preocupado com o Neymar, isso sim.
2: Eu defendi o Neymar aqui.
0: Eu também. Ó, Kailane Mendes Ribeiro ganhou.
1: Ganhou!
0: Kit personalizado João Bosco e Vinícius, copo térmico, chaveiro, suporte de celular, bolsa térmica com a marca João Bosco e Vinícius e Band FM. Pedrão, valeu, viu?
2: Valeu, gente.
0: Volte mais vezes. Vambora, gente.
1: Acabou, né?
0: Volta e volta.
1: Volto mais. O Pedro tá dando tchau.
3: Só me chamar que eu volto.
2: Não, eu vou dar tchau.
3: Não, eu que vou dar tchau.
2: Para com isso. Aqui sou eu, entendeu?
3: Seu
2: sem vergonha.
3: Seu sem vergonha.
2: Você vai apanhar, cara.
1: Quem gelo?
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4: Débora, fala mais do trânsito pra gente.
5: Robson, a Marginal do Pinheiros ainda essa hora tem 12 quilômetros congestionados no sentido da Castelo Branco, da Ponte Morumbi ao Cebolão, uma hora o tempo de trajeto. Não tem via livre, mas as paralelas servem melhor. Vai estacionar nas ruas de São Paulo e evite multas. 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Beijo, ótima noite.
4: Beijo, Débora. 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